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0: bem, 21h07. Boa noite, boa noite. Estamos de volta com muita alegria, muita graça, muito favor e muito milagre também. E Deus é poderoso para fazer milagre e maravilha. Eu quero lembrar aos irmãos, não é, que nós estamos nesta semana e, olha, a ceia foi adiantada. Atenção, hein? Santa Ceia foi adiantada por quê? Porque teremos o aniversário dias 13 e 14 aqui na Sede Mundial. Então, o segundo final de semana é o segundo final de semana de festa e nós queremos adorar a Deus, o nosso Pai. Vem estar conosco, Ceia do Senhor, aqui na Sede Mundial. No dia 6 será às 19 e no dia 7, que é domingo, será às 11h30 aqui na Sede Mundial. Prepara o seu coração para adorar a Deus, nosso Pai.
1: Qual é o significado da Santa Ceia do Senhor? É preciso refletir sobre o exato momento em que na cruz o preço da dívida foi pago com um alto valor. Todo aquele que crê nesse sacrifício será salvo e não será condenado. A ceia não é um banquete para todos, mas para os que creem na morte do Senhor por nossos pecados e o aceitam como Salvador. Jesus deu aos discípulos o pão para representar seu corpo e o fruto da videira para representar o sangue que estava para ser derramado na cruz. Porque isso é o meu sangue, o sangue da nova aliança, derramado em favor de muitos, para remissão dos pecados. Mateus 26, 28. Quando tomamos a ceia, declaramos ao mundo que Jesus morreu por nós e por todos que nele creem. E ele mesmo nos disse em sua palavra: eu sou o pão vivo que desceu do céu. Se alguém comer deste pão, viverá para sempre. João 6,51. A cruz e o túmulo estão vazios, mas o trono foi ocupado. Celebre a morte e ressurreição daquele que vive e ressuscitou. Lembre-se do verdadeiro significado que ela deve ter em nosso coração. A memória constante da promessa que Jesus vai voltar para nos buscar. Lembrarmos do sacrifício de Jesus na cruz por nós. Examinarmos nossa mente e coração e nos arrependermos dos pecados ao recordar do valor da cruz de Cristo. Termos comunhão com a igreja, tornando-nos um só corpo e anunciando juntos a vinda de Jesus.

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1: Olá, ouvintes do programa Voz da Libertação, receba a paz de Cristo Jesus, nosso Senhor. Eu sou o seu irmão em Cristo, pastor Kleber de Oliveira, e eu quero compartilhar com você que está aí do outro lado partes das nossas experiências com Deus na Igreja Pentecostal Deus e Amor. Nascido em uma pequena cidade do interior do Paraná, já muito cedo instruído no Evangelho, criado na casa de Deus, fui levado para Curitiba, capital, aonde abriu-se portas enormes de oportunidades. A nossa visão encheu-se de desejo, de ilusão, e pensávamos que o todo, que o maravilhoso, era estarmos vivendo naquele lugar. Logo veio as oportunidades, começamos a estudar, veio a adolescência, e nós começamos a crescer, mas já sem o conhecimento e o temor de Deus, porque a minha família e eu estávamos afastados dos caminhos do Senhor. E naquele desejo de prosperar, de crescer, começamos a fazer tudo aquilo que estava no nosso coração. Começamos a trabalhar e isso nos deu dinheiro. Começamos a estudar e aquilo nos deu entendimento. E o nosso mundo de ilusão, então, se tornou gigante. Até o momento, ouvintes, que todas aquelas ilusões vieram abaixo. As decepções, as enfermidades, as brigas, as intrigas dentro do nosso lar, os problemas familiares dentro de casa, a morte visitou a nossa família e foi algo horrível. Desabou os céus sobre a nossa cabeça, desapareceu debaixo de nossos pés o nosso chão. Era grande a frustração, ouvintes. Eu comecei a me submergir. Eu comecei a entrar num labirinto de tristeza pelas perdas, pelas separações familiares, por ter que enfrentar o mundo agora sozinho, sem família, sem irmãos, sem mais aquele entusiasmo de que tudo passaria, de que venceríamos tudo. Veio então a maior felicidade da minha vida, um encontro com Deus na Igreja Pentecostal Deus é Amor. Ouvintes, eu já tinha visitado todas as igrejas. E quando eu digo todos os ministérios, não é força de expressão, não. Não há necessidade de citar os nomes, mas eu fui em todas as igrejas buscando uma coisa. Eu não estava enfermo, não me faltava o dinheiro, companhia havia, mas eu estava sendo devorado por uma falta de paz, uma angústia, uma tribulação muito grande. E não sabia, o inimigo me cegava para que não visse que bem próximo à minha casa, em Curitiba, havia uma Igreja Pentecostal Deus e Amor. No dia em que Jesus abriu os meus olhos e eu vi as portas da Igreja Deus e Amor, eu entrei. E quando eu entrei, de imediato, já fui revelado pelo Senhor, alcançado pela palavra. Toda aquela palavra ministrada foi para mim. E naquele dia eu saí da casa de Deus com um firme propósito. Voltei para o Senhor. Eu vou viver para Ele. O Senhor havia naquela noite curado a ferida que estava sangrando na minha alma. Naquela noite eu pude dormir tranquilo. Naquela noite eu pude ter paz. E depois daquela noite a minha vida mudou. Eu prometi ao Senhor nunca mais sair dos seus caminhos. Pensava eu que a minha vida seria aquela vida de plena paz, de gozo, que eu havia encontrado naquela noite. Não sabia que o que Deus tinha para a minha vida era ainda maior, melhor do que as minhas ilusões, do que os desejos do meu coração havia projetado. Ouvintes, Deus começou a tratar comigo, começou a me revelar, começou a me fazer promessas, e eu comecei a viver aquelas promessas com toda a alegria do meu coração. Então o Espírito de Deus nos visitou, nos presenteando com um arrependimento genuíno. Depois deste arrependimento, o grande batismo nas águas, dia inesquecível, dia em que contemplamos o Senhor ali de olhos abertos junto às águas. Ouvintes, depois disso, fomos selados com fogo e com o Espírito Santo de Deus. E depois disso, recebemos poder, aquele poder maravilhoso, aquele poder glorioso de sair e anunciar para todas as pessoas que Jesus Cristo vive, que Ele opera, que Ele liberta, que Ele transforma. Era o desejo do meu coração, e ainda o é, de dizer a todos que há solução para você que está nesta tribulação, nesta angústia, nesta vida. E assim, ouvintes, com aquele desejo de ganhar as almas, com aquele desejo de dar testemunho de Deus sempre crescente dentro do meu coração, Deus nos chamou para o ministério. Ah, ouvintes, pensava eu que seria apenas uma igreja que iríamos dirigir, mas não, ouvintes, foi uma congregação. Depois fomos chamados para evangelização, depois disso várias viagens, vários países evangelizando, dando testemunho da obra de transformação, da obra libertadora que o Senhor fez na nossa vida. E cumpriu-se em nós, ouvintes, o que dizia o líder fundador deste ministério. Aquela obra começou pequena, nasceu, começou engatinhando, cresceu e começou a tomar todos os lugares da nossa vida. Tivemos o privilégio de ver esta obra em muitos países da África, linda, maravilhosa. Tivemos o privilégio de ver esta obra em muitos países da Europa, e lá está a Igreja Deus e Amor. Tivemos o privilégio de ver esta obra e de pregar em muitas igrejas Deus e Amor na América do Sul, ouvintes, e lá está esta obra. Nos países de Centro-América, e lá está esta obra. Então comecei a compreender que o que Deus queria fazer era mais, era muito melhor, era muito maior do que eu havia pensado ou projetado para a minha vida. E tudo isso só foi possível através da Igreja Deus e Amor. E eu estou aqui agora contando partes destas experiências com Deus nesta igreja, para desejar aos pastores, obreiros, aos diretores, a todas as autoridades espirituais da nossa igreja, a gigantesca família pentecostal Deus e Amor do Brasil e do mundo, feliz aniversário. Que você possa celebrar com lágrimas, com emoção, como nós estamos sentindo aqui agora, ouvintes, no nosso coração. E você que pensa que os teus projetos são grandes, você que pensa que já viu tudo, já fez tudo, você não viveu nada ainda que Deus tem para realizar. Você ainda não deu nem os primeiros passos que Deus tem para dar com você através desta igreja. Hoje, meditando, sentado diante destes microfones, me coloco a imaginar o que seria da nossa vida se não tivéssemos conhecido esta obra, esta igreja. Há muito tempo, ouvintes, já teríamos sido destruídos, mas Deus não somente nos deu um evangelho simples, genuíno e poderoso, libertou a nossa vida, limpou um pecador, fez dele um anunciador das suas maravilhas, e hoje estamos aqui emocionados, com lágrimas nos olhos, porque podemos constatar, Deus é nesta igreja, Deus é nesta obra, Deus, Ele tem cumprido os seus propósitos na vida de milhares e de milhões em todo o mundo, através da Igreja Deus e Amor. Feliz aniversário, Igreja Pentecostal Deus e Amor, de história, de vitória, de triunfo e de conquista. E que Deus abençoe a você, que Deus abençoe a todos.
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0: celebrar conosco, estamos em clima de festa, é contagem regressiva, exatamente, para este dia que será maravilhoso, dia de comunhão, dia de presença, dia de vida, dia de graça e dia de favor. Sim, será um dia em que juntos vamos adorar. Olha, teremos no dia 13 já um evento com mulheres pela manhã, teremos um garagem cristã à tarde, speakers, um bate-papo. Speakers quer dizer conversadores, interação, bate-papo, tá? Teremos speakers à tarde e mais para tardinha, quase anoitecer, o pré-culto. Exatamente. E então à noite o culto com toda a juventude, sim, expansão, regenera expansão, quer dizer, a juventude unida, reunida para adorar a Deus, o nosso Pai. Detalhe é que nós teremos um café com pastores, hein? Às 15 horas, enquanto estiver a decorrer ali no lounge speakers, os pastores estarão reunidos. Virão pastores do mundo inteiro, claro. Estarão reunidos, né? Líderes de todo o mundo para falar do amor de Cristo, para alinharmos muita coisa. A igreja é isso, alinhamento, construção, renovação. E você faz parte desta história, faz parte deste ambiente, sim. Então, olha, prepara o seu coração, tá? Dia 14 será maravilhoso. Tem caravana já para chegar sexta-feira, quinta, sexta-feira, já da semana que vem, porque o povo está eufórico, animado. O povo está, não é, com desejo de querer viver Jesus Cristo. Nós teremos domingo pela manhã, tá? No templo principal, isto é, a casa estará cheia, então templo principal, lançamento do Ministério de Intercessão Global. O que é isso? Novas diretrizes para aquilo que é oração, para aquilo que é comunhão, buscar a Deus a nível mundial. Então, nós voltaremos a assumir este protagonismo na presença do nosso Deus e o nosso Pai. Teremos na sequência a ordenação de diáconos, presbíteros e pastores. Sim, isto no auditório, tá? Enquanto estivermos ali no lançamento da intercessão, também a preparação já para aquele momento com pastores, a ordenação, não é? Pastores, diáconos e presbíteros. E 15 horas, já sabe, festa garantida, é palavra, é poder, é comunhão, é graça, é favor. A festa é bonita, a festa é para Jesus e nós cá estaremos para viver a glória do Todo-Poderoso. Por isso, Dieguito, vem conosco, vem com fé e vem com alegria.
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2: 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Sou da região de Sorocaba.
3: A paz do Senhor Jesus Cristo, meu nome é Idelvana, sou da cidade de São João da Boa Vista. Eu tive encontro com o Senhor na Igreja Pentecostal Deus é Amor, onde o Senhor me libertou do cigarro e da bebida.
4: A paz do Senhor Jesus, meu nome é Laura, congrego na Igreja Deus é Amor aqui de Salvador. Conheci Jesus Cristo na Igreja Pentecostal Deus é Amor através da minha mãe, que já servia ao Senhor há 5 anos. Daí para cá, Deus me curou de câncer e sou muito feliz por esse ministério que Deus levantou nessa terra. Amém.
5: Sou a irmã Lídia de Americanópolis. Sou de uma outra igreja, mas gosto de ouvir os programas daí e as orações também. E já recebi muitas bênçãos através das orações. Conheço a Igreja Deus de Amor há mais de 40 anos. Que Deus abençoe a todos vocês. A paz do Senhor Jesus.
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0: Muito bem, muito bem. 21 horas 30 minutos, horário de Brasília. Ótima noite. Como é que nós estamos? E eu quero a sua mensagem, tá? Porque vamos aproveitar. Sim, vamos aproveitar muito conteúdo. Eu quero a sua informação, a sua participação também. Itaim Paulista, irmã Maria Raimunda, vamos orar daqui a pouquinho. Mas qual é a sua? Eu quero a sua expectativa para o aniversário da igreja. São 64 anos, senhoras e senhores, ladies and gentlemen. São 64 anos e nós temos muito a compartilhar, muito a viver. Por que é que vamos ficar aqui retidos, não é? E deixar passar esta oportunidade? Não, eu quero a sua mensagem. Eu quero que você compartilhe conosco. Elis Rodrigo, Pai do Senhor, seu pedido de oração está aqui. Essa enfermidade sairá. Deus trará cura sobre a sua alma. Sinara também conosco. Pai, o Senhor Jesus de Massinara, Deus abençoe a sua vida, a sua família, toda a sua causa aqui apresentada. Vamos orar a Deus, o nosso Pai. Mas eu quero a sua mensagem. Sim, e você vai compartilhar conosco a expectativa para o aniversário dos 64 anos da Igreja Pentecostal. Deus é amor. São 21 horas e 32 minutos, finanças agora, Diego, vamos lá, é o bloco informativo, é aquela pequena pausa, virada de conteúdo, e na volta, vamos com o cooperador Wesley Macedo, minuto com Deus, Deus, o nosso sustentador, até já.
1: Seja sempre bem-vindo à Rádio Deus é Amor, a gente vai para mais informações aqui. Carreira profissional. Estudo indica que 78% das empresas estão com dificuldades para contratar. 78% das empresas aqui no Brasil seguem com dificuldades para contratar, segundo o indicador que mede o nível de otimismo de profissionais com qualificação e recrutadores em relação à economia e ao mercado de trabalho. Segundo especialistas da consultoria, o dado é importante porque mesmo com o pessimismo dos entrevistados aumentando pelo segundo semestre consecutivo, 18% das empresas planejam recrutar mais nos próximos meses, o que demonstra resiliência nas projeções de contratação. A taxa de desemprego entre profissionais qualificados manteve-se em 3,0%, índice bastante inferior à taxa geral do país, que é de 5,8%. Mesmo com o contexto de cautela, 78% das empresas relatam dificuldade em contratar profissionais com qualificação e 63% acreditam que o desafio deve permanecer estável, enquanto 25% projetam piora. Na escolha de novas oportunidades, fatores não salariais seguem como determinantes para a tomada de decisão. Pacotes de benefícios, equilíbrio entre vida pessoal e profissional, perspectiva de crescimento, modelo de trabalho, presencial, remoto ou híbrido e distância da residência ao escritório estão entre os aspectos mais citados. O mercado reflete um ambiente de maior atenção e de piora da confiança, afirmam especialistas. E ainda completam que adiar decisões de contratação pode ampliar riscos, resultando em escassez de talentos e pressões salariais no futuro. E sugere que as organizações equilibrem prudência com planejamento e ação estratégica para atrair, reter e engajar profissionais chave em um cenário desafiador. Desigualdade salarial. Quem poupa mais dinheiro? Homens ou mulheres? Pesquisas indicam que homens, em média, acumulam mais dinheiro guardado como poupança ou aplicações do que as mulheres. Contudo, a diferença não se explica apenas por hábitos de consumo ou disciplina financeira. Os dados apontam que questões estruturais e culturais têm peso decisivo nesse desequilíbrio. Segundo dados de laboratório de pesquisas, em 2024, as mulheres ganhavam, em média, 85% do salário dos homens, com diferença ainda maior para mulheres negras e latinas. argentinas. Apesar do aumento da presença feminina em cargos de maior remuneração, elas seguem sendo maioria em funções de menor pagamento. Outro fator é a interrupção da carreira para assumir responsabilidades de cuidado, como a maternidade. Estudos apontam que, em 2020, mais de 60% dos 53 milhões de cuidadores de adultos ou crianças com deficiência nos Estados Unidos eram mulheres. Essas pausas afetam promoções, aumentos e contribuições para a aposentadoria. Medidas como planejamento orçamentário, criação de fundos de emergência e investimento regular podem ajudar a melhorar a segurança financeira individual, de acordo com o documento. No entanto, a responsabilidade não deve recair apenas sobre as mulheres. Políticas públicas, iniciativas empresariais e serviços financeiros mais inclusivos são apontados como essenciais para a resolução do problema.
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5: Amados e queridos ouvintes do programa A Voz da Libertação, a paz do Senhor Jesus, este que comunica com todos vocês, seu irmão em Cristo, Wesley Macedo, passando por aqui para compartilhar uma reflexão da Palavra de Deus. Livro dos Salmos, de número 3, verso de número 5. Eu me deitei e dormi, acordei, porque o Senhor me sustentou. Estimados, o Salmo de número 3 é um Salmo de Davi. Quando mesmo fugiu de diante da face de Absalão, seu filho. Certamente, você se lembra da triste história da fuga de Davi, que saindo do seu palácio, atravessou o ribeiro de Cedrom e foi se esconder por um tempo da fúria do seu filho rebelde. Diante desta terrível perseguição, Davi estava triste, aflito. Ele declara neste salmo: os meus adversários têm se multiplicado, são muitos os que se levantam contra mim. O perigo estava à sua porta, o adversário estava próximo, sua vida estava correndo riscos. Mas, todavia, neste momento, Davi lembra do seu Senhor e recorre a Ele. Apesar da adversidade que estava enfrentando, o salmista, quando busca a Deus, ele encontra refúgio e resposta diante do cenário que estava vivenciando. E é neste momento que Davi declara: eu me deitei, dormi,

0: notícia, diante de um cenário de turbulência, a ansiedade gera no ser humano esta inquietude e preocupação com aquilo que pode acontecer. Porém, quando olhamos para o Salmo de número 3, Davi, diante deste cenário de perseguição, ele tem uma atitude que podemos ter para as nossas vidas como exemplo. Ele recorre ao seu Senhor. Ele recorre àquele que poderia ali socorrer no momento da adversidade. O salmista, ele reconhece que ele só estava vivo e desfrutando da provisão, pois o Senhor estava o sustentando. O que você tem passado? Qual cenário você tem enfrentado? Por vezes, as circunstâncias da vida podem trazer aflições e o sentimento que tudo vai dar errado. Mas quando depositamos a nossa confiança em Deus, independente do momento ou situação, Ele, o Senhor, sempre será o nosso ajudador que nos sustentará em todos os aspectos. Façamos como Davi, confiemos em Deus de toda a nossa alma e teremos vigor para deitar-se, paz para dormir e força para levantar-se. Pois Ele, o Senhor Deus, é o nosso sustentador. Que Deus em Cristo te abençoe. Que Deus, o nosso Pai, continue sustentando a sua vida e a sua família. Fique com esta palavra em nome de Jesus.
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1: Meu nome é Nelma Emerick, falo de Belo Horizonte, de onde acompanho aqui essa programação abençoada da Igreja Pentecostal Deus é Amor. Embora não seja desse ministério, aprecio e amo muito. Tenho sido grandemente abençoada pelas transmissões dos cultos, das quartas-feiras, das sextas-feiras, e todos os pastores que estão aí como locutores, apresentando e trazendo aí testemunhos edificadores para a nossa vida. Graças a Deus pela vida de vocês. E eu vou contar brevemente um testemunho, o mais recente, né, dos milagres que me ocorreu nessa semana. Na última sexta-feira, eu estava participando do culto Guerra contra o Mal com o pastor Kleber de Oliveira. E há 3 anos eu venho sofrendo de uma infecção urinária, cujos exames foram feitos e não diagnosticava exatamente o que vinha acontecendo. No exame de urina, acusava a existência de uma bactéria. Mas, muito embora eu tenha sido medicada por várias vezes por vários antibióticos, nada estava resolvendo. Inclusive, na semana passada, eu também fiz uso de uma outra medicação que o médico havia prescrito. Então, nesse culto da tarde, eu estava sentindo muitas dores e eu estava atribuindo a essa infecção. E eu me questionava com o Senhor por que é que isso vinha acontecendo até hoje, se essa bactéria estava resistindo aos antibióticos, por que essa bactéria e qual seria, estava aí resistindo aos antibióticos. E naquele dia eu senti muitas dores, né, quando fui fazer minhas necessidades fisiológicas, muitas dores ali. E aí eu comentei e conversei com o Senhor ali naquele culto, sendo grandemente edificada pela palavra, o Senhor me falando ali a todo tempo que Ele ia me curar. E o pastor Kleber de Oliveira obteve a revelação da parte de Deus que o Senhor estava curando pessoas com infecção urinária, e eu tomei aquela palavra para mim, tomei posse pela fé daquela palavra. E logo que eu acabei de orar, no final ali do culto, das ministrações, eu comecei a sentir uma dor muito forte na hora de urinar. E quando eu fui urinar, saiu um sangue, eu fiquei extremamente preocupada, mas era Deus operando, glória a Deus. O Senhor operou grandemente e eu expeli um cálculo renal que eu jamais pensei que tivesse. Inclusive não foi diagnosticado na ultrassom que eu havia feito há um tempo atrás. Então já há 3 anos quase que esse cálculo renal vem sendo aí mantido, estava sendo mantido nos meus rins, na bexiga, né? E graças a Deus ali eu expeli aquela pedra e na hora, irmãos, a dor sumiu, passou ali. Aquela infecção foi estancada pelo poder do sangue de Jesus. Agradeço a oportunidade, glorifico o nome do Senhor e agradeço demais a ajuda dos irmãos nas orações, nas transmissões dos cultos, que são muito edificantes. Deus tem grandemente abençoado todo aquele que escuta essa rádio. Deus abençoe. O nome do Senhor foi glorificado nesse milagre que Ele fez, que Jesus fez na minha vida. Um grande abraço, a paz do Senhor Jesus.
2: Estamos na expectativa desta grande festa, é verdade, mas também os cultos continuam, o trabalho continua, não é? Há um desenvolver de atividades na igreja, continuamos a buscar a face do Senhor, continuamos a crer que Deus é poderoso e que faz maravilhas e opera sinais, é verdade, então olha, continue conosco porque nós queremos adorar ao Papai do Céu, ao Deus Todo-Poderoso. E olha, cada milagre, cada testemunho, não é cada momento de participação. Mesmo que a irmã esteja distante, o irmão esteja distante, como o caso da nossa irmã, acompanhou o culto na guerra contra o mal, em um dos horários, e foi tocada pelo Senhor, foi abençoada por Deus. Tem a oportunidade? É hoje, é agora, é já, sim. E Deus, olha, continuará a trabalhar em nossas vidas. Vem conosco, vem com fé, vem com alegria na presença do Todo-Poderoso. Um abraço, Ronald. Ele é de Fortaleza, IPDA de Fortaleza. Manda um abraço aos irmãos aí da Assembleia, que estão a acompanhar a programação. Deus abençoe a vossa vida, no nome de Jesus Cristo. Vamos lá, meu povo. Continuamos a falar do amor de Cristo, da bênção, da vitória, do cuidado e da resposta do nosso Deus e do nosso Pai. Cristo tem o milagre para a nossa vida. Boa noite, é a Laura, São Luís, no Maranhão. Um abraço, Laura. Deus abençoe a sua vida, querida irmã, em nome de Jesus Cristo. Edinaldo Ferreira, peço oração pela minha filha Ellen, está no leito de dor, vamos orar. Jardim São João, Guarulhos, um abraço. Povo de São João, povo de Guarulhos, povo de fé. Estive aí já nessa igreja em São João. Maravilha! E Deus continua a derramar a resposta. Deus abençoe a todo aquele que está conosco. Vamos lá, irmãos, desfrutar da maravilha do nosso Deus e do nosso Pai. Lucineide Maciel, vamos lá, Pai do Senhor, peço oração pela família, para que Deus, não é, dê o livramento. Vamos orar em todo o trabalho de bruxaria, feitiçaria, maldade, obra do inferno, sai em nome de Cristo. Está repreendida agora toda a obra do mal, em nome de Jesus Cristo. O Senhor te dá a bênção, o Senhor te dá a vitória, creia nisso, não desista. Jerônimo está conosco, ele é de Jaçanã, diz o som está limpo e cristalino, um abraço. Esse termo cristalino é antigo, hein? Irmão Jerônimo deve ter uma jornada muito longa. Abração, irmão Jerônimo. Chega limpo e cristalino. Sabe quando se falava em cristais, Diego, na época? Falava-se muito, mais antigos, não é? Tinham esta pureza do cristal. Hoje é tudo plástico. Hoje é tudo, não é? Feito à moda errada. Tudo manipulado, os cristais, aquela coisa fina, refinada, já desapareceram. Meu Deus do céu. Só Deus para ter misericórdia. Mas nós cá estamos para dizer que Deus é bom. Deus é maravilhoso. Um abraço, Adriele. Está conosco. Parabéns à nossa IPDA. Fui criada neste ministério, tenho hoje 35 anos. Fui batizada no Jordão do Bororé. Chamado isso, né? Jordão do Bororé, era o meu sonho. Fui liberta a longa distância por um culto na rádio com um saudoso missionário. Eu sentia muito oprimida, não queria ficar sozinha dentro de casa. Sentia que havia algo maligno a observar-me, acompanhar-me. Liguei a rádio e o missionário estava lá. Passou uma revelação que tinha muitas pessoas em casa sendo atormentadas pelo diabo. Recebi aquela revelação e nunca mais senti aquela operação. Hoje estou livre, para a glória de Jesus.

0: Agora sou feliz, agora vivo bem. Jesus salvou a mim, salvou vocês também. Agora
1: sim,
0: sou feliz.
1: Somos felizes por Cristo. 21h55. Continue a mandar a sua mensagem. Continue a compartilhar conosco. Somos felizes por este ministério. Somos felizes pela chamada divina. Somos felizes, não é? Porque Deus nos escolheu. Respeito, acredito que, apesar da má intenção de muitas pessoas à volta, e tem gente que tira um tempo só para triturar a igreja, falar mal da igreja, enfim. Irmãos, nós somos filhos de Deus, queremos morar no céu. Lugar que é feito por seres humanos, não é? Vai ter erros, terá defeitos, mas também tem acertos e tem a perfeição de Cristo que nos faz viver a bênção e a vitória. Então, fique conosco, hein? Vamos um louvor, Diego, para fecharmos aqui este momento. 21h56, Rádio Deus é Amor 22, tenho a oração do encontro com Deus.

0: Agradeça a Deus por mais um dia de oportunidade.
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0: Deus maravilhoso, Pai eterno, Pai bendito e Pai amado, louvamos e bendizemos o Teu nome porque és bom e a Tua misericórdia dura para sempre. Papai do céu, obrigado, meu Deus, porque tens estendido as Tuas mãos e tens derramado graça e favor. Somos filhos Teus, ó Pai, que creem no poder, na unção, na virtude e na glória eterna. Ah, Senhor, o que seria de nós se não fosse o Teu amor? O que seria de nós se não fosse o Teu cuidado? O que seria de nós, ó Pai, se não fosse, Senhor, a Tua ajuda diária, meu Deus, para vencer as obras do diabo, as obras malignas e das trevas? Ó Senhor poderoso, Deus grande, justo e verdadeiro, vem operar maravilhas, uma obra poderosíssima e transformar o nosso ser para o Seu louvor. Nós confiamos em Ti, confiamos na Tua palavra, confiamos no Teu poder, meu Pai, porque sabemos que estás conosco para mudar o cenário da nossa vida. Deus poderoso, Deus maravilhoso, amado e bendito Jesus, trabalha em nosso ser, meu Pai, para que a Tua cura venha, para que o Teu milagre venha, para que a Tua resposta venha. Trabalha em nosso ser, meu Pai, para que tenhamos o privilégio, Senhor, de poder viver as Tuas respostas. Meu Deus, eu intercedo neste momento, Pai, por estas vidas que andam aflitas, desesperadas, ansiosas, preocupadas e perturbadas, ó Pai, por estas vidas, Senhor, que têm andado, Pai da glória, incomodadas pelo diabo. Senhor, meu Deus, Senhor, meu Pai, Tu és aquele que tem cura, Tu és aquele que tem libertação, Tu és aquele que tem transformação e opera em nós, ó Pai, a graça e o favor. Cura, meu Deus, cura, meu Pai, dessa ansiedade, dessa síndrome do pânico, Senhor Pai, desse medo, Senhor, de conseguir dormir, de deitar na sua cama, desse pânico, ó Pai, que essa vida enfrenta, meu Deus, de não conseguir repousar. Noites mal dormidas trazem estresse, trazem aflição, trazem angústia, trazem, Pai, ansiedade, perturbação, mas o Senhor é bom, ó Deus, para dar o livramento, a bênção e a vitória. Eu oro, meu Pai, eu oro, meu Deus, para que o Senhor estenda as mãos e venha socorrer. Ó, meu Jesus, que o Senhor faça maravilha, que o Senhor opere milagre, ó Pai da glória. Sim, Senhor, que o Senhor livre do mal estas vidas que têm passado por noites difíceis, por momentos difíceis, tem vivido opressões malignas e diabólicas. Eu oro, meu Pai, por vidas que estão a enfrentar incômodos satânicos, perturbações na mente e na alma. Em nome de Cristo, sai agora toda a fúria maligna, toda a fúria satânica, toda a fúria diabólica que tem se apresentado à mente do meu irmão, da minha irmã, que tem causado prejuízos ao meu irmão e à minha irmã. Eu te repreendo, espírito maligno, em nome de Jesus Cristo, ó Pai. Trabalha, Senhor, pelo Teu poder. Trabalha, Pai, pela Tua glória. Trabalha, meu Pai, pela Tua graça. Trabalha, Pai, pela Tua unção. Trabalha pela Tua virtude e resgata, e recupera, e renova, ó Deus, em nome de Cristo, vidas, Pai da glória, que andam aflitas, que andam amedrontadas, que andam cansadas, andam assustadas. Ó, meu Deus, Tu tens poder, meu Pai, de fazer o milagre acontecer agora e dar respostas. Em nome de Cristo, Senhor, Senhor, traja a bênção, traja o favor, traja o milagre, Pai amado, entra, Senhor, com o Teu poder, e gera vida, e vida com abundância, entra com o Teu poder, meu Pai, e gera transformação e graça, agora que caia por terra toda a seta maligna, toda obra diabólica, toda obra satânica, que caia por terra toda investida do diabo, sim, meu Pai, contra esta mente e contra esta alma, alma cansada, alma aflita, alma, Pai, que vive atormentada e oprimida pelo maligno, alma, Senhor, que anda acorrentada aos demônios, em nome de Cristo, eu repreendo agora, saia, saia em nome do Senhor, toda opressão maligna, todo bloqueio demoníaco, todo bloqueio satânico, todo bloqueio diabólico, saia em nome de Cristo, toda maldade, todo erro do diabo que tem produzido frutos neste coração, eu te repreendo, em nome de Jesus Cristo, ó Pai, coloca a tua mão de milagre, coloca a tua mão de poder, coloca a tua mão de virtude, ó Pai, em nome de Cristo, meu Deus, coloca a tua mão de vida e dá, Senhor, o grande livramento, livramento sobre esta casa, livramento sobre esta família, livramento sobre este lar, Senhor, expulsa esse mal agora que tem tomado conta desta família, tem tomado conta deste casamento, tem tomado conta deste lar, expulsa, meu Pai, a obra do inimigo agora, saia em nome de Jesus Cristo, todo comando maligno, todo comando satânico, todo comando diabólico, eu repreendo, saia agora em nome de Jesus, saia, sai dessa casa, ó meu Pai, cuida do teu povo, cuida, meu Pai, dos teus filhos, cuida, meu Pai, dos teus servos, vem fazer a grande obra, vem fazer o milagre acontecer, vem fazer a tua resposta chegar, vem fazer o teu favor, vem realizar o milagre, Senhor, nesta hora, ó meu Deus e meu Pai, somos dependentes da tua misericórdia, Senhor meu Deus, nós oramos para que nada seja igual ao que foi anteriormente, nós oramos, ó Pai, para que nada seja igual àquilo que já foi em outra época, ó meu Pai, oramos, Senhor, para que hoje não seja igual a ontem, oramos, ó Pai da glória, para que a nossa vida encontre milagre e favor, oh aleluia, em nome de Cristo, meu Deus, buscamos do Senhor as respostas, buscamos do Senhor o favor, buscamos do Senhor o cuidado, buscamos do Senhor a vida, buscamos do Senhor o amparo, buscamos do Senhor o poder, buscamos do Senhor a virtude, buscamos do Senhor, Pai, um tempo novo, maravilhas em nossa família, maravilhas em nossa casa, maravilhas em nosso lar, maravilhas no casamento, maravilhas, ó Pai, no trabalho, ó meu Deus maravilhoso, coloca a tua mão e repreende, Senhor, essa obra do mal, ó glória, meu Deus, nós não sabemos muitas vezes como orar, nós não sabemos muitas vezes como nos colocar diante de Ti, oh aleluia, nós não sabemos muitas vezes, Senhor, como nos posicionar, meu Deus, mas cremos que Tu és bom, cremos que és maravilhoso, cremos que és glorioso, cremos, ó Pai, que és santo, justo e verdadeiro, e fazes maravilhas para a Tua glória, então, Senhor, trabalha em nosso ser, livra-nos do mal agora, da opressão do inimigo, livra-nos, ó Pai, do bloqueio satânico, livra essa família, livra esta casa, livra este lar que anda enfermo, que anda doente e anda problemático, livra essa família que anda acorrentada com as obras do diabo, Senhor, famílias enfermas não encontram paz nem alegria, famílias enfermas que não encontram vida, famílias enfermas que não conseguem achar, Pai da glória, o refrigério, casas doentes, casamentos enfermos, ah meu Pai, o Senhor tem poder agora de livrar em nome de Cristo, eu sei que o Senhor tem poder para operar maravilhas e sinais, oh meu Deus e meu Pai, não deixa estas famílias sucumbirem à pressão do diabo, da força, da renovo, aumenta a fé, aumenta, Senhor, e traz comunhão, em nome de Cristo, oh glória, meu Pai, dá a tua bênção e a tua resposta, oh Senhor meu Deus. Eu sei, Pai, que a tua operação divina, ela transforma o nosso ser, ela transforma a nossa casa, ela transforma a nossa família, ela transforma o nosso lar. Eu sei que a operação divina faz maravilhas e sinais, ó Pai da Glória. Não nos deixes, Senhor, sem a tua bênção. Não nos deixes, Pai, sem a tua vitória. Não nos deixes, Pai, sem teu milagre. Não nos deixes, Pai, sem resposta. Socorre, aleluia. Socorre, meu Deus e meu Pai. Socorre, Espírito Santo. E vem operar segundo o teu grande amor, aleluia. Eu creio que o Senhor é bom. Oh, meu Deus, eu creio que o Senhor é maravilhoso, aleluia! Eu creio que o Senhor pode mudar o cenário destas vidas agora. Espírito Santo, ó Pai, é tempo de mudança, é tempo de transformação, é tempo de milagre. Resgata famílias a ponto de se quebrar, resgata lares a ponto de se quebrar, resgata casamentos a ponto de ruir, resgata, meu Pai, socorre, resgata, dá bênção, resgata e opera maravilhas, ó Deus, ó Senhor meu Pai. Eu sei que o controle é teu, eu sei que o comando é teu, eu sei que o governo é teu, eu sei que a operação divina vem do Senhor, eu sei que a operação divina vem das tuas mãos, eu sei que a resposta vem das tuas mãos, e nós viveremos milagre, nós viveremos graça e favor em nome de Cristo, nós viveremos, porque o Senhor é aquele que faz a obra poderosa. Ó, meu Pai, abençoa estas vidas, abençoa o ministério, abençoa, Senhor, o trabalho, abençoa, meu Pai, levanta, levanta o caído, levanta o oprimido, levanta o fraco, levanta o cansado, levanta o despreparado, levanta, meu Pai da Glória, ó, meu Deus maravilhoso, para que eles estejam em pé e preparados, e, Senhor, que glorifique o teu nome, levanta, meu Deus, levanta, meu Pai, essa vida, ó, Senhor, que está, meu Pai, nas vielas da vida da angústia, nas vielas da vida, Pai, da incerteza, nas vielas da vida, Pai, da infrutificação, nas vielas da vida, Pai da Glória, do abandono, levanta essa vida, em nome de Cristo, meu Jesus, e opera maravilhas e sinais, ó, grandíssimo Deus, maravilhoso, eterno Pai, eu sei que tu podes, Senhor, entrar com a tua mão de vida agora. Tira, Senhor, das vielas da vida essa alma, tira, meu Pai, esse coração, tira, meu Senhor, e derrama a tua bênção, e derrama a tua vitória, dá uma nova oportunidade, dá, Pai, um tempo novo, dá, Pai da Glória, um favor agora, tira, Senhor, das ruas, Senhor, Pai, da destruição, das ruas do medo, das ruas da insegurança, tira, meu Pai, em nome de Cristo, meu Deus, eu sei que tens poder, e operas maravilhas, ó Pai da Glória, visita, Senhor, a família dos meus irmãos agora, visita o lar dos meus irmãos agora, que tem vivido a base, Pai, de briga, de contenda, de dissensões, de afrontas, ó Pai, em nome de Cristo, meu Deus, famílias que têm vivido, Pai da Glória, problemas financeiros, problemas conjugais, em nome de Jesus Cristo, ó Deus, toma conta, meu Pai, não deixa, Senhor, o inimigo, ó Deus maravilhoso, se apossar desta família, se apossar desta casa, não deixa o inimigo se apossar deste lar, em nome de Jesus Cristo, ó Pai, tu podes fazer, então faz, Senhor, porque nós confiamos em ti, tu podes fazer, então faz, porque nós depositamos tudo em ti, entregamos tudo ao Senhor, entregamos tudo a Jesus Cristo, entregamos tudo àquele que tem poder, entregamos tudo àquele que sabe fazer, ó Pai bendito, ó Pai amado, eu sei, Senhor, que a tua mão poderosa vai mudar nosso cenário e que a partir de hoje a nossa vida viverá para o teu louvor, em nome de Jesus. Amém e graças a Deus. Que Deus abençoe a sua vida, querido irmão, querida irmã. Que Deus abençoe a sua casa, o seu lar. E eu tenho certeza que Deus mudará todo o cenário da sua vida. Mas eu quero fazer um convite especial a você que está comigo agora e quer tomar a decisão de entregar sua vida para Jesus ou voltar para Cristo. Você que está afastado, você que está no mundo perdido, ou até você que esfriou na fé, não sabe o que fazer e nem para onde ir. Está aí, desorientado. Está aí, desprovido da bênção do Senhor. Quero orar por ti, irmão. Quero orar por ti, irmã. Você vai mandar a sua mensagem agora. Pastor, eu quero voltar. Eu quero reconciliar com Jesus. Eu quero entregar a minha vida a Jesus. Eu quero viver para sempre com Ele. Eu quero ter a presença dEle na minha vida. Eu quero orar por ti agora. Tá bom? Eu vou orar por ti agora. Então, toma essa decisão. Entrega o teu caminho ao Senhor. Confia nele. Ele tudo fará, porque Ele é bom. Manda sua mensagem para cá. É o apelo que eu te faço. Eu quero que você compartilhe comigo. Pastor, esfriei na fé. Parei. Entrei em desânimo. Entrei em fraqueza. Entrei em caminhos errados. Mas eu quero voltar. Vou para a igreja. Nunca aceitei Jesus. Mas hoje eu quero tomar a decisão. Então vem para cá. Junta-te a nós. Porque vamos clamar a Deus, o nosso Pai. Tá bom? Em nome de Cristo. Não deixa para depois. Não deixa para outra hora. Porque o tempo é agora. Em nome do Senhor, nosso Deus e nosso Pai também. Eu tenho a certeza que Deus vai te ajudar. Deus vai te amparar. Deus vai te socorrer. Tá bom? Em nome de Cristo. Deus abençoe a irmã Maria. Toma decisão. Se em nome de Cristo esfriou na fé, mas quer voltar. Deus abençoe. Deus abençoe. Sim, irmão Adalberto. Obrigado por estar conosco. Um forte abraço. Deus vai te ajudar. Deus vai te ajudar. Quer voltar para Cristo? É hoje, agora. Repita comigo essas palavras. Senhor Jesus, eu volto para a tua presença e para o teu caminho. Perdoa o meu passado e o meu pecado. Lava minha alma. Purifica-me. Senhor, eu quero aceitar o teu nome. Quero viver para a eternidade. Lava minha alma e purifica o meu caminho. Que a partir de hoje eu viva na santa fé. Em nome de Jesus Cristo, o nosso Salvador. Deixa eu orar pela sua vida. Pai amado, abençoa os irmãos que tomam a decisão de voltar e de te aceitar. Estende as tuas mãos agora e opera. Opera sinais e maravilhas. E fala-os, ó Pai da Glória, reconhecer a tua grandeza e viver nessa grandeza. Que o inimigo caia por terra, a obra das trevas caia por terra, a obra má caia por terra. E que o Senhor faça o grande mover acontecer. Pelo teu poder e pela tua graça, cremos em ti. E sei que és bom, sei que és maravilhoso. E vais cuidar, meu Pai, dos teus filhos agora. Em nome de Jesus, a irmã Maria, o Adalberto e todos aqueles que tomam a decisão. Senhor, segure em suas mãos para a glória de Cristo. Amém. E graças a Deus.
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0: 22 horas e 30 minutos, obrigado. Você que orou conosco, obrigado. Você que buscou a face do Senhor, e é isso. É buscar o desafio, buscar a presença, buscar a graça. Crer que Deus está no controle, Deus está no comando e vai repreender toda a obra do diabo. Vamos com fé, vamos com alegria, vamos com a presença do Espírito Santo. Obrigado, porque é mais uma noite, não é? Na presença do nosso Deus e do nosso Pai também. Quero lembrar-vos que meia-noite, olha, aliás, 23h45, temos aquela oração, não é? Da madrugada, então, vem estar conosco também. No nome de Jesus Cristo, e Deus dará som, dará paz, dará alegria. Por enquanto, 22h30, vamos falar sobre família, Diego. Vamos lá, bloco de notícias. Depois da oração, falamos em família.
1: E vamos ao momento de informação aqui na Rádio Deus é Amor. Aprendizado socioemocional. Segundo especialista, conflitos entre irmãos é fundamental. Mas vamos entender e saber como construir relações saudáveis e duradouras entre os filhos? Além de uma relação de laços intensos, a convivência entre irmãos é um verdadeiro laboratório emocional para a vida. Crescer ao lado de um irmão é uma mistura de risada, de segredos, ciúmes e pequenas disputas do dia a dia. Mas essa convivência, às vezes tão desafiadora, tem um papel muito maior do que imaginamos. É fundamental para o desenvolvimento das crianças e ajuda a construir habilidades sociais que carregam para a vida toda. Para os especialistas em comportamento, momentos simples do cotidiano são oportunidades de fortalecer esse vínculo precioso. Cozinhar juntos, organizar o quarto, ler histórias ou brincar em grupo são muito importantes. A cooperação entre tarefas familiares aumenta a afetividade e a responsabilidade coletiva. Atividades compartilhadas transformam tarefas rotineiras em momentos de conexão. Ciúmes e brigas são naturais e podem ser oportunidades de aprendizado socioemocional. Mas, com a mediação equilibrada, é possível evitar favoritismos e ressentimentos, ouvir todos os lados e valorizar a construção conjunta da solução oferece formas para lidar com frustrações de forma saudável, tanto no ambiente familiar quanto em outras situações da vida. Conflitos leves são normais. Mas discussões que ultrapassam o respeito, envolvem ofensas verbais ou agressões físicas, devem ser acompanhadas por um profissional. Aliás, a ajuda de um profissional, ela é fundamental justamente para compreender a dinâmica familiar, mediar os conflitos e promover relações mais saudáveis entre irmãos. Influência familiar na adolescência. Estudo mostra que o comportamento dos pais funciona como referência aos filhos e se mantém até os 30 anos. O comportamento dos pais em relação ao consumo de bebidas alcoólicas exerce uma influência direta sobre os hábitos dos filhos, especialmente durante a adolescência e no início da vida adulta. De acordo com especialistas aí na área de saúde, a influência familiar se mostra mais intensa em dois períodos considerados muito decisivos: entre os 15 e 17 anos, no final da adolescência, com reflexos no início da vida adulta. Então, nessa faixa etária dos 15 aos 17, quando muitos adolescentes passam a frequentar festas e ambientes sociais com maior exposição ao álcool, a tendência é que o comportamento dos pais funcione como referência. Com o avanço da idade, no entanto, essa influência tende a perder força. No final da adolescência e ali no início da vida adulta, outros fatores passam a desempenhar o papel relevante, como a convivência com amigos, colegas de trabalho ou faculdade, além da autonomia financeira e da saída da casa dos pais. Mesmo assim, o impacto familiar não desaparece totalmente. Especialistas compartilham que os achados não devem ser interpretados como algo inevitável, mas como um alerta. O comportamento dos pais não define completamente o futuro dos filhos, mas exerce uma grande influência. Um aumento aí de 10% no consumo de álcool dos pais, por exemplo, está associado a um crescimento de cerca de 1% no consumo dos filhos lá na vida adulta. Especialistas apontam que a forma como o álcool é apresentado em casa, discutido e consumido, pode contribuir diretamente para a construção de hábitos das novas gerações.
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5: Mais uma vez estou aqui com vocês, sou a Mãe Cristo Débora Miranda. Todos os dias estamos aqui com espaço Eu e Mais Um. São 5 minutinhos, mas bem aproveitados. E nós vamos aqui a cada dia, colocando um pouquinho da palavra de Deus em seu coração. Você vai alimentando a sua alma. Assim como você se levanta de manhã, vai ter o seu café da manhã, alimentando o seu corpo físico, o seu cérebro. Você precisa alimentar a sua alma. Ao se levantar, pegue a sua Bíblia, medite num versículo. Tem dúvidas? Ligue para o seu discipulador, para que possa lhe ajudar. Tá certo? Hoje nós vamos concluir aquele tema sobre o perdão, né? Que uma das táticas mais eficientes de Satanás, eu digo para diminuir a eficácia dos cristãos, é fazer atritos entre os irmãos, divisões, ciúmes, maledicências, ou seja, falando mal, calúnias ou simples falta de educação entre os crentes. A falta de perdão, ele não só divide o corpo, como também destrói a alegria. A falta de perdão age como, podemos dizer, um câncer ameaçador, que vai crescendo, removendo o poder do testemunho e vai bloqueando a ação do Espírito Santo em nós. Eu digo que nenhum de nós pode se gabar de não ter culpa nesse aspecto. Portanto, não há necessidade de eu apontar o dedo acusador para você ou vice-versa. Você me ou eu te acusar. Nós devemos reconhecer este problema constante sob a palavra de Deus, sob os holofotes dos olhos de Deus. Agora, para trabalhar como crentes eficazes, especialmente em papéis de liderança, hoje eu falo com os líderes, com os pastores, devemos estar

0: A igreja, porém, com suas inúmeras opiniões, personalidades diferentes, dentro da igreja há várias pessoas, diferentes gênios, torna-se com frequência um tribunal santo, vamos dizer assim, para decidir o que é certo ou errado, um julgando o outro. Isso é muito triste. Como então evitar tudo isso quando nós vivemos sob o poder do Espírito Santo? A gente começa a renunciar tudo aquilo que nós, que a nossa carne quer. Nós não queremos levar o desaforo para casa, não é? É isso que a sociedade prega. Em toda a história, Deus tem operado para levar os homens a uma relação sadia com Ele. Deus tem aquela alegria e tem vontade de se relacionar com o homem. A gente vê isso em Gênesis, quando Ele ia todos os dias no jardim falar com Adão. Mas, ao mesmo tempo, nós precisamos também ter uma relação sadia com o nosso próximo. As duas coisas estão atadas com a corda do perdão. Deus não pode perdoar-nos até que nós tenhamos perdoado o outro. Se em um relacionamento há falta de perdão no coração da pessoa, isto irá ditar a forma de todos os relacionamentos, que compreendamos ou não o que está acontecendo. E é claro, nós que somos casados, temos filhos, vamos deixar um mau exemplo se o perdão não acontecer. Vamos dar bom exemplo não somente para os irmãos da igreja, para os que estão de fora, mas também os que estão de dentro, os da nossa própria família. Assim, então, encerramos esta série falando sobre perdão. Se você tem alguma dúvida, pode mandar aí através do nosso WhatsApp, 119-8292-3392. Se despede na paz do Senhor, um forte abraço. Sua irmã em Cristo, Débora Miranda.
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0: 22 horas e 45 minutos, uma ótima noite. Nós abrimos a programação, iniciamos a programação a falar dos 104 anos da igreja e nós queremos encerrar a falar também. Temos aí, Diego, alguma fala da nossa, passa aqui a redundância, abrimos a falar e temos alguma fala, não é? Mas temos aí algum comentário da nossa querida presidente Irene Miranda a falar da igreja, a falar, não é, do poder de Deus, a falar das glórias, da história, do legado. Mas nós vamos ouvir, vamos encerrar a programação com a nossa querida irmã e presidente, nossa mãe na fé, Irene Miranda. Vai nos trazer aqui informações de muita emoção também. E não se esqueça, quero lembrar-vos que daqui a pouquinho temos a nossa oração às 23h45. Senhoras e senhores, ladies and gentlemen, vamos estar em clamor, em oração nesta noite, tá bom? Então, olha, fechamos a nossa programação com a participação da nossa presidente. Ela que é um amor de pessoa, não é? Gosta de ficar perto de todo mundo tira foto, dá um cheiro, é coisa boa, não é verdade? São 64 anos e ela está nesta história, faz parte dessa história, construiu tudo isto, não é verdade? Pelo poder de Deus e por estar na resiliência, na resistência e ao lado dele, ao lado do saudoso missionário Davi Miranda, viveu grandes momentos e extraordinários também, não é? E Deus tem sido glorificado. A sua história impacta a muitas vidas, a muitos de nós. Por isso, vamos aproveitar para cuidar, para amar, para bendizer o nome daquele que vive e reina para todos sempre, ok? 22h47, Tavonana, nos veremos. Até no Muzuca, até amanhã. Ouça catequista. Deus abençoe. Ah, lembrar que amanhã, 15 horas, estaremos juntos aqui no culto especial, não é? Às 15 horas, no Templo da Glória de Deus. Até lá.
1: Eu cheguei na Deus Amor, ela tinha só 3 anos de idade. E eu encontrei uma igreja diferente, uma igreja com amor, uma igreja com muito temor a Deus e obediência. E isso mudou a minha vida, mudou meu ponto de vista e mudou o modo que eu entendi a palavra de Deus.
2: A Igreja Deus de Amor, ela começou a crescer pelos milagres e maravilhas que Jesus operava. E não somente por isso, porque ela tinha muitas orações. As orações realmente moviam a mão de Deus. E como a igreja começou a crescer com as operações que o Senhor fazia, de pessoas sendo curadas do câncer, pessoas curadas da paralisia, e isso era mostrado. Quando eu era pequena, eu via as muletas penduradas na parede da igreja. Isso foi chamando a atenção. E então, minha mãe e meu pai resolveram entrevistar as pessoas que estavam sendo curadas para passar no rádio. Aí que começou o Conte a Bênção. E outras igrejas acharam interessante e começaram a fazer o mesmo. E a Igreja Deus de Amor começou a imitar aquilo que Jesus fazia. Ele usava os milagres e maravilhas, atraía as pessoas como se fosse uma isca ao peixe e ali levava o evangelho. Foi algo maravilhoso. A Igreja Deus de Amor imitou exatamente o modelo que Jesus fez, trazendo as pessoas pelos milagres e maravilhas que ele fazia.
3: A Igreja Deus de Amor começou em muitos países, em pequenos salões. Hoje, graças a Deus, são megas igrejas. Por quê? Porque o ídolo do Senhor Jesus foi obedecido e chegamos lá, vencemos todos os grandes desafios, desafios terríveis. Eu me recordo muito bem que eu era pastor em Maracaibo, no país de Venezuela, onde a Igreja Pentecostal Deus de Amor sofreu uma das maiores divisões da história, que o nosso procurador quis ficar com toda a igreja do país de Venezuela para ele, o qual eu respondi: eu somente entregarei a igreja para você com a ordem do nosso presidente mundial, que naquela época era o missionário Davi Miranda. E aquela pessoa ficou muito brava e foi me denunciar às autoridades para que eu fosse expulso do país da Venezuela. E a graça de Deus foi tão maravilhosa que a maioria dos membros ficou com a Igreja Deus de Amor e todas as pessoas me apoiaram de tal maneira que as autoridades venezuelanas não conseguiam ter acesso a mim para supostamente me tirar do país. Sempre quando nós encontrava desafio, no nosso coração, a gente tinha uma convicção que no Brasil havia milhares de pessoas que estavam de joelhos dobrados, clamando a Deus por nós. E ali vencemos, inauguramos muitas igrejas Deus e Amor, de tal maneira que hoje já estamos nos 5 continentes com a Igreja Pentecostal Deus e Amor.
4: No falecimento do missionário da Miranda, meu sogro, é claro que eu tive temor, como a maioria das pessoas teve o temor de que a Igreja Pentecostal Deus e Amor não pudesse sobreviver a semelhante desastre. Foi um desastre, meus irmãos. Foi um desastre mesmo. Mas ele foi, deixou um legado que foi agarrado por muitos, incluindo eu, meu filho. E a igreja prossegue.
2: Foi muito difícil a partida do meu pai, mas estou muito feliz porque a igreja permaneceu de pé. É uma prova de que esta igreja não era dele. Esta igreja é do Senhor.
5: Olha, falando em proporção, o batismo nos anos 80 era realizado praticamente em todo o estado de São Paulo. Vinham para a sede, para a represa do Guarapiranga, fazer o batismo. E nesse dia, principalmente no meu batismo, foram batizados mais de 4 mil pessoas. Então isso marcou, impactou muito.
6: Nos anos 2000, o missionário Davi Miranda teve essa revelação que Deus estaria levantando uma nova safra de obreiros. E a partir desse momento, dessa revelação, eu pude observar no ministério movimento jovem começando. Eu pude ver os jovens indo evangelizar, assumindo igrejas, capitais. Eu pude ver, inclusive eu fui um desses jovens também que começou a fazer a obra, comecei a evangelizar, dirigir igreja. Então foi muito grande o mover depois que o missionário Davi Miranda teve essa revelação. Começou o projeto Expansão Jovem. O projeto Expansão Jovem começou aqui na sede mundial e se espalhou. E você vê esse grande projeto hoje aí no Brasil e no exterior também. Hoje nós vemos aqui o Ministério Regenere também. Então, cumprindo a revelação que Deus deu para o saudoso missionário Davi Miranda, que levantaria uma nova safra de obreiros. Nós vemos isso hoje aqui na nossa Igreja Pentecostal Deus Amor.
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1: E chegou o momento de informação aqui na Rádio Deus é Amor. Comércio de bairro. Comprar perto de casa fortalece a economia da comunidade. O pequeno comércio é o coração financeiro de muitos bairros brasileiros. Ao comprar na padaria ou no mercadinho vizinho, o dinheiro fica circulando ali. E isso ajuda muito a manter as portas abertas e garante o sustento de famílias locais. Esses pequenos negócios são os que mais geram empregos na região. O jovem que busca o primeiro trabalho geralmente encontra vaga no bairro. Apoiar esse comerciante é investir no desenvolvimento do lugar onde se vive. A proximidade também reduz os gastos com o transporte e economiza tempo. O atendimento costuma ser mais próximo, criando laços de confiança diários. Muitas vezes, o dono do negócio conhece o cliente pelo nome e até as preferências. Bairros com comércio forte são mais seguros e iluminados à noite. A presença de lojas abertas inibe a criminalidade e movimenta as ruas. Valorizar quem empreende perto de casa é um ato de inteligência e economia. O mercado de consertos. Serviços de manutenção crescem com a busca por economia e durabilidade. Cultura de descartar e comprar um produto novo está mudando. O conserto de roupas, sapatos e eletrodomésticos voltou a ganhar força. Consumidores perceberam que reparar um bem antigo costuma sair bem mais barato. Profissionais como sapateiros, costureiras e técnicos estão com as agendas cheias. O alto preço dos produtos novos nas lojas impulsionou essa antiga tendência. O mercado de manutenção gera renda rápida para milhares de trabalhadores autônomos. Essa prática também alivia o meio ambiente, reduzindo o volume de lixo gerado. Dar uma vida nova a um equipamento antigo é uma atitude muito responsável. A economia circular ensina a aproveitar ao máximo tudo que a família já tem. E muitos jovens estão aprendendo esses ofícios como uma nova oportunidade de renda. O talento manual voltou a ser valorizado e muito procurado nos grandes centros. Consertar é um ato de respeito ao próprio dinheiro e à sustentabilidade.
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0: Eu saúdo a igreja com a paz do Senhor Jesus. Abram as suas Bíblias, meus irmãos, em 1 Coríntios, capítulo 11, versículo 26. Porque todas as vezes que comerdes este pão e beberdes este cálice, anunciais a morte do Senhor até que venha. Sente-se em nome de Jesus, sente-se. Louvado seja Deus. A gente já conhece, meus irmãos, o objetivo da ceia, sabemos o porquê nós estamos aqui. E toda ceia a gente dá uma faladinha, não é, a respeito da ceia no seu contexto geral. Estamos aqui celebrando, estamos aqui fazendo memória do Senhor. Estamos aqui celebrando a comunhão, estamos aqui participando do corpo e do sangue de Jesus Cristo nesse pão e nesse cálice. E temos para isso, meus irmãos, é claro, algumas normas, algumas coisas que nos fazem entender que a ceia do Senhor não é para qualquer pessoa. A ceia do Senhor é para o rebanho, é para a igreja, é para as ovelhas do Senhor. A ceia do Senhor, nós não participamos dela de qualquer maneira, ou seja, vivemos a vida mundana, vivemos a vida desagradável ao Senhor, infringindo todas as normas estabelecidas por Deus, e depois achamos que não é. Não, esse alimento, meus irmãos, é um alimento espiritual para pessoas espirituais, para pessoas que têm uma vida espiritual abundante. Não quer dizer com isso pessoas perfeitas, não quer dizer com isso pessoas que não cometem erros, que não têm, às vezes, as suas questões diárias, não é? Nós temos, nós não somos perfeitos, mas nós temos um Deus também que é poderoso para nos ajudar, e eu acredito totalmente que o que mais nos faz seguir adiante é Deus permitir triunfar a sua misericórdia. Pela misericórdia do Senhor aqui estamos, pela misericórdia do nosso Deus participamos do corpo e do sangue de Jesus Cristo, e podemos fazer acertos com o Senhor a qualquer momento da nossa vida. Deus sempre está aberto a um coração arrependido, a um coração que confessa e deixa o seu erro. Deus sempre está aberto a isso, não é? Eu comentava com os irmãos a respeito de tudo quanto o Senhor Jesus fez por nós. E os irmãos sabem, eu prego sobre a Santa Ceia, sobre a ceia do Senhor, há mais de 30 anos. E a gente busca sempre uma inspiração de Deus, busca a ajuda do Espírito Santo, para que a gente possa, dentro do próprio texto ou não, sempre trazer algo relacionado, é claro, à ceia do Senhor, mas algo que possa vivificar a igreja e que faça a igreja raciocinar, pensar, dar lugar a um pensamento mais profundo a respeito disso que nós estamos aqui na presença de Deus para fazer hoje, participar da ceia do Senhor. Quando a Bíblia Sagrada fala, porque todas as vezes que comerdes este pão e beberdes este cálice, eu lembro aos irmãos que nós celebramos a ceia do Senhor de 30 em 30 dias, mas houve uma época que se celebrava a ceia basicamente todo dia. Depois aumentou-se o prazo aqui e ali, enfim, as igrejas ocidentais têm esse costume de celebrar de 30 em 30 dias e algumas de 365 dias em 365 dias. Mas de qualquer maneira, o que a Bíblia diz é que todas as vezes que comerdes este pão e beberdes este cálice, não importa se seja semanalmente, não importa que seja de 30 em 30 dias ou de ano em ano, o que importa é que todas as vezes que nós comermos e participarmos da ceia do Senhor, a Bíblia Sagrada nos diz que nós estamos então anunciando, devemos estar então anunciando a morte do Senhor até que venha. O Senhor Jesus nasceu como homem por nossa causa. Ele sofreu tudo o que sofreu por nossa causa. Por causa de você, por causa de mim. Ele levou sobre si as nossas dores, as nossas doenças, as nossas enfermidades. Morreu na cruz do Calvário. Uma morte que era para ser a nossa morte, mas Ele morreu em nosso lugar, para que nós pudéssemos ver sobre Ele o castigo que nos traz a paz, e ver sobre Ele os nossos pecados levados até a cruz do Calvário, até o monte da crucificação, e assim podermos ser perdoados pelo sacrifício de substituição que Ele morreu, ou que ele atravessou por nossa causa, tudo por nossa causa. Poderia ter terminado a história com a morte de Cristo, mesmo porque a morte foi do corpo, não é? Jesus poderia ter partido diretamente à presença do Pai, sem ter de passar pela ressurreição, mas Ele ressuscitou também por nossa causa, porque tinha de ser assim. Eu não estou falando da questão ressurreição, estou falando o porquê da ressurreição. Nasceu, viveu, sofreu, morreu, tudo por causa de você, tudo por causa de mim, por causa da gente. E também ressuscitou por nossa causa. Ressuscitou deixando-nos a promessa que haveria de voltar um dia para buscar o seu povo. E nós vamos dividir essa volta, esse regresso do Senhor, nas suas duas partes possíveis. Para nós resumirmos essa volta, nós colocamos como a primeira etapa dessa volta o arrebatamento da igreja. E a segunda etapa, sua vinda em glória com todo o procedimento que vai acontecer nesse momento. Mas principalmente, meus irmãos, quero falar com vocês hoje a respeito do arrebatamento da igreja. Nós estamos aqui para participar do corpo e do sangue de Jesus. E nós sabemos, meus irmãos, que não é uma questão de encher a barriga, não é uma questão de algo gostoso. Eu não acredito que alguém aqui com dinheiro no bolso diga assim: ixi, vamos fazer um banquete, vamos fazer o seguinte, estou com uma fome, vamos comer um jantar daqueles caprichados. Ah, então vamos tomar um suco de uva com um pedacinho de pão. Ninguém faz isso. A pessoa quer logo pensar numa coisa tipo assim: ah, eu vou comer um baita do churrasco, um filé mignon com fraldinha, com batata assada, com arroz de... como é que é? Arroz de brócolis, essas coisas novas, eu nem sei como é que é, mas bom, mas tudo bem. Não, as pessoas elas não querem saber se querem alimentar-se fisicamente com uma coisa gostosa, eu diria, para o físico, de comer um pedacinho de pão com um cálicezinho de suco. Então esse alimento é diferente, meus irmãos, porque esse alimento não interfere no nosso gosto gastronômico. É totalmente espiritual, tem o seu objetivo. E nós temos de ser tocados pelo objetivo, tocados pela mensagem, pelo significado. E temos de ser tocados também, mesmo quando nós conseguimos extrair da palavra de Deus algo que talvez para nós soa diferente por nunca termos ouvido dessa forma essa mensagem. Mas se Jesus nasceu, se Jesus viveu, se Jesus sofreu, se Jesus morreu, se Jesus ressuscitou tudo por nós e disse que vai voltar também por nós, nós temos que, no mínimo, todas as vezes que nós comemos este pão e bebemos este cálice, estar anunciando a morte do Senhor até que venha. No mínimo. Nós temos aqui, meus irmãos, três procedimentos: anunciais a morte do Senhor até que venha. Embora a Bíblia fala sobre a morte e a vinda, não pode vir aquele que não ressuscitou. Então temos de passar também pela estação da ressurreição de Cristo. Você já parou para pensar o quanto é importante nós refletirmos em tudo que é incluído na mensagem da ceia do Senhor? Está incluída a morte de Cristo. E quando falamos na morte de Cristo, nós estamos falando na nossa vida. Quando nós estamos falando na morte de Cristo, nós estamos falando na entrega dele, quando ele se oferece para morrer no nosso lugar. Não é porque nós éramos bons. Se nós fôssemos bons, eu diria, se nós somos bons, até digo, não faz sentido alguém sacrificar-se por nós. Não haveria necessidade de ninguém sacrificar-se por você nem por mim, se nós fôssemos boas pessoas, ou se nós merecêssemos a nossa salvação. Nós precisávamos de alguém que morresse por nós, porque nós não éramos e não somos bons. Quando eu digo bons, meus irmãos, não quer dizer que nós não sejamos boas pessoas, vocês estão entendendo, não é? Nós somos boas pessoas, somos cidadãos, respeitadores da lei, nós somos pessoas que ajudam a sociedade a ser melhor, mas nós estamos falando em todo o sentido abrangente da palavra bons. Por mais que nós possamos entender que somos boas pessoas, nós nunca, jamais com as nossas próprias atitudes, com a nossa própria maneira de viver, nós poderíamos alcançar a graça de morar nos céus, porque nós somos pecadores. Todos nós somos pecadores. E precisávamos de alguém que morresse por nós, e Jesus morreu por nós na cruz do Calvário, e hoje nós estamos anunciando a morte dele aqui. Quando nós anunciamos a morte de Jesus Cristo, nós estamos dizendo ao irmão, estamos dizendo à comunidade cristã ou não, olha, nós já temos esperança, de nós mesmos nós jamais poderíamos ver a Deus, mas te anuncio que Jesus morreu por nós na cruz do Calvário. Nós temos a esperança de ver Deus. Nós fomos reconciliados com Deus pela morte de Cristo na cruz do Calvário. E para não ficar só, não morreu, morreu que... Então tá, fomos reconciliados. Quando nós tomamos, comemos esse pão e bebemos esse cálice, nós anunciamos não só a morte, da morte até o retorno, até o venha, aconteceu a ressurreição de Cristo. A ressurreição de Cristo foi diferente da ressurreição de Lázaro, foi diferente da ressurreição de Tabita ou Tabita, foi diferente da ressurreição de todos os que a Bíblia Sagrada relaciona como ressuscitados, porque esses tornaram a morrer. Mas Jesus, tendo ressuscitado, ele venceu a morte, ele aniquilou o império e o poder da morte. O que isso quer dizer? Isso quer dizer que quando nós estamos nele, nós também somos vencedores sobre a morte. E podemos falar como o apóstolo São Paulo dizia: onde está a sua vitória, ó morte? Onde está o seu aguilhão, a morte? Graças a Deus, graças a Deus, pelo sacrifício, pela ressurreição de Cristo. Tendo Cristo em nossa vida, nós podemos celebrar e anunciar a morte, a ressurreição de Cristo, e dizer à morte: morte, você foi vencida pela morte de Cristo na cruz do Calvário. Louvado seja Deus, aleluias. E até que venha, Jesus ascendeu ao céu, ele subiu para o céu. Tem hora que eu fico pensando, meus irmãos, a nossa fé vai até onde? Até onde vai a sua fé? Até onde vai a nossa fé? A nossa crença, a nossa fé no Senhor, ela se limita até um determinado ponto. E isso é muito do nosso entendimento, é muito do nosso conhecimento. Infelizmente, nós temos verificado multidões e multidões que acreditam em Deus, até acreditam em Jesus Cristo, mas tem um limite nessa fé e nessa crença. Podem acreditar que tenha vindo o Messias, até que tenha morrido na cruz do Calvário, mas esbarram na ressurreição. E quando se fala no retorno de Cristo, então, no arrebatamento da igreja, até nos chamam de loucos. A questão de uns 35 dias, 40 dias atrás, um famoso repórter de um canal majoritário de televisão no Brasil criticava o presidente americano e os americanos que acreditavam no arrebatamento da igreja e que acreditavam totalmente no cumprimento das profecias, não só do Apocalipse, das profecias de uma forma geral, que ainda não foram cumpridas. E esse repórter dizia que os Estados Unidos da América do Norte haviam declarado que Jerusalém seria a capital de Israel, e iriam mudar a embaixada americana para lá. E esse repórter falou em tom de desprezo, gozação, não que ele não acredite em Deus, até acredita, mas a fé é limitada até um determinado ponto. Ele dizia: porque aqui muitos americanos acreditam que Jesus vai voltar, que Jesus... E deu aquela risadinha sarcástica. Eu gostaria de poder dizer a ele que não são só muitos americanos, não, muitos brasileiros também. Eu sou um brasileiro que acredito nisso. Porque não faz sentido acreditar na morte de Cristo, tão somente até na sua morte, sem a sua ressurreição e sem a sua vinda, o seu retorno, para nos levar para que onde quer que ele esteja, nós estejamos também, senão o nosso fim vai se apodrecer a nossa carne dentro de uma sepultura, e ali ficaremos e a nossa história estará encerrada, e para mim não faz sentido e não tem graça nenhuma. Não é questão de nos preservarmos das coisas que o mundo oferece, não. Não é questão de nós vivermos uma vida santificada e, imagina, eu vivo uma vida diferente, o mundano faz tanta coisa e morreu, vai todo. Nós estamos falando de profecia, nós estamos falando, meus irmãos, numa das coisas mais maravilhosas que pode estar encerrada dentro do coração do cristão que lê a palavra de Deus e acredita nela. Estamos participando da ceia do Senhor e anunciamos que Ele morreu, e anunciamos que Ele ressuscitou, e anunciamos que Ele vai levar essa igreja para a sua glória. Ele vai levar essa igreja para o lugar que Ele disse: vou preparar-vos lugar, e já está preparado esse lugar. Agora, quando eu digo, meus irmãos, que muitos limitam a sua fé até um determinado ponto, eu não estou dizendo também só a questão da ressurreição ou não, eu estou dizendo também a respeito da desistência de muitas pessoas em viver uma vida separada. Nós somos o povo que habita à parte. O desânimo que tem alcançado tantos corações, muitas pessoas estão se desanimando na estrada cristã da vida, muitas pessoas estão se desanimando de fazer o bem, muitas pessoas estão se desanimando de viver uma vida perante o Senhor, consagrada, santificada. E não é que nós temos a sensação, é uma realidade que está acontecendo e está muito presente. O mundo tem sufocado com a sua liberdade falsa, o mundo tem sufocado com a sua pregação fácil através de todos os veículos de comunicação. Tem sufocado a fé de muita gente, simplesmente por questionar algo como o arrebatamento da igreja. Semana passada, quando eu falei um pouquinho sobre arrebatamento da igreja, eu recebi, mas foram muitas pessoas: pastor, que bom, há muito tempo eu não ouvia falar do arrebatamento da igreja. Por que será, hein? Por que será? É porque as pessoas estão passando por um processo de desânimo previsto na palavra de Deus. Muitas pessoas, por acharem que está demorando demais, estão se desanimando, estão se entregando às fábulas, estão ouvindo mais o homem do que Deus. Não é que não acreditam em Deus, acreditam em Deus, mas a sua crença tem sido limitada por essa imposição satânica de sufoco. E não é que era imprevisto, não, isso era previsível na palavra de Deus. A iniquidade tem aumentado a cada dia. O amor das pessoas tem se esfriado. Uma pessoa que participou da ceia, uma pessoa que conhece a Deus, uma pessoa que conhece a doutrina da Bíblia Sagrada, eu não estou falando de doutrina de homem, não, estou falando da doutrina da Bíblia Sagrada. Uma pessoa que conhece os preceitos de Deus, conhece o caminho da verdade. Porque uma pessoa como essa haveria de retroceder diante de uma palavra falsificada do Evangelho que Satanás lança de todas as formas possíveis em nossos dias. Porque, meus irmãos, infelizmente, não é só na vida secular, mas também até dentro das igrejas, muitas pessoas vivem atrás da fama, não é? Muitas pessoas vivem atrás, não, quero ser conhecido, quero ser pregador famoso, eu quero ser cantor famoso. E alguns vivem atrás da bufunfa mesmo. Alguns vivem atrás da bufunfa, da grana, da mula. E essas pessoas, meus irmãos, não se poupam para atrair para si a atenção. Não se tornam famosas, elas se tornam notórias, que é muito diferente. Se tornam conhecidas por uma polêmica negativa. Na vida secular, o cantor está lá, não faz sucesso nenhum. Se é homem, ele arranca a camisa, perde um peso, faz como é que é esse negócio que barriga de tanquinho, né? E fica só de short lá na internet, no outro dia já fez sucesso. A moça, a mulher, tira a roupa, vai dançar funk, faz o maior escândalo, ou posa nua, ou tira da cintura para cima, aí logo está fazendo sucesso. E a sensação que eu tenho, meus irmãos, é que é isso que está acontecendo. Muitas pessoas no afã de querer ser alguma coisa ou de querer ter alguma coisa, essas pessoas, mesmo tendo conhecido a Deus, estão pisando em cima da palavra de Deus. Porque o mundo está achando que isso é bonitinho. Porque o mundo está dizendo que a vida tem que ser assim e que ninguém tem que regrar a vida de ninguém. Ninguém tem que regrar a vida de ninguém. Mas quem quer ir morar no céu tem que pautar a sua vida pela palavra de Deus, senão no céu não entra. Pode até não acreditar, pode queimar a Bíblia, pode falar mal de Deus, mas se quer morar no céu, a sua vida tem que ser pautada na palavra e pela palavra de Deus, senão não tem lugar para morar no céu. Não, não tem. E está cheio de crente que está da mesma forma. Eu vou falar a verdade para os irmãos, tem dia que me dá um certo asco de pessoas crentes que querem se aparecer. Eu pensei que era o contrário. Eu pensei que o verdadeiro crente, ele se permitisse diminuir para que Cristo crescesse. Mas parece que não é assim que as pessoas entendem. E para se aparecer, eu vou usar uma sentença que parece pesada, mas é só para vocês entenderem o que eu estou dizendo. Para se aparecer, são capazes de vender a própria mãe. É gente envolvida no fuxico gospel, na fofoca gospel, na balada gospel. Aqui em Sorocaba, como é que foi lá? A boate gospel, o carnaval gospel. Estou dando uma vontade de quebrar esse microfone na minha cabeça, assim, só de raiva de ver esse tipo de coisa. Só não faço porque dói. O pastorzinho vai lá, lê um livrinho ou participa de TDA e já acha que é doutor. Aí começa a buscar também a sua forma de querer se aparecer, vai crescer. Aí eu fiz um curso teológico. Não tem teólogo maior do que o próprio Satanás. Quer se aparecer? Pode até se aparecer. Pode buscar os seus meios. E um dos meios mais felizes que as pessoas estão encontrando para se aparecer é falar mal dos pastores, é falar mal das igrejas. E tem um monte de crente acompanhando e dando os seus... É like que fala? É like, né? E dando os seus likes. Curtindo. Mas vai curtir um fogo do inferno também, bacana, hein? Mas vai curtir... Porque não é possível que as pessoas não estão entendendo o laço que Satanás tem colocado para que as pessoas caiam nesse período entre a ressurreição de Cristo e o arrebatamento da igreja. A Bíblia Sagrada é clara quando diz que ele sabe que o tempo dele é curto e tem descido sobre vós com grande fúria. Será que não dá para entender isso? Nós estamos aqui anunciando a morte do Senhor até que venha, comendo desse pão e bebendo desse cálice, e nós não podemos, meus irmãos, deixar de falar e doutrinar a igreja da forma que nós estamos doutrinando. Eu vou falar do que Deus está falando e nada mais. Nós temos que combater o bom combate, combater a mentira, combater o pecado, combater o adultério, combater a soberba, a exaltação, combater todo tipo de coisa que ofende a Deus. E os que têm o Espírito de Deus são guiados pelo Espírito de Deus, e esse mesmo Espírito vos ensina todas as coisas. Quem tem o Espírito de Deus sabe, quem é conduzido pelo Espírito de Deus sabe os detalhes da vida cristã. E já pensou alguma vez na vida em parar e abrir a sua Bíblia e ler o que a Bíblia está falando? Já parou alguma vez na sua vida para parar e pensar, por que que eu não leio a Bíblia? Jesus vai voltar, meus irmãos. Até onde está a sua fé? Jesus morreu por nós. Jesus ressuscitou por nós. E Jesus vai voltar para arrebatar essa igreja. E eu, de todo meu coração, meus irmãos, como pastor dessa igreja, eu diria como Paulo, a minha alegria e coroa é saber que a vossa fé está firme, que vocês estão bem na presença de Deus e que nós vamos nos ver na glória do Senhor, vamos nos ver no céu. Nós vamos morar no céu. Mais uma vez eu digo aos irmãos, nós não vamos morar no céu porque nós somos perfeitos, porque nós não somos. Nós falamos o que não devemos falar, nós pensamos o que nós não devemos pensar. Nós praticamos o que não devemos praticar, mas nós temos Jesus Cristo, que é o nosso advogado. Nós temos Jesus Cristo, que é o nosso advogado, e a Bíblia Sagrada é clara: quem intentará acusação contra os servos do Senhor? Ninguém pode, porque Jesus Cristo é o nosso advogado. Ele advoga as nossas causas. Nós vamos morar no céu porque nós fomos perdoados e somos perdoados por Jesus Cristo. Eu disse aos irmãos, já várias vezes contei sobre isso e conto mais uma vez. Eu, antes de me casar com a minha esposa, depois ela tirou esse costume de mim. Eu gostava de ir nos cemitérios para ver aqueles túmulos enormes. E era túmulo de tanto tipo de coisa. E eu gostava, não é que eu gostava assim, tipo, vou fazer um turismo no cemitério. Não é bem assim também. Tipo, eu trabalhava numa empresa e tinha um alojamento em frente a um cemitério. E o túmulo mais interessante, meus irmãos, que eu achei a inscrição, a coisa mais interessante que eu já achei escrito ali foi uma tumba. Só tinha uma palavra: perdoado. Eu parei e pensei, disse, falou tudo. A coisa mais gostosa, meus irmãos, que existe na vida é nós sabermos que nós somos perdoados. Deus não perdoa qualquer pessoa, não. Deus perdoa as pessoas que buscam perdão, que se humilham. As pessoas que sabem que somente perdoadas é que poderão adentrar a glória celestial. Jesus vai voltar para arrebatar essa igreja. Até onde vai a sua fé? Se a sua fé alcança essa promessa, então viva a vida condizente de uma pessoa perdoada. É esse o ponto que eu quero chegar. Se eu creio que Jesus vai arrebatar a igreja, e não vai subir qualquer um, não. Se você está com esse fardo pesado, não vai dar para subir. Se você está carregando esse fardo de tantos pecados escondidos, coisas que você faz, o pastor não está vendo, eu só vou postar nas redes sociais, Deus está vendo, eu não tenho que ver, eu não vou fuçar o seu Facebook para saber o que você está fazendo, porque Deus, sem você colocar no Facebook, Ele sabe muito bem o que você está fazendo, e você também sabe. Onde vai a sua fé? Porque Jesus vai arrebatar a igreja, e se a sua vida não estiver lavada e purificada e perdoada por Jesus Cristo, você vai ficar aqui. Ninguém acredita mais nisso, não. Esse negócio de Jesus vai voltar, arrebatamento da igreja, vamos mudar de assunto, ninguém acredita nisso. Pastor, cala a boca, vamos falar de louvor, vamos pedir a Deus para dar uma mansão e um BMW, pedir a Deus para me dar um Mercedão. Que nós estamos querendo dizer, meus irmãos, isso é ironia que eu estou falando, claro. A igreja precisa ouvir sobre o arrebatamento e estar preparada. Não é que nós vamos pelos nossos próprios méritos, vocês entenderam isso, não é verdade? Não é que nós vamos pelos nossos próprios méritos. Pastor Lorival está pregando aqui a palavra inspirado pelo Espírito Santo. Pastor Lorival, meus irmãos, não é perfeito. Meus irmãos, não faz sentido nós servirmos a Deus e não termos certeza da nossa salvação. Se nós servimos a Deus, nós temos de estar certos de que nós vamos ser arrebatados. Não faz sentido você estar na igreja, vir à igreja, mas o seu nome não estar no livro da vida. Por isso hoje, a palavra de Deus está falando com você claramente. Jesus tomou o pão, partiu, deu graças, falou: comei, memória de mim. Com a ceia foi a mesma coisa, com o cálice: tomai, em memória de mim. Agora, todas as vezes que comedes este pão e bebedes este cálice, anunciais a minha morte até que eu venha. É isso que a palavra de Deus está falando. Jesus vai voltar, igreja, e nós temos de estar preparados. Mocidade, nós temos de estar preparados. Orquestra, nós temos de estar preparados. Igreja, nós temos de estar preparados. Obreiros, nós temos de estar preparados. Isso é mais condizente com a nossa situação que nós vivemos aqui nessa terra. Nós somos massacrados pela sociedade atual. Nós somos ridicularizados pelos pseudos intelectuais, pelo menos é a minha opinião. Não tem comediante nesse planeta que já não esteja usando o cristianismo e os crentes como, eu diria, material de pancadaria, comédia e essas coisas. E nós vamos ainda ficar aqui tendo que aguentar Satanás na grande tribulação? Tendo que aguentar o próprio peso da mão de Deus na grande tribulação? Não, eu quero estar lá no céu, e sei que vocês também querem estar lá. Sei que vocês também querem estar na glória do Senhor enquanto esse mundo se deteriora conforme o que a Bíblia Sagrada nos fala nas páginas do Apocalipse. Todas as vezes que comerdes este pão e beberdes este cálice, então anunciamos a morte, a ressurreição e a vinda do nosso Senhor Jesus Cristo, e exortamos uns aos outros, animamos uns aos outros. Nós, se preciso for, repreendemos uns aos outros, aceitamos a repreensão, mas nós vamos nos conduzindo de uma forma que, quando o Senhor Jesus chamar a igreja, já pensou se fosse agora? Você já pensou? Depois vem a desgraça para a sua vida. Eu não sei o que aconteceu. Aconteceu que você nunca foi temente a Deus. Acontece que você não presta atenção na palavra de Deus. Eu vejo tudo. Eu só não enxergo de perto mesmo, mas de longe eu tenho um olho de águia. Eu sei o irmão que está prestando atenção, valorizando a palavra de Deus, e aqueles que entram por aqui, saem por aqui, a igreja sobe, eles ficam aqui também. Ficam aqui também. Vamos votar. Quem acha que nós não devemos mais falar de arrebatamento da igreja, que é um assunto que ninguém mais acredita? Quem acha que não devemos falar? Quem acha que nós devemos falar? Sempre aparece um, tá vendo? Quem acha que nós devemos falar e falar, falar, falar, porque é verdade. Nós cremos que a igreja será arrebatada e que nós seremos arrebatados quando a igreja for arrebatada, porque nós somos a igreja. Que Deus abençoe então vocês, meus irmãos, participando da ceia do Senhor, comendo deste pão, bebendo deste cálice, anunciando a morte, a ressurreição e o retorno, ou seja, arrebatamento da igreja. Se Jesus viesse agora, hein, meus irmãos, meu óculos ia ficar aqui, porque lá no céu eu não ia precisar de óculos. Esse microfone iria cair. Eu acho que até essa roupa ia ficar tudo aqui. Quem iria se espantar e diga eu? Os irmãos estão espertos. Aleluia. Graças a Deus. Já pensou, maestra? Todos os instrumentos que foi uma dificuldade para comprar, ia ficar tudo aí, né? Um ou outro iria aproveitar, né, maestra? Os lavados e redimidos no sangue de Jesus, ó, ia virar um caos isso aqui. Luzes acesas e telefone tocando. Ei, meu pai, que era crente dessa igreja de Salgados, não voltou para casa. Será que foi sequestro? Foi sim. Foi um sequestro. Foi um rapto. Aquelas irmãzinhas que todo culto é glória a Deus, aleluia, cheias do poder de Deus, recebendo a palavra do Senhor, comem cada palavra. E a família liga: ei, minha mãe, minha avó, que não saia dessa igreja aí, esses, os talibãs cristãos aí, os talibãs do evangelho. A minha mãe não apareceu em casa, vou chamar a polícia. Pode chamar. Aí ligar lá para 190, o policial também lá era crente, desapareceu também. Toca, toca, toca o telefone, ninguém atende. Se Jesus voltasse agora, nesse momento, será que você subiria, hein? Se a igreja fosse arrebatada agora, como está o seu coração? Às vezes nossos corações estão cheios de tanto ódio, né, meus irmãos? Temos raiva de tanta gente. Mentimos às vezes contra a verdade. Na igreja nós parecemos que somos os mais consagrados do templo. Lá fora parecemos capetinhas fazendo estágio, né? Não pode. Crente aqui, crente lá fora. A igreja vai ser arrebatada. Talvez não seja hoje, quem sabe também. Mas no dia que ela for arrebatada, que você desapareça com a igreja. E que nos encontremos nas nuvens celestiais. E que estejamos para sempre com o Senhor. Que Deus os abençoe, meus irmãos. Que Deus os guarde. Deus os abençoe, meus irmãos. Que Deus os guarde. Vão com Deus em nome de Jesus.
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0: acompanhando a gente, tanto pela rádio e também pela live, pelo YouTube. Na verdade, são vários canais que estão transmitindo agora essa live. Então, eu quero cumprimentar todos vocês com a paz do Senhor Jesus. Comigo hoje, pastor aqui da Sede Mundial, pastor Kleber, a paz do Senhor Jesus.
1: Paz do Senhor Jesus, Paulo, a paz do Senhor Jesus a todos aqueles que estão nos acompanhando agora, porque este é um momento tão especial. Eu creio que todos já estão naquela expectativa, naquela fé para a oração, desta campanha de preparação para os 64 anos de celebração, de gratidão a Deus por tudo que Deus tem nos dado e nos tem feito. E é claro que aqueles que estão agora, Paulo, conosco pelas emissoras, deve e pode nos ajudar a impulsionar, a alcançar outras pessoas.
0: Eu fico muito feliz, né? Porque esse momento é um momento muito importante. E também é um privilégio, né, pastor Kleber? Porque
1: sim,
0: a gente tem hoje como alcançar muitas pessoas através tanto da internet como da rádio. Então, eu quero pedir nesse momento, pastor Kleber, vamos fazer aquele convite para que as pessoas compartilhem agora para o máximo de pessoas, em todos os grupos, WhatsApp, Instagram, enfim, a maneira que você puder aí agora. E quem está em casa com a família, obviamente, vai chamar agora toda a família,
1: todo mundo,
0: para clamar juntamente conosco. Então, pensa assim, né? Em uma única transmissão vai ter ali umas 3-4 pessoas orando com a gente,
1: sim,
0: através da live ou da rádio. Então, eu já vou pedir para vocês também interagirem através dos comentários. Manda aí a paz do Senhor Jesus, de onde você está nos ouvindo. Comente um pouquinho aí também o que você está, digamos que, sentindo, né? A expectativa se aproximando do aniversário da igreja. E também eu acho que é um momento muito importante, Kleber, para que eles peçam também, né? Façam seus pedidos de oração para que a gente ore daqui a pouco.
1: Este é o momento, porque estamos todos nesta mesma missão, visão e fé. E você que já colocou, nós temos muitos pedidos de oração. Esta é a grande diferença. Aqueles que estão pela rede social, Paulo, nós temos a oportunidade de, em tempo real, como estamos vendo aqui, ó, nomes, pessoas, pedidos, oração. E você que também está já vivendo essa expectativa, está na campanha de intercessão, já coloque aí como está a preparação, a caravana, o local, a cidade.
0: Sim,
1: isso ajuda muito.
0: Com certeza. Eu estou vendo aqui já a Adriana Falcão fazendo seus pedidos de oração, né, pela vida do esposo, pelos filhos. Então, nós já temos aí muitos comentários chegando de pessoas que estão participando, né? A Daniela também, que está aqui participando, fazendo pedido de oração. Mas fala um pouquinho, eu acho que é interessante, pastor Kleber, que eles comentem também aí, você que vai, obviamente, participar aqui conosco presencialmente do culto de aniversário da Igreja de Deus e Amor.
1: Sim.
0: Serão 2 dias, né, pastor?
1: Sim, 2 dias.
0: E não será apenas um culto.
1: Vários cultos.
0: Na verdade, a gente está falando de vários cultos, a gente está falando de uma programação especial de aniversário da Igreja Deus é Amor, e tá chegando, porque, né, a gente vai ter esse fim de semana no próximo dia 13 e dia 14 de junho, a comemoração do aniversário da Igreja Deus é Amor. E hoje é uma data muito importante, né, pastor?
1: Hoje
0: é dia 3 de junho.
1: Então, inesquecível momento.
0: Parabéns à Igreja Pentecostal Deus é Amor, que essa é a data que a Igreja Deus é Amor foi fundada pelo missionário Davi Miranda. Então, olha que privilégio, né, pastor Kleber? A gente aqui nessa live de oração. E hoje, digamos que é o aniversário. A gente vai comemorar nos dias 13 e 14, sábado e domingo. Mas hoje já é um dia que a gente pode dizer que é o dia que a Igreja Deus é Amor nasceu. E óbvio que esse aniversário não é apenas da instituição, mas de todos nós. É nosso aniversário. O parabéns, pastor Kleber, é pra gente.
1: Para todos aqueles que estão, contribuíram, participaram, para aqueles que são Igreja Deus é Amor, para aqueles que estão nos acompanhando por motivos, circunstâncias, estão em outros ministérios, em outros lugares, mas foram alcançados por Jesus.
0: Glória
1: aqui nesta igreja. Pela manhã e à tarde, Paulo, estávamos nas emissoras e pedíamos ao povo para que enviasse seu parabéns, você que teve experiência com Deus. E eu notei que das muitas mensagens que chegou, muitas pessoas colocou da seguinte maneira: foi aí que o Senhor me visitou, foi nesta igreja que eu recebi os dons, foi nesta igreja que fui ministrado.
0: Isso é muito bom.
1: Isso é gratidão. E hoje é o dia, hoje foi o dia que oficialmente, Paulo e ouvintes, foi oficializado a Igreja Deus e Amor, 3 de junho de 1962. E hoje, oficialmente, como dizia você, ainda estamos a 5 minutos de um novo dia, é o dia da gratidão.
0: É o dia da gratidão. E pastor Kleber, sabe uma coisa que eu até quero aproveitar para a gente falar um pouquinho sobre essa programação especial, que serão os 2 dias que a gente vai comemorar o aniversário da igreja? Tem algo muito interessante, pastor Kleber. A gente pensou nessa programação, obviamente, pensando na igreja.
1: No todo.
0: Então, no sábado, a gente vai ter um momento que é uma consagração de mulheres.
1: Mulheres de fé.
0: As mulheres de fé, às 10 horas, né? E aí nós teremos também, na parte da tarde, um momento de dinâmicas. Então, é um momento que é para jovem, mas na verdade é para todo mundo, né?
1: Para todos.
0: Queira participar. A gente vai ter a participação de alguns cantores do Garagem Cristã.
1: Sim.
0: No lounge. Esse lounge é incrível, né, pastor?
1: Tá lindo. Ficou muito demais. Bom. Lindo demais.
0: Aí, às 15 horas, então, nós temos o Garagem. Depois, a gente vai ter o Speaker's Break, que são dinâmicas. São perguntas referentes à Bíblia. E quem tiver ali mais conhecimento, quem estiver lendo mais a Bíblia, vai ganhar ali alguns prêmios, né? Digamos assim. E depois, a gente tem o lançamento. Às 18 horas, né? Sim. A gente tem o lançamento do Regeneradas, que vai ser um programa que vai fazer parte do IPDA Play, vai fazer parte da grade da nossa Igreja Deus e Amor, que serão 3 mulheres falando de assuntos também voltados aí ao público feminino, e vai ser muito bom. Então você está convidado aí para participar. Quem estiver aqui vai poder acompanhar ao vivo do lounge.
1: Em tempo real. Então,
0: em tempo real, quem estiver aqui. E você que não puder, obviamente, você vai acompanhar através da live da Igreja Deus e Amor. Também, a gente, à noite, teremos o culto jovem, que a gente fala que é o cultão jovem. Então, a gente vai ter uma programação especial com muita adoração, palavra. E é isso. Isso aí encerrou sábado. Já é muita coisa.
1: Sábado. Já é o fim, porque foi um sábado de atividade. Se você muita acompanhar, coisa. Muita coisa, atividade o dia todo.
0: E, na verdade, a gente tem tudo isso pensando no público jovem, pensando no adolescente, pensando nas mulheres e também pensando no infantil. A gente vai ter o Galileu acontecendo o tempo todo. No lounge tem o Brinquedão, que é um espaço muito interessante para as crianças. Tenho certeza que é o seu filho aí que ele vai gostar muito. E então, assim, a gente tem muita coisa acontecendo aqui na sede mundial, muitas atrações e lugar para comer não vai faltar também. A gente está preparando...
1: Tudo preparado.
0: Tudo para você, para receber vocês aqui. E aí a gente vai ter também no domingo um culto especial de oração. Lançamento. Às 10 horas aqui no Templo 1 da Igreja Deus e Amor, do Templo da Glória de Deus, com a irmã Maria Lorena. É o lançamento desse ministério de intercessão. E depois o culto especial celebrativo da Igreja Deus e Amor, às 15 horas aqui também no Templo da Glória de Deus. E esse culto da tarde, pastor Kleber, tem muitas novidades.
1: Muitas
0: novidades. E quem estiver aqui vai gostar muito, tenho certeza. Muitas inovações que a gente vai trazer aí para essa liturgia, para esse culto. E eu tenho certeza que vai ser momentos que a pessoa vai emocionar, né? Vai lembrar daquilo que o Senhor fez, vai trazer a gratidão que a gente está falando aqui. Vai ter momentos também de nos alegrarmos.
1: Sim.
0: Porque também é o momento de se alegrar na presença de Deus. Vai ter um momento que a gente vai falar em línguas estranhas. Vai ter um momento que a gente vai ouvir a palavra. Que a gente vai elogiar o Senhor, adorar Ele. Vai ser maravilhoso. Então você não pode ficar de fora. Olha, se você ainda não se decidiu, decida agora, pastor Kleber.
1: Não pode ficar de fora mesmo, porque, Paulo, à tarde, no domingo, logo depois, claro, daquela consagração que nós teremos, porque será um dia também que nós teremos no nosso auditório aquele momento único de consagração, separação de novos diáconos, novos presbíteros. Porém, quando chegar ao domingo, já a partir das 15 horas, Paulo, aqueles que participaram do culto jovem, aqueles que chegaram das caravanas, aqueles que estarão presentes, os que foram consagrados, todos eles estarão só num objetivo: apresentar este...
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possa morar na casa do Senhor todos os dias da minha vida, para contemplar a formosura do Senhor e aprender no seu templo. Bom, com esse versículo, com esse verso da Bíblia, oremos ao nosso Pai. Senhor Jesus, nós entramos em oração. Muito obrigado. Muito obrigado por esse momento. Muito obrigado porque o Senhor tem cuidado de nós. Obrigado pela Tua presença. Obrigado porque o Senhor tem nos direcionado. O Senhor tem nos dado a direção, o caminho.

0: felizes. Estamos felizes porque o Senhor está conosco. A tua palavra diz que o Senhor é um Deus presente. E como nós percebemos a tua presença. Pai, nós nos alegramos aqui hoje. Nós queremos celebrar o Senhor, Pai. Porque a Igreja Deus é Amor está comemorando, completando hoje os seus 64 anos. Pai, obrigado porque o Senhor um dia escolheu essa igreja, Pai. O Senhor usou a vida do missionário Davi Miranda para fundar essa igreja e nós estamos aqui hoje como resposta de um posicionamento de uma pessoa. Pai, de tantos homens e mulheres que o Senhor usou para que essa igreja chegasse até aqui. E nós somos gratos, Pai, pelo privilégio de estarmos aqui. Então nós estamos agora expressando a nossa gratidão ao Senhor por tudo que o Senhor tem feito, por tudo que o Senhor tem realizado em nossas vidas. Pai, nesse momento eu quero te louvar, porque o Senhor está conosco e nós temos falado sobre isso, o tema desse evento, uma igreja firmada na rocha. Pai, nós sabemos que não há nada mais importante do que estarmos totalmente firmados na rocha, que é o Senhor. O Senhor é a nossa rocha. A tua palavra é o nosso alicerce. Pai, eu sei que eu estou orando agora com muitos irmãos, com muitas irmãs, que estão passando momentos difíceis na vida. E se não fosse a tua palavra, nós não estaríamos ainda em pé. Então a nossa permanência, ela está por causa da palavra do Senhor. Até aqui o Senhor sustentou, Deus, essa igreja, a igreja pentecostal Deus e Amor. Porque o Senhor é a nossa rocha, o nosso refúgio. Pai, então nós queremos te louvar e te agradecer por tudo isso. Nós queremos te louvar e te agradecer pela tua bondade que está sobre nós. Pai, obrigado que mesmo no vale escuro, andando no vale da sombra da morte, a tua presença não nos falta. O Senhor está conosco, tanto no vale da sombra da morte, mas o Senhor também está no pastos verdejantes. A sua presença está conosco. Pai, nós queremos habitar no esconderijo do Altíssimo, a sombra do Onipotente. É ali que nós desejamos, Pai, não apenas visitar, nós queremos morar. Pai, assim como o salmista orou pedindo para que ele pudesse morar na casa do Senhor, para que ele pudesse estar todos os dias. Pai, que privilégio nós temos, porque nós somos a casa, nós somos o templo do teu Espírito Santo. E Pai, nós sabemos que o Senhor habita em nós todos os dias. O mesmo Espírito que ressuscitou Jesus dos mortos é o Espírito que habita dentro de nós. Então nós nos alegramos, porque o teu Espírito Santo habita e mora e nós estamos na tua presença. Nós estamos no esconderijo do Altíssimo e é nesse lugar que nós desejamos permanecer. Por isso, Pai, nos ajude, Pai, a nos aplicarmos mais à tua palavra, a estudarmos mais a tua palavra. Pai, a não apenas ler a palavra, mas praticar a palavra. Pai, que nós possamos de fato colocar a Bíblia como nosso estilo de vida, para que assim, Deus, a gente possa se tornar mais parecido com o Filho que revela o Pai. Nós queremos nos parecermos mais contigo, Deus. Tira de nós todo o nosso eu, tira de nós todo o nosso ego, que ele seja destruído pela palavra do Senhor. Nós queremos te seguir, Jesus. Nós queremos ser como o Senhor, Jesus. Que a tua palavra possa nos direcionar nesse caminho, sendo essa verdade e nos trazendo a vida. Porque os desafios são diversos. Nós nos encontramos em um campo de batalha. Nós nos encontramos em ataques o tempo todo e nós aprendemos na tua palavra que nós precisamos da armadura do Senhor. Nós precisamos de todas as armaduras do Senhor sobre nossas vidas para que possamos permanecer firmes e constantes. Pai, tira do nosso meio toda a inconstância. Tira do nosso meio todo o desânimo. Tira do nosso meio todo o cansaço, toda a exaustão. Pai, traga um renovo agora sobre nós, um renovo no espírito. Um renovo na nossa alma, no nosso corpo. Sim, Deus, eu peço agora para que o Senhor toque no nosso espírito, alma e corpo. No nome de Jesus agora, Deus. Toque trazendo um renovo sobre nós, sobre os jovens, sobre os mais velhos, sobre os adultos, sobre as crianças, adolescentes, que todos sejam tocados de alguma forma agora pelo Senhor, que todos recebam agora do Senhor o renovo que vem do alto. Sim, Deus, eu oro agora por esse renovo, Pai. Quantas pessoas que não conseguem mais orar, quantas pessoas que têm dificuldade, Pai, para ler a Tua Palavra, quantos que estão hoje na igreja, Pai, estão completamente fracos, anêmicos, espiritualmente falando. Mas eu oro agora para um renovo espiritual. Sopra o Teu Espírito. O vento veemente e impetuoso. O vento do avivamento. Traga o quebrantamento sobre essa igreja. Sim, Deus, fale conosco aquilo que o Senhor deseja fazer, Pai. Revele aos Seus filhos, nos Teus sonhos, a visão, qual é a vontade do Senhor. Nos dê as palavras, nos dê as revelações. Nós clamamos agora pelo mover sobrenatural do Senhor, algo que sempre impactou essa igreja, a igreja Deus e Amor. Nós oramos agora, Pai, intensifique a Tua presença, intensifique sobre nós, intensifique, Pai, os dons de revelação, os dons de profecias. Intensifique sobre nós, porque somos uma igreja pentecostal. Sim, Deus, nós cremos no agir do Senhor, porque o Senhor é uma pessoa que fala conosco, que nos direciona. Tira de nós, Pai, toda a covardia. Tira de nós toda a timidez. Tira de nós toda a vergonha. E que o Espírito de fortaleza, de coragem, se manifeste sobre nós. Que o Espírito de fortaleza agora se manifeste na vida dos pregadores, na vida dos pastores, na vida da nossa diretoria, na vida de todos que oram agora, a igreja como um todo, os jovens, adolescentes, sejam tocados agora por esse Espírito. Porque nós estamos todos, Pai, ligados em um mesmo Espírito, e que o Espírito Santo sopre sobre essa igreja. Pai, nós estamos aqui comemorando os 64 anos da Igreja Deus e Amor. Mas, Pai, nós oramos agora pelo futuro dessa igreja. Nós oramos por aquilo que o Senhor fará ainda sobre essa igreja. Então nós pedimos que o Senhor coloque sobre nós. Pai, abra os nossos olhos. Abra nossas mentes. E nos direcione. Pai, nos dê a capacidade de enxergar como o Senhor enxerga. Nós queremos habitar nos lugares celestiais. Nós queremos entender qual é a vontade do Senhor para que façamos a oração madura. A oração de um homem maduro, de uma mulher madura, que é a oração de Jesus, que é a oração do Filho, que foi, passa de mim o cálice, todavia seja feita a Tua vontade e não a minha. Pai, que nós como filhos maduros, como igreja, possamos aprender a não orar por aquilo que nós queremos, por aquilo que nós achamos, mas que nós oremos por aquilo que é a vontade do Senhor. Então nós levantamos um clamor agora e nós pedimos: seja feita a Tua vontade. Que a Tua vontade seja feita sobre a igreja Deus e Amor, sobre a vida de cada um que está orando aqui agora, Deus. Quantas pessoas que estão tão ansiosas, vivendo com ansiedade, Pai, uma ansiedade horrível, que às vezes pega essa pessoa e ela fica paralisada, tendo uma crise, um desespero, porque nós estamos, Pai, deixando de depender do Senhor e entender que a vontade do Senhor permanece e prevalece sobre todas as coisas. Pai, nos ajude a entender que o Senhor tem cuidado de nós, então não temos que andar ansiosos. Sim, Pai, eu oro agora para que a vontade do Senhor seja soberana sobre nossas vidas e que nós, todos nós, Pai, possamos descansar no Senhor e entender que o Senhor está cuidando de nós, que a Tua vontade, ela permanece para sempre, a vontade do Senhor, Deus. Então nós pedimos agora o Teu favor sobre nossas vidas, nós pedimos agora pelas mãos do Senhor sobre nós, sobre a vida de cada um que está orando agora. Pai, quantas pessoas que estão agora com seus pedidos de oração, que estão orando sobre os seus familiares, estão pedindo pela sua família, Pai, casamentos, filhos. São tantas coisas sendo pedidas, Pai. são questões de enfermidades, causas na justiça. Pai, questões que estão agora diante dessas pessoas e essas pessoas não sabem como resolver. Essas pessoas estão pedindo ao Senhor a ajuda. Pai, estenda as suas mãos agora àqueles que clamam. Estenda as suas mãos àqueles que pedem. Nós pedimos agora pelas mãos do Senhor. Quantas almas abatidas, quantas almas angustiadas, quantas almas agora que estão completamente destruídas por dentro, que precisam, Pai, do toque do Senhor. Quantas pessoas que estão pensando em desistir, quantas pessoas que estão agora completamente sem esperança, Pai, que estão lidando com o calor do deserto, que estão lidando, Pai, com a força da chuva e a força do vento, pessoas que estão lidando, Pai, com o mar fechado, a porta fechada. Eu oro agora, Espírito de Deus, toque em nossas vidas, toque em nossas vidas agora. Pai, nós pedimos que apenas a Tua presença não nos deixe. Segure em nossas mãos e nos ajude, Pai, a permanecer no meio desse campo de batalha, de tantos ataques, de tantas investidas. São muitos os inimigos que se levantam. Pai, o inferno tem se levantado, os demônios têm se levantado. Pai, nós oramos agora para que o Senhor nos proteja, para que o Senhor nos guarde, nos livre de todo mal, que toda legião agora, todo espírito maligno seja completamente destruídos e queimados pelo sangue de Jesus. Nós oramos com ousadia e autoridade, nós declaramos o sangue de Jesus Cristo, porque há poder nesse nome, há poder no sangue. Então nós declaramos agora o sangue de Jesus, destruindo agora toda a potestade, destruindo agora toda a legião. No nome de Jesus agora, pessoas que estão aprisionadas, pessoas que estão aprisionadas nos vícios, pessoas que estão aprisionadas agora, Pai, na sua mente, nós repreendemos agora Satanás, deixe essa vida. Abandone essa pessoa agora no nome de Jesus, nós declaramos isso agora. Sim, Pai, nós pedimos agora para que o Senhor repreenda todo espírito maligno no nome de Jesus. Pai, nós cremos no Teu poder, nós cremos que o Senhor é soberano. Nós cremos que não há ninguém mais poderoso do que o Senhor e é por isso que nós oramos aqui agora. É por isso que nós clamamos a Ti, Deus, e nós pedimos que as mãos do Senhor continuem, Pai, sobre nós. Pai, eu quero nesse momento orar em especial, Pai, pelo aniversário da Igreja Pentecostal Deus e Amor, para esses dois dias de evento, tanto sábado como domingo. Pai, que a Tua presença esteja. Pai, eu faço uma oração aqui agora, do fundo da minha alma. E a oração que eu faço nesse momento, Deus, é que o mais importante não seja a estrutura, o mais importante não sejam as pessoas. Pai, o mais importante não sejam as ideias, mas o mais importante seja o Senhor, Pai. Eu quero Te pedir que nesse momento, Pai, a Tua presença não nos falte nesses dois dias de evento. Pai, que a Tua presença seja uma presença manifesta, perceptível. E a cada liturgia, a cada culto, a cada momento, Pai, a presença do Senhor esteja manifesta, perceptível em nosso meio. Que não falte a Tua presença sobre nós, Pai. É isso que eu Te peço, Deus. Porque eu creio que a Tua presença, ela não pode nos faltar. Então, Deus, nós oramos agora pela presença do Senhor. Que a presença do Senhor nos toque, Deus, e nos envolva no nome de Jesus.
1: Aleluia. Rei de toda glória, Pai de amor, nós agora, Pai, tributamos a Ti, derramamos diante do Senhor a nossa gratidão. Sim, Pai da glória, pela oportunidade que o Senhor nos deu, pela vida que o Senhor concedeu, pelos livramentos que seguiram, ó Pai, os Teus filhos, e é por isso que estamos aqui Te louvando. Obrigado, Pai, pelo dia de hoje, obrigado, Pai, pelo dia que passou, obrigado pelos livramentos, socorro e graça que o Senhor manifestou sobre a vida desta igreja. Pai, aqueles que aqui estiveram, estiveram pela manhã, pela tarde, pela noite, reconhecendo os teus feitos, a sua bondade, Senhor, porque com mãos poderosas, aqueles que têm participado, ó Deus, e são partes desta obra, podem te agradecer, ó Pai, mas não nos contentamos somente com aqueles que o Senhor alcançou. Pedimos, Pai de amor, que as tuas mãos gloriosas venham alcançar toda a terra, meu Deus, que seja o poder sobrenatural do teu Espírito Santo, impulsionando, Pai, esta transmissão, a oração, este propósito, esta campanha, Pai, para que as vidas possam reconhecer a ti como único Deus, como Salvador. Pai de amor, agora pedimos pelo teu Espírito Santo, que seja o Senhor trabalhando em cada coração, em cada mente, Deus eterno, concedendo disposição, ó Pai, enchendo-nos de gratidão, de reconhecimento por tudo que o Senhor está fazendo, por tudo que o Senhor já fez, por tudo que o Senhor fará. Meu Deus, nós queremos te louvar, ó Pai, porque a cada dia que estamos avançando neste clamor, nesta oração, o Senhor está nos dando a oportunidade já de viver as tuas respostas. Quantos já foram abençoados, Pai? Quantos que já foram tocados pelo teu Espírito Santo? E ao aqui chegar, Senhor, na tua casa, virão apenas para relatar os milagres, a providência, a cura, o renovo, a graça do Senhor que lhes alcançou, através, Senhor, do clamor deste momento, desta hora, a oração, Pai, que se iniciou com o teu filho, ó Pai, que aqui esteve abrindo este propósito, presbítero Davi, a evangelista Lorena e todos aqueles pastores que aqui estiveram, ó Pai, orando ao Senhor, apresentando, Pai de amor, as caravanas, apresentando os convidados, apresentando os que estão envolvidos, Pai querido, desde aqueles que estão ali atuando, preparando aquelas caravanas, aqueles coletivos, as vans, os propósitos, ó Pai, envolvendo as almas para vir a esta tua casa, para te louvar, ó Pai, como aqueles que estarão aqui para servir, meu Deus, desde o primeiro dia, Senhor, desde o dia 13 pela manhã, Pai, que as tuas mãos estejam estendidas sobre este lugar, que o Senhor, aleluia, possa nos dar coração voluntário, espírito desperto, que o Senhor possa nos dar, ó Pai, voluntariedade, que haja, Pai, um mover do teu poder em tudo que está sendo projetado e preparado para este dia, Senhor. Abençoa, Pai, o evento das mulheres de fé. Abençoa, Senhor, o congregar dos teus servos que estarão também em oração e propósito no sábado pela manhã. Abençoa a interação com os jovens, os louvores, ó Pai, que serão entoados a ti. Abençoa, Senhor, com as tuas mãos poderosas estendidas, o culto jovem, ó Pai, no sábado, já a partir das 19 horas. Abençoa, Senhor, o domingo pela manhã, este lançamento, Pai, aonde viveremos a presença de todos os intercessores, aqueles que já estiveram clamando, ó Deus, orando a ti, ó Deus, dias e dias esperando este momento. Pai, vem abençoar e usar a vida da nossa irmã evangelista Lorena, vem abençoar a equipe que estará com ela no altar. Meu Deus, faz maravilha, Pai, na consagração de novos pastores, diáconos, ó Deus, que aqui estarão, dos novos presbíteros, meu Deus, opera maravilhas, Pai. É claro, queremos apresentar o culto deste domingo à tarde. Usa em tuas mãos a vida da nossa diretoria deliberativa, da diretoria executiva, dos participantes, aqueles que farão uso do microfone, Pai, tudo que o Senhor já preparou Oh, Deus de amor, que impacte, que renove, que traga, Senhor, um despertamento, um avivamento do Senhor em cada vida, em cada servo teu. Espírito Santo de Deus, dê-nos uma tarde de salvação, de renovação, de milagres. Dê-nos uma tarde, Pai, de renovo e conscientização do teu Espírito Santo, meu Deus. E aqueles que um dia foram tocados, foram ministrados pelo teu poder, alcançados pela tua graça, Pai, através deste ministério, e agora estão abatidos, enfraquecidos, estão sem forças, Pai, e o adversário está lhes acusando, apontando a falha e a falta, para que ele não venha, para que ele não te busque, Senhor, mas que em meio daquela multidão possamos te glorificar, como fez o teu filho, dizendo: verdadeiramente está o Senhor entre as tendas do seu povo, verdadeiramente está o Senhor entre os teus servos, Pai. Que o Senhor se manifeste, que a tua presença se revele, que a tua graça, meu Deus, possa presentear a cada um daqueles que virão, ó Deus, para derramar as suas lágrimas de gratidão. Pai, nós te agradecemos, ó Deus, porque não éramos para estar aqui. Sim, Senhor, não éramos para estar rendendo a ti louvor, mas o Senhor quis nos livrar. O Senhor quis livrar este jovem. Ah, Pai, o Senhor quis guardar a vida desta criança. O Senhor quis guardar este teu filho, para que ele reconheça que só o Senhor é Deus, que só o Senhor é, e não há outro fora de ti, e não há quem possa escapar das tuas mãos. E operando, Senhor, quem impedirá? Meu Deus, nós cremos na tua operação transformadora, renovadora, Senhor. Nós entregamos, ó Pai, a nossa juventude, esta equipe atuante aqui da sede, aqueles que virão, Pai, ó Deus, disponíveis em seu coração para viver a tua glória, a tua graça. Pai, recompensa aqueles que estão jejuando, aquela equipe que está em oração, meu Deus, de 0 horas do dia de hoje até às 6 da manhã, aquela equipe especial que assume às 6 da manhã e intercede até o meio-dia, a equipe que assume do meio-dia até às 18 horas e das 18 horas até 0 horas de cada dia. Senhor, obrigado pela vida de cada intercessor, obrigado pela vida de cada obreiro, obrigado pela vida de cada congregado, de cada visitante, de cada participante, Pai, ó Deus, que tem ajudado, que tem somado, que tem contribuído. Pai querido, tira a confusão do nosso meio, tira a secandaramassúria, tira os impedimentos, as trancas, tira, meu Pai, as travas, para que possamos te glorificar, como fez Samuel, dizendo: Ebenezer, até aqui nos ajudou o Senhor. Oh, Pai de amor, obrigado pela tua ajuda. Continua, Senhor, ajudando. Toma em tuas mãos, ó Pai, a vida da nossa irmã Irene Miranda, Senhor, a vida da nossa irmã Débora, do pastor Lorival, também, Senhor, do presbítero Davi Neto. Usa, Senhor, toda a diretoria executiva nas tuas mãos, aqueles que estão atuando, assessorando-os. Pai, eu entrego, Senhor, aqueles que estão trabalhando desde aquele propósito, Pai, ó Deus, de estar presente neste dia, como aqueles que antes do dia, ó Pai da grande festa, já estão em oração, em consagração, para que o Senhor se glorifique. Pai bendito, nós apresentamos agora, querido Deus, o teu povo aqui da sede, que está, Senhor, fazendo aquele propósito, aquele voto especial de te louvar, vindo de longe para contar a bênção. Como o Senhor, já recebemos pessoas que estão vivendo respostas e agradecem a Ti. Pai Santo, que todos os corações estejam voltados para o Senhor. Pai de amor, dê-nos um só coração, uma só visão, um só propósito, sinceridade. Meu Deus, que as vidas sejam salvas, Pai, que através de toda obra realizada, o Senhor possa, ó Deus, alcançar as vidas, as almas que perecem, que sofrem. Senhor, te louvamos, Pai de amor, pelo dia que o Senhor nos entregou, aonde, Pai, celebramos a oficialização e a existência desta igreja 64 anos atrás. Meu Pai, nós também queremos render ao Senhor, ó Pai de amor, aqueles propósitos que serão colocados aqui no teu altar, aqueles que virão com as suas famílias, Pai, para te louvar, aqueles que trarão os seus filhos para glorificar ao Senhor. Pai eterno, Pai de amor, ah, Senhor, levanta os caídos, liberta os oprimidos, faz andar os paralíticos no meio daquela multidão, aqueles que virão precisando do maior milagre, Pai, que é a ministração do genuíno arrependimento, da genuína conversão e transformação. Espírito de Deus, faz com que esta obra aconteça sobre a vida daquela mãe que está em lágrimas, orando, clamando pela salvação do filho, pela libertação do esposo, pela transformação da sua casa. Pai de amor, atende-nos, ó Deus, porque nós cremos que o Senhor é o nosso socorro bem presente em todas as horas, em todos os momentos. Meu Pai, nós também te agradecemos pela equipe que aqui está, pelos que estão atuando, Pai, trabalhando para que este som possa chegar e alcançar aqueles que estão em variados lugares. Meu Deus, prepara tudo, meu Salvador, prepara um excelente clima, prepara as possibilidades, as condições para que o teu nome seja exaltado. Dê-nos um sábado, ó Pai, inesquecível. Dê-nos um domingo, Pai, ó Deus, aonde sairemos daqui transformados, sairemos daqui revestidos, preparados também para mais um ano de gratidão, de súplica, de busca na tua presença, Senhor. Agora eu quero entregar as equipes que estarão no trabalho da recepção, recebendo as pessoas, Pai, aqueles que estarão noites viradas, aqueles que estarão, ó Deus, naquela preocupação de atender melhor os teus filhos com excelência. Pai, vem abençoar. Ó Deus, te glorificamos nesta hora e te agradecemos pelo que o Senhor está nos dando. Pai, te agradecemos pelos presentes que estamos recebendo antes mesmo desta celebração e festa. Te agradecemos pela vida de cada integrante desta igreja e oramos como o Senhor orou, Pai de amor, não somente pelos que já estão, mas pelos que virão, pelos que serão arrebanhados, pelos que serão alcançados, pelos que o Senhor trará para esta obra, para revelar a eles a salvação. Oh, meu Pai, usa esta programação, usa, Pai, aquela grade, meu Deus, também de transmissão através das emissoras da internet, que o Senhor possa fazer chegar até aqueles que estão esperando o convite do Senhor para ingressar pelas portas que o Senhor escolheu para abençoar a nossa vida. Pai querido, é assim que clamamos, e tudo aquilo, Pai, que não tivemos palavras e condição para colocar diante de Ti, que o Senhor venha operar segundo a Tua graça, em nome de Jesus Cristo, nós te pedimos e te agradecemos. Amém, Senhor Jesus.
0: Glória a Deus, glória a Deus. Estamos, aleluia, felizes por mais um dia, glória, por mais uma oração e esse privilégio, né, Pastor Kleber, de poder orar com vocês, irmãos. Sim. A Bíblia fala que a oração de um justo pode muito em seus efeitos, e eu acredito que esses muitos justos orando, sim,
1: multidão,
0: essa multidão que orou com a gente agora, eu tenho certeza que o Senhor já fez, Pastor Kleber.
1: Sim.
0: Eu creio nisso.
1: Né? Pessoas que virão, Paulo, simplesmente para agradecer, porque já abriram o coração.
0: Eu creio.
1: Já buscaram a Deus. Deus visitou a intenção, e ao chegar aqui, eles já virão na missão de agradecer, gravar o testemunho.
0: Pessoas que clamaram por causas, aleluia, e você não vai clamar por essa causa aqui, porque o Senhor já está concedendo a você a vitória. Eu creio nisso. Então, em nome de Jesus, tome posse.

0: Tome posse, porque o Senhor é um... Nosso Pai é um Pai bom. Ele nos ama e Ele nos chama para estarmos na presença dEle, Pastor Kleber.
1: Verdade. E Paulo...
0: Pode falar.
1: Eu estava pensando agora exatamente sobre isso que você está ministrando, que pessoas que estavam afastadas, desgarradas do rebanho, abatidos, outros feridos, outros até desanimados, e o Senhor está convocando-os para esta festa, amém, para este momento, e vai ser o dia, eu a creio. Data que ficará marcada como o dia em que essa ovelha foi ministrada e voltou à presença.
0: Glória a Deus, eu creio muito. E te falar que, assim, o momento que a gente orava, eu sentia muito forte o Senhor,
1: sim,
0: falando sobre a presença dEle.
1: Sim.
0: Que é aquilo que é o mais importante.
1: Missão.
0: Então eu quero, né, ressaltar isso para você aqui agora, que você valorize a presença de Deus na sua vida. A gente pode perder muitas coisas, Pastor Cláudio.
1: Sim.
0: Muitas coisas a
1: coisas
0: gente pode
1: vão
0: perder.
1: E vêm, né?
0: Você só não pode perder a presença de Deus na sua vida. É sobre isso o Salmo 23.
1: É isso.
0: Salmo 23 não é sobre conquistar as coisas, mas é o Senhor que não te falta. É o Senhor que vai estar com você, mesmo nas perdas e também nas conquistas.
1: Nos vales, nas sombras e nos verdes pastos.
0: Deus está sempre com a gente. Então, em nome de Jesus, tenha essa palavra com você. Eu quero aproveitar, Pastor Kleber,
1: sim,
0: antes da gente já despedir,
1: sim,
0: e fazer um convite para esse fim de semana, a Santa Ceia do Senhor.
1: Claro. Que bem lembrado, Paulo, esta foi de Deus, porque no sábado, Paulo, nós teremos aquela Santa Ceia, que é aquele momento único, onde nós temos a participação dos jovens, adolescentes, as crianças, e alguém pergunta, mas as crianças vão participar da ceia? Não, mas elas são parte do corpo de Cristo, e tem pessoa que diz assim, pastor, mas não, querido, a Santa Ceia do sábado é para todos, presbíteros, diáconos, pastores, membros, congregados, e aqui nós aguardamos a todos, que não puderem estar no sábado, nós estaremos no domingo com eles.
0: Boa, as duas ceias acontecem no Auditório Renascença.
1: Sim.
0: No sábado às 19 horas,
1: sim,
0: e no domingo
1: a partir de 11 da manhã nós esperamos a todos.
0: Então a todos os membros e aos irmãos que estão acompanhando, né, a gente, o culto da noite, né, geralmente é o,
1: claro,
0: culto do Regenere, o culto jovem da sede mundial. Então você pode participar do culto, né? A ceia a gente sempre orienta que são para os membros,
1: os membros
0: da Igreja Deus e Amor.
1: Congregados.
0: Mas você pode participar com certeza do culto. Vai ter adoração, vai ter palavra.
1: Palavra.
0: Você vai poder participar de um culto normal. Então isso não interfere, né, Pastor Cleber?
1: Nada, jamais.
0: Pelo contrário, né?
1: Edifica.
0: Edifica. Então você está convidado para participar com a gente e no domingo, né? Também.
1: 11 da manhã eu espero por todos. E você vai ser mais do que abençoado. E com a força daquela comida e daquela bebida, vamos esperar. Vai ser a antessala já da festa.
0: Glória a Deus.
1: Oh, maravilha.
0: E nos dias 13 e 14, lembrando, aniversário da Igreja Pentecostal Deus e Amor. Lembrando que são os dois dias, tá? Não, não adianta, vou vir só pro domingo. Vai
1: não.
0: Perder muita coisa no sábado.
1: Vai perder muita coisa no sábado.
0: Venha pro sábado, participe, porque vai ser incrível. E eu creio nisso e coloco muita expectativa, tá bom? Que Deus abençoe vocês, quem orou com vocês aqui hoje, seu irmão em Cristo, Paulo Figueira e o pastor.
1: E o meu irmão Kleber de Oliveira, vamos ficando por aqui.
0: Deus abençoe a todos, até a próxima oração. Tamo junto, Deus abençoe.

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1: Glória a Deus! A paz do Senhor Jesus, queridos ouvintes, esse que vos cumprimenta é seu irmão em Cristo, Diácono Antônio Pedreira, isso mesmo. Nós estamos aqui, né? Finalizamos agora mais uma campanha e mais uma volta desta campanha de oração em prol ao aniversário da Igreja Pentecostal Deus é Amor.

celebração. E já vamos dar o pontapé às 10 horas da manhã, né, com a cantora Débora Miranda, com o tema Raízes na Rocha. Uma mulher firmada em Cristo não se abala com os ventos da vida. Você que é mulher de fé, você que está aqui na região de São Paulo ou até na circunvizinha, você que está vindo de outro estado, como está a sua caravana, como está aí o seu lugar, já está reservado ou não? É, falta poucos dias, né, irmãos? Falta 9 dias corridos para que essa grande celebração venha acontecer, para que Deus venha agir em nossas vidas, em nossos corações. Então, deixa aqui a sua mensagem, manda para nós no WhatsApp 11 982923392. Se você já está vindo, se você, a cidade que você já está preparada, esta caravana, o estado que você está vindo, o local, a igreja, se é setorial, estadual, se é uma central, o nome da igreja que você frequenta, que você é membro aí, ou até mesmo que você é visitante aí, mande para nós, para que a gente aqui fique sabendo, para que a gente consiga interagir com vocês, né? Nesse sábado já, no dia 13 de junho, a partir das 10 horas da manhã, já vai iniciar já com uma programação poderosa, onde o poder de Deus, ele será manifestado através da vida da nossa irmã Débora Miranda e de todo o corpo de obreiro que estará aqui com ela ali para fazer a vontade de Deus. É, irmão, 64 anos de história, 64 anos ao qual o Senhor revelou, né, ao nosso saudoso missionário Davi Miranda, esta igreja. São 64 anos salvando vidas, 64 anos mostrando a direção ao céu, a direção do reino de Deus, 64 anos de milagres, 64 anos de maravilhas. Você que está nos ouvindo, eu tenho certeza que você tem um testemunho maravilhoso, um testemunho lindo ao qual o Senhor fez na sua vida através da Igreja Pentecostal Deus e Amor. Irmãos, não podemos ficar de fora, não podemos deixar de celebrar esse grande feito, não podemos deixar de celebrar o aniversário da Igreja Pentecostal Deus é Amor. Eu queria ouvir um testemunho, né, ou um louvor, assim bem, que nos traz essa memória do que é a Igreja Pentecostal Deus é Amor, da história da Igreja Pentecostal Deus é Amor, de quando a igreja foi fundada, de tudo isso que Deus fez, né, irmãos? Quantos louvores nós já ouvimos? Nós temos aqui louvores com o nosso irmão Ivan Luiz, com a Débora Miranda, né? Louvores maravilhosos que Deus, ele manifesta o poder dele. Então vamos ouvir um louvor para que nosso coração seja edificado pela presença de Deus.

0: Eu cheguei na Deus Amor, ela tinha só 3 anos de idade. E eu encontrei uma igreja diferente, uma igreja com amor, uma igreja com muito temor a Deus e obediência. E isso mudou a minha vida, mudou meu ponto de vista e mudou o modo que eu entendi a palavra de Deus.
1: A Igreja Deus de Amor, ela começou a crescer pelos milagres e maravilhas que Jesus operava. E não somente por isso, porque ela tinha muitas orações. As orações realmente moviam a mão de Deus. E como a igreja começou a crescer com as operações que o Senhor fazia, de pessoas sendo curadas do câncer, pessoas curadas da paralisia, e isso era mostrado. Quando eu era pequena, eu via as muletas penduradas na parede da igreja. Isso foi chamando a atenção. Então, minha mãe e meu pai resolveram entrevistar as pessoas que estavam sendo curadas para passar no rádio. Aí que começou o Conte a Bênção. E outras igrejas acharam interessante e começaram a fazer o mesmo. E a Igreja Deus de Amor começou a imitar aquilo que Jesus fazia. Ele usava os milagres e maravilhas, atraía as pessoas como se fosse uma isca ao peixe e ali levava o evangelho. Foi algo maravilhoso. A Igreja Deus de Amor imitou exatamente o modelo que Jesus fez, trazendo as pessoas pelos milagres e maravilhas que ele fazia.
2: A Igreja Deus de Amor começou em muitos países, em pequenos salões. Hoje, graças a Deus, são megas igrejas. Por quê? Porque o ídolo do Senhor Jesus foi obedecido e chegamos lá, vencemos todos os grandes desafios, desafios terríveis. Eu me recordo muito bem que eu era pastor em Maracaibo, no país de Venezuela, onde a Igreja Pentecostal Deus de Amor sofreu uma das maiores divisão da história, que o nosso procurador quis ficar com toda a igreja do país de Venezuela para ele, o qual eu respondi: eu somente entregarei a igreja para você com a ordem do nosso presidente mundial, que naquela época era o missionário Davi Miranda. E aquela pessoa ficou muito brava e foi me denunciar às autoridades para que eu fosse expulso do país da Venezuela. E a graça de Deus foi tão maravilhosa que a maioria dos membros ficou com a Igreja Deus de Amor e todas as pessoas me apoiaram de tal maneira que as autoridades venezuelanas não conseguiam ter acesso a mim para supostamente me tirar do país. Sempre quando nós encontrava desafio no nosso coração, a gente tinha uma convicção que no Brasil havia milhares de pessoas que estavam de joelhos dobrados, clamando a Deus por nós. E ali vencemos, inauguramos muitas igrejas Deus e Amor, de tal maneira que hoje já estamos nos 5 continentes com a Igreja Pentecostal Deus e Amor.
3: No falecimento do missionário da Miranda, meu sogro, é claro que eu tive temor, como a maioria das pessoas teve o temor de que a Igreja Pentecostal Deus e Amor não pudesse sobreviver a semelhante desastre. Foi um desastre, meus irmãos. Foi um desastre mesmo. Mas ele foi, deixou um legado que foi agarrado por muitos, incluindo eu, meu filho. E a igreja prossegue.
1: Foi muito difícil a partida do meu pai. Mas estou muito feliz porque a igreja permaneceu de pé. É uma prova de que esta igreja não era dele. Esta igreja é do Senhor.
4: Olha, falando em proporção, o batismo nos anos 80 era realizado praticamente em todo o estado de São Paulo. Vinham para a sede, para a represa do Guarapiranga, fazer o batismo. E nesse dia, principalmente no meu batismo, foram batizados mais de 4 mil pessoas. Então isso marcou, impactou muito.
5: Nos anos 2000, o missionário Davi Miranda teve essa revelação que Deus estaria levantando uma nova safra de obreiros. E a partir desse momento, dessa revelação, eu pude observar no ministério movimento jovem começando. Eu pude ver os jovens indo evangelizar, assumindo igrejas, capitais. Eu pude ver, inclusive eu fui um desses jovens também que começou a fazer a obra, comecei a evangelizar, dirigir igreja. Então foi muito grande o mover depois que o missionário Davi Miranda teve essa revelação. Começou o projeto Expansão Jovem. O projeto Expansão Jovem começou aqui na sede mundial e se espalhou. E você vê esse grande projeto hoje aí no Brasil e no exterior também. Hoje nós vemos aqui o Ministério Regenere também. Então, cumprindo a revelação que Deus deu para o saudoso missionário Davi Miranda, que levantaria uma nova safra de obreiros. Nós vemos isso hoje aqui na nossa Igreja Pentecostal Deus é Amor.
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0: 3 de junho de 1962 é a data do fundamento da Igreja Pentecostal Deus é Amor. Isso mesmo, é a data a qual Deus revelou ao nosso saudoso missionário Davi Miranda para fundar esta igreja. Irmãos, ontem, dia 3 de junho, fez 64 anos desta grande obra, desta grande obra que o Senhor fez nessa terra. E nós somos gratos a Deus por esse ministério, nós somos gratos a Deus por toda a nossa diretoria, nós somos gratos a Deus pela nossa presidente Irene Miranda e somos gratos ao Senhor por ter enviado o seu filho, Davi Miranda, para fundar esta igreja e deixar este grande legado. Uma igreja firmada na rocha é o tema da nossa celebração. Isso mesmo, do dia 13 e dia 14 de junho. Falta apenas 9 dias. Uma igreja firmada na rocha. Irmãos, no sábado, nossa programação já vai começar pela manhã, às 10 horas da manhã, com a consagração das mulheres de fé e o tema Raízes na Rocha. Nossa irmã cantora Débora Miranda estará trazendo uma palavra poderosa diretamente do coração de Deus para o coração da igreja. Mas não acaba por aí. Às 14 horas vai acontecer algo inédito aqui na Igreja Pentecostal Deus e Amor. Garagem Cristã estará aqui no lounge da sede mundial e você vai poder participar e ver como tudo funciona, como que é ao vivo. Não somente pela internet, pelo YouTube, mas as pessoas que estiverem aqui vão poder assistir ao vivo no lounge aqui na sede mundial. E às 19 horas tem o culto jovem no auditório Renascense. E, irmãos, é o lugar onde o poder de Deus ele desce, o poder de Deus ele é derramado, louvores, palavra, presença do Senhor. Pessoas sendo impactadas e transformadas no culto jovem aqui na Igreja Pentecostal Deus e Amor, na sede mundial. E no dia 14, irmãos, no domingo, isso mesmo, no dia 14, a partir das 10 horas, começa ali o lançamento do Ministério de Intercessão com a evangelista Maria Lorena. Então você que está aqui, você que está me ouvindo, não pode ficar de fora. O Ministério de Intercessão, onde nós estaremos levantando um clamor por todos e por toda a nação, com a nossa irmã evangelista Maria Lorena. E logo após do Ministério de Intercessão, também haverá aqui na Igreja Deus e Amor a ordenação do diácono, presbítero e pastores. É, você que fez a prova, você que passou aí na prova do diaconato, vai ser neste domingo do dia 14, a partir das 10 horas, você já tem que estar aqui preparado, ou seja, 8 horas da manhã, você já tem que estar aqui na sede mundial para receber o crachá, para fazer toda ali a sua inscrição. Para as 10 horas, você está sendo ordenado. É, irmãos, uma grande celebração. O aniversário da Igreja Pentecostal Deus e Amor é um marco na história de todos os membros e visitantes. Logo após a ordenação, às 15 horas, começa o culto oficial, celebrativo de 64 anos da Igreja Pentecostal Deus e Amor. Culto oficial a partir das 15 horas. E é neste momento que a palavra de Deus ela vai ser ministrada aos nossos corações e o Senhor ele vai operar milagres, maravilhas. Então você que está aí, você que conhece uma pessoa enferma, você conhece uma pessoa que precisa de uma libertação, precisa de cura, precisa de Deus em sua vida, não perca tempo, já lança o convite para esta alma, já lança o convite para esta pessoa, para que no dia 13 e no dia 14 vocês estejam aqui, isso mesmo, estejam aqui para receber a vitória de Deus. O Senhor estará aqui, Avenida do Estado 4568 e a entrada principal pela Avenida Prefeito Passos número 10. Não se preocupe com o seu carro, nós temos um estacionamento aqui amplo, cabe o seu carro, cabe às suas caravanas. Quem vier de caravana também tem um local, bolsão reservado para a sua caravana estar ali estacionada, está guardada e segura. Isso mesmo, você que vai vir de caravana, já entre em contato com o seu pastor.
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0: ou alimentação, aqui dentro vai ter unção de Deus, aqui dentro vai ter poder e aqui dentro vai ter palavra do Senhor. E tem também, né, meus irmãos, o memorial do missionário Davi Miranda, isso mesmo, memorial da Igreja Pentecostal Deus e Amor. Você que nunca viu, você que nunca veio aqui, é uma grande oportunidade para você vir e conhecer, para você vir e ver a história da Deus e Amor. Coisa linda, irmãos, eu vejo quando eu estou lá muitas pessoas que entram dentro do memorial e aí choram, as lágrimas rolam porque não conseguem se conter a emoção de relembrar tantas coisas vividas, tantos milagres vividos, tanta época ao qual nós passamos ali por problemas, muitas vezes por provações, mas o Senhor esteve conosco e nos deu a grande vitória. Então, queridos ouvintes, queridos irmãos, eu aguardo vocês aqui no dia 13 e aguardo vocês aqui no dia 14, em nome de Jesus.
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2: 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Mas como saber se tenho fé suficiente para que haja essa concordância? 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
3: Uma hora e quatro minutos.

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2: Glória a Deus! A paz do Senhor Jesus, ouvintes! A paz do Senhor Jesus a todos que estão nos ouvindo através da programação da Rádio Voz da Libertação. Esse que vos cumprimenta é seu irmão em Cristo, Diácono Antônio Pedreira, e ficarei com vocês aqui até às 5 horas da manhã. Isso mesmo, nessa programação maravilhosa, a Madrugada do Socorro de Deus. Queridos ouvintes, eu queria já impulsionar vocês que estão nos ouvindo aqui agora a entrar em contato conosco através do WhatsApp ou através do telefone físico. Isso mesmo, o WhatsApp, anote aí, é 11 98292-3392, 11 98292-3392. E se você quiser falar ao vivo conosco, é o telefone 11 3208-2743, 11 3208-2743. E o segundo telefone é 11 3208-2790, 11 3208-2790. Eu estou aqui para orar por você e aguardo o seu pedido de oração ou até mesmo a sua chamada.
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2: Irmãos, nós já estamos aqui com um pedido de oração da nossa irmã Kelly, que é lá do Belém do Pará, e ela manda para nós: pastor, por favor, ore por mim. Sou irmã Kelly, aqui do Belém do Pará. Ore por mim, estou doente com uma virose, pois tenho sinusite crônica. Já estou há 4 dias indo para a urgência tomar remédio, mas não está me ajudando. Estou com dores nas faces do rosto e dor no peito. Ore por mim, por favor. É, irmãos, às vezes você também, que está me ouvindo, está passando por essa mesma dificuldade, por essa mesma situação. Então mande para nós o seu pedido de oração, mande para nós ali a sua dúvida, o que está te afligindo, como está os seus pensamentos, como está a sua emoção. É verdade, muitas vezes a nossa enfermidade, ela vem através das nossas emoções. Muitas vezes os nossos corações, eles estão tão apertados, está com o coração tão entristecido, que acaba sofrendo alguma enfermidade. Então mande para nós o seu pedido de oração, aquilo que tira o seu sono, aquilo que está tirando o conforto da sua cama, o momento que você deveria estar dormindo, mas está te trazendo insônia. Mande para nós, que eu irei orar por você. Não somente eu, mas tem um exército aqui que está nos ouvindo, que também orará ao seu favor. E o poder de Deus será manifesto através dessa oração. Nós estamos também com o nosso irmão Fernandes Salmira, Salmira Fernandes, que manda: paz do Senhor Jesus, peço oração para mim e minha família, Micael Mireles, que Deus abençoe a todos. Amém. Nós estaremos orando, né? Daqui a pouquinho, às 2 horas, tem a primeira oração, uma oração poderosa, oração de milagres, oração que o poder de Deus, a presença do Senhor, vai te alcançar aí onde você estiver. Nossa irmã Maria de Nalva também pede aqui oração para nós, para a igreja, né? Ela está ali com os seus filhos, seus netos, e pede oração para todos eles, põe todas as áreas: sentimental, doença, área financeira, para que Deus venha quebrar todos os embaraços, né? Ela põe o nome de toda a família dela, porque ela crê que o poder de Deus será manifesto através da oração.

0: seja louvado pela sua vida, viu, irmão João? O que nós podemos ajudar o Senhor nesta madrugada?
1: Coloca meu nome na oração aí, eu ando um pouco ansioso, às vezes fico nervoso com algumas coisas que as pessoas me fazem, fico nervoso.
0: Entendi. Nós vamos orar então pelo Senhor, para que Deus venha acalmar o seu coração, né? Para que Deus venha também dar paciência.
1: Porque no mundo de hoje a gente talvez tenta fazer o bem, mas a pessoa fala da gente, quer, sei lá, humilhar a gente, mesmo assim.
0: Sim, é verdade, o mundo hoje em dia está cada vez pior, né? Mas nós não podemos perder a nossa fé e continuar fazendo o bem, independente de todas essas coisas, porque a nossa maior recompensa, irmão João, ela vem de Deus, né? A maior recompensa, ela vem de Deus, e eu tenho certeza que quando nós fazemos o bem, o Senhor, ele se agrada. Mesmo as pessoas muitas vezes sendo ingratas, né? As pessoas muitas vezes não querem receber. Mas
1: tem muita gente ingrata nesse mundo.
0: Sim, mas o Senhor, ele está olhando a intenção do seu coração, está olhando a sua boa vontade em ajudar, não é verdade?
1: Verdade.
0: Tá certo? Então nós estaremos orando pelo Senhor. O Senhor tem mais algum pedido de oração?
1: Eu coloco o nome da minha mãe também, que às vezes ela perde o sono à noite, não consegue dormir.
0: Sim, qual é o nome da sua mãe?
1: Maria Salomé de Mello.
0: Tá certo.
1: Eu tô ouvindo todas as noites, mas pra conseguir linha é difícil. Hoje, graças a Deus, eu consegui, mas...
0: Ó, que bênção, viu?
1: Na hora que você falou o número aí, eu já disquei já, mas acabou, você tava falando.
0: Aham. Uhum.
1: Mas ontem eu fiz isso e já tinha um na minha frente, né?
0: Bênção de Deus. É que o dia que o senhor preparou pro senhor falar foi hoje.
1: Às vezes eu tento, mas sempre depois eu ligo de novo, já tem uma pessoa na minha frente, assim, depois não consegue.
0: É isso mesmo, é muita gente entrando em contato conosco.
1: Então, eu nasci no dia 15 de junho.
0: Uhum.
1: A igreja vai fazer aniversário, a hora que já abriu a igreja, eu nasci um ano depois.
0: É mesmo, olha que bênção, hein?
1: É.
0: Então, se o senhor tem 63 anos. É. Que maravilha.
1: Eu nasci em 63, ela abriu em 62, né?
0: Aham. Uhum. O senhor está na Deus Amor há muito tempo?
1: É, eu não vou sempre, mas já fiz a visita lá.
0: Ah, sim. Bênção de Deus. Então, o senhor é um convidado especial para estar aqui no aniversário de 64 anos da igreja, hein?
1: Então, mas aí... Será que a igreja daqui vai aí?
0: Vai, com certeza vai ter uma caravana. Com certeza tem uma caravana, o senhor procura o pastor aí da região, que eu tenho certeza que eles podem arrumar um lugar para o senhor estar festejando aqui conosco, tá
1: Mas
0: certo?
1: Mas e o preço? Você não sabe do preço que vai ir?
0: Ah, e tem que somente com o pastor local aí mesmo, hein?
1: Porque vai ter que arrumar um ônibus, né?
0: É, provavelmente vai vir um ônibus, uma van, ou dois ônibus, né? Tem lugares que estão com 7 ônibus para vir para cá.
1: Então... Você não conhece Monte Azul?
0: Não, nunca fui aí, não, meu irmão.
1: Daqui em São Paulo, dá uns 500 quilômetros.
0: Ah, então. É muito longe, mas não é muito perto, né?
1: É, você já ouviu falar de Catanduva, Ribeirão Preto, São José do Rio Preto?
0: Aham.
1: Uhum. Então, daqui em São José do Rio Preto, dá 80 quilômetros. Daqui em Ribeirão, dá 100. Em Catanduva, dá acho que 50. Então, fica entre meio essas cidades.
0: É. Mas Deus vai dar vitória. Procura o pastor aí da região, que ele vai te informar valores, o dia e horário, tudo certinho, tá ok?
1: É, eu tô ouvindo todas as noites.
0: Isso mesmo, deixa o rádio ligado aí, vai ouvindo a oração, e Deus vai trabalhando e fazendo a grande obra.
1: O duro é conseguir a linha, mas eu tô ouvindo.
0: Tá certo. Irmão João...
1: Lorival de Almeida também, toda noite eu ouço ele.
0: Aham. Olha, que Deus abençoe a sua vida, viu? Nós vamos orar pelo Senhor, pela sua mãe sim, tá bom?
1: Tá bom, obrigado pela atenção, viu?
0: Amém, fica com Deus. Queridos ouvintes, 1:19, e nós ficamos agora com Pão Diário, com o pastor Lorival de Almeida e o tema Que Seja Feita a Vontade de Deus.
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3: A Jeremias, no capítulo 42, no versículo 6. Depois eu me aprofundo um pouquinho mais também. Ler também o 43, versículo 6. Acompanhemos essa leitura porque ela é importante para nós e eu quero, é claro, que você reflita com profundidade. Vamos lá? Primeiramente, Jeremias, no capítulo 42, no versículo 6, diz assim a palavra do Senhor: seja ela boa ou seja má, a voz do nosso Deus, a quem te enviamos, obedeceremos, para que nos suceda bem, obedecendo a voz do Senhor, nosso Deus. E aí tudo bem, é isso. Seja para que seja tudo bem na nossa vida. O que Deus falar está falado, o que Deus falar é o que nós vamos seguir. Agora vamos para o capítulo 43, também versículo 6. Aos homens e às mulheres e aos meninos e às filhas do rei e a toda alma que deixará Nebuzaradã, capitão da guarda, com Gedalias, filho de Alcão, filho de Safã, como também a Jeremias, o profeta, e a Baruque, filho de Nérias. É um versículo complementar, né? Versículo complementar. A gente vê que, primeiramente, nós vemos a disposição do povo, né? Não, tudo que o Senhor falar, nós vamos obedecer. Tudo que Deus pronunciar, é dessa forma que nós vamos fazer. Mas de repente, em flagrante desobediência à voz do Senhor, foram para a terra do Egito, né? E chegaram a Táfnis. É interessante. A gente percebe que não obedeceram à voz de Deus. Eu poderia ter lido mais o capítulo 43, versículo 6, mas se você ler o 7, é o pedacinho que eu complementei para vocês, não é? Deus diz para o povo: olha, é assim, o destino é esse aqui. Mas de repente eles foram para outro lugar, em flagrante desobediência à voz do Senhor. Só complemente o capítulo 43, versículo 6 que eu li, complemente com o versículo 7 pelo menos. Então a gente vê que de repente as pessoas que lideravam Judá, né? E eu classificaria essa liderança mais como uma liderança política, porque de espiritual ela já não tinha mais nada. Procurou Jeremias e falou: Jeremias, você vai consultar a Deus, vai falar com o Senhor, e tudo que o Senhor falar, nós vamos obedecer, seja a resposta boa de Deus, ou que não, enfim, que não seja do jeito que a gente queria, nós vamos fazer. Mas de repente nós vemos que flagrantemente desobedeceram. Deveriam ir para o Egito ou não? Estavam dispostos a obedecer, fosse a resposta boa ou não, segundo eles. Aparentemente, né, nós vemos aí que atitude bonita, né, nós vemos tanta gente assim, né, quer saber a vontade de Deus. Não, se o Senhor falar, eu vou cumprir. Não importa qual seja a determinação de Deus, eu vou cumprir. Claro que quando isso acontece, nós chamamos isso de submissão, e isso é bom, isso é maravilhoso. Mas 10 dias depois, aqui no texto, né, depois que o Senhor falou com o profeta Jeremias, ou seja, 10 dias depois a palavra do Senhor veio a Jeremias, e ele chamou então Joanã e os demais líderes e deram a resposta. Não deveriam ir para o Egito e sim ficar em Jerusalém. A resposta fora dada, e agora era hora de cumprir a disposição de obedecer conforme eles haviam dito. Não, profeta, fala com Deus, porque se Deus falar, quanta gente é assim, né? Quantas pessoas são capazes, seja feita a sua vontade, desde que coincida com a minha. Na verdade, não fazem a vontade de Deus, né? Na verdade, fazem a vontade deles mesmos. Quando Deus fala contrário à vontade deles, desobedecem flagrantemente. A resposta veio. Mas aí, diante da resposta, o que aconteceu foi a indignação. Então falaram Azarias, filho de Osaías, e Joanã, filho de Careá, e todos os homens soberbos, dizendo a Jeremias: tu dizes mentira. O Senhor nosso Deus não te enviou a dizer isso, não. O Senhor nosso Deus não falou exatamente isso. Ele não está falando: não entreis no Egito para ali peregrinardes. Jeremias 42, versículo 3. Não é isso que Deus falou não, profetinha, mentiroso. E o povo então foi para o Egito. Não só foi para o Egito, como também arrastou Jeremias e o seu secretário, Baruque. Vão ter que ir. E a obediência tão pomposamente afirmada antes, hein? E o que eles falaram no capítulo 42, versículo 6? Olha, se o senhor falar coisa que parecer boa ou parecer má, nós vamos obedecer o nosso Deus. Nós estamos enviando você para consultar o nosso Deus, então nós vamos obedecer a voz do nosso Deus em tudo. Mas de repente Deus fala, Egito não. E eles dizem, Egito sim. Quanta gente é dessa forma, hein? Egito não, não, é pro Egito sim. Foi Deus que te falou, não. Agora o profeta não é mais de Deus. Deus não confirmou a vontade do povo. O povo queria ir para o Egito. E assim, o povo se recusou então a obedecer. Bem típico, muito típico. Se a Bíblia confirma sua posição, cumpra-se. Se não corrobora com a sua posição, então vamos buscar alternativas, outra fonte. O que importa é que a minha vontade seja cumprida, aquilo que eu tenho em forma de meus próprios projetos, tenha o prosseguimento. Então, por isso que nós estamos falando, a vontade de Deus desde que seja igual à minha. A vontade de Deus desde que se encaixe no meu projeto. Prezado ouvinte, você não tem esse tipo de coisa não, hein? Muitas pessoas não querem obediência. Muitas pessoas não querem sair da zona de tranquilidade. Muitas pessoas criam a sua própria zona de conforto. Quando Deus manda se mover, não movem, não se movem. Correção de Deus nem pensar, conforto sim. Quando recebe algum tipo de mensagem, tem que ser sempre mensagem de promessa. Você é uma bênção, a vitória já chegou, dá o pulinho da vitória, você é tremendo, pode ter certeza que Deus está na sua vida, e olha, vai dar tudo certo, você vai ficar rico, e é isso que as pessoas querem ouvir. Se ouvir Deus falando, eis que coloco diante de vós agora o vale da tribulação, não é Deus não. Não é de jeito nenhum, mas Deus, eu acho que... Eu estou aqui para ouvir só promessa, não estou aqui para ouvir palavras, quem sabe, de correção, não. Não quero ouvir admoestação, não quero ser corrigido. Olha, ouvintes, nós não podemos de forma alguma substituir o que Deus diz com... Eu acho que é assim. Eu acho que é assado, não. As pessoas não querem ouvir a voz de Deus e sim... Querem que a sua voz seja ouvida. Querem que os seus projetos sejam aprovados. Se tiver algum tipo, não, precisamos modificar isso aqui, não aceitam. E eu sempre falo a respeito dos cultos cantoria. Quantos cultos que as pessoas vão, cantam por horas e horas e horas e horas, e o pregador não tem tempo nem para a mensagem. E parece que isso não incomoda as pessoas. Parece que ouvir Deus para essas pessoas não é importante. Parece que ouvir Deus falar não é significativo para muita gente. Olha, é preciso mudar. Às vezes as pessoas dão aquela impressão de espiritualidade. Às vezes se passa pela sensação de que algo espiritual foi feito. Mas a verdade é que muitas pessoas estão dentro de uma distância de Deus. Parece que querem se proteger de ouvir Deus falar verdadeiramente. Porque sabe que quando Deus falar, Deus vai falar o que é preciso falar. É preciso deixar soar a voz de Deus no seu coração, no nosso coração. Para muitas pessoas, ouvir a voz de Deus se tornou um problema. Porque quando Deus fala, Deus desafia essas pessoas a saírem da sua zona de comodidade, a abandonarem os seus pecados. Essas pessoas não querem mudanças em suas vidas. Essas pessoas então mantêm Deus à distância, fazendo aquilo que parece ser tão espiritual, às vezes não ter sentido nenhum. É cantoria, gritaria, animação de plateia, é pula-pula, é às vezes aqueles gestos desconexos. Para muitas pessoas, quando Deus fala, se torna um problema. Não querem ouvir Deus falar, olha, abandone o seu pecado. Muitas pessoas, na verdade, querem que Deus as abençoe mesmo estando em pecados. Muitas pessoas querem a voz de Deus, mas que a voz de Deus faça um dueto com a voz delas, sendo a voz de Deus a segunda voz ainda. Ouvintes amados, nós vamos ser como os contemporâneos de Jeremias? Profeta, vai lá, fala com Deus. 10 dias depois Deus falou: olha, nada de Egito, é para ficar aqui. Mentiroso, não é Deus que te enviou, não. Aí saem e ainda levam o profeta. Homens, mulheres, meninos, o rei, todo mundo. Entram na terra do Egito porque não obedeceram a voz do Senhor. Aí não dá certo. Aí não dá certo. Nós queremos a voz de Deus, ouvintes. Queremos que Deus nos acompanhe em todos os momentos da nossa vida, mas em primeiro plano na nossa vida. É isso que nós temos de querer. Senão você vai parar no Egito. E lá você vai ser machucado, lá você vai perder a bênção, lá você vai se arrepender de não ter estado dentro dos planos de Deus. Quantas pessoas são capazes de dizer como os contemporâneos de Jeremias: ai dos profetas que nos advertem dizendo a verdade. A verdade de Deus pode parecer desagradável para muitas pessoas, mas a verdade de Deus é segura. Ouça a voz de Deus. Não fique atribuindo aos seus desejos o status de voz divina. Saia desse seu achismo e deixa Deus falar. Firme-se na palavra de Deus. Não é questão de você gostar ou não gostar. Receba a palavra de Deus. Cumpra a palavra de Deus. A sua vida tem que estar adaptada àquilo que Deus fala. Pare de torcer a palavra de Deus para acomodar os seus sonhos, para acomodar a sua vida, para parecer que você está mais espiritual que todo mundo. Senão você vai terminar no Egito mesmo. E você vai se dar muito mal. E você vai sofrer muito. Então que a vontade de Deus se cumpra na sua vida. E quando você falar a próxima vez: seja feita a sua vontade, assim na terra como no céu, que você esteja falando isso com significado. Que seja feita a vontade de Deus mesmo na sua vida. E quando falar o homem de Deus, quando os pregadores cheios de Deus falarem e a palavra for aquela palavra que vem de encontro a essa vida desgraçada, miserável, em pecado que você está vivendo, ao invés de falar que o homem de Deus está inventando, aceite. E que Deus produza as mudanças na sua vida, você aceitando essas mudanças, porque é a única maneira de ser vitorioso. E vamos parar com esse negócio de é só vitória, é só vitória, é só vitória, é bênção daqui, é bênção ali. Dá um pulinho aqui, meu, levanta a mãozinha, levanta. Vamos parar com isso e vamos deixar Deus falar, porque é dessa forma que nós haveremos de vencer.
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1: Glória a Deus, queridos ouvintes, você que está aí me ouvindo, você que está aí do outro lado do rádio, ainda não conseguiu dormir, talvez está com insônia ou está trabalhando, né? Mas você que está aí na Coarita, você que é motorista de ônibus, de avião, você que é motorista de aplicativo, de táxi, ou às vezes você que é segurança, porteiro, você que é operador telemarketing e outras profissões honrosas nesse Brasil e no mundo. Querido irmão, mande seu pedido de oração para nós, mande para nós aqui as suas dúvidas. Nós estamos aqui já com João Carlos, que mandou para nós o pedido de oração, ele que é de Bento Gonçalves, e ele pede oração por sua esposa Clarice, sua família, diz que está escutando esse maravilhoso programa da Igreja Deus e Amor. Aleluia, que Deus abençoe sua vida, irmão João Carlos, nossa irmã Mariana Souza também, né, que manda aqui, quero agradecer por me ajudar a dar em oração pela minha mãe, que fez cirurgia na segunda-feira e deu tudo certo para a glória de Deus. Deus abençoe, muito obrigado. Deus abençoe a vida de vocês. Me chamo Abreira Mariana, da cidade de Belém do Pará. Olha que maravilha. Ela que pediu oração na segunda-feira pela cirurgia da mãe dela e foi tudo bem para a glória de Deus. Então, nós vemos um grande testemunho, né, irmãos? Então, você que está aí, saiba que quando o homem e a mulher de Deus ora, as mãos do Senhor se movem. Nosso irmão Renato manda a paz do Senhor Jesus. Meu nome é Renato, sou de Artur Nogueira, São Paulo. Estou ouvindo a Rádio Deus e Amor neste momento. Coloca meu nome na oração da madrugada. Estou com fortes dores no estômago. Coloco o nome da minha mãe, Maria Rodrigues, na oração também. Estaremos clamando por você e por sua mãe, Renato. Deus vai entrar com a grande providência na sua vida. Nossa irmã Wanda também pede oração.

0: seu neto Lucas e toda a família. Ele é de Bragança Paulista. Que maravilha! Quantos e quantos pedidos de oração que nós recebemos durante a madrugada. Então você que está aí, anote aí o nosso número, anote aí o nosso WhatsApp, para você também poder mandar mensagem para nós, mandar o seu pedido de oração. É, o WhatsApp é o 119-8292-3392, 119-8292-3392. Lembrando que pelo WhatsApp você manda somente mensagens escritas, porque assim nós conseguimos ler e facilita a nossa comunicação. E se você quiser falar ao vivo, é o 3208-2743. O DDD é o 11-3208-2743 ou 11-3208-2790. 11-3208-2790. Pode entrar em contato conosco, que nós estaremos falando com você e interagindo ao vivo aqui na rádio Deus é Amor. Já são 1 hora e 43 minutos de bênção, de alegria e de paz. Irmãos, eu quero já deixar reforçar, na verdade, reforçar esse convite para o dia 13 e o dia 14. É, irmãos, nós estamos aqui numa grande preparação. Todo o corpo de obreiro da Igreja Deus é Amor, pastores, presbíteros, diáconos, toda aqui a membresia está se movendo, toda a grande São Paulo está se movendo para estar aqui nesse grande dia e recepcionar todos vocês aí. Então você não pode ficar de fora. Nós já estamos aqui com uma ligação. Glória a Deus. Alô, com quem eu falo?
1: É com a Maria Lúcia.
0: Paz do Senhor, Maria Lúcia. A senhora está falando de onde?
1: Eu falo aqui da Zona Norte, Jardim Felicidade.
0: Eita, Glória, Zona Norte, pertinho aqui de São Paulo, pertinho aqui do centro, não é mesmo?
1: É, não é muito perto não, mas...
0: É, maravilha.
1: Um pouco distante.
0: É, mas dá pra vir, né?
1: É, eu já fui aí na...
0: Ah, é?
1: Na... Como é que chama?
0: Na sede mundial?
1: É, já Sim. fui.
0: E a senhora gostou? Como foi a sua experiência aqui?
1: Gostei, se não fosse tão longe,
0: meu Deus.
1: Nossa. É, fica distante, sabe? A gente que não tem carro... Depende de condução.
0: É, de condução é um pouco mais longe mesmo, né? Demora um pouquinho mais.
1: Pois é.
0: Aí pega ônibus, metrô. É.
1: Então. Aí então, né? Olha, pastor, né?
0: Uhum. Viu? Sim.
1: Olha, eu liguei porque eu quero pedir oração pela minha saúde. Pastor, eu tenho um intestino tão preso. Que pra mim no banheiro eu tenho que tomar laxante.
0: Uhum.
1: Eu tenho que ver, tem dia que eu. Ó, se bobear, eu passo 8 dias.
0: Uhum.
1: É demais. Eu fico preocupada com isso.
0: Sim.
1: E também, eu sinto dor também nas minhas articulações, que tenho artrose.
0: Uhum.
1: E, né? E nesse frio dói. E toma remédio, nada adianta.
0: Entendi, mas nós vamos orar pela senhora, para Deus dar grande vitória para a senhora.
1: Sim, senhor.
0: Tá bom? Confirma o nome da senhora.
1: É Maria Lúcia.
0: Maria Lúcia.
1: Barbosa Lima.
0: Glória a Deus. Já está anotado aqui, nós vamos entrar em oração 2 horas da manhã.
1: Tá bom. Eu também sou... A ouvinte assídua, todo dia eu coloco. Agora eu vou falar igual o irmãozinho que falou aí, há horas atrás.
0: Uhum.
1: É que eu ligo, mas agora, hoje eu tive sorte.
0: Hoje Deus preparou essa data para a senhora conseguir falar conosco aqui.
1: Foi.
0: Que maravilha.
1: Eu ligo, é difícil, viu?
0: Uhum.
1: Mas eu glória a Deus, porque eu consegui hoje.
0: Glória a Deus, que maravilha.

0: Irmã, que maravilha.
1: Pois é, que eu gosto muito da programação de vocês. Eu sou de outra dominação.
0: Ah, é?
1: Mas eu todo dia eu coloco. Eu não durmo sem a oração das 2 horas.
0: Isso, é isso mesmo.
1: Então, eu gosto muito. Uhum. E vocês são as pessoas que atendem a gente tão bem, tem tanta paciência.
0: Uhum.
1: E oram por muita gente.
0: Sim.
1: Né?
0: A Igreja Deus e Amor, ela é, a base dela é a oração, irmã.
1: Pois é.
0: Oração.
1: Pois é. Foi um legado muito grande que esse
0: Davi
1: homem
0: Miranda.
1: De Deus,
0: sim,
1: missionário, Davi Miranda, deixou nessa,
0: sim,
1: terra.
0: Com certeza.
1: Pois é. Nossa, que coisa linda que esse homem fez.
0: Sim, com certeza.
1: Né? E você está dando continuidade, né?
0: Em nome de Jesus.
1: Pois é.
0: A obra, ai, não para.
1: Pois é.
0: Tá certo, irmã? Muito
1: tá
0: obrigado
1: certo.
0: Pela sua participação. Foi muito bom falar com a senhora, viu?
1: Sim, senhor.
0: Deus abençoe a sua vida, a sua família.
1: Amém.
0: Amém. Tchau.
1: Amém. Tchau.
0: Glória a Deus. Tá vendo, meus irmãos? Faça como nossa irmã Maria Lúcia, que entrou em contato conosco através aqui do telefone, e tenho certeza que Deus se agradou e vai alcançar essa enfermidade dela e vai jogar por terra todo esse mal em nome de Jesus Cristo. O telefone é 11-3208-2743 ou 11-3208-2790. Estou aqui para falar com você, para orar por você, para servir você com amor, com graça e com presença de Deus. Se você quiser mandar mensagem pelo WhatsApp, é o 11-8292-3392, 11-8292-3392. E nós já temos aqui, irmãos, bastante pedidos. O WhatsApp, ele não para. Ele não para, é muita gente mandando mensagem para nós. Eu acredito que vocês estão em casa, vocês devem imaginar. A gente aqui recebe muita mensagem de pedido de oração e nós olhamos todas as mensagens com carinho e oramos também por cada alma que está aqui. A nossa irmã Isabel Silva manda mensagem para nós dizendo: boa madrugada, pastor, peço oração em favor do meu ex-genro que foi preso injustamente, o nome dele é Josivaldo. E pela tia do meu neto, que está com 2 rins parado, mas creio no poder da oração. Pastor, sou missionário Isabel Monteiro da Silva, peço oração pelos meus filhos, para Deus libertar. Em nome de Jesus, nós oraremos pelo seu ex-genro Josivaldo e também pelo seu neto, que também está com esses 2 rins parado, para Deus dar grande vitória, dar o grande livramento e curar de todas as enfermidades. Nossa irmã Ana Léa também manda: paz do Senhor, peço oração para o meu irmão Luiz Henrique Guimarães. Ele está com crise na coluna, muita dor hoje, não está conseguindo pisar no chão. Em nome de Jesus Cristo, que o poder de Deus alcance ele e o dom do Senhor seja manifesto sobre a vida dele, ele seja curado. Em nome de Jesus. Irmãos, 1h50, nós ficamos com Clínica da Alma, o psicólogo Jessé Ávila e o tema Viés da Negatividade.
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3: Olá, seja muito bem-vindo a mais um episódio do Clínica da Alma, um espaço para falarmos sobre saúde mental, qualidade de vida, inteligência emocional e desenvolvimento interior, sempre de forma leve, prática e com base científica. Você sabia que o cérebro humano tende a prestar mais atenção a notícias negativas do que positivas? Esse fenômeno é conhecido como viés da negatividade. E foi importante para a sobrevivência dos nossos ancestrais. O grande problema é que no mundo atual, somos expostos a uma quantidade de informações negativas muito maior do que a nossa mente foi preparada e programada para processar. Por essas razões, nós vamos falar hoje sobre o hábito de consumir notícias negativas continuamente. e como isso pode afetar a sua saúde emocional sem que você perceba. O cérebro interpreta notícias sobre violência, tragédias, crises e ameaças como sinais de perigo. Quando essa exposição é constante, o organismo pode permanecer em estado de alerta por longos períodos, aumentando assim a produção de hormônios ligados ao estresse, como o cortisol e a adrenalina. Com o tempo, isso pode gerar ansiedade, preocupação excessiva, irritabilidade, dificuldade de relaxar e uma visão pessimista da realidade. O problema não é estar informado, o problema é quando a informação deixa de servir você e passa a controlar o seu estado emocional. Por exemplo, imagine alguém que acorda e a primeira coisa que faz já é abrir portais de notícias. Você lembra durante o período da pandemia? Pois é, ao longo do dia, a pessoa acompanha notícias relacionadas a acidentes, crimes, doenças, crises econômicas, conflitos internacionais, guerras, enfim, até as discussões nas redes sociais, e aí antes de dormir repete o mesmo comportamento. Embora nada daquilo esteja acontecendo diariamente com ela, o seu cérebro permanece reagindo como se estivesse constantemente diante de ameaças, e com o tempo, essa pessoa começa a sentir ansiedade, tensão e uma sensação de que o mundo está cada vez pior. Então a gente entende que informação é importante, mas quando tudo o que entra na mente são notícias negativas, a percepção da realidade pode ficar distorcida. Então nem tudo está bem no mundo, mas nem tudo está tão ruim assim também. Equilíbrio emocional exige equilíbrio naquilo que nós consumimos todos os dias. E aí eu tenho aqui 5 dicas práticas que pode ajudar você, pode ajudar alguém da sua família também. Vamos lá. Número 1. Defina horários específicos para se informar. Evite acompanhar notícias o dia todo, aleatoriamente. Por exemplo, escolher 2 momentos do dia para se atualizar reduz a exposição contínua ao estresse e evita a sensação de sobrecarga mental. Informação organizada é diferente de vigilância constante. A segunda dica é: evite começar e terminar o dia com notícias negativas. Os primeiros e últimos minutos do dia influenciam significativamente o estado emocional. Ao acordar, priorize a sua rotina pessoal antes de entrar nas redes sociais. Antes de dormir, prefira conteúdos mais leves para permitir que o cérebro desacelere. A terceira dica: diversifique o que você consome. Se você só acompanha notícias de tragédias, o seu cérebro começa a acreditar que apenas tragédias existem no mundo. Inclua conteúdos educativos, inspiradores, culturais. Tem tanta coisa na internet, não é? Conteúdos construtivos na sua rotina informacional. Penúltima dica é: pergunte-se se aquela informação será realmente útil, porque nem toda notícia exige a sua atenção imediata. Antes de mergulhar em mais uma manchete, pergunte: isso aqui vai contribuir para a minha vida? Ou apenas vai aumentar a minha preocupação? Essa simples reflexão já reduz o consumo impulsivo. E eu termino aqui dizendo: observe como seu corpo reage às notícias. Se após consumir determinado conteúdo você percebe um aumento da ansiedade, da irritação ou do medo, opa, isso é um sinal importante. A saúde emocional também envolve monitorar o impacto do que consumimos diariamente. Foi por isso que Hans Selye, pioneiro nos estudos sobre estresse, afirmou: não é o estresse que nos mata, mas a nossa reação a ele. Você gostou desse conteúdo? Então compartilhe aí a nossa programação com amigos e familiares e continue nos acompanhando. Fique atento, porque a qualquer momento estaremos de volta com mais reflexões que podem transformar a sua vida. Um forte abraço e até breve!

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1: 2 horas e 1 minuto.

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1: Glória a Deus. Você que está aí comigo neste momento, peço que você volte os seus pensamentos a Deus, que nós vamos levantar um clamor neste momento. Soberano Deus e eterno Pai, em nome de Jesus Cristo, Senhor, nós clamamos ao Senhor nesta madrugada. Sim, Deus, nós pedimos, ó Pai, ao Senhor, que o Senhor venha sobre a nossa vida, sobre a nossa casa, sobre a nossa família. Deus, antes de iniciar, Pai, eu quero pedir perdão pelos meus erros, pelos meus pecados, pedir perdão, ó Pai, pelas minhas iniquidades, pelas minhas transgressões. Senhor, muitas vezes, ó Pai, nós falhamos, nós erramos, muitas vezes, ó Pai, nós pecamos contra Ti, Senhor. E eu peço perdão, ó Pai, por todas essas vezes, ó Pai. Peço perdão, ó Pai, por todas as maneiras que falei, que agi, ou que desagradamos, ó Pai, ao Senhor. De maneira nenhuma, ó Pai, nós queremos, Senhor, nos afastar de Ti. Pelo contrário, Pai, nós queremos estar a todo tempo e todo momento, Senhor, próximo do Senhor. Estar a todo tempo, ó Pai, buscando a Tua face, buscando, Deus, a Tua presença. Espírito Santo, eu peço que o Senhor venha sobre a nossa vida. Que o Senhor venha falar conosco em nossos corações. Muitas vezes nós não sabemos o que pedir, não sabemos o que falar, não sabemos como nos expressar. Mas a palavra nos ensina que o Teu Espírito, Deus, Ele intercede por nós com gemidos inexprimíveis. Então, Senhor, em nome de Jesus Cristo, eu me coloco, ó Pai, em posição, ó Pai, de guerra, em posição, ó Pai, de intercessão, Deus. Eu quero interceder, Pai, por cada alma, cada pessoa que está me ouvindo neste momento. Essa pessoa, Pai, que está no seu quarto de hora, que está, ó Pai, trabalhando, que está dirigindo, que está, Senhor, até mesmo na sua casa, sem conseguir dormir, ou aguardando o momento da oração. Senhor, eu peço por essa alma, por esta vida. Sim, Deus, por cada pessoa que está precisando da Sua presença. Senhor, pessoas que talvez estão nos ouvindo e está com uma angústia dentro do coração, está me ouvindo e está com um sentimento de tristeza, sentimento de derrota, está com um sentimento negativo dentro de si, tentando até mesmo, ó Pai, tomar remédios, tomar, ó Pai, algo para acabar com esse sofrimento de uma vez por todas, atentando algo contra até a própria vida. Mas, Senhor, eu clamo, Pai, que a Tua presença, o Teu Espírito Santo, enche, ó Pai, esta casa, enche, Pai, este lugar com a Tua presença, Deus. Sim, Deus, essa pessoa, Pai, que neste momento está já orando em lágrimas, está orando, Senhor, e as lágrimas rolam no rosto, ó Pai, não consegue conter, ó Pai, a emoção, ou pela tristeza, pela angústia ser tão grande, pesada. Senhor, em nome de Jesus, Pai, entra, ó Pai, com o poder, com a providência, Senhor, nesta alma, Senhor, nesta vida, nesta pessoa que está passando, Deus, por provação, passando, ó Pai, por necessidade, dificuldades. Deus, em nome de Jesus, eu clamo, ó Pai, para que o Senhor opere o grande milagre sobre este lugar. Deus, essa pessoa que está passando, ó Pai, por lutas, está passando em meio ao deserto. Esta pessoa, Pai, que está sofrendo, Senhor, sofrendo muitas vezes calado, que está muitas vezes sofrendo, ó Pai, com uma angústia dentro do seu ser, dentro do seu corpo, e não sabe, ó Pai, de onde vem. Senhor, esta pessoa que está passando, ó Deus, por um problema crônico, Senhor, algo que já acontece direto todos os dias, essa pessoa que já está até acostumada, ó Pai, a viver, ó Pai, deste jeito, a viver, ó Pai, desta maneira, Senhor. Deus, em nome de Jesus Cristo, Pai, eu clamo ao Senhor, Deus, eu peço que o Senhor, ó Pai, coloque, ó Deus, as suas mãos, ó Pai, e que o Senhor, ó Pai, venha repreender, Deus, todo o mal. Repreender, ó Pai, toda obra contrária, Senhor. Em nome de Jesus Cristo, ó Pai, eu clamo para que o Senhor, ó Pai, entre, ó Deus, com poder. Entre, ó Pai, com providência. Para que o Senhor entre, ó Pai, em nome de Jesus. Deus, com as suas mãos misericórdias, ó Pai. Senhor, entre, ó Pai, com as suas benevolências, Senhor. Senhor, nesta vida, ó Pai, que está me ouvindo agora, nesta vida, ó Pai, que está me acompanhando, ó Pai, através, ó Pai, da rádio, através, ó Pai, desta programação, eu clamo, ó Pai, para que o Senhor entre, ó Pai, com o Teu mover, que o Senhor venha remover, ó Pai, todo o mal, remover, ó Pai, toda obra contrária, remover, ó Pai amado, toda a enfermidade. Sim, Deus, essa enfermidade que está acompanhando esta vida, esta enfermidade que está, Senhor, acompanhando, ó Pai, este homem, esta mulher, há anos, Senhor, esta enfermidade que está aí, Senhor, alojada, já foi no médico, esta pessoa, Pai, já foi procurar, Senhor, as autoridades, já foi procurar, Senhor, ali, Senhor, os médicos, as pessoas a qual o Senhor deixou, ó Pai, na medicina, com sabedoria para lidar com as enfermidades, e nada foi alcançado e nada conseguiu, Senhor, porque esta cura vem de Ti, esta cura, ó Pai, vem do Senhor, então, em nome de Jesus Cristo, ó Pai, eu clamo, Senhor, para que esta alma, esta vida, Senhor, venha ser alcançada pelo Teu Espírito Santo, venha ser alcançada, ó Pai, pela Tua presença, e que a cura, Senhor, a cura venha se derramar sobre esta alma, Senhor, visita, ó Pai, esses órgãos, visita, ó Pai amado, o coração, visita, ó Pai, os pulmão, visita, ó Pai, os rins, ó Pai, daquela criança que está com os dois rins parados, visita, ó Pai, em nome de Jesus Cristo, Deus, Senhor, os pensamentos, visita, ó Pai, os braços, as pernas, as articulações, visita, ó Pai, os nervos, Senhor, em nome de Jesus Cristo, ó Pai, eu clamo ao Senhor neste momento, sim, Deus, visita o sangue desta pessoa que está, ó Pai, com anemia, visita, ó Pai amado, todo este mal, ó Pai, que está aí dentro, ó Pai, deste corpo, e remove, ó Pai, em nome de Jesus Cristo, Senhor, manifesta, ó Pai, o dom espiritual, manifesta, ó Pai amado, os dons espirituais de cura sobre estas vidas, sobre estas almas, sobre estas pessoas, ó Pai, que estão necessitadas, que precisam, Senhor, que estão, ó Pai, neste momento, Senhor, até mesmo ajoelhadas, ou, Senhor, estão neste momento, ou, Senhor, trabalhando, não podem ali ajoelhar, não podem ali fechar o olho porque estão trabalhando, mas o seu pensamento está voltado no Teu trono, o seu pensamento está voltado em Ti, em nome de Jesus Cristo, Pai, eu clamo, em nome de Jesus Cristo, Pai, eu peço para que o Senhor coloque as suas mãos, para que o Senhor remova, ó Pai, todo o mal, remova, ó Pai, toda obra contrária, remova, ó Pai, em nome de Jesus Cristo, ó Pai, toda a enfermidade, sim, Deus, toda a seta inflamada do inimigo, que o Senhor venha jogar por terra, em nome de Jesus Cristo, essa enfermidade, ó Pai, que não tem saída, este homem, ó Pai, esta mulher, que está olhando para a situação ao qual está vivendo agora, Senhor, e não vê saída, não vê, ó Pai amado, uma oportunidade de vida, não vê, ó Pai amado, um progresso, em nome de Jesus Cristo, Deus, em nome de Jesus Cristo, eu clamo, eu peço que o Senhor entre, ó Pai, nesta luta, entre, ó Pai, nesta peleja, entre, ó Pai, nesta vida, entra, Senhor, em nome de Jesus, com poder, entra, ó Pai, com glória, entra, Senhor, em nome de Jesus Cristo, ó Pai, para que esta pessoa venha testemunhar, para que o Teu nome, meu Pai, venha a ser glorificado através, ó Pai, desta vida, através desta alma, e que este testemunho de cura, este testemunho, ó Pai, de libertação, este testemunho, ó Pai, de porta aberta, este testemunho, ó Pai, ó meu Deus, venha alcançar outras almas, e que outras vidas também, Senhor, sejam alcançadas por Ti, e tenha, ó Pai, esta fé aumentada em Ti, Senhor. Sim, meu Deus, a Tua palavra nos ensina, ó Pai, que os sinais seguirão aqueles que creem, e nós cremos em Ti, nós cremos nos sinais, e nós clamamos, ó Pai, nesta madrugada, para que o sinal, ó Pai, da cura, para que o sinal do milagre, para que o sinal, ó Pai, da libertação, para que o sinal, ó Pai, dos céus, para que o sinal, ó Pai, do Teu poder venha a ser revelado em nós, e que pessoas, ó Pai, venham a ser curadas, pessoas, ó Pai, sejam libertas, pessoas, ó Pai, sejam alcançadas por esta graça, Senhor. Ah, Senhor amado, quantas pessoas que neste exato momento estão, ó Pai, no presídio, estão, ó Pai, nas ruas, nas drogas, ó Pai, na prostituição, estão, ó Pai amado, aí, Senhor, perdidas neste mundo, Senhor, visita, ó Pai amado, estas almas, visita, ó Pai, estas vidas, remove, ó Pai, todo mal, Senhor, toda amarração, ó Pai, sim, meu Deus, toda prisão, todo cativeiro que esta vida está enfrentando, Senhor, liberta, Pai, liberta do vício, liberta, ó Pai, do vício, ó Pai, liberta da bebida, liberta, ó Pai, das drogas, liberta, ó Pai, do entorpecente, liberta, Senhor, em nome de Jesus Cristo, liberta, ó Pai, da prostituição, liberta, ó Pai, em nome de Jesus Cristo, ó Pai, de todo mal, repreende, ó Pai, toda obra maligna, Senhor, sobre esta vida, toda amarração maligna, em nome de Jesus Cristo, ó Pai, nós clamamos, ó Pai, para que o Senhor venha jogar por terra, porque a Tua palavra nos ensina, ó Pai, que basta apenas uma palavra Tua para que tudo aconteça. A Tua palavra nos ensina, ó Pai, que aonde a luz entra, as trevas têm que partir em retirada, e em nome de Jesus Cristo, através, ó Pai, desta programação, através, ó Pai, do rádio, nós estamos, ó Pai, enviando luz, nós estamos, ó Pai, levando, ó Pai, a Tua palavra para dentro desses lares, ó Pai, e que toda esta treva, todo este mal, sai deste lar agora, em nome de Jesus Cristo, essa enfermidade que está assolada aí, isto, esta enfermidade que está aí, coloca a mão sobre esta enfermidade, e em nome de Jesus Cristo, toda essa enfermidade sai agora, todo este mal sai agora, Senhor, entra, ó Pai, com a cura, todo este mal, todo esse espírito imundo sai agora da vida dele, sai da vida dela, sai da casa dele, sai da casa dela, em nome de Jesus Cristo, nós repreendemos agora, pela autoridade que tem no nome de Jesus. Todo este mal sai, todo este mal sai da casa, sai agora em nome de Jesus. Nós repreendemos, ó Pai, todo mal em nome de Jesus Cristo. Senhor, abra a porta, ó Pai, para esta vida que está precisando, abre a porta, ó Pai, para esta alma que está necessitando, é, Pai, a porta espiritual, sim, meu Deus, para que esta pessoa venha ter o discernimento, ó Pai, discernimento de espírito, discernimento, ó Pai, das amizades, discernimento, ó Pai, das pessoas que frequentam a sua casa, que frequentam, ó Pai, o seu lar, em nome de Jesus Cristo, Senhor, revela, ó Pai, ao coração deste homem, revela, ó Pai, ao coração desta mulher, a Tua graça, a Tua presença, revela, ó Pai, a Tua paternidade, Senhor, esta pessoa que está se sentindo sozinha, esta pessoa que está se sentindo abandonada, esta pessoa que está sentindo, ó Pai, que não tem mais chance, não tem mais saída, não tem mais para onde ir, não tem mais para onde fugir, ei, Jesus Cristo é a solução, e Ele está aqui, nós estamos clamando a Ele, nós estamos orando para Ele, Deus, em nome de Jesus, visita, ó Pai, esta alma, visita, ó Pai, esta vida, ó Pai, que não tem mais chance, ó olha aqui e vê que não tem mais oportunidade. Senhor, a tua palavra diz que o Senhor é a porta, e aquele que chegar a ti, jamais o Senhor o lançará fora. E em nome de Jesus Cristo, ó Pai, nós estamos aqui, ó Pai, apresentando estas almas que precisam, que estão necessitadas, que estão aí, Pai, carentes, Senhor. Ó Senhor, em busca, ó Pai, de uma vitória, em busca, ó Pai, de um renovo, em busca, ó Pai, da sua paternidade. Deus, ah, Senhor, acolhe, ó Pai, essas almas. Envia, meu Deus, o teu Espírito Santo, Senhor, para consolar esta alma que está aflita, este coração que está quebrantado e contrito. Em nome de Jesus, ó Pai, visita, ó Pai, esta alma, ó Deus. Repreende, ó Pai, toda a tristeza agora. Toda a tristeza agora vai embora. Ah, Senhor, visita, ó Pai, enche, ó Pai, de alegria este coração. Enche, ó Pai, de paz esta casa, ó Pai, que está, Senhor, ah, Senhor, de pernas pro ar, bagunçada. Esta casa, ó Pai, está, este homem, esta mulher que não tem mais força, nem mesmo, ó Pai, de arrumar, ó Pai, a sua casa. Não tem força mais nem de levantar da cama, não tem força mais nem para comer, não tem força para se vestir. Ah, Senhor, que está nessa depressão profunda, nesta angústia profunda, em nome de Jesus Cristo, em nome de Jesus Cristo, nós profetizamos em nome de Jesus sobre a sua vida, que hoje Deus entrará com a solução para o seu problema. Esta enfermidade vai sair agora em nome de Jesus, esta depressão vai sair agora em nome de Jesus Cristo, essa ansiedade vai sair agora em nome de Jesus Cristo. Nós declaramos cura para a sua vida, nós declaramos cura em nome de Jesus. É no nome de Jesus Cristo que nós estamos declarando, é no nome de Jesus que nós estamos profetizando, é no nome de Jesus que nós estamos expulsando toda esta enfermidade, toda esta casca de demônio. Sai desta casa, sai desta vida, em nome de Jesus Cristo. Senhor, opera, Senhor, o milagre, opera, Senhor, a salvação, opera, Senhor, em nome de Jesus, este coração, ó Pai, que está duro, este coração, ó Pai, que está de pedra, que está enrijecido, em nome de Jesus Cristo, que você sinta aí o poder do Espírito Santo, e que, Senhor Jesus, venha amolecer o seu coração, que o Senhor venha amolecer o seu coração, você que está afastado do caminho do Senhor, você que está longe dos caminhos de Cristo, você que nunca levantou as suas mãos. A palavra nos ensina que apenas há dois caminhos, um caminho que leva à salvação e um caminho que leva à condenação. Então não fique você cochichando em dois pensamentos, não. Hoje é a oportunidade, esta madrugada é a oportunidade de você reconciliar com o Senhor. Se você está aqui até este momento, 2 horas e 24 minutos, é porque o Senhor, ele tem algo para realizar na sua vida. E em nome de Jesus Cristo, em nome de Jesus Cristo, em nome de Jesus Cristo, Senhor, toca nesta alma agora, toca, ó Pai, nesta vida agora, Senhor, em nome de Jesus, Pai. Senhor, vem, Senhor, sobre nós, nos convença, ó Pai, do nosso erro, do nosso pecado, salva, ó Pai, a nossa alma, perdoa, Senhor, os nossos pecados, Deus. Ah, Senhor, nos liberta, nos salva, Senhor, e cura, ó Pai, de todas as enfermidades. É o que eu peço, ó Pai, e já te agradeço, crendo, Deus, na grande vitória, não somente minha, mas de todos os ouvintes que estão através do rádio Voz da Libertação. Em nome de Jesus Cristo. Amém e amém.

0: querido ouvinte, amado irmão que está aí do outro lado. Irmão, você que orou comigo, você que foi tocado pelo Espírito Santo de Deus aí. É, o Espírito Santo de Deus, ele falou com você. E eu quero te dar esta oportunidade, eu não. Deus está te dando esta oportunidade de você voltar aos caminhos do Senhor. Deus está te dando esta oportunidade de você levantar as suas mãos e confessar a Cristo como único e suficiente Salvador da sua vida. E eu quero que você faça esta oração comigo. Feche os seus olhos aí. Repita assim comigo. Senhor meu Deus, Pai, eu confesso a Jesus Cristo, teu Filho, como único e suficiente Salvador da minha vida. Senhor, apaga, Pai, todos os meus pecados. Perdoa-nos, ó Pai, dos nossos erros e das nossas iniquidades. E escreva, Senhor, o meu nome no livro da vida. Deus, obrigado pelo Senhor me alcançar. E faça, ó Pai, uma nova história em minha vida. É o que eu te peço e já te agradeço. Em nome de Jesus Cristo. Querido irmão, você que orou comigo, você que acabou de confessar a Jesus, você que acabou de voltar para a presença de Deus, eu peço que você nos mande um e-mail. queroaceitarjesus@ipda.com.br para que a gente possa entrar em contato com você e possa te orientar nessa sua nova jornada. Ou também você pode mandar um WhatsApp aqui para nós, no telefone 119-8292-3392, e coloca lá escrito: eu aceitei Jesus, ou eu reconciliei com Jesus. Que Deus abençoe a sua vida, em nome de Jesus Cristo.
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0: Glória a Deus. 2:30. Ficamos agora com Bíblia em Foco com o pastor Júlio Souza e o tema Avivamento.
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4: Recebam todos a paz do Senhor Jesus e seu irmão em Cristo, pastor Júlio de Souza. Estamos em mais um momento de reflexão dentro do programa A Voz da Libertação. E hoje falaremos sobre os fatores do avivamento. A leitura está no livro do profeta Abacuque, capítulo 3, versículo 2. Ouvi, Senhor, a tua palavra e temi. Aviva, ó Senhor, a tua obra no meio dos anos. No meio dos anos, faze-a conhecida. Na tua ira, lembra-te da misericórdia. Abacuque talvez fizesse parte do grupo de músicos do tempo, que nesse tempo ainda estava em pé. O profeta viveu no tempo em que os caldeus, em 612 a.C., derrotaram os assírios e se tornaram o império mais poderoso do mundo. O autor vê o perigo que o seu povo está correndo e não entende como Deus pode tolerar os babilônios, um povo mau e cruel. Certamente esta oração, ela é em primeiro lugar dirigida ao seu tempo, mas pode ser aplicada à realidade dos dias de hoje, à realidade da igreja. Certamente que Abacuque, ao escrever estas palavras, estava preocupado em ver a decadência do povo de Israel. Estas palavras soam fortemente aos nossos corações, falando para a igreja nos dias de hoje. A igreja é uma obra elaborada por Cristo, projetada por Cristo. Em Mateus 16, 18, vemos Cristo dizendo: "E sobre esta pedra edificarei a minha igreja, e as portas do inferno não prevalecerão contra ela." A igreja é uma obra viva, viva pelo Espírito de Deus que está nesta igreja. Em Ezequiel, capítulo 37, versículo 9, a gente lê: "Assim diz o Senhor Deus: Vem dos quatro ventos, ó Espírito, e assopra sobre estes mortos para que vivam." A igreja é viva pela presença do Espírito que nela está. Em Isaías, capítulo 44, versículo 3, vemos a promessa do Espírito: "Porque derramarei água sobre o sedento e rios sobre a terra seca. Derramarei o meu Espírito sobre a tua posteridade." Temos Joel, capítulo 2, versículos 28 e 29, o texto áureo do derramamento do Espírito Santo, a promessa do derramamento abundante sobre toda a carne. Esta promessa, nós sabemos, se cumpre em Atos, capítulo 2. A igreja nasceu sendo incendiada pelo Espírito Santo, por este Espírito de vida. A vida da igreja vem pelo Espírito de Deus. Nós vemos esta chama sendo expandida através da pregação do Evangelho. A igreja que começou em Jerusalém, após ser perseguida, vai se expandir, vai se espalhar por todos os cantos. Podemos tomar, por exemplo, a igreja de Tessalônica, uma igreja que foi plantada em meio às dificuldades, uma igreja que nasceu pelo poder de Deus, pelo poder da palavra, uma igreja que conheceu o zelo, o fervor espiritual, uma igreja que viveu a chama do amor. Mas me parece que houve um tempo que esta igreja começava a se esfriar, e no capítulo 5 da primeira epístola aos Tessalonicenses, no versículo 19, Paulo vai implorar àqueles irmãos que não extinguissem o Espírito. Preste atenção, Abacuque fala de avivamento. Avivamento é trazer de novo a vida. Israel precisava voltar à vida no sentido espiritual. Aquele povo estava morto pelos pecados, pelo engano, pela vaidade. Por isso precisava ser avivado, viver novamente. Paulo estava exortando aquela igreja que não extinguisse o Espírito, para que não se tornasse também uma igreja morta. Nós precisamos estar atentos a essa realidade. Podemos ser uma igreja maravilhosa, podemos ser crentes maravilhosos, crentes inteligentes, podemos fazer tantas coisas, tantas obras, tantos trabalhos, mas o que dá vida à igreja é a presença do Espírito de Deus. É o que faz a igreja ser um corpo vivo. Olhando as palavras de Abacuque, temos aqui alguns fatores que compõem o avivamento, que acompanham o avivamento, e eu quero meditar com vocês, lembrando novamente que avivamento é tornar a viver, trazer a vida novamente. Se queremos trazer a vida à igreja, precisamos observar esses fatores que Abacuque considerou em suas palavras. Primeiro, temos o fator da palavra. Abacuque vai dizer: "Ouvi, Senhor, a tua palavra." Nenhum avivamento verdadeiro vai acontecer longe da palavra de Deus. Muitas pessoas confundem avivamento com movimento, né? Um barulho todo, uma bagunça toda, e diz: "Olha, o culto hoje foi avivado." Culto avivado é o culto onde a palavra de Deus tem proeminência, onde a palavra é pregada com autoridade, onde a palavra é pregada com propriedade. Abacuque ouviu a palavra de Deus. O avivamento começa pela palavra, o ambiente da palavra. Em segundo lugar, vemos o fator do temor. Abacuque, ao ouvir a palavra, ele diz: "Temi." Temor é um ato de reverência. Se queremos viver o avivamento, temos que temer a palavra de Deus. Temos que ser um povo que tem temor, reverência. Tantas pessoas que dizem ser avivadas, dizem estar até debaixo do poder do Espírito, mas são pessoas irreverentes, prestam um culto tão bagunçado a Deus. Abacuque temeu ao ouvir a palavra de Deus. Reverência ao Senhor da palavra. Temos o terceiro fator, o fator da contristação. Abacuque vai implorar: na tua ira, lembra-te da misericórdia. Abacuque sabia que as obras que eles vinham executando, a vida que eles estavam vivendo, não era uma vida aprovada. Eles não estavam corretamente agradáveis diante de Deus. Por isso ele sabia que o que eles poderiam receber era a ira de Deus. Então Abacuque clama: Senhor, na tua ira, lembra-te da misericórdia. É um coração contrito que reconhece a sua condição. Irmãos, nós só poderemos viver avivamento de Deus se a gente reconhecer como estamos. Se a gente reconhecer que não estamos tão bem assim como a gente pensa que está. Que a gente não está lá aquelas coisas como muitas vezes a gente quer defender que está. Não estamos. Precisamos de contristação. Voltar a Deus com o coração contrito, reconhecendo o estado. Em quarto lugar, temos o fator da notoriedade. Lembrar. Abacuque dizia: Senhor, no meio dos anos, faze-a conhecida. Senhor, traz de novo a tua glória. Senhor, esta geração, Abacuque está dizendo: Senhor, precisa conhecer de novo a tua obra. Abacuque não pede notoriedade para si mesmo, mas para a obra do Senhor. No meio dos anos, faze-a conhecida. Senhor, a tua obra tem que ser reconhecida novamente no meio desta geração. O teu poder tem que ser conhecido. E até por fim, vemos o fator do reconhecimento. Aviva, ó Senhor. Ele reconhece que o que eles precisavam era tornar a vida novamente. Aviva, ó Senhor. Em outra tradução, nós lemos esse texto da seguinte forma: Senhor, ouvi falar da tua palavra, temo diante dos teus atos. Senhor, realiza de novo em nossa época as mesmas obras, faze-as conhecidas em nosso tempo. Em tua ira, lembra-te da misericórdia. O avivamento é marcado não por aquilo que há de novo, mas por aquilo que a gente vive de novo. Repito, é reviver, viver de novo, tornar a viver o que a gente já viveu. Avivamento não é um show de novidades, não é uma mescla de inovações. A oração de Abacuque é: Senhor, realiza de novo, em nossa época, as mesmas obras. Ou seja, Abacuque está pedindo: Senhor, aquilo que o Senhor já operou no passado, em nossos pais, opera hoje no presente. O avivamento que a nossa geração precisa é tornar a viver o que os nossos pais viveram. É ter o temor que os nossos pais tiveram. É se voltar à palavra como nossos pais se voltaram. Temer como nossos pais temeram. Se contristar como nossos pais se contristaram. Desejar a notoriedade da obra como nossos pais desejaram. Reconhecer que precisamos do Espírito para viver como nossos pais.

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1: Glória a Deus. Queridos ouvintes, que maravilha, né? Que louvor lindo ao qual nós escutamos também. Que palavra gloriosa, palavra poderosa do pastor Júlio Souza falando sobre avivamento. Irmãos, eu estou aqui lendo uma mensagem do nosso irmão Miguel. Ele mora em Angra dos Reis e ele diz que está desviado da igreja, se afastou e pede oração, que nós os ajudamos ele em oração. Miguel, o Senhor é contigo e o Senhor ele te dá força para batalhar e para voltar para a casa do Pai. Saiba você que ele está de braços abertos para te receber. Aleluia. Nós temos também aqui um outro testemunho. Isso mesmo. Aqui a irmã está mandando: eu reconciliei com o Senhor Jesus Cristo. Deus abençoe grandemente sua vida. Apresenta minha saúde e minha vida espiritual, por favor. Glória a Deus. Que Deus abençoe também a sua vida. Nossa irmã Vanessa aqui está falando: a paz do Senhor Jesus. Meu nome é Vanessa. Todos os dias escuto na madrugada a Rádio Deus e Amor. Peço oração para minha irmã Valéria Silvestre de Santana. Ela não está bem. Nos ajude em oração, em nome de Jesus Cristo. Com certeza, minha irmã, nós estaremos orando pela sua irmã. Sim, com certeza estaremos orando a Deus. Também aqui nosso irmão: paz do Senhor Jesus. Sou irmão Izimar de Jesus, da zona rural de Caetite, Bahia. Estou sentindo dor no corpo e cabeça. Apresente meu nome em vossas orações. Comecei a trabalhar recentemente como agente comunitário de saúde. Vejo muita inveja sobre mim, por isso nós estamos aqui para orar a Deus e repreender toda a inveja, todo o mal que venha derramar, venha cair sobre a sua vida. Já foi jogado por terra em nome de Jesus Cristo. Queridos ouvintes, você que quer interagir conosco através do WhatsApp, mande mensagem para nós. O telefone é 11 982 92 3392, 11 982 92 3392. Ou se você quiser ligar para nós e falar aqui ao vivo, olha, pode ligar, que é o 11 3208 2743, 11 3208 2743, e o 11 3208 2790, 11 3208 2790. Estarei aqui para te atender e para falar contigo, receber aqui a sua ligação. Irmãos, é muito bom quando nós interagimos, né? Nós nos conhecemos. Você manda a sua mensagem, você liga para nós e nós respondemos, fazemos uma oração. É muito gratificante ter a presença dos irmãos aqui interagindo conosco. Nós estamos aqui com a nossa irmã Maria Ângela, que manda boa noite, a paz do Senhor Jesus Cristo. Estou orando para a restauração do meu casamento. Irmã, nós vamos orar para Deus vir a restaurar em nome de Jesus. Ela fala que ora para Deus transformar o esposo dela, converter ele verdadeiramente. Ele vai há um tempo, depois o inimigo tira toda a força dele, ele entra no vício, faz coisas que desagradam a Deus. Nós vamos orar para que o Senhor venha repreender todo este mal, toda esta fúria, e que ele venha conseguir ficar firme em nome de Jesus Cristo. Irmãos, você que está aí, quer mandar mensagem para nós? Nós estamos aqui para receber a sua mensagem ou a sua ligação, tá ok? Queria reforçar novamente o aniversário da igreja, reforçar que o dia 13 e dia 14 você tem um encontro marcado comigo, com Deus e com toda a nação Deus é Amor, aqui na igreja sede mundial na Igreja Pentecostal de Uzamã. Nossa irmã Ruth está aqui mandando mensagem para nós. A paz do Senhor, me chamo Ruth, peço oração por mim e minha família. Glória a Deus. Irmãos, queria lembrar a todos vocês que daqui a pouco, às 4h40, nós teremos ali o grande clamor por portas abertas. Então, você que está me ouvindo, já pode começar a mandar os pedidos de oração, né? Manda aí todos os pedidos de oração para portas abertas, porta espiritual, porta de casamento, porta de emprego, da prosperidade. Pode mandar mensagem aqui para nós orarmos pela sua vida. Né? Nós estamos aqui com uma mensagem, a paz de Deus. Irmãos, eu sou de Franco da Rocha, irmão Francisco. Eu peço oração para mim, para minha família, em nome do Senhor Jesus. Deus abençoe. Glória a Deus, irmão Francisco. Nós estaremos orando também, apresentando a sua família em oração. Irmãos, a palavra de Deus, ela relata para nós que quão bom e suave é que os irmãos vivam em união, não é verdade? Quantas ligações, só hoje nós recebemos aqui duas ligações, e as duas ligações que nós recebemos aqui hoje, que nós conseguimos falar aqui hoje, os irmãos, eles eram de outra denominação. E isso é maravilhoso, irmãos, sabe por quê? Porque mostra a união da igreja indiferentemente da placa ao qual nós estamos inseridos, né? Então, você vê que a Rádio Pentecostal Deus e Amor, ela alcança não somente os membros da Deus e Amor, mas também pessoas de outro ministério, até mesmo pessoas de outras religiões estão ali sendo edificadas e ouvindo a palavra de Deus. Então, para você ver como é importante esta obra missionária através do rádio, através das redes sociais, né? Então, você que está aí, irmãos, em nome de Jesus, quando você puder, compartilha as redes sociais da Igreja Pentecostal Deus e Amor, compartilha com os amigos, compartilha no grupo do WhatsApp, compartilha no grupo do Facebook, do Instagram, compartilha com todo mundo, sabe por quê? Porque assim vidas serão alcançadas, serão edificadas e mais pessoas serão evangelizadas e o poder de Deus será manifesto e o nome do Senhor será glorificado. Nós estamos aqui recebendo a mensagem do nosso irmão Marlene, ela manda assim para nós: a paz do Senhor Jesus, sou ouvinte do programa todas as noites. Gostaria de pedir oração pela minha saúde e problemas de insônia. Marlene de Botucatu, ó, ouvinte assídua daqui da Voz da Libertação. Que maravilha, irmã. Nós estaremos sim orando em nome de Jesus ao seu favor, tá certo? Também estamos com outra mensagem, a paz do Senhor Jesus. Jorge de Embu das Artes, Grande São Paulo. Peço oração para mim, pela minha saúde e por toda a minha família. Que Deus abençoe, irmão Jorge. Que maravilha, irmão Jorge. Aguardo o Senhor aqui, toda a sua família, no dia 13 e no dia 14, hein? Como é que está a caravana aí? Fala comigo, como é que está a caravana? Já está tudo certo? O pastor aí de Embu das Artes já está preparando tudo, que eu tenho certeza, irmãos, que será o maior evento, um dos maiores eventos do ano aqui da Igreja Pentecostal Deus e Amor. 2h56, preste bem atenção. Daqui a pouquinho nós teremos aqui a oração com o pastor Lorival de Almeida, às 3h, com a oração com o pastor Lorival de Almeida, e eu tenho certeza que esta oração vai alcançar aí a sua casa. Então, você que está acordado, você que não está conseguindo dormir, nós terminamos uma oração e já daqui a pouquinho iniciaremos a próxima oração. E eu tenho certeza que Deus, ele vai tocar no seu coração, ele vai tocar na sua vida. Irmãos, eu lembro uma certa feita que eu estava aqui na sede mundial e foi a primeira vez que eu vim visitar a sede mundial. Minha esposa, na época minha amiga, colega de trabalho, ela fez um convite para mim, para eu estar aqui na sede mundial, veio ela, a mãe dela, a família dela. E chegando aqui, irmãos, o pastor Lorival estava ministrando a palavra de Deus. E ele começou a ministrar, e em determinado momento ele começou a falar sobre a obra missionária, sobre você sair e pregar a palavra de Deus, pastorear uma igreja. E Deus falou muito forte no meu coração. E naquele momento eu sabia do chamado que Deus tinha sobre a minha vida. E aí o pastor Lourival falou assim: está saindo a primeira turma de seminaristas aqui da Igreja Pentecostal Deus é Amor. E ali, irmãos, meu coração se acendeu, meu coração aqueceu e o Espírito Santo de Deus começou a ministrar na minha vida. Passado-se ali praticamente 6 anos depois, 6 a 7 anos depois, eu fiz o seminário pastoral como o Espírito Santo de Deus tinha usado o pastor Lourival de Almeida para falar comigo naquele culto, na primeira vez que eu vim aqui na sede mundial. Irmãos, é um poder de Deus tremendo estar aqui nessa igreja. Às vezes nós pensamos assim: ah, mas o Senhor, ele opera em todo lugar. Sim, Deus, ele opera em todos os lugares. Eu pastorei uma igreja setorial de Santa Isabel e nós vemos também milagres. Nós vemos pessoas também sendo libertas naquele lugar. Mas aqui na sede mundial parece que é um poder diferente. Parece que a presença de Deus, ela é mais notória, ela é mais palpável. Então você que tem essa oportunidade de vir para o aniversário de 64 anos da igreja, não perca tempo. De maneira nenhuma perca tempo. Você que pode, vem para cá, que o povo de Deus todo se reunirá aqui. E nós, em um só clamor, em um só propósito, em um só amor, em unidade, independente de raça, independente de classe social, independente de denominação, nós estaremos aqui clamando ao Senhor e o poder de Deus será tremendo sobre este lugar. Nós estamos aqui recebendo a mensagem do nosso irmão Paulo César. A paz do Senhor Jesus Cristo. Meu nome é Paulo César, falo de Fortaleza. Peço oração para que o Senhor restaure minha família. Peço oração também pela minha saúde. Glória a Deus, que Deus seja louvado pela sua vida, Paulo. Nossa irmã, outra mensagem diz assim: a paz do Senhor Jesus Cristo, peço oração pela vida de Sidney. Ele está preso e não está muito bem. Peço oração para que Deus dê força a ele passar por essa prova.
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4: 3:01.
5: Na minha aflição clamei ao Senhor, gritei por socorro ao meu Deus. Do seu templo, ele ouviu a minha voz. Meu grito chegou à sua presença, aos seus ouvidos. Salmos capítulo 18, versículo 6.
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prezado ouvinte, que a paz do nosso Deus esteja com todos vocês. E muito obrigado por estarem aí. Nós vamos buscar a presença de Deus nesse dia, né? E vamos falar com o Senhor, e você é o nosso convidado, tá? Vamos orar por você, você vai orar por nós, e todos nós seremos abençoados. Muito obrigado, ouvinte. A paz do Senhor para todos vocês. Nosso momento de oração.

Poderoso Pai, mais uma vez nos encontramos diante da Sua presença. Presença do Senhor que é tão importante para nós, meu Deus. A presença do Senhor que nos move em atitudes de fé, em busca, ó Deus, do melhor que o Senhor tem para nós. Também agradecendo o Senhor pelas coisas que o Senhor já tem feito por todos nós. Nós temos somente a agradecer, Senhor, porque o Senhor tem sido bom, o Senhor tem sido misericordioso, o Senhor tem sido realmente um Pai de amor. Nós estamos na Sua presença, Senhor meu Deus. Sabemos que o Senhor é Espírito, o Senhor está nesse estúdio, o Senhor está nessa casa, o Senhor está na minha vida, o Senhor está na vida dessas pessoas que estão orando conosco agora. Mas nós somos faltosos, ó Pai. Perdoa os nossos pecados, as nossas faltas. Tudo que nós temos falado, que temos pensado, que temos feito. Perdoa-nos, ó Deus, e purifica-nos. Nós queremos ter ousadia para adentrarmos diante do trono da Sua misericórdia. Nós queremos ousadamente nos chegarmos diante do Senhor, nos colocarmos diante de Ti. Deus poderoso, Deus das infinitas misericórdias, nós queremos senti-lo nesse dia. Nós queremos fazer a nossa oração, Senhor meu Deus, e ter a certeza de que a nossa oração está sendo ouvida e respondida pelo Senhor. Então lava-nos, Senhor, purifica-nos. Estamos na presença do Senhor com temor e com tremor, porque só o Senhor é Deus, o Senhor é o único Deus verdadeiro. Toda honra, toda glória, nós reverenciamos a presença do Senhor. Nós exaltamos o nome do Senhor. O Senhor é Deus grande, o Senhor é Deus poderoso, o Senhor é Deus Pai. Que o nome do Senhor seja glorificado nesse momento. Senhor meu Deus, Senhor meu Pai, com as Tuas mãos, ó Deus, nós queremos ser tocados pelo Senhor. Toca-nos com o poder das Tuas mãos. Toca-nos, ó Deus, toca-nos poderosamente, toca-nos maravilhosamente. Quando o Senhor toca na nossa vida, tudo muda. Quando nós sentimos o tocar do Senhor, o nosso ânimo, ele volta uma vez mais para nós. Quando o Senhor toca na nossa vida, ah, meu Deus, nós nos sentimos fortalecidos, nos sentimos abençoados e sentimos a força para prosseguir mesmo em meio às tribulações, às lutas, às perseguições que tem, Senhor meu Deus, vindo e vindo forte contra nós, contra a Sua igreja, contra o Seu povo. Obrigado a Deus por ser o nosso Deus. Obrigado, Senhor, por ser o nosso Senhor. O Senhor tem nos aceitado. O Senhor tem sido misericordioso. O Senhor tem sido paciente. Obrigado por ser o meu Deus. Obrigado por ser o Deus desse povo, nosso Deus. De todo meu coração, Senhor meu Deus, eu apresento ao Senhor pessoas, situações, apresento ao Senhor vidas que precisam ser tocadas, que precisam ser abençoadas, que precisam sair desse estado que estão, Senhor. Algumas pessoas, ó Pai, que estão no vale da sombra da morte, no deserto, ó Senhor, desse sol que mata, desnutridas, sem água, sem esperança e sem forças. Algumas pessoas estão tão debilitadas, ó Deus, que não é que não tem forças para seguir, não tem forças nem para voltar, não tem forças para nada. Senhor, meu Deus, esse sol que queima sobre essa vida, Senhor, meu Deus, que está se definhando nesse deserto, eu peço ao Senhor nesse momento, vá com a Sua mão, Senhor, meu Deus, poderosa. Eu sei que o Senhor pode colocar a Sua mão bem por baixo dessa pessoa e levantá-la dessa areia escaldante desse deserto que a está matando. E sei que o Senhor pode, Senhor meu Deus, pegar essa vida e colocar essa vida sobre o próprio ombro do Senhor e conduzi-la a esse
oásis, a essa salvação que parece a pessoa estar tão distante, mas para o Senhor é uma questão simplesmente de um toque, de um olhar. Quanta gente está desistindo da fé, meu Deus. Quantas pessoas estão intrigadas com tantas vertentes interpretativas, até da sua palavra. Quantas pessoas estão confusas e andando em círculos. Meu Deus, meu Deus. O Senhor é o Deus que dá sabedoria, dá esforço ao cansado. É o Deus que exalta o simples e coloca as palavras certas na boca dos teus servos e das tuas servas, para que essas palavras, ó Deus, transformem o viver de tantas outras pessoas desesperançadas à beira da morte, sedentas, mas muito próximas de uma salvação, mas sem forças para caminhar até ela. Senhor meu Deus, Senhor meu Pai, em nome de Jesus Cristo, coloca a sua mão para pegar essa ovelha desgarrada e trazê-la de volta ao aprisco. Coloca a sua mão, Senhor meu Deus, para dar ânimo a esse, Senhor meu Deus, que já pensa estar perdido, estar vivendo no vale do insolucionável. Põe a sua mão, meu Deus, põe a sua mão. Meu Pai, é tanta gente que quer sair da situação ruim que está vivendo. É tanta gente atravessando um momento tão difícil na vida, meu Pai. E muitas dessas pessoas até pensam estar caminhando sozinhas, mas eu sei que não é isso que acontece. Eu sei que o Senhor está lado a lado, passo a passo, ombro a ombro com essa pessoa, meu Deus, que mesmo com a voz fraquinha clama, meu Deus, vem estar comigo. Senhor, meu Deus, deixa eu apresentar ao Senhor, ó Pai, os nossos jovens, os nossos adolescentes, as nossas crianças. Sabe, ó Deus, o inimigo, ele tem lutado. Antigamente o inimigo lutava diretamente contra adolescentes e jovens, não permitindo o preparo desses para o prosseguimento da sua obra quando o nosso corpo já não tiver mais forças. Mas, meu Deus, olha, deixa eu falar com o Senhor. O inimigo agora está trabalhando, ó Deus, na mais tenra idade. As nossas crianças já estão, infelizmente, ó Deus, expostas a ensinamentos e sugestões tão perniciosos. O inimigo está tentando trabalhar na mente já das nossas crianças, oferecendo a elas ensinamentos e sugestões. É nas crianças, meu Pai, nas crianças. Por isso eu apresento ao Senhor as nossas crianças. Apresento ao Senhor os nossos adolescentes e os nossos jovens. Eu peço ao Senhor a oportunidade, meu Deus, de poder falar a essas mentes que estão em formação. A essas mentes que estão, ó Deus, completamente férteis e suscetíveis à informação. Eu peço ao Senhor, levanta, meu Deus, orientadores de crianças. Levanta professores de crianças. Levanta, Senhor, meu Deus, gente que goste, que ame as crianças e que trabalhem com as crianças. Para que nós possamos também ter a oportunidade de falar do amor do Senhor às nossas crianças. É, Pai, antes que seja tarde demais. A televisão está aí, envolvendo a mente das crianças. Os jogos, as novelas. Até mesmo, Senhor meu Deus, as questões culturais. Os ensinamentos nas escolas. Meu Deus, dá-nos a oportunidade, Senhor, e levanta, Senhor, orientadores de crianças, professores de crianças. Que os nossos jovens se interessem, ó Deus, também pelo ensinamento. E que se proponham a fazer a sua obra. E que nós, pastores, estejamos empenhados, ó Deus, em fazer a obra do Senhor, ensinando. Ensinando. Levando conhecimento.
Tudo isso, oh meu Deus, com o envolver do poder do Espírito Santo. E que os nossos adolescentes, que os nossos jovens, que as nossas crianças tenham essa formação de base para que sejam, Senhor meu Deus, jovens firmes, fortes e valorosos, e que sejam eles, ó Deus, preparados para toda boa obra. Coloca no coração dos pastores, ó Deus, não é uma questão apenas de desejo, mas que haja nesses corações um sentimento de necessidade de evangelizar as nossas crianças, os nossos jovens, os nossos adolescentes e depois a igreja como um todo. Levanta servos e servas valorosos que valorizem também a sua presença e que tenham um entendimento verdadeiro do que realmente representa a sua obra. Meu Deus, às vezes as pessoas se envolvem em tantas coisas que não servem para nada. Às vezes em picuinhas. Às vezes, Senhor meu Deus, em coisas que não trazem nenhum tipo de edificação. Às vezes, ó Deus, em perseguições baratas, baixas. Às vezes, Senhor meu Deus, se envolve em coisas que não trazem nenhum tipo de edificação. Como se isso já não estivesse previsto na sua palavra. Mas eu sei, ó Deus, que aqueles que quiserem crer, crerão. Eu sei que aqueles que quiserem ser abençoados, serão. Eu sei, ó Deus, que aqueles que se propõem a fazer a sua obra, farão. Sei que o Senhor haverá de levantar pessoas valorosas, homens, mulheres, crianças, jovens, adolescentes. Eu sei que o Senhor haverá de levantar e a obra do Senhor não haverá de retroceder. A obra do Senhor não andará para trás, não. Derrama do fogo do seu Espírito agora. Senhor Jesus, derrama da sua presença agora. Agora, meu Deus. Agora. Eu sei que o Senhor pode entrar nessa casa, meu Deus, arrasando tudo que é de ruim. Eu sei que o Senhor pode entrar nessa casa trazendo todo o benefício que essa casa precisa. Essa casa, Senhor meu Deus, que a alegria já foi embora, eu sei que o Senhor pode, nesse momento, meu Pai, trazer de volta a alegria para essa casa. Aleluia. Eu sei que o Senhor pode, uma vez mais, fazer resplandecer a sua glória sobre essa vida. Entra nessa casa, meu Deus. Agora. Agora. Essas pessoas haverão de valorizar a sua presença, Senhor meu Deus, agora. Em nome de Jesus. Em nome de Jesus, para a glória do teu santo nome, entra nessa casa agora, trazendo a transformação que essa vida precisa, trazendo o socorro que essa vida está pedindo ao Senhor, transformando essas crianças, esses adolescentes, esses jovens, esses pais de família, levando a paz que só o Senhor tem, levando a alegria, esse fruto do Espírito, levando esse desejo ardente de se fazer propagar a sua obra. Eu sei que vidas estão doentes e carentes da cura. Eu sei, ó Deus, que pessoas estão clamando: vem para minha vida, vem para minha casa, Senhor, curando a minha doença, fazendo resplandecer a sua presença, com tudo de bom que isso representa. Senhor, meu Deus, entra nessa casa agora. Pessoas que estão desanimadas, colocam um ânimo dobrado nessas pessoas. Pessoas que estão estagnadas no tempo. Pessoas que estão estagnadas na vida. Dá o impulso, meu Deus, do progresso nessa vida. Dá o impulso para a prosperidade nessa vida. Dá o impulso da bênção do Senhor a essa vida, a esses corações. Vem, Espírito de Deus, vem, Espírito Santo de Deus, vem a essa vida agora. Vem a essa casa agora. Nesse momento, Senhor meu Deus. E que toda essa legião que propaga a desgraça, a miséria, que ela seja destruída, seja colocada por terra em nome de Jesus Cristo. Espírito enganador, espírito da miséria,
Espírito da destruição completa, eu te ordeno, vá embora dessa vida agora, vá embora dessa casa agora. Espírito da derrota, da desgraça, vá embora dessa casa agora. É no nome que é sobre todos os nomes. É no nome de Jesus Cristo. Esse que foi exaltado soberanamente acima de tudo e de todos. É no nome de Jesus Cristo que eu te ordeno. Pega sua bagagem de desgraça, Satanás, e vá embora dessa casa agora. Vá embora desse corpo agora. Vá embora dessa família agora. Meu Deus, eu sei que existe aí esse espírito zombateiro. Esse espírito maligno de destruição. Eu sei que ele está aí trazendo só desgraça, Senhor. Onde quer que haja um coração receptivo, entra com a sua presença agora, meu Deus, trazendo a providência. Trazendo a providência, trazendo a paz, trazendo a alegria, trazendo a salvação. Entra, Senhor, meu Deus, nesse coração, que sabe até que não tem tanto tempo. Essa vida, Senhor, meu Deus, que já aceitou, até que não tem tanto tempo. E está clamando até agradecendo o Senhor. Então o Senhor que é o dono do tempo. O Senhor que é o dono da vida. O Senhor vai agir nessa vida. O agir de Ezequias. O Senhor vai agir nessa vida. A ação que houve, Senhor meu Deus, quando Ezequias voltou-se para a parede em lágrimas, clamou pela sua misericórdia. E o Senhor prolongou a vida do teu servo em mais 15 anos. Entra nessa casa, meu Deus. O Senhor é o Deus da vida. O Senhor é o Deus da vida. O Senhor é o Deus que ao Senhor não há impossíveis. Prolonga essa vida, Senhor meu Deus, curando essa doença, curando essa enfermidade, tirando dessa vida o desespero, Senhor meu Deus. Tirando dessa vida, Senhor meu Deus, essa lágrima que insiste em não cessar, traga alegria. Derrama do seu poder, ó Deus, sobre todos os nossos ouvintes. Eu glorifico o nome do Senhor, porque o Senhor é merecedor de toda a honra, de toda a glória de hoje e para sempre. Eu exalto o nome do Senhor, porque o Senhor é Deus vivo, o Senhor é Deus poderoso, e o Senhor está agindo agora também. Guardando, Senhor meu Deus, essas pessoas que oram comigo e moram em lugares tão perigosos. Meu Deus, nosso país, ó Deus. Esse país tropical, bonito. Tem sido devorado pela violência. Tem sido devorado, Senhor meu Deus, pela desonestidade de muitos. Esse país, ó Deus, que tem tantos recursos naturais. Infelizmente, Senhor meu Deus, tem sofrido. Nosso povo tem sofrido. O nosso povo tem chorado. O nosso povo tem chorado, Senhor meu Deus. A falta de recurso. Existe em abundância apenas para alguns. A desonestidade de alguns tem levado esse país a viver esse fosso de miséria. Como se não bastasse a miséria, propaga-se, Senhor meu Deus, também a violência. Dá um livramento para o seu povo, meu Deus. Senhor meu Pai, o seu povo que não é mais questão de sair e não saber se volta. O seu povo que está sendo, ó Deus, metralhado dentro de casa. O seu povo, ó Deus, que já não sabe nem mesmo se dentro de casa está seguro. Nossos jovens e adolescentes serem induzidos a uma vida, ó Deus, de violência. E a expectativa de vida, ó Deus, para esses jovens em menos de 30 anos se tornou, ó Deus, uma expectativa de vida pior do que a expectativa de vida de 100 anos atrás. Meu Deus, cuida do nosso país, Senhor. Que o nosso país possa glorificar o nome do Senhor. E que o nosso país possa entender que enquanto estiver dando lugar ao pecado,
às orientações satânicas, às deturpações teológicas, a uma forma de viver inteiramente desagradável a Ti. Pecados e mais pecados imperando cada dia mais, com o respaldo, Senhor meu Deus, de veículos de comunicação, autoridades. Que o nosso país possa entender que enquanto não se voltar a Ti, não terá paz. Mas nós pedimos ao Senhor, ó Pai, que o Senhor tenha misericórdia desse povo que habita a parte. E que o Senhor possa mostrar, ó Deus, que viver na presença do Senhor é a solução. E que o brilho do Senhor na vida de tantos que louvam, glorificam o Seu nome, vivem na Sua presença, que esse brilho possa ser enxergado por esses que estão sendo cada dia mais vítimas do engano satânico. E que essas pessoas possam ver que somos iluminados pela Sua misericórdia e possam buscar então saber mais e mais do Senhor. O Senhor é Deus que pode guardar, ó Deus, o Seu povo, dar livramento. Guarda essa vida, Senhor. Guarda essa vida, guarda essa casa. Guarda as nossas cidades, proteja a nossa vida. Nos dê o livramento, Senhor. Visita os desempregados. Visita, ó Deus, as autoridades, guardando-as. Visita, Senhor meu Deus, essa pessoa também que tem uma alma. Nesse momento, essa pessoa está, Senhor, na vida do crime, no vício. Mas ela sabe que tem uma alma. Muitas pessoas se alegram, Senhor, com a morte do ímpio, mas a Sua palavra é clara em dizer que o Senhor não tem prazer na morte do ímpio. O Senhor não tem prazer na morte do perdido. O Senhor não tem prazer na vida do bandido, do marginal, do traficante, do drogado. E nós também não temos prazer na morte de ninguém. O nosso prazer é ver o Senhor salvando, Senhor meu Deus. Eu sei que nesse momento, às vezes, essa pessoa que está na vida do crime, que está na droga, que está, talvez uma pessoa até armada, Senhor meu Deus, com um fuzil, com uma metralhadora, talvez essa pessoa está orando comigo agora. Talvez essa pessoa, Senhor meu Deus, um dia conheceu o Senhor e sabe que essa vida é uma vida que é curta. E sabe que tem uma alma que é eterna. Talvez esse marginal esteja orando comigo, meu Deus. E o Senhor esteja tocando na vida dele, na vida dela. O Senhor talvez esteja dizendo que ela tem uma alma eterna. Senhor, entra nessa vida mais uma vez. Transforma, Senhor meu Deus. Eu sei que o Senhor pode fazer essa vida, Senhor meu Pai, sentir nesse momento o quanto ela precisa se arrepender para que viva. O Senhor pode transformar essa vida. O Senhor pode transformar agora. Quantas pessoas estão orando comigo nos morros, ó Deus? Quantas pessoas estão orando comigo e têm uma alma também? Eu sei que o Senhor não tem prazer na morte de ninguém. Traga esse coração, ó Deus. Essa experiência que pode dar a essa pessoa, a esse jovem, uma nova vida, uma nova esperança. Espírito Santo de Deus, eu sei que o Senhor pode agir. Eu sei que tem pais e mães cujos filhos estão nessa vida. E esses pais não querem receber os seus filhos tão jovens ainda em caixões dentro de suas próprias casas. Esses pais estão orando comigo, meu Deus. Que o Senhor dê a essas pessoas o arrependimento. E que o Senhor dê a essas pessoas uma nova oportunidade. Elas estão pedindo uma nova oportunidade. Muitas delas orando comigo, lágrimas estão rolando dos seus olhos, pelos seus rostos, porque sabem que um dia experimentaram o Senhor, ou pelo menos um dia alguém falou do amor do Senhor a essas vidas. Prova disso, Senhor meu Pai, é que muitas pessoas nos presídios estão orando comigo em favor dessas pessoas. Essas pessoas que tiveram um reencontro contigo nos presídios, ou algumas que tiveram até um encontro contigo nos presídios mesmo, e agora estão orando comigo, reforçando essa oração, clamando em favor dessas vidas, porque sabem que o Senhor é poderoso e o Senhor pode agir. Nessa guerra, ó Deus, infelizmente, muitos corpos têm se estendido pelo chão. Às vezes é o corpo de um policial que também tem uma família, que também tem uma alma. E nós pedimos ao Senhor para guardar, para orientar, dar sabedoria, dar o livramento.
Pedimos ao Senhor para guardar, Senhor meu Deus, as vidas de todos. E que haja, Senhor meu Deus, a salvação. Ninguém precisa morrer desse jeito, Pai, quando o Senhor age. Que o Senhor proteja, Senhor meu Deus, essas vidas. A vida de todos. Que haja paz. Que vidas sejam preservadas. Que vidas venham ao conhecimento da sua verdade. Que vidas sejam reintegradas não só à sociedade, mas também à igreja, ao corpo de Cristo. Meu Deus, dá o livramento, meu Pai, a esses corações que estão orando comigo. Ajuda, Senhor meu Deus, essas mães, ó Pai, que têm clamado pelos seus filhos. Guarda, meu Deus, guarda. Traga esse coração sofredor e solitário, Senhor meu Deus, que tem sofrido os danos da perda. Que esses corações sejam confortados. Que as curas venham, Senhor. Que o milagre venha, meu Pai. Que a salvação venha acima de tudo. Eu clamo em favor de todos os nossos ouvintes que estão em todos os lugares desse planeta. Que a bênção do Senhor seja estendida a todas essas pessoas. Que o socorro do Senhor seja estendido a todos quantos estão clamando a Ti nesse momento. É o Senhor quem conhece os corações e as vidas, meu Deus. Guarda, meu Pai, que nós tenhamos paz, que nós tenhamos alegria. Que o poder do Senhor esteja conosco, meu Pai. Em nome de Jesus Cristo, oro por todos, meu Deus, e por todas as situações. Clamo a Ti, ó Deus, e peço resposta em favor de todos aqueles que clamam com fé. Em nome de Jesus, amém. Amém, Senhor. 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

0: Eu sou o pastor Lourival de Almeida. 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Temos cultos todos os dias, viu? 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
2: Tu és bondoso e perdoador, Senhor, rico em graça para com todos os que te invocam. Salmos 86, 5.

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1: 3:38.
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3: Paz, Senhor Jesus, amados irmãos. Eu sou a irmã Cibele, da cidade de Piracaia, São Paulo. Gostaria de contar resumidamente meu testemunho. Há 4 anos e 7 meses eu fui acometida com um cisto no ovário, medindo quase 20 centímetros, a qual foi feita a retirada em 7 de novembro de 2018. E quando foi feita a retirada, foi para a biópsia, foi constatado que era um câncer maligno. E para a honra e glória do Senhor Jesus, eu não precisaria entrar com quimio e radioterapia. Mas eu falei com o Senhor, né, que eu não queria entrar, passar por outra cirurgia, que Deus me desse um sinal. E Deus me deu um sinal, né, quando passou, tinham 2 meses que eu passei na consulta novamente, a médica falou que tinha um coraçãozinho com 6 semanas batendo. Daí foi a resposta do Senhor, para mim um milagre. Hoje minha menina está com 3 anos e 6 meses, para a honra e glória do Senhor Jesus, né? E correu tudo bem a minha gravidez. Deus mostrou para o médico que quando ele faz perfeito, né? Na época eu pesava 55 quilos e hoje, para a honra e glória do Senhor, eu peso mais de 70 quilos, né? Depois que da minha gravidez, Deus falou que ia restaurar minha saúde e Deus restaurou minha saúde, né? Eu sou grata a Deus, né, por esse grande livramento de Deus na minha vida, porque o médico falou que esse câncer que estava no ovário era faz tempo que estava, entendeu? E agradeço a Deus por todo esse tempo ter me guardado, ter me livrado. E no momento da minha cirurgia, né, que eu estava sozinha lá em Campinas, eu falei para o Espírito Santo, vamos comigo, né? O Espírito Santo falou, estou aqui, falou comigo. E me deu aquela paz, aleluia. Em meio eu via, né, as pessoas chorando, preocupado para entrar na minha cirurgia. E o Espírito Santo me deu aquela paz, acalmou meu coração, né? Então eu só tenho que agradecer ao Senhor por tudo. Eu sou Cibele de Piracaia, São Paulo. Deus abençoe, a paz do Senhor Jesus.
4: Meu nome é Adriane, eu falo de Belo Horizonte, Minas Gerais. Eu andei distantes dos caminhos do Senhor e por esse motivo eu passei por muitas lutas, eu não tinha tranquilidade, eu não tinha paz. O meu convívio com meu companheiro em casa era só brigas, desentendimentos, o tempo todo. E nesse período, Deus permitiu que ele fosse preso. Então, através de tanta tristeza, eu fui num culto. E ali, nas minhas orações, eu derramei sobre o Senhor tudo o que eu estava sentindo naquele momento, todas as minhas dores, as minhas dificuldades. E fiz um propósito com o Senhor. Eu falei com Ele que se Ele transformasse a vida do meu companheiro, eu voltaria para os caminhos do Senhor verdadeiramente. E se passando uns dias, Deus usou um irmão para me falar que Ele tinha se agradado daquele

0: pouco tempo o Senhor fez a obra, deu alvará de soltura para ele. Eu me reconciliei com Cristo também. Deus ainda falou que ele ia me surpreender e ele tem me surpreendido mesmo, pois meu companheiro hoje está em casa e Deus também abriu uma grande porta de emprego para ele. Ele está uma pessoa diferente, um comportamento diferente. A gente pode contemplar sobre a vida dele o amor de Deus. E eu só tenho a agradecer o quanto Deus é maravilhoso, o quanto Deus é tremendo, o quanto Deus tem feito pelos meus tantas maravilhas. Com pouco tempo que nós reconciliamos com Cristo, ele já nos libertou, nos livrou, nos deu tantas bênçãos que não tem nem como contar. Hoje nós estamos nós dois congregando na igreja e assim eu agradeço pela oportunidade e que todos fiquem com a paz do Senhor Jesus.
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0: 3:48.
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2: Que a graça e a paz do Senhor Jesus esteja sobre todos vocês, diletos ouvintes do programa Voz da Libertação. Quem tem o prazer de vos saudar é a sua irmã em Cristo, Nayara Otávio, e eu estou passando aqui para trazer uma meditação da Palavra de Deus ao seu coração, que está no Evangelho de São João, no capítulo 10, no verso 11. A Palavra do Senhor diz: Eu sou o bom pastor, o bom pastor dá a vida pelas ovelhas. Jesus, ele é o bom pastor, isto é um fato, né? Só que ele não é apenas bom, ele é grande, é supremo pastor das ovelhas. E como um bom pastor, ele dá a vida pelas ovelhas. Como um grande pastor, ele vive para as ovelhas. E como um supremo pastor, ele voltará para as ovelhas. Jesus, ele não é apenas o pastor, mas o bom pastor. Não é apenas um bom pastor, mas é o bom pastor. Jesus, ele é singular, não há outro igual a ele. E em que consiste essa singularidade? Você pode me perguntar. E eu posso te responder que essa singularidade, ela está no fato de que Jesus, ele deu a sua vida pelas suas ovelhas. Ele morreu pelas suas ovelhas. E a sua morte, ela é distinta de todas as outras mortes. A morte de Jesus foi substitutiva, ou seja, a palavra do Senhor diz que Jesus, ele é o cordeiro substituto. Ele morreu vicariamente, morreu em nosso lugar, levando sobre si as nossas transgressões. Jesus morreu pelas suas ovelhas, ele verteu o seu sangue para redimi-las. Ele derramou a sua alma na morte para que as suas ovelhas pudessem viver eternamente. Sofreu sede cruel para que as suas ovelhas hoje pudessem beber a água da vida. Foi feito pecado para que as suas ovelhas pudessem ser justificadas. Foi feito maldição para que as suas ovelhas fossem hoje benditas. Suportou a ira de Deus para que as suas ovelhas recebessem a graça de Deus. Oh, queridos ouvintes, o bom pastor é também o grande pastor que ressuscitou dentre os mortos e vive para as suas ovelhas. Vive para interceder por mim e por você. Vive para reinar sobre nós. Mas o bom e o grande pastor, ele é também o supremo pastor, aleluia, que um dia voltará. Ele deixou bem claro isso. Eu vou para o Pai preparar-vos lugar, mas eu virei e vos levarei para mim mesmo, disse o Senhor. Ele voltará, trazendo consigo o galardão para as suas ovelhas. E talvez eu esteja falando com alguma ovelha que saiu do aprisco do Senhor, e através dessa reflexão da palavra do Senhor, ele está te convocando a retornar. Volte, ovelha, para o aprisco do Senhor. Jesus, ele está te resgatando, ele está te dando a oportunidade novamente de regressar para os seus braços. Talvez eu esteja falando aqui com algumas ovelhas feridas, machucadas, ovelhas que estão desgarradas, ovelhas que talvez estão desanimadas, desorientadas e talvez estejam se sentindo sem um pastor. Mas eu quero dizer para vocês que Jesus, Ele já tomou sobre si a minha e a sua dor. Ele já verteu o seu sangue naquela cruz. Ele já passou sede para que hoje você pudesse beber da água da vida. Então não se prive dessa graça bendita, querido ouvinte. Não se prive dessa graça que já nos foi dada, desse favor imerecido. E em nome do Senhor eu te convido, Igreja do Senhor, ovelhas do aprisco do Senhor, a permanecerem na rocha inabalável que é Jesus, a permanecerem dentro do aprisco, a permanecerem na presença dEle. Porque muito, muito em breve, falta pouco tempo, e o Supremo Pastor voltará trazendo consigo o galardão para você. É isso mesmo, é você, querido, que está aí gemendo e chorando, você que está carregando a sua cruz, você que não está negociando seus valores, você que não está negando Jesus. Muito em breve Ele voltará e Ele te entregará o galardão, a recompensa pelos seus esforços. Portanto, eu quero dizer para você, continue rompendo, continue marchando, continue valorizando esse sacrifício de Jesus por você. Continue recebendo essa graça de Deus sobre a sua vida. Eu quero deixar o meu abraço carinhoso da sua irmã em Cristo, Nayara Otávio, e que o Espírito Santo de Deus continue falando aos vossos corações. Fiquem todos com Deus.
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1: 4:02.
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6: Sou Luzia Helena de Itapevi.
1: Quero parabenizar a Igreja Pentecostal Deus e Amor por mais um ano de vida. Amo vocês em Cristo. Amém. Fico com Deus. Amo vocês em Cristo.
6: 4:06.
7: 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O mal do século. A ansiedade afeta milhões de pessoas e exige cuidados diários e muita atenção. Esse, com certeza, é um assunto de extrema relevância, levando em consideração o alto número de pessoas que sofrem de ansiedade no mundo todo, especialmente aqui no Brasil, por conta de uma rotina acelerada dos dias atuais, e tem gerado realmente esse cansaço mental extremo. E muita gente já acorda preocupada com as tarefas que precisam cumprir. Esse estado de alerta constante é o principal gatilho para a crise de ansiedade. Os sintomas físicos incluem batimentos cardíacos acelerados e falta de ar. A mente, ela não consegue descansar, o que prejudica diretamente a qualidade de vida. Ignorar esses sinais pode agravar o quadro e levar a problemas mais sérios. Os especialistas recomendam criar pausas estratégicas durante o dia de trabalho. Respirar com calma, focar no presente, ajuda a desacelerar os pensamentos. A busca por ajuda médica é essencial quando o medo paralisa a rotina. O apoio da família é, sem dúvida, um pilar fundamental na recuperação, assim como o apoio dos amigos. Conversar sobre os sentimentos alivia o peso que a mente carrega sozinha. A saúde emocional precisa ser tratada com a mesma seriedade que a saúde física. Mentes conectadas. O excesso de celular prejudica o desenvolvimento dos mais jovens. Crianças e adolescentes passam cada vez mais tempo olhando para as telas. Essa dependência digital tem gerado jovens mais isolados e até impacientes. A necessidade de aprovação virtual constante afeta a autoestima dessa geração. O uso de aparelhos antes de dormir destrói a qualidade do sono noturno. Isso resulta em dificuldade de concentração e baixo rendimento escolar. Os especialistas alertam para o aumento da tristeza profunda entre os jovens. Os pais precisam estabelecer, de fato, limites claros para o uso da tecnologia em casa. Momentos de refeição em família devem ser totalmente livres de celulares. O diálogo presencial fortalece os vínculos e promove segurança emocional. Incentivar brincadeiras ao ar livre é um excelente remédio natural. A vida real oferece experiências muito mais ricas que o mundo virtual. Cuidar da mente dos jovens hoje é garantir, com certeza, adultos saudáveis no futuro.
6: 4:09.
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9: Alô, irmão. 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Deus abençoe.
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11: A paz do Senhor a todos os irmãos ouvintes do programa Voz da Libertação. Irmã Regiane, de São José dos Campos, São Paulo.
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13: Maravilha! Nossas redes sociais, você que está aí nos ouvindo esta manhã, Aqui quem vos cumprimenta é seu irmão em Cristo, Diácono Antônio Pedreira, e agora estarei passando para cada um de vocês as nossas redes sociais. Isso mesmo. Queridos ouvintes, se você quiser falar conosco através do WhatsApp, o telefone é o 98292-3392, DDD 11, 98292-3392. 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
13: É isso mesmo, queridos ouvintes, hoje é quinta-feira, quinta-feira da Fundação Reviver, e nós temos aqui em todas as igrejas Pentecostal Deus Amor, é o culto em prol da assistência social, isso mesmo, Fundação Reviver e Reviver Help. Irmãos, hoje nós temos aqui nossa sede mundial 5 cultos diariamente, né? Começa às 7 horas, o primeiro culto, 9 horas, 11 horas, 3 horas da tarde, que é o culto central, e às 19 horas. Então você que é aqui das redondezas, né, Avenida do Estado, 4568, eu tenho certeza que o Senhor, ele irá falar com você poderosamente. Nós temos aqui um amplo estacionamento, tem também uma lanchonete onde você pode se alimentar. Então você que está aqui próximo, está na redondeza e gostaria de cultuar, nós estamos aqui para te receber de braços abertos. Às 15 horas, culto central com o pastor Eric Caetano. Amanhã, culto de libertação também, às 7 horas, 9 horas, às 11 horas da manhã. E aí começa o culto das 15 horas da tarde e às 19 horas. Eu tenho certeza, um ensinamento e algo glorioso da parte de Deus para a sua vida.
15: Paz do Senhor Jesus, quem vos fala é a irmã Patrícia, tenho 43 anos, sou casada, mãe de um menino de 11 anos, moro em Campo Grande, Rio de Janeiro, e estou aqui para contar o meu testemunho que Deus fez na minha vida. através da minha mãe, que fez a campanha da Fundação Reviver do Cofrinho. Em 2009, eu tive uma frequência cardíaca muito forte no coração, que foi a 245 batimentos por minuto. E ali os médicos me socorreu, me ajudou, me deixou numa sala, verificou minha pulsação estava marcando os batimentos do coração 245, né? Muito forte, né? E ali eu achei que eu não ia mais viver, mas Deus tinha um plano na minha vida, tinha um chamado. E ali minha mãe foi lá me buscar, me levou para casa, o médico falou que eu tinha que ir com o cardiologista. E ali eu fui, fiz um exame, o médico falou que eu tava com uma refluxo de válvula mitral. Disse que eu já nasci com isso. E minha mãe falou, não, você nunca nasceu com isso. Você nasceu perfeita quando você viu meus braços. E ali fui me cuidar e tudo. Quando foi em 2011, eu tava noiva. Tava pra casar, tive outra crise. Aí foi a 180 batimentos por minuto. E ali meu noivo me levou pro hospital, ele foi pro hospital, uma ambulância, e ele cuidando de mim, deixando eu dormir para não entrar em coma. E ali eles me atenderam, me deu remédio, falou que eu tinha que voltar pro Rio de Janeiro, porque eu tava no litoral, pra eu poder me cuidar. E ali eu fui cuidando, tomando remédio. Quando foi em 2015, já tava casada. Eu já tava casada e já tinha um filho. Meu filho nasceu em 2014, então ele estava com 1 ano, ele. Ali eu trabalhando, de repente senti meu coração acelerar novamente. Ali o médico estava indo embora, voltou para me socorrer, meus colegas chamou e verificou, botou eu deitado no oxímetro, estava marcando 246 batimentos por minuto. Desceram comigo para a emergência, me deram socorro, primeiro socorro, ali deram a medicação, começou a voltar ao normal. Ali a médica falou que eu tinha que procurar um especialista em arritmia. E ali eu fui no doutor Leonardo, e o doutor Leonardo falou que eu estava com uma arritmia supraventricular, benigna. Mas era de repouso. Sem eu fazer nada, eu sentia aceleramento. E ali ele falou, tomava um remedinho, mandou fazer atividade física. E contei para minha mãe, a mãe começou a buscar o Senhor e fez a campanha da Fundação Reviver, do Cofrinho. E aí eu fui fazer uns novos exames, os exames antigos estavam dando um refluxo alvometral. Quando eu fiz os novos exames, não mostrava mais nada. E ali deixou para minha mãe. Deus falava para minha mãe, não liga, porque ela vai te ligar para contar a vitória. Ali eu liguei para minha mãe e falei, mãe, eu não tenho mais nada, Deus me curou. Então eu falo para vocês, creia que Jesus ele cura. Minha mãe fez a campanha da Fundação Reviver do Cofrinho. Eu também queria acrescentar o nome da minha mãezinha, Maria de Fátima. Toda vez que ela enchia o cofrinho, ela entregava na igreja para pagar o voto. E hoje eu não sinto mais nada. Hoje eu estou curada para a honra e glória do nosso Salvador Jesus Cristo. Hoje eu não sinto mais nada. Hoje eu posso caminhar, hoje eu posso correr, hoje eu faço atividade física. Não sinto cansaço, não sinto nada. Jesus me curou. Entendeu? Eu falo para você que tem alguma enfermidade, creia que Jesus ele cura ontem, hoje e eternamente. Então você dá um passo para Jesus, entendeu? Faça a campanha, voto. Que a igreja Deus é Amor, é oração é poderosa. Então hoje eu estou contando o meu testemunho, o que Deus fez na minha vida. Hoje eu não tenho mais nada, hoje eu estou curada da arritmia cardíaca. Ia precisar fazer uma ablação, né, no centro cirúrgico, mas Deus não permitiu. Ele faz milagre, ele cura e ele me curou. Eu sou prova viva. Deus abençoe a todos. Muito obrigada.
13: Glória a Deus, você também que está aí nos ouvindo, faça um propósito na Fundação Reviver, faça um propósito, faça um voto com o Senhor, venha até a Igreja Pentecostal Deus e Amor e receba a sua vitória em nome de Jesus Cristo. Não fique aí, não fique aí parado, não fique aí aguardando algo, não, tome uma atitude, tome uma decisão, pegue aí. E vem para a Igreja Pentecostal Deus e Amor. E eu tenho certeza que o poder de Deus será manifesto na sua vida. Sabe por quê? Porque o Senhor, ele se agrada daqueles que usam a fé para mover as montanhas, usam a fé para alcançar a graça de Deus. Então você que está aí, queridos irmãos, queridos ouvintes, hoje, quinta-feira da Fundação em Viver. Não fique em casa, não fique de bobeira não, de maneira nenhuma. pega o seu donativo, pega o seu voto, faz um voto com o Senhor, faça um propósito com Deus. Eu tenho certeza que o Senhor irá honrar aquilo que você colocar perante o altar de Deus. E nós estamos aqui recebendo bastante mensagens ainda, né, para a glória de Deus, mensagens que pedido de oração, mensagem com testemunhos. E eu peço que você que está aí nos ouvindo, nos mande uma mensagem de bom dia, né? Nos mande uma mensagem que irá edificar a vida de outras pessoas também. É isso mesmo. Manda aí o versículo do dia no telefone do WhatsApp 11 98292-3392.
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17: Quero desejar um bom dia para todos os ouvintes do programa Voz da Libertação. Meu nome é Neuzinho, sou do estado do Espírito Santo. Eu queria ouvir o louvor da cantora Débora. Eu quero ver sua glória. E quero oferecer este louvor para toda a minha família e todos os ouvintes do programa Voz da Libertação. Que Deus abençoe a vida de todos vocês em nome de Jesus.

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1: A paz do Senhor Jesus Cristo, amados irmãos e ouvintes do programa Voz da Libertação. Quem vos cumprimenta é o seu irmão em Cristo, Paulo Roberto. Graças a Deus, até aqui nos ajudou o Senhor. Eu lembro muito bem quando eu cheguei na Igreja Pentecostal Deus e Amor, no ano de 2001, estava oprimido, precisando de Deus, sem planos para a minha vida, pois estava completamente destruída pelos vícios. E minha esposa me convidou para visitar a Igreja Deus e Amor. E pela primeira vez, quando eu entrei na Igreja Deus e Amor, no dia 27 de junho de 2001, naquela noite Deus transformou a minha vida. 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E todos ficamos de pé. E Deus derramou a sua glória sobre a minha vida naquele dia, transformando a minha vida, me libertando e ainda me batizando com o Espírito Santo. 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

0: 4 horas e 29 minutos.
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2: Com alegria, chegamos ao seu rádio receptor e também o aplicativo Rádio Deus é Amor, com espaço Eu e Mais Um, na apresentação desta que vos saúda na paz do Senhor, Débora Miranda. Hoje nós vamos trazer um novo estudo para o novo convertido, para aquele que está caminhando, trilhando e dando os primeiros passos na sua nova vida cristã, a vida com o Senhor. Queremos falar sobre a mordomia cristã. O que seria a mordomia cristã? Né? Quais as características do bom mordomo? Será que tudo que eu possuo realmente me pertence? Vamos iniciar esse estudo também fazendo a pergunta: posso fazer o que eu quero com o que eu tenho? A vida material deve ser separada da espiritual? E o que devo fazer com os meus dons pessoais? Será que Deus está interessado em saber como gasto meu dinheiro? Quantos bens é permitido ao crente possuir? Será que somos realmente responsáveis pela administração do nosso tempo? Enfim, são muitas perguntas a serem estudadas e nós vamos fazer isso, né? A gente vê que há uma lista interminável de perguntas sobre esse tema, a mordomia cristã. E essas dúvidas não constituem privilégio dos novos convertidos, não. Eu digo que até alguns crentes mais maduros também desconhecem os princípios bíblicos da mordomia cristã. Então, vamos aproveitar este programa para tirar essas dúvidas, esclarecer esses pontos importantes sobre o tema de hoje, mordomia. Você pode perguntar: o que é mordomia? O que isso significa? E você conhece a origem da doutrina da mordomia cristã? Vamos lá então ao significado. Eu digo que a mordomia pode ser explicada como um objetivo divino de criar o homem, ou seja, a partir do objetivo de Deus quando ele criou o ser humano. E nós sabemos que nós fomos criados por Deus para sermos seus mordomos. Ou seja, mas por causa do pecado, ali o homem se rebelou no jardim e recusou essa relação, esse relacionamento. E na queda do homem, ele foi arrastando toda a criação para o pecado. Então, para restaurar o homem, o ponto de partida foi a regeneração do próprio homem. Deus precisou de um novo homem para ser o mordomo, o cuidador da nova criação. Então, nós podemos dizer que a mordomia cristã começa com a salvação. Quando você aceitou Jesus como seu Senhor, Salvador, então significou que você reconheceu a sua própria condição de um homem, de uma mulher caída, pecador, que precisava de salvação. E você, então, foi ocupando um lugar no reino de Deus. E também eu posso dizer e fazer uma correlação que quando o homem foi reconhecendo a sua própria condição de perdido, ele foi ocupando um lugar especial também na criação de Deus. Nós vemos que o homem passou a se tornar responsável diante de Deus quando ele aceitou o significado de sua queda, que ele estava naquela condição pecadora. E quando ele volta-se para Deus, ele reconhece sua condição de caído e ele então começa a ser responsável diante do Senhor pela sua própria vida e pelo resto das coisas criadas. Então nós estamos na condição de mordomo, aquele que cuida, aquele mordomo fiel, aquele que está cuidando de algo que não é dele, que não pertence a ele. Então, podemos dizer que mordomia não é aquela expressão popular dizendo: ah, ele está na mordomia, ou seja, ele está na folga, ele está tranquilão, ele está nos bens dele, ele está sobre as coisas que ele tem e não precisa trabalhar. Enfim, não é esta expressão que eu estou dizendo. A mordomia cristã é aquele que cuida de bens, de algo que não é seu. E é isso que nós estamos explicando aqui. Nós estamos nesta posição de mordomos diante de Deus. Ele tem nos dado tantas coisas, né? Nosso trabalho, nosso tempo. Quantas coisas eu poderia relacionar aqui? Mas são muitas. Eu vou começar a falar na próxima programação. Hoje fizemos uma pequena introdução sobre esse significado da mordomia cristã. Fiquem na paz do Senhor e até a próxima edição. Se despede Débora Miranda, na paz do Senhor. Nosso contato é 11 98292 3392. Até lá, na paz de Cristo Jesus.

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1: Soberano Deus e eterno Pai, Deus amado, Deus de poder e de glória, nós estamos, ó Pai, agora levantando este clamor por portas abertas. Pessoas, ó Pai, que estão entrando em contato conosco para solicitar, para pedir, ó Pai, enviando os pedidos, ó Pai, de oração, para nós clamarmos a Ti por portas abertas. Pessoas que estão necessitadas, Senhor, de uma providência direcionada do céu para as vossas vidas. Senhor, pessoas precisam, ó Pai, trazer o sustento para a sua casa, para o seu lar. Precisam ter portas abertas, porta de emprego, Pai. Deus, em nome de Jesus Cristo, Senhor, este homem, esta mulher que está há dias, meses ou até mesmo anos sem conseguir trabalhar, sem conseguir um emprego, vivendo, ó Pai, de bico, vivendo, ó Pai, pulando aqui um pouco no serviço, um pouco em outro, mas não cria raiz, não cria, ó Pai, uma vida financeira sustentável. Deus, em nome de Jesus, eu clamo para que o Senhor venha prosperar, ó Pai, a vida dessas pessoas. Eu clamo, ó Pai, para que o Senhor venha, ó Pai, entrar com grande poder, com grande glória, Senhor, transformando, ó Pai, essas vidas. Senhor, tirando, ó Pai, todo mal, tirando, ó Pai, toda coisa ruim, ó Pai, que está bloqueando, ó Pai, da vida desta pessoa a caminhar. Tirando, ó Pai, todo bloqueio mental, todo bloqueio espiritual, Senhor. Em nome de Jesus Cristo, ó Pai, abre, ó Pai, a porta. Abre, ó Pai, a porta do entendimento. Abre, ó Pai, a porta espiritual. Sim, meu Deus, muitas pessoas, Senhor, está com sua mentalidade bloqueada, está com a sua mentalidade travada, não consegue destravar e com isso não consegue sentir o Teu Espírito, não consegue fluir, ó Pai, no seu mandamento, não consegue, ó Pai, fluir, Senhor, naquilo que o Senhor nos ordena. Deus, em nome de Jesus, ó Pai, desbloqueie, ó Pai, a mente dessas pessoas, abra, ó Pai, o intelecto, abra, ó Pai, a sabedoria, entra, ó Pai, com poder, com glória, Senhor, pessoas que estão com a sua vida espiritual parada, em nome de Jesus, ó Pai, abra, ó Pai, os portões espirituais.

0: era. Hoje o Senhor já traz, ó Pai, para um outro lugar, um outro nível, um lugar aonde não ficaremos somente em oração, mas também, ó Pai, agiremos conforme a Tua vontade. Senhor, abra, ó Pai, a porta, ó Pai, e o Seu nome, ó Pai, será glorificado. Que pessoas, ó Pai, venham testemunhar, ó Deus, das maravilhas que o Senhor tem feito na vida delas. Que pessoas, ó Pai, venham testemunhar das portas abertas que o Senhor tem colocado diante da sua casa, da sua família e do seu povo. Oh, meu Deus, eu te louvo, ó Pai, te agradeço por mais esta oportunidade, por mais este momento de busca, por mais este momento de entrega. Senhor, ouve, ó Pai, a nossa oração. Se atenta, ó Pai, ao nosso clamor. E entra, ó Pai, com a cura e com a grande providência na vida de cada um dos meus irmãos. É o que nós pedimos e já te agradecemos, certo da grande vitória, em nome de Jesus Cristo.
1: A paz do Senhor, pastor Elisângela Ferreira, aqui de Mariporã, tudo bem? Deixar um grande abraço para os irmãos que estão na sintonia da rádio. Um bom dia e vamos todos agradecer ao Senhor, porque somos vitoriosos pelo simples fato de poder abrir os olhos e enxergar esse dia maravilhoso que Deus já preparou para a gente, né? Que não percamos o foco, que mesmo durante o trabalho, tribulações e até mesmo diversões, que nós não esqueçamos que o foco é Jesus Cristo. E mantermos sempre apostos, né? Sempre preparados, né? A gente nunca sabe quando é que o Senhor pode estar voltando. Então vamos ficar aí vigilante, sempre em oração, e tenhamos todo um bom dia.

0: 4 horas com 49 minutos e nós ficamos com o bloco de notícias Saúde em Foco.
1: E chegou o momento de informação aqui na Rádio Deus é Amor. Remédios em casa. Guardar medicamentos no banheiro pode estragar o produto. Olha, a maioria das pessoas guarda a farmácia caseira no armário do banheiro. No entanto, esse é o pior lugar da casa para armazenar remédios. É que a umidade e a variação da temperatura do banho afetam a qualidade do produto. E isso pode diminuir a eficácia do medicamento ou até fazer vencer antes do prazo. O local ideal é fresco, seco e longe da luz direta do sol. Uma prateleira no quarto ou um armário alto na cozinha são opções melhores. Então mantenha sempre longe do alcance de crianças e animais de estimação. Guardar na embalagem original ajuda a identificar e ver a validade. Revisar a caixinha de remédios a cada 6 meses também é importante. Descarte o que estiver vencido ou com cor e cheiro alterados. Não guarde sobras de antibióticos ou xaropes abertos por muito tempo. A automedicação com remédios velhos é um risco para a sua saúde. Siga as instruções da bula sobre armazenamento e alguns precisam até ficar na geladeira. Organizar os medicamentos facilita o uso em momentos de necessidade. Cuidar de como você guarda o remédio é o que garante que ele funcione. Segurança farmacêutica começa aí dentro da sua casa. Gripe ou resfriado? Saber a diferença ajuda a escolher o cuidado certo. Olha, muita gente confunde, né? Gripe com resfriado, mas são doenças bem diferentes. O resfriado é mais leve, tem coriza, espirros e pouca ou nenhuma febre. A gripe já é mais intensa, derruba a pessoa com febre alta e dores no corpo. As duas são causadas por um vírus que é o chamado influenza, que é o mais forte. No resfriado, a pessoa geralmente consegue seguir a rotina apesar do incômodo. Na gripe, o repouso é quase obrigatório por conta da fraqueza e do mal-estar. A tosse na gripe costuma ser seca, enquanto no resfriado pode ter até catarro. A recuperação do resfriado é rápida. A gripe pode deixar a tosse por semanas. O tratamento para os dois é focado no alívio dos sintomas. Hidratação, repouso e analgésicos ajudam o corpo a combater o vírus. Antibióticos não funcionam para vírus, apenas para bactérias, então não use. A vacina da gripe é a melhor prevenção contra os casos graves. Lavar as mãos e cobrir a boca ao tossir evita a transmissão de ambos. Em caso de falta de ar ou febre persistente, procure um médico. Entender os sintomas é o que ajuda a não entrar em pânico e a se cuidar. O corpo precisa de tempo e cuidado para se curar.
0: Glória a Deus, queridos ouvintes, eu queria agradecer a audiência de vocês, todos vocês que ficaram conosco desde a 1 hora da manhã até este momento, né? Que Deus abençoe a vida de cada um de vocês, vocês que entraram em contato através do telefone, que participaram ao vivo, você também que mandou mensagem para nós pelo WhatsApp, vocês que interagiram, que Deus abençoe a todos vocês, vocês que não conseguiram interagir, mas estavam aí ouvindo, estavam aí durante esta madrugada conosco, ouvindo os testemunhos, os louvores e toda a programação, que Deus abençoe a sua vida também em nome de Jesus. Eis quem vos fala, seu irmão em Cristo, Diácono Antônio Pedreira, atual dirigente da Setorial de Santa Isabel. Isso mesmo, Santa Isabel, você que está ali ao nosso redor, você que está próximo, deixo aqui já o convite para participar de algum culto em nossa sede estadual, sede Setorial de Santa Isabel, na Avenida Coronel Bertoldo, número 58, bem no centro da cidade. Amém? Todos vocês são os nossos convidados e eu fico por aqui, mas não termina a programação. A rádio, ela continua. Nós teremos o culto no lar, nós teremos aí a Voz da Libertação. Temos tantas programações durante o dia. Continue conosco, que Deus vai abençoar cada dia mais a sua vida em nome de Jesus. Um abraço e a paz do Senhor Jesus a todos.

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2: 4:55.
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1: 5 horas e 2 minutos.
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0: Atenção para o top de 5 segundos. 5, 4, 3, 2, 1.
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2: Aleluia, louvado seja Deus. Queridos, ficam de pé, por gentileza. Vamos fazer a leitura da palavra de Deus. Quem veio ouvir a palavra do Senhor? Quem veio ouvir a palavra de Deus? Jesus, ele tem uma palavra ao meu e ao teu coração. Você, internauta, Jesus, ele vai ao teu encontro e vai transmitir a mensagem ao meu e ao teu coração. Pegue a sua Bíblia comigo, por gentileza. Abra ela no Evangelho de Mateus. Mateus, capítulo de número 21, versículo de número 12. Vamos meditar na palavra de Deus que gera vida, que gera esperança. E pelo poder da palavra do Senhor, Jesus irá realizar e fazer grandes coisas aqui neste lugar. Essa pessoa que talvez está sem a Bíblia, junte-se a ela, enfim. Mateus capítulo 21, versículo de número 12. É o texto que Jesus ele prepara para nós meditarmos na palavra de Deus. Evangelho de Mateus, capítulo de número 21, versículo de número 12. Ao você encontrar, você vai dizer aquele amém bem forte. Quem encontrou aí? Isso aí, o povo está afiado, né? Evangelho de Mateus, capítulo 21, versículo de número 12. Assim diz a palavra do Senhor. E entrando Jesus no templo de Deus, expulsou todos os que vendiam e compravam no templo, e derrubou as mesas dos cambistas e os bancos dos que vendiam pombas. E disse: está escrito, a minha casa será chamada casa de oração. Aleluia. Quem crê nesse texto? E disse-lhe: está escrito, a minha casa será chamada casa de oração. Aleluia. Levante as suas mãos para os céus. Vamos pedir para Deus falar conosco. Altíssimo Deus e eterno Pai, em nome de Jesus, Senhor, nós estamos, ó Pai, ouvindo, ó Deus, ó Pai, clamando a Ti, louvando o Teu santo nome. E o Senhor proporciona para que meditemos, Senhor, em Tua palavra. Certamente, meu Pai, entendemos e creio que o Senhor, meu Pai, tenho a plena certeza que o Senhor irá falar com a Tua igreja, com todo este povo que está reunido, Senhor, presencialmente e também a longa distância. Usa-me, ó Pai, e fala, Senhor, por intermédio da Sua palavra. É o que nós Te pedimos e também Te agradecemos. E a igreja que crê diz... Você pode exaltar ao Senhor bem alegre com as palmas. Exaltar ao Senhor bem alegre, porque Jesus, Ele está aqui. Queridos irmãos, queridas irmãs, igreja do Senhor, Jesus, Ele nos reuniu aqui para nós meditarmos em Sua palavra. E a palavra que hoje Ele compartilha é uma palavra para que nós possamos ter ensinamentos e colocar em prática as verdades que nos ajudarão a enfrentarmos este mundo tão cruel. As palavras e ensinamentos que vão nos ajudar a nós resistirmos contra os ataques que este mundo faz contra nós. Estamos vivendo, queridos irmãos, um tempo difícil, um tempo onde o mundo ele tenta pressionar, ele tenta nos colocar no molde dele, na forma que ele quer, da maneira que ele quer, e nós temos que resistir e não nos conformar. Sabemos que a pressão é grande hoje, os manjares são altíssimos e o inimigo ele vem todos os dias para nos corromper. Mas através da palavra de Deus é onde nós geramos, nós temos força, é onde nós temos vigor, é onde o Espírito Santo nos fortalece para nós resistirmos, assim como é falado, assim como está escrito na palavra de Deus: sujeitar ao Senhor, resistir ao diabo e ele fugirá de vós. O fator primordial para que nós possamos resistir aos ataques do inimigo é carregar a verdade, é carregar a palavra, as verdades da palavra dentro do nosso coração. Até porque sem a palavra de Deus nós não conseguimos de fato resistir aos ataques que recebemos todos os dias na nossa atualidade. Ataques malignos, manjares. O Senhor ele nos faz refletir sobre a história aonde o nosso mestre Jesus ele está chegando e ele vai entrar em Jerusalém. O nosso mestre ele chega e é aquela passagem bem conhecida aonde ele entra em Jerusalém num jumentinho. E quando ele entra, o povo adora, o povo celebra. Quem é este? Este é o Rei da Glória. O povo celebra a entrada do mestre naquele momento. Só que o texto que nós lemos, ele faz menção, queridos irmãos, igreja do Senhor, quando Jesus, ele entra dentro do templo. E há de acreditar que quando Jesus, ele entra dentro do templo, ele vai ver algo que vai o assustar. Ele vai ver algo que vai o confrontar. Ele vai ver algo que vai gerar nele uma atitude imediata para que aquilo pudesse ser mudado. Ele observa, ele entra no templo e a Bíblia diz, a palavra de Deus afirma para nós que ao entrar dentro do templo, olha só que profundo, Jesus ele vai expulsar, ele avista e expulsa todos que vendiam e compravam no templo, derrubou as mesas dos cambistas, tinham um grande mercado dentro do templo. E é sobre isso que eu quero pregar, ministrar para vocês. Qual é o objetivo? Qual é o propósito? Qual é o objetivo do templo? Nada mais e nada menos do que a glória de Deus. A glória de Deus é o propósito. A glória de Deus é o objetivo dentro do templo. A presença do Altíssimo é o propósito dentro do templo. Mas quando Jesus ele entra dentro do templo, ele não vê isso. Ele não enxerga este propósito. Ele não enxerga o propósito de atrair a presença do Altíssimo. Mas quando ele entra no templo, ele vai ficar, imagino eu, ele vai criar uma atitude nele que ele vai começar a expulsar aqueles que estavam vendendo, aqueles que estavam praticando o comércio, estavam distorcendo, estavam fora do propósito daquele lugar. Estavam fora e perdidos do propósito do que era estar dentro do templo. O templo não era para as demais coisas. O templo não é um lugar para nós ficarmos dispersos. O templo não é lugar para nós nos perdermos. O templo não é o lugar para nós fazermos as demais coisas. O templo é o lugar onde nós entramos nesse lugar, abrimos o nosso coração e clamamos pela presença do Espírito Santo de Deus. E o propósito foi perdido. porque está havendo um propósito, está havendo algo dividido aqui. Uma parte é as pessoas que vão ao templo e também ao mesmo tempo ter pessoas realizando o comércio, tem pessoas fazendo coisas que desagradam ao Senhor. A glória de Deus é o objetivo primordial, mas quando tem outro objetivo por parte dos corações que estão no templo, a glória de Deus sai. Aonde há algo dividido, aonde há algo meio a meio, aonde há algo 50%, ali aonde há um coração que está dividido, que perdeu o propósito primordial, que é clamar e ter a presença do Espírito Santo, algo que não está decidido, a presença de Deus sai. Jesus, ele tem o seu lugar primordial dentro do templo, mas a partir do momento que as pessoas começam a colocar as demais coisas dentro do templo, a presença começa a ficar de fora. Jesus, ele tem o lugar primordial dentro e do meu coração, só que nós não podemos cair na armadilha de pensar que podemos de colocar dentro do nosso coração Jesus e um requício do mundo. Jesus e um requício das demais coisas. Jesus é o propósito, era, mas você pode dizer, irmão Gustavo, eu aqui, Jesus era o propósito, Jesus eu sei, mas dentro do meu coração, eu 50% eu tenho Cristo e os outros 50% está dividido com as coisas deste mundo, está dividido com as demais coisas que não edificam, está voltado para as coisas que não agradam ao Senhor. Isso daí vai fazer com que a presença de Deus se distancie de você, porque o Senhor, ele não quer que você deseje a presença dele somente pela metade, somente em ocasiões, somente em momentos difíceis. Mas o Senhor, ele procura corações aqui que arde, aleluia, que abundantemente clama pela presença do Espírito Santo e diz: Senhor, eu quero mergulhar na tua presença, eu quero estar em tua presença, eu quero que o Senhor tome todo o meu coração. Aleluia. O problema é quando nós caímos e confundimos o propósito, dividimos o propósito da onde, do lugar que habita a presença do Espírito Santo em nossas vidas. E aí que está o perigo, que a pessoa ela vai perdendo o propósito. O ser humano, ele perde o propósito e de pouco a pouco, o lugar aonde é para habitar a glória de Deus, o lugar aonde é para estar a presença de Deus, começa a ser segunda opção. Aonde é para nós estarmos cheios do Espírito Santo, as demais coisas do mundo começam a tomar conta, começam a tomar espaço. E quando vamos ver, há tempos não sentimos a presença de Deus, há tempos não sabemos o que é adorar a Deus, há tempos

coração, 100% da nossa vida. Será que tem alguém que olha para os céus e diz: Senhor, eu quero viver com o Senhor em todas as áreas da minha vida, eu quero viver contigo, Deus. Não tem como, meus irmãos, nós queremos mergulhar, nós queremos vivenciar a presença abundante do Espírito Santo se o nosso coração está dividido. Não tem como nós queremos alcançar as bênçãos do Senhor através da presença de Deus se o nosso coração não está 100% voltado para Ele. Ou é tudo, ou é nada. Ou é Deus, ou não é. Ou nós mergulhamos, ou nós não entramos mergulhando.

coração saia deste culto dizendo: Senhor, que 100% do espaço que há dentro de mim, que seja voltado pela tua presença. Toma o teu lugar em minha vida, Espírito Santo. Aleluia. E o mundo, ele vem para nos pressionar e nos confundir e perder o propósito, fazer com que as coisas do reino saiam, percam o espaço dentro do meu e do teu coração. E se nós não tomarmos cuidado, quando a pessoa vai acordar, já está tarde demais. A glória de Deus não está caindo mais. A glória de Deus já passou tão longe que a pessoa, ela não nota mais a diferença. Entra num culto, não consegue sentir a presença de Deus, não quer ter mais vontade de adorar ao Senhor, não quer ter mais vontade para entrar no santuário de Jesus. Mas o Senhor, ele está pronto para renovar alguém e dizer: a partir de hoje, o mundo vai sair e 100% do seu coração vai estar voltado para a presença do Espírito Santo. Nos enchemos do Espírito Santo. E é algo que Tiago, ele vai nos explicar. É uma batalha que Tiago, meus irmãos, igreja do Senhor, ele vai nos explicar esse algo tão tremendo. Tiago diz, ele vai dizer: olha, queridos, tomem cuidado. Prestem atenção, isso daqui é muito sério. Ei, presta atenção. Por quê? Porque a amizade com o mundo, ela gera inimizade contra Deus. A amizade com Deus, ela gera inimizade contra o mundo. O que isso significa, Gustavo? Quanto mais eu me aproximo de Deus, automaticamente mais distante eu fico daquilo que pertence para o mundo. Quanto mais eu venho no culto pela manhã e oro para que o Espírito Santo habite em minha vida, quanto mais eu venho nos cultos aqui e eu clamo para que Deus faça boa obra, quanto mais eu mergulho na oração, eu mergulho no propósito, eu mergulho no jejum, eu mergulho na leitura da palavra de Deus, o mundo se torna distante e não tem poder de entrar dentro do nosso coração. É por isso que o inimigo, ele luta contra nós. É por isso que quando você vai pegar a Bíblia no meio da semana, bate o sono, a canseira vem em você e você não consegue entender o que é isso. É por isso que quando você diz: eu vou entrar na campanha de jejum, eu vou entrar na campanha de oração, parece que tudo vira de cabeça para baixo. É porque o inimigo está tentando tirar a força da sua igreja, da força da igreja do Senhor, através do primordial e do principal: oração, jejum e palavra de Deus. Se não tem oração, se não tem jejum, se não tem palavra, o inimigo faz festa, o inimigo faz arruaça. Mas Jesus, ele está renovando a nossa vida, e ele está dizendo: hoje eu te levanto, hoje eu te renovo. As campanhas de jejum e oração vai voltar dentro da tua casa, e o inimigo vai bater em retirada em nome de Jesus de Nazaré. Você crê nessa palavra? Então glorifica o nome do Senhor. Levante as suas mãos. Pelo poder da palavra de Deus, você vai sair daqui fortalecido. Pelo poder da palavra de Deus, você vai sair daqui renovada, minha irmã. Pelo poder da palavra de Deus, meu irmão, você vai sair daqui cheio da presença do Espírito Santo. A frieza vai embora, a frieza vai cair por terra, o inimigo vai bater em retirada, a alegria vai voltar para o teu lar, a confiança, a esperança vai retornar para a tua casa, a paz vai alcançar a sua família, porque Jesus hoje te fortaleceu e a presença do Senhor está dentro de você. Pode louvar ao Senhor e pode engrandecer a Deus. E ele tenta tirar a nossa força, o inimigo tenta tirar a nossa força, para que assim ele possa tentar impor sobre nós aquilo que ele quer. Ei,
Então é por isso que essa divisão dentro do coração nós temos que tomar cuidado, porque não tem como eu querer servir a Deus se em meu coração ainda tem um requício que puxa para aquele lado, para as coisas do mundo. Não tem como eu querer estar, mergulhar na presença, ou melhor, viver aquilo que Deus, nós temos que tomar cuidado com isso, porque o nosso coração, ele não pode estar dividido entre o mundo e Deus, entre as coisas que pertencem a essa terra, ou as coisas que pertencem do céu. Jesus, ele não quer metade, Jesus, ele quer o seu coração por completo. Querida igreja do Senhor, nós possamos estar

diante. O mundo não pertence mais, as coisas velhas se passaram. Eu quero viver conforme a tua vontade em minha vida. Pode exaltar ao Senhor. Quem tem Jesus tem tudo. Não tem coisa melhor do que viver com Jesus. Que maravilhoso, irmãos, é nós estarmos na presença de Deus. E isso tem feito, tem tentado com que muitas pessoas perdessem o propósito. Mas a restauração, ela vai acontecer a partir do momento que Jesus, ele entra dentro do templo. Ele entra dentro do templo e ele vai renovar, ele vai restaurar, ele vai restaurar aquele lugar que perdeu o propósito, que perdeu a glória de Deus. E então ele vai restaurar pessoas aqui. Quem quer viver a restauração divina? Só que para isso acontecer, nós precisamos ter ideia de que para que o Senhor, ele possa manifestar a restauração dele em nossas vidas. Você observa que quando Jesus, ele entra dentro do templo e ele avista aquilo que está errado, ele vai automaticamente, o que está errado, ele vai limpar. Ele vai tirar. Ele vai tirar aquilo que está impedindo da presença de Deus descer sobre aquele lugar. Uma notícia que Jesus, ele manda falar para você, querido irmão e irmã, você que nos acompanha pela internet, você que está presencialmente, talvez você ouve essa palavra e você diz: Gustavo, de fato, eu tenho enfrentado guerras. Talvez você ouviu esta palavra e de fato você tem questionado e está dizendo: Gustavo, eu estou enfrentando batalhas, o mundo está querendo me sucumbir, o mundo está querendo me parar, eu estou enfrentando momentos difíceis, estou fraco espiritualmente. Mas eu tenho uma notícia: se você levantar as suas mãos, se você se arrepender e crer nesta palavra, Jesus hoje, ele tem perdão, ele te levanta, ele tem limpeza, ele te limpa e te prepara para uma nova história que ele vai fazer na sua vida. Ainda tem oportunidade para você. A restauração vai começar, e para que isso aconteça, Jesus, ele começa a tirar tudo aquilo que impeça, que está impedindo, melhor dizendo, a sua presença descer sobre aquele lugar. E que esta seja a nossa oração: Senhor, eu quero estar em tua presença, eu quero que o Senhor tenha totalmente o meu coração, 100% do meu coração em tua presença. Eu quero que o Senhor, ó Pai, esteja comigo, porque o mundo já não faz mais sentido para mim. E que a nossa oração também seja: Senhor, tira de mim tudo aquilo que está lhe impedindo, que está me impedindo de eu me aproximar, de eu me aprofundar, de eu me aproximar da tua presença. Eu convido nós também fazermos uma análise dentro de nós, as nossas atitudes, os nossos defeitos, e reconhecer: Jesus, eu sou falho, Jesus, eu preciso melhorar, mas Pai, eu confesso, Pai, eu quero a tua presença. Então, Senhor, tira tudo aquilo de mim, tudo aquilo que me impede de viver a tua vontade, de estar no centro do teu querer. Pode exaltar ao Senhor. Igreja do Senhor. E então Jesus, ele vai retirar aquilo que está impedindo a presença do Altíssimo descer. E isso é muito importante, porque quando nós estamos reunidos aqui clamando pela presença do Espírito Santo, nós estamos dizendo, nós estamos clamando: Senhor, eu quero que o Senhor seja prioridade, o Senhor é minha prioridade, o Senhor é bem-vindo e tem todo espaço do meu coração. Só que para isso acontecer, para que ele possa nos restaurar, é necessário entendermos que o processo de restauração traz consigo situações onde teremos que renunciar às nossas vontades. Repito,
o processo de transformação, o processo de restauração, o processo que o Espírito Santo, ele nos molda para que ele possa manifestar o teu querer, traz consigo renúncias que teremos que fazer para que tenhamos a presença do Espírito Santo sobre a nossa vida. É por isso que quando passamos a servir a Deus, tem amizades que se distanciam. É por isso que quando nós começamos a servir a Deus, tem situações que parecem não fazer sentido. Tem-se pessoas que se afastam, tem pessoas que viram a cara, tem situações que se distanciam, sonhos que não dão certo, vontades que são frustradas.

guiado pelo Espírito Santo. Pode exaltar ao Senhor, porque Jesus está falando conosco. Nós temos que renunciar para que possamos viver a vontade de Deus sobre as nossas vidas. Vai sonhos, vai projetos, vai situações que pensávamos que era bom para nós, mas que na verdade iria nos levar para a morte espiritual. E aqui, igreja, eu peço a atenção de vocês, porque isso daqui é muito profundo. Isso daqui está levando muitas pessoas para a morte espiritual. Muitas pessoas estão sendo conduzidas para uma morte espiritual por conta disso. A vontade humana em relação ou contra a vontade de Deus. Você já viu aquelas pessoas que querem colocar a vontade delas acima da vontade de Deus? Nós temos que tomar cuidado, porque nós somos seres humanos. Sim ou não? Sim ou não? A pessoa está lá, dando um exemplo, está lá, começa a ter amizades que têm atitudes que não agradam ao Senhor, começa a estar em caminhos que desagrada a Deus. Aí alguém vai avisar, diz: olha, toma cuidado. Desde quando você começou com essas amizades, desde quando você começou a andar nesse caminho, você está diferente. Você parou de orar, parou de buscar, parou de clamar a Deus. Aí a pessoa vai olhar e vai dizer: Eu tô a mesma. Faz uma semana que eu não sei quem entrar no meu quarto de oração, mas eu tô o mesmo. Faz semanas que eu não sei o que é pegar a palavra para ler. Não porque eu vou pregar, porque eu vou ministrar, mas porque eu tenho sede de ler a palavra de Deus. Mas está tranquilo, eu tô o mesmo. Faz tempo que eu não sei o que é falar em línguas estranhas, que é sentir a presença de Deus, e tem alguém dizendo: toma cuidado, mas a pessoa está, não, está tudo tranquilo, não vai dar ruim não. A pessoa, ela permite o inimigo colocar uma cortina de ilusão, que tenta falar para ela: olha, o caminho está errado, mas esse caminho errado vai fazer você ser feliz de verdade. E é isso que o inimigo está fazendo com muitas pessoas. É uma cortina de ilusão, aonde ele tenta olhar para ela e dizer: você sair dentro da casa do Pai é a melhor escolha para você. E aqui eu quero encerrar esta mensagem. Quem lembra do filho que saiu da casa do Pai e depois retornou? Quem lembra? Irmãos, o inimigo ele está fazendo igual isso nos dias de hoje. É uma cortina de ilusão, igual aconteceu com aquele filho. E aqui eu quero explicar para você. Você lembra que o menino estava na casa do pai, na fazenda, tinha tudo, olha só, tinha pão, tinha alimento, ele tinha tudo, mas algo falou para dentro dele: olha, a melhor escolha para você fazer, eu acho que você vai ser mais feliz lá fora. Olha, eu acho que você vai ser feliz de verdade quando você sair da casa do teu pai. Você vai ter amizades, você vai ter riqueza, você vai pegar tudo que é de direito seu, você vai estar no auge. E aquele menino chega para o pai e diz: ô pai, me dá tudo que é de direito meu, que eu estou indo embora. O pai vai lá, separa tudo e diz: amém, vai. O filho sai com condições, com riqueza, dinheiro. Com isso ele atrai amizades momentâneas, com isso ele atrai momentos momentâneos, passageiros. Como que é, Gustavo? Tudo que é gerado, tudo que é realizado longe da presença de Deus não tem benefício, mas é maldição para a vida do ser humano.
Isso é uma lição que Deus ele permite para nós nos ensinarmos. Tem pessoas que dizem: ah, o menino saiu da casa do pai, mas pegou a sua riqueza, pegou o seu dinheiro, pegou aquilo que era de dinheiro, de direito, e teve momento com os amigos, teve momento com os conhecidos, mas tudo que é longe da casa do pai não é benefício, é maldição e é passageiro. É

casa do Pai. Oh, glória! Aleluia! Olha que tremendo, irmãos. E daí, para nós sinalizarmos, o rapaz, ele passa por momentos. Só que, como nós falamos aqui, tudo que é fora da casa do Pai é momentâneo e ilusório. Uma hora acaba. A alegria acaba, a esperança acaba, tudo passa. E quando ele se depara, quando o dinheiro acaba, com aquilo que era de direito dele, ele já não tem mais. Ele olha para a situação dele. Cadê os amigos? Foram embora. Cadê as companhias que falavam que estava com você, que ia estar com você em todos os momentos? Foram embora. Cadê aqueles que bateram nas suas costas? Foram embora. E quando ele olha, ele está numa manada de porcos, numa situação terrível, com fome, sem, precisando de roupa, precisando de uma restauração. E ele olha para si, ele vê que ele não tem nada. E qual o lugar que ele lembra? Da casa do Pai. E a primeira coisa que ele fala é: olha a minha situação, olha do jeito que eu estou. Agora eu não tenho nada, mas na casa do meu Pai eu tinha tudo o que eu precisava para viver. Agora eu não tenho nada, mas era na casa do Pai que eu tinha alimento, era na casa do Pai que eu tinha amor, era na casa do Pai que eu tinha pão, era na casa do Pai que eu tinha tudo o que eu precisava para viver. E isso é a cortina da ilusão que tem afastado muitas pessoas, muitos cristãos da presença de Deus. A cortina desce e o mundo diz: olha, você se afastar de Deus é a melhor escolha para você. Você está certo, é isso. Essa amizade não vai te trazer problema. Você não está orando, você não está

Pai, a casa do Senhor, aonde tem tudo que nós precisamos viver. O alimento, o amor, a paz é na casa do Pai. Seja bem-vindo entre nós, Espírito Santo. Querida igreja do Senhor, não permita que o inimigo ele venha confundir o propósito dentro do seu coração. Não permita que ele venha fazer você se enganar no meio da caminhada. Mas esteja 100% ligado na presença de Deus. Jesus, ele vai purificar o templo e ele vai colocar tudo no lugar para que a presença de Deus habite, para que a presença de Deus do Altíssimo pudesse estar. Ele vai restaurar o templo naquele momento. Ele restaura, coloca

nós. Querida igreja, e que nós não venhamos fazer com que as demais coisas, fazer com que aquilo que é do mundo venha dividir espaço dentro do nosso coração. Jesus, ele tem que ser a nossa prioridade. O Espírito Santo, ele tem que ser a nossa prioridade. E eu deixo essa reflexão a você. Faria sentido? Imagine que você conquiste sonhos terrenos, planos terrenos. Imagine que você tenha tudo que você queira ter nessa terra. Mas isso vai adiantar se o lugar de Jesus dentro do seu coração estiver vazio? Será que a nossa vida faz sentido sem Jesus? Será onde nós estaríamos neste momento se não fosse a presença do Espírito Santo sobre nós? Aonde será que estaríamos agora se não fosse o Espírito Santo nos ajudar, nos limpar e nos perdoar? Aonde será que nós estaríamos agora? Não faz sentido nós vivermos se Jesus não estiver 100% dentro do nosso coração. Que voltemos através da palavra de Deus, clamemos ao Espírito Santo e pedimos: Senhor, toma o teu lugar em nossa vida, toma o teu lugar dentro do meu coração, e que não haja espaço para o mundo, que não haja espaço para as demais coisas, mas que o teu Espírito Santo possa fazer morada completamente em minha vida. Pode exaltar ao Senhor, pode glorificar a Deus. Querida igreja do Senhor, fiquem de pé que eu quero orar com vocês. Quem entendeu a mensagem que Jesus compartilhou conosco? Eu quero fazer um convite especial. Eu quero fazer um convite especial a você que ouviu esta palavra. E você disse: Gustavo, eu compreendi o que Deus falou comigo. Eu quero abrir um espaço para Jesus morar dentro do meu coração. Eu quero abrir um espaço dentro do meu coração para que Cristo, para que o Espírito Santo faça morada em minha vida. Eu quero chamar você aqui na frente, você que quer aceitar a Jesus como único e suficiente Salvador da sua vida. Você que está dizendo: Gustavo, o mundo hoje não pertence mais para mim. Gustavo, o mundo não interessa mais para mim. É só mentira, é só ilusão. É só situação terrível que eu passei, que eu estou passando. Mas eu quero aceitar a Jesus, eu quero estar na presença de Jesus. Eu quero dizer sim para Jesus esta manhã. Eu quero chamar você, vem aqui na frente que eu quero orar por você. Vem aqui na frente. Você que hoje quer levantar as suas mãos e dizer: Jesus, eu te aceito como único e suficiente Salvador da minha vida. Cadê você? Vem aqui na frente que eu quero orar por você. Eu quero clamar a Deus pela sua vida. Pode vir, vem aqui que eu quero orar por você. Você que vai dizer sim para Jesus. Você que vai orar para Deus neste momento e dizer: Senhor, que o Senhor possa fazer morada ao meu coração. E eu quero também convidar você que se afastou, você que por algum momento esteve com o seu coração dividido. O mundo dividiu o espaço, o desânimo veio, a fraqueza espiritual bateu em você, e hoje você já não tem mais força, e hoje você já não tem mais vigor para poder ter uma vida espiritual saudável. Eu quero convidar você que hoje quer reconciliar com Cristo. Vem aqui na frente que eu quero orar por você. Jesus, ele tem uma nova história. Jesus, ele tem algo especial para fazer em nossas vidas. Você que está com o seu coração dividido, eu quero convidar você que está fraco, você que está fraco espiritualmente e está dizendo: Gustavo, eu preciso de um renovo. Gustavo, eu preciso de um renovo espiritual. Eu quero que Jesus possa operar sobre a minha vida. E eu quero que Ele tome 100% do meu coração. Vem aqui na frente também que eu quero orar por você. Pode vir. Vem aqui.

que nós vamos orar agora. Você que quer clamar a Deus, dizendo: Senhor, eu estou fraco espiritualmente, eu preciso de um renovo, eu preciso que o Senhor faça algo em minha vida, eu preciso, eu quero estar de volta em tua presença. Pode vir, que eu quero orar por você. Pode vir, que nós clamaremos. Aleluia, já tem uma vida chegando. A igreja pode exaltar ao Senhor com as palmas. A igreja pode exaltar ao Senhor, porque tem vidas compreendendo a mensagem do Evangelho nesta manhã. Você que quer reconciliar e aceitar com Cristo, Gustavo, o mundo não pertence mais. O mundo já não quero mais, eu quero viver na presença de Deus, eu quero sair dessa ilusão. Só mentira, só situação que desagrada, não, eu quero estar na presença de Deus. Ainda há chance, ainda há uma saída. Eu quero orar pela vida dos nossos irmãos que vão aceitar e reconciliar com Cristo. Estão aqui na frente. Nós vamos orar pela vida dos servos do Senhor. Você que está pela internet, você que está pelo YouTube, você que está pelo Facebook, você ouvinte que está acompanhando este culto, coloque, mande a sua mensagem, DDD 11 98292 3392. Ali o nosso estúdio vai trazer e lhe dar todo o atendimento especial. Temos aqui na tela: quero aceitar Jesus, @ipda.com.br, e retificando o número 11 95944645. Jesus, Ele quer te salvar e quer escrever uma nova história sobre a sua vida. Vamos clamar pela vida dessas duas pessoas, pela vida dos servos do Senhor que estão aqui na frente, que hoje vão aceitar, reconciliar, que hoje disseram sim para Jesus e vão, aleluia, fazer uma aliança e vão clamar a Deus, e Deus irá os fortalecer. Oremos. Altíssimo Deus e eterno Pai, em nome de Jesus, Senhor, nós clamamos, meu Pai, pela vida dos teus servos. Ah, meu Senhor, que o Senhor possa manifestar o teu poder, que eles possam recomeçar hoje através da tua presença, que eles possam, Senhor, meu Pai, saírem daqui fortalecidos, que eles possam, Senhor, ó Deus, estar, meu Pai, ó Deus querido, neste dia tão especial e ter esta nova vida com o Senhor.

0: A tua graça, a tua infinita misericórdia é o que nós te pedimos. Ajuda-os, ó Senhor, meu Deus, e que haja, Senhor, uma nova vida para eles. É o que nós te pedimos e te agradecemos. E a igreja diz: que Deus abençoe os nossos irmãos. A nossa recepção vai dar o atendimento para eles, vai ajudar, seja renovo, seja a aceitar, reconciliar com Cristo, seja a oração. Os nossos irmãos vão entrar em contato para poder auxiliarem todos vocês. Que Deus abençoe você que aceitou a Jesus, você que reconciliou com Cristo pela internet. Entre em contato conosco e certamente nós iremos, aleluia, atender vocês da melhor maneira possível. As palmas são para Jesus, porque teve salvação. Aleluia, louvado seja o nome do Senhor.
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3: Nós estamos aí já há alguns dias, pertinho de duas festas maravilhosas, dois dias, melhor dizendo, de uma festa maravilhosa dos 64 anos da Igreja Deus de Amor. Nós teremos aí no dia 13 e 14. E eu vou passar para vocês a agenda das atividades nesses dois dias. 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Nós estamos com o Ministério de Oração agora, na liderança da irmã Maria Lorena, e nós estaremos apresentando como será este novo projeto sobre a oração, uma cerimônia de oração e lançamento do Ministério de Intercessão Global. 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Ou seja, nós teremos atividades nos dois dias. E vocês estão vindo nas caravanas, prestem atenção nos seus pertences, não fiquem andando com o celular aqui nas ruas de São Paulo. Vamos fazer a prevenção, né? A precaução aí com muito cuidado, muita atenção, né? Nós temos agora a necessidade também do registro das caravanas. Vocês que estão liderando as caravanas aqui para São Paulo nos dias 13 e 14, vocês precisam registrar as caravanas para ter um lugar para estacionar os ônibus. O ônibus que vai vir com as caravanas da sua cidade. Então avise o líder da caravana que entre em contato aqui no telefone central da sede mundial, que é 11-3347-4700. 3347-4700 é o telefone aqui da sede mundial e você pede para entrar em contato com o setor de caravanas e registre a sua caravana para garantir a reserva aí do estacionamento do ônibus que você estará vindo, tá certo? Teremos cantina 24 horas aqui para que todos possam se alimentar. Vocês não vão precisar sair aqui do Templo da Glória de Deus. Todas as livrarias abertas, com todos os materiais, vocês estarão aqui cobertos com a segurança. Dias 13 e 14, 64 anos da Igreja Deus e Amor, você que já passou por aqui, fez parte e faz parte dessa história. Você não pode deixar de vir. E você não vai vir sozinho. Todos estão aí incumbidos de trazer alguém consigo. Traga um parente, traga uma pessoa que nunca participou de um culto. Traga e mostre quantas atividades nós teremos. Eu creio que isso chama atenção e também tira aquele negócio de ah, eu não gosto de igreja, eu não gosto de culto, eu não gosto de crente, né? Nós temos muitas situações desta maneira. Então nós estamos aguardando que você faça o trabalho de um bom evangelista e não venha sozinho. Faça o ID de Jesus. 13 e 14, grande festa aqui em São Paulo, na sede mundial dos 64 anos da Igreja Deus e Amor e do programa Voz da Libertação.
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1: Quinta-feira abençoada. E você, já levantou, já tá animado para mais um dia na presença do Senhor? Seja bem-vindo você que está pelo canal Direto com Deus. Você que acabou de entrar aí pelo YouTube, Facebook, Instagram, é isso mesmo. Aqui, Sertão Evangélico não para. É oração, palavra, louvor, isso mesmo. E devocional, tudo isso para glorificar ao nome do Senhor Jesus. E eu, nesse dado momento, te convido a você compartilhar essa programação naquele grupo do WhatsApp. Deixa o seu like também. Comente aí a cidade de onde está acompanhando. Deixe o seu pedido de oração, porque agora, nesse exato momento, nós iremos falar com Deus. Oh, aleluia! Senhor meu Deus e meu Pai, Pai bondoso, bendito, majestoso, aquele que merece o louvor, a honra, a glória e toda, oh Pai, a glorificação. Senhor, aqui estamos mais um dia na Tua presença. E queremos, oh Deus, já verbalizar, enaltecer, oh Deus, e dizer que Tu és lindo, maravilhoso. Oh Senhor, o Senhor é um Deus tão maravilhoso, um Deus, ó Pai, que não exige palavras, no vocabulário, não existe, ó Deus, letras, não existe frase que possamos, ó Deus, mencionar para dizer, ó Deus, acerca do seu tamanho, meu Deus. Mas estamos aqui mesmo sendo pequenino, mesmo sendo, ó Deus, alguém, ó Deus, pecador, mesmo sendo, ó Deus, uma pessoa que às vezes falhamos, meu Deus, mas estamos aqui reconhecendo e dizendo que Tu és grande. Senhor, quantas centenas de milhares de ouvintes neste exato momento que se posicionam, alguns que estão com seus joelhos dobrados, outros estão, ó Deus, indo aos seus trabalhos, ali dentro de uma condução de ônibus, de um trem, metrô, outros estão dentro, ó Deus, de um aplicativo, motorista de aplicativo, outros estão, ó Papai amado, ali num caminhão, mas todos estão agora em sintonia com a programação. Aqueles que estão orando em espírito, outros estão orando, Deus, de joelhos com o rosto no pó. Aqueles que, neste exato momento, ó Deus, estão sentados, mas estão orando. Aqueles que estão orando comigo, mas estão deitados, ó Deus. Mas existem centenas de milhares de pessoas orando neste exato momento. E cada um com as suas petições. E cada um deles com o seu problema particular, ó Deus, e cada um deles pedindo algo diferente a Ti. Mas o Senhor conhece todas as coisas. O Senhor tem, ó Deus, o atributo exclusivo de Ti. O Senhor é onipotente, onisciente, ó Deus. Oh Senhor, o Senhor é onipresente. O Senhor está em todos os lugares ao mesmo tempo. O Senhor conhece todas as coisas, Senhor. O Senhor tem todo o poder em Suas mãos. Só o Senhor tem isso, Pai. Só o Senhor é dado a este tributo. Não tem outro. Não existe outro que tenha este atributo, ó Deus. Só o Senhor. Oh, glórias a Deus. Pai, eu Te louvo pela vida dos meus irmãos que neste exato momento estão lá no campo, desde o campo, ó Deus eterno, lá no Rio Grande do Sul, no Paraná, Santa Catarina. Aqueles que estão no campo, ó Deus, no Mato Grosso do Sul. Aqueles que estão, ó Pai do Céu, lá no Nordeste, na região Norte do país, Centro-Oeste, Sudeste, ó Deus. Pai, o Senhor conhece todas as coisas. O Senhor está em todos os lugares, tanto aqui no Brasil, como também em todo o Universo. Papai do amado, Papai do Céu, ouve a oração daqueles que estão na grande capital, em grandes metrópoles, ó Deus, mas também aqueles que estão lá no campo, aqueles que estão indo, caminhando, ó Deus, mas estão com o radinho ligado ali pelo aplicativo, ouvindo a oração. Papai amado, talvez esse homem, esta mulher que ora comigo agora, ela esteja sozinha. Ele esteja sozinho, ó Deus, indo para o trabalho, ou mesmo voltando do trabalho, e algumas outras pessoas estão no trabalho, mas eles agora estão em comunhão, estão ligados, ó Deus, em oração conosco. Esta pessoa, ó Deus, que ouve, que por acaso sintonizou a rádio, a programação, essa pessoa, ó Deus, que passando agora, no exato momento ali, nos aplicativos, ó Deus, acabou sintonizando, ó Pai amado, pelo YouTube, Instagram, na nossa live da Igreja Deus de Amor, e esta pessoa está passando por um problema tão grande, ó Senhor. Esse é o ouvinte que neste exato momento que se encontra com o coração totalmente, ó Deus, angustiado. Essa pessoa que está com este coração triste, abatido, ó Deus, tristonho. Oh, aleluias. Essa pessoa que passou a noite toda em lágrimas, devido a uma decepção, devido até mesmo, Pai amado, uma ansiedade que foi desencadeada, ó Deus, por tantos problemas. Mas essa pessoa agora está orando conosco. Esse homem, esta mulher, esse adolescente agora, ele se encontra orando conosco, ó Pai, e pedindo a Ti uma providência. Oh, aleluias. Papai amado, nós já pela manhã, nós já estamos Te enaltecendo e pedindo a Tua presença. Nesse momento agora, ó Pai amado, a oração do amanhecer, nós já estamos pedindo a Ti que o Senhor se achegue, ó Deus, que o Senhor permaneça conosco e que o Senhor sare, que o Senhor venha curar as feridas deste coração, que o Senhor venha curar esta enfermidade, repreender essa enfermidade e trazer a paz, trazer a luz que só o Senhor pode dar. Oh, aleluia. O mundo até tenta, ó Deus, como fala algumas palavras populares, até tenta, ó Deus, amenizar. Eles tentam, ó Deus, até mesmo alguns trazer a cura, trazer até mesmo com algum tipo de entorpecente, ó Deus, para preencher o vazio que existe na alma deste homem, desta mulher. Mas sabemos, ó Pai, que após esse medicamento, após o efeito, a tristeza volta. Após essa pessoa, ela se drogar, injetar na sua veia, ó Deus, ou até mesmo tomar esse remédio, após o efeito, a tristeza volta. Oh, Pai, tem misericórdia. Mas o Senhor traz uma felicidade, o Senhor tem a felicidade que nenhum tipo de droga lícita ou ilícita, nenhum tipo, ó Deus, de nada, de medicamentos, pode, ó Pai amado, nem se comparar. Porque a Tua felicidade não é uma felicidade passageira. A felicidade que o Senhor traz é uma felicidade que permanece, ó Deus, e ela se espalha, ela larga as fronteiras, ela contagia as pessoas que estão à sua volta naquele ciclo, ó Deus. Pai, quantas pessoas que estão acompanhando agora esta oração, elas necessitam de felicidade. Elas necessitam, ó Deus, de um abraço divino, um abraço do Espírito Santo. Às vezes essa pessoa se encontra no meio dos amigos, sorrindo, alegre, contente, ó Deus, mas só o Senhor conhece o coração desta pessoa. Só o Senhor conhece a luta diária que essa pessoa passa. Só o Senhor conhece, ó Deus, a tristeza que há dentro deste coração. Espírito Santo de Deus, pedimos a Ti, visita este coração agora. Adentra esse coração agora. Entra neste lar, nesta casa, e faça morada perpétua, Senhor. Oh, glórias a Deus. Nesta família, ó Deus, que está um caos. Esta família que antes era unida. Esta família que antes todos tinham comunhão um com o outro. Mas hoje, ó Pai, cada um vive no seu lado, cada um vive a sua vida. Hoje cada um, ó Deus, só pensa em si próprio. Ó Papai do céu, que o Senhor venha reatar novamente esse laço familiar, esse laço de amor, que possa inundar, ó Deus, e possa ser restaurado, ó Papai do céu. Ó Deus, existe ainda remanescentes na terra que não se acovardaram, que não se venderam e que não se entregaram, ó Deus, às paixões deste mundo. Ainda existe, ó Deus, pastores, mulheres, homens de Deus que têm em suas mãos ainda a autoridade. Ainda existe, ó Deus, os remanescentes nesta terra dos viventes. Ainda existe, ó Deus. Por isso eu peço a Ti mais uma vez, ó Pai, que estes remanescentes, ó Deus, eles possam sim criar novos discípulos e possam reacender a chama novamente no nosso Brasil. Que nós sabemos, ó Deus, que o avivamento, quando ocorre um reavivamento ou um avivamento, é quando há uma salvação, ó Deus, em massas de pessoas. Eu acredito sim, ó Deus, que o Brasil vai experimentar este novo reavivamento. Oh, aleluias! Aonde centenas de milhares de pessoas, elas sim, elas sentirão a Tua presença e se arrependerão, ó Deus, e sim, para a parte dos Teus caminhos, ó Deus, trilhará, ó Papai do Céu, o caminho da verdade. Oh, aleluias! Papai do Céu, que o Senhor venha usar os Teus servos, aqueles que levam a boa palavra, aqueles que semeiam, Deus, a semente da verdade, aqueles que caminham, ó Deus, em lugares onde poucas pessoas trilham, mas eles estão lá pregando a verdade, falando do amor, ou falando de salvação, falando de Cristo. Aqueles que passam a noite toda evangelizando em lugares tão obscuros. Aqueles, ó Deus, que tem um chamado para evangelizar. Aqueles que sim, ó Deus, que eles pregam, ministram dentro de presídios. Aqueles que vão em casas de recuperação. Aqueles que vão, ó Deus, em lugares embaixo da ponte, em lugares tão perigosos. Mas estes homens, estas mulheres cheias da presença de Deus, eles vão lá, enfrentam tudo, mas evangelizam, pregam a verdade. Oh, glórias a Deus, Senhor. Quantas pessoas neste exato momento estão passando situações tão caóticas, estão vivendo, ó Deus, até mesmo a porta dizer, a beira margem, ó Deus, da sociedade. Aqueles que estão sem um teto para morar, oh, Papai do Céu, tenha misericórdia daqueles que estão em situações de rua. Aqueles que saíram da sua cidade, do seu estado, e foram, Deus, procurar melhorias em outros lugares tão longe. Mas tudo ocorreu diferente, ó Pai. tudo ocorreu, ó Pai, ao contrário que essa pessoa havia planejado, e essa pessoa hoje se encontra sem um teto para morar, ela se encontra, ó Deus, vivendo, ó Deus, sem um lugar, ó Papai do Céu. Senhor, que o Senhor venha ter misericórdia dessa pessoa que está em situações de rua. Quantas pessoas, ó Pai, estão vivendo essa realidade tão horrível, tão miserável, ó Deus. Que o Senhor venha ter misericórdia dessa pessoa agora. Visita, Senhor, esta alma, esta vida. E que o Senhor venha libertar dessas cadeias, dessas correntes malignas, ó Deus. E que essa pessoa possa se recuperar e possa ter uma vida, ó Papai amado, socialmente bem, ó Deus, e ela possa um dia testemunhar e dizer: foi o Senhor que operou, foi o Senhor que fez, ó Deus. Pai, eu oro também em favor desta pessoa que está desempregada, ó Deus. Quantas pessoas estão acompanhando a programação e já fizeram de tudo? Já entregaram currículos, ó Deus, essa pessoa que ela já fez tantas entrevistas, já bateu em tantas portas, já gastou tanto dinheiro, até que não tinha, ó Deus, pedir emprestado para pagar um curso, ó Pai. Essa pessoa que até mesmo pediu dinheiro a outras pessoas para ir até a tal lugar para entregar o currículo e até agora não foi chamado. Ó Senhor, que o Senhor venha ter misericórdia, que o Senhor venha quebrar todo tipo de correntes que aprisionam, que fecham as portas, para que esta pessoa não seja bem sucedida financeiramente. Que o Senhor venha quebrar todos os tipos, ó Papai do Céu, de correntes malignas, satânicas, que aprisionam, ó Deus, esta vida, que elas venham sim ser abençoadas, receber um bom salário, ó Deus, ó glórias a Deus. Pai, quantas pessoas agora se encontram com sua vida financeira travada? Quantas pessoas que oram comigo agora, que o seu nome está ali, ó Pai amado, sujo, está se encontra, ó Pai amado, endividado, essa pessoa já não sabe mais nem mesmo a quem recorrer, a quem pedir, ó Deus, essa pessoa que todos os dias ela se afoga em dívidas, ela pega, ó Pai amado, um empréstimo para pagar outro empréstimo, ó Senhor, tenha misericórdia dessa pessoa agora. Tenha misericórdia dessa família, esse empresário que aos poucos, ó Deus, ele se encontra, ó Deus, indo à falência, esse ambulante, ó Deus, esse vendedor, essa pessoa que se encontra no comércio, até mesmo qualquer tipo de venda, de negócio, ó Deus, que o Senhor venha ter misericórdia agora, ó Pai. Senhor, essas pessoas que oram comigo agora, que são investidores, que trabalham, ó Deus, no campo, que tem ali, ó Deus eterno, o seu campo, onde eles plantam, aqueles que têm o seu pomar, essa pessoa, ó Deus, trabalha na pecuária, na agropecuária, essa pessoa que cria, ó Deus, os seus animais ali com tanto amor, dá o seu melhor, Pai, que o Senhor venha livrá-los, todas essas pessoas, livra de prejuízos, ó Pai, que eles venham ter uma boa colheita, e que os seus animais venham prosperar, e que essa pessoa venha, Deus, venha multiplicar tudo que essa pessoa colocar em suas mãos. Oh, glórias a Deus. Eu oro agora, ó Deus, em favor dessa pessoa que nada na vida dela dá certo. Eu oro agora em favor desta pessoa, ó Deus, que nada na vida desta pessoa está dando certo. É o casamento, é o relacionamento, é a vida espiritual, é a vida financeira, é brigas, é contenda. Essa pessoa, ela está dizendo: o que é que eu estou fazendo aqui? Olha a minha situação. Essa pessoa, Deus, que até mesmo já pensou em tirar a sua vida. Neste momento, nós oramos agora, ó Pai, e pedimos a Ti, e que em nome do Senhor Jesus Cristo, ó Pai, essa pessoa possa ser alcançada pela Tua misericórdia. Essa pessoa, sim, ela venha receber o teu abraço, ó Espírito Santo.

contra esta vida agora, ó Pai, e que hoje ela venha mudar de direção, e que a partir de hoje essa pessoa, ó Deus, tudo venha dar certo na vida dela, oh aleluias, oh aleluias. Senhor, eu oro também em favor desta criança que estão se preparando para ir para a escola, outros estão se preparando para ir para uma creche, para um berçário. A sua mãe, a mãe, ó Deus, que está agora ouvindo essa oração e clamando conosco agora, fazendo os seus afazeres juntamente, ó Deus, com sua família. Este homem também que está fazendo ali, ó Deus, se preparando para o trabalho, mas estão ouvindo a programação agora. Essa pessoa, Deus, que o Senhor venha livrar de acidentes, livra de prejuízos, livra, Senhor, do homem sanguinário, livra, ó Deus, de balas perdidas, que o Senhor venha livrar de todo tipo de laços preparados, e que sim, a tua mão poderosa venha estar estendida sobre esse lar, sobre esta casa, oh aleluia. Senhor, livra nossas crianças, livra os nossos adolescentes, ó Pai, e que nesta escola as tuas mãos venham estar estendida, ó Deus, sobre esta criança, sobre este adolescente, ó Pai, que o Senhor venha assim cuidar, livrar de todo mal. Assim como, Pai amado, o Senhor nos ensinou uma oração do Pai Nosso, pedimos a Ti mais uma vez, livra-nos do mal, ó Pai, livra-nos do mal, porque se o Senhor não nos livrar, quem vai nos livrar? Se o Senhor não livrar o nosso pé, ou nossos pés da cilada do inimigo, do laço que para nós foram preparados, ó Deus, quem vai livrar-nos, ó Deus? Só o Senhor. Só o Senhor tem este poder de livrar os nossos pés, ó Pai, de todos os tipos de ciladas. Senhor, eu oro nesse exato momento pelos nossos irmãos que se encontram enfermos, aqueles que um dia estiveram tão bem, pregavam, evangelizavam, ensinavam, ó Deus, era um bom pai, é um bom pai, é um bom avô, é um homem, ó Deus, que na qual ele sempre entregou a sua vida na tua presença, nas tuas mãos. Sim, Senhor, somos falhos. Sim, Senhor, nós somos pecadores, mas somos pecadores remidos, ó Deus, pelo teu sangue. Oh, aleluia. Que o Senhor venha neste exato momento visitar esta pessoa que antes, ó Deus, tinha uma vida tão bem. Antes, ó Deus, andava, fazia tudo, ó Deus, mas hoje se encontra acamado, ou mesmo sentado em uma cadeira de rodas. Hoje essa pessoa se encontra internada, ó Deus, dentro de um hospital. Essa pessoa hoje se encontra, ó Deus, sem movimentar o seu corpo por completo. Que as tuas mãos venham se estender agora, ó Deus, de misericórdia, e que essa pessoa sim venha a ser curado agora, e que todo tipo de atrofiamento, todo tipo de infecções, todo tipo, ó Deus, de atrapalho nas articulações venham ser repreendidos agora em nome de Jesus. Sim, Senhor, o Senhor mesmo Deus que curou no passado, o teu poder não mudou, Senhor, o Senhor continua operando hoje. Sim, eu acredito, eu confio, sim, que a oração da igreja, sim, ó Deus, a oração de um justo, ela pode sim mudar seus efeitos. Por isso eu peço a Ti agora, visita cada lar agora, que acompanhe esta programação, visita este homem, esta mulher, onde ela estiver agora, ó Pai, com as Tuas mãos de misericórdia, ó Pai. Senhor, que o Senhor venha abençoar a nossa equipe, a produção, o setor evangélico, todos aqueles que fazem parte do IPDA Play, aqueles que estão nas câmeras, aqueles que estão operando o sistema, ó Deus, aqueles que estão na direção, na assistência, aqueles que estão retransmitindo a programação, o setor evangélico pelo estúdio, ó Deus, ó Deus, abençoa, Pai amado, aqueles que estão na comunicação ali na frente, ó Deus, aqueles que estão na operação, Pai, é tantas pessoas dando o seu melhor, fazendo o seu melhor, sim, ó Deus, que o Senhor venha abençoar cada um deles, abençoa a família, o lar, a casa,
Abençoa, Pai amado, nosso pastor César Medina. Que o Senhor venha neste exato momento visitar o teu servo, onde ele estiver. Ó Pai, que o Senhor venha repreender todo tipo de infecções, bactérias, vírus, todo tipo, Pai amado, de problema, de enfermidade sobre o corpo do teu servo agora. Que o Senhor venha repreender agora e que o Senhor venha sim, ó Deus, curar o teu servo. Visita, ó Pai, onde ele estiver, visita a sua esposa, os seus filhos, as suas filhas, ó Deus, os seus netos, que o Senhor venha guardá-los, protegê-los de todo mal, Pai. Assim te pedimos e te agradecemos, em nome do Senhor Jesus, amém e amém, Senhor Jesus, amém. Quem orou com fé, eu tenho certeza, sim, que todos aqueles que estão agora na sintonia oraram com fé, porque é uma oração do amanhecer, é a oração de nós entregamos o nosso dia. Assim como o café pela manhã, o alimento pela manhã é essencial para que nós tenhamos um dia bem, um dia ali, né? Eu posso dizer, animado, feliz. É necessário também que nós, pela manhã, tenhamos um dia em oração. Amanheçamos já em oração. Gente, eu quero, nesse exato momento, fazer um convite para você que está acompanhando a programação. Você que um dia esteve na igreja pregando, evangelizando, cantando, tocando, fazendo, adorando ao Senhor. E as circunstâncias, o vendaval soprou e você acabou indo em outras direções. Eu quero te convidar a você se reconciliar com Cristo. E você que nunca aceitou a Jesus, a sua esposa é evangélica, ou é o contrário, ou é o esposo que é evangélico, e você não é evangélico. Ou mesmo na sua casa todos servem a Cristo, mas você não serve. Ou você nunca ouviu, ou você nunca tinha parado para ouvir a programação, mas hoje você está ouvindo essa programação. Eu quero te convidar a você fazer parte do caminho de Cristo. Eu quero te convidar a você aceitar a Jesus Cristo. Exatamente. Tome esta decisão de fé. Diga assim comigo: Senhor Jesus, perdoa os meus pecados. Diga: Pai, eu pequei, eu errei, mas estou aqui arrependido. Senhor, faça morada perpétua em meu coração. Diga: Senhor, escreva o meu nome no livro da vida e sela com teu sangue. Amém. Amém. Que Deus abençoe a sua vida. Deus abençoe. Parabéns por você ter tomado essa decisão de fé e de coragem. E para isso queremos também ouvir você, queremos saber, acompanhar você. Manda um e-mail para nós agora: quero aceitar Jesus, @ipda.com.br. Quero aceitar Jesus, @ipda.com.br. O nosso WhatsApp é 119-5094-4645. Eu disse 119-5094-4645. É isso mesmo. Manda uma mensagem de texto. Isso pelo WhatsApp, pode ser de áudio. Diga: eu aceitei a Jesus na oração do amanhecer. E fale o seu nome, cidade, onde você está falando. Aceitou Jesus. E ele vai retornar na mesma hora e vai te direcionar para o pastor mais próximo da sua cidade. E esse pastor da sua cidade, ele vai fazer o quê? Vai acompanhar você, seu trajeto, vai acompanhar toda ali a sua história. E vai já marcar a data do seu batismo ou a data da próxima ceia para você entrar em comunhão com Cristo Jesus. Queridos, é isso mesmo. Igreja Deus Amor, de portas abertas para te receber, porque somos mais do que uma igreja. Aqui somos uma família, a família que vai morar no céu. Já amanheceu aqui em São Paulo, já amanheceu, isso mesmo, aqui já amanhecemos. Gente, quero saber agora, e você já despertou, já levantou? Não se esqueça agora, 11982923392, você está pelo canal Direto com Deus, vai ficar com oração. E se quiser vir para cá, para o Sertão Evangélico, é só migrar, Sertão Evangélico Oficial, 11982923392, esse é o número
onde você mandar mensagem de texto, de áudio. Faz uma selfie aí, ó. Fala assim, ó, pastor, ó, irmão Zaqueu, eu estou aqui. Faz uma selfiezinha aí, ó. Fala de onde está acompanhando a programação. Está mais quem? Aí todo mundo já despertou, já acordou? Ainda não? Pô, desperta para eles ouvirem o louvor dito do Evangelho. Jesus, glória a Deus.

0: 6:33. Gente, tá na hora de despertar. Amolar a enxada pra pegar o caminho da roça. Ó. Se não amolar a enxada, como que você vai carpinar, gente?
1: Para com esse barulho aí, homem!
0: Aí o camarada vai pra roça, não amola a enxada. Aí sabe qual é a história dele depois? Vê só isso, Valdir. Aí ele vai procurar pedra pra molar a enxada, rapaz. Uau! Aí vai molar a enxada, rapaz. Aí tem aqueles tocos lá, rapaz, as freio. Aí corta o pé, aí pronto, perdeu o dia. Meu Deus, rapaz. Ó, aí tem também essas... Rapaz, essas cabras aí é famosa, viu, rapaz? Essas cabras aí... Sei não, viu? Acorda, rapaz, acorda pra mandar mensagem agora. 11982923392. Você que é do Rio Grande do Sul, Santa Catarina, Paraná, aqui de São Paulo, interior de São Paulo. Você que é de Minas Gerais, Mato Grosso do Sul, Vitória, rapaz do Espírito Santo. É, exatamente. Cadê vocês do Rio de Janeiro? Cadê os nossos irmãos da Bahia, do Tocantins, lá do Pará? Cadê você do Piauí? Piauí antes participava, o Bruno. Eu tô achando que lá no meu estado, Piauí, o povo tá começando a acordar meio-dia, viu? Que não é possível, homem. Rapaz... Acorda esse pastor aí da sua casa, rapaz, esse diácono, esse presbítero, esse obreiro, meu Deus do céu. Almira Alves, ó, do Mato Grosso, já acordou, viu? Olha o que ela fala, estou ouvindo o programa aqui de Mato Grosso, viu? Que oração maravilhosa que os irmãos fazem para que o nosso dia já comece sendo abençoado. É isso mesmo, minha irmã. Oração pelo amanhecer é vitamina pro dia todo, viu? Francisca, lá de Lavras, em Minas Gerais. Bom dia, pastores. Amo a alegria que o sertão evangélico traz para dentro da minha casa. Joga água nesse povo que está pelejando para sair debaixo das cobertas, rapaz. Não acredito que tem gente ainda debaixo da coberta, rapaz. Não é possível, desperta, rapaz. Irmã Joelma, de Valente, lá da Bahia, que ela fala. Bom dia, meus irmãos. Solta o galo. Para acordar meu esposo Orlando e aos apresentadores e produção do programa Santo Evangélico, fique na paz do seu Jesus, irmão Orlando, rapaz. Rapaz, que isso, irmão Orlando. Você dormindo e a mulher já levantou para fazer o café.
1: Oxe,
0: Orlando. Meu papai do céu, viu? Inês de Agudos, cidade de Agudos, né, aqui em São Paulo. A paz do Senhor Jesus. É, todos os dias de manhã estou ouvindo esta rádio. Gostaria de ouvir um louvor. Quem foi aquele, rapaz? Com a nossa irmã Ereni. Fiquem na paz do Senhor Jesus. Daqui a pouquinho, tá bom? A gente vai ver se nós temos aqui na nossa grade aqui o louvor. Quem foi aquele da nossa irmã Ereni Miranda? É isso mesmo. Tem gente ouvindo a programação também, viu, galera?
2: Dia, pastor. Deus encha do Espírito Santo.
0: Sim.
2: Silvio de Colombo.
0: Colombo? Tu viu aí, né? É no Paraná, Colombo, né?
3: Passe os ouvintes do programa Voz da Libertação. Aqui quem fala é o irmão Jean Silva de São Luís do Maranhão, bairro da cidade do Ica. Estou ligado aqui no sertão evangélico, né? E joga água no meu filho que ele não quer levantar. Parei pra clínica, joga água nele. Rapaz, Deus abençoe.
0: Levanta, rapaz. O dia amanheceu, homem. Já tá por aqui o sol raiando.
4: Bom dia, que é o Claudênio de Patacas, Aquiraz, Ceará.
0: Ó, Patacas.
4: Manda um alô aí pra minha mãe, Maria da Conceição da Silva.
0: Alô, tá lá Maria da Mangueira, Conceição.
4: Lendo a Bíblia. E todos aqui de Aquiraz, Patacas, Ceará. Deus te abençoe.
0: Cearense abençoado. Na sintonia da programação, viu?
5: Aqui é a irmã Giliane, Tubarão Alcântara, Maranhão. Desperta essas mulheres aí do Círculo de Oração Águas Viva.
0: Vou pra aí.
5: Joga água nelas pra se despertar, que hoje tem Círculo de Oração.
0: É isso mesmo.
5: Pra nós irmos orar.
0: Sem oração, o crente só anda se rastejando.
6: Bom dia, Pai Senhor Jesus, meu irmão.
0: Sim.
6: Manda um alô para nós aqui no Sítio Verde. Queria ver aquele louvor, a minha alegria. Ó. Né? Porque esse programa aqui tem trazido alegria para nós aqui no Sítio Verde, viu, pastor? Nosso irmão Antônio, aqui de Paraíso.
0: Alô, Sítio Verde, Antônio do Paraíso, rapaz. Eita, glórias. Tem mais gente sempre acompanhando a programação do norte ao sul, leste ao oeste. E você ainda não mandou para cá sua mensagem. Eu quero fazer menção de você, de onde você está acompanhando a programação. 119-8292-3392. Manda para nós mensagem de texto, de áudio. Deixa a sua curtida aí, né? E também compartilha a programação. Enquanto você compartilha a programação, olha, Vida Nova com Jesus, os irmãos em Cristo. Thank you.

0: Tem alguém acordando agora, né? Acordou agora Daniel Universal. Não é possível, Daniel. Rapaz, não é possível que esse camarada tá acordando agora, viu? Daniel, aí depois vai dizer, eu vou casar. Como que vai casar, rapaz? Não acorda nem pra poder procurar emprego esse horário, rapaz. Ei, sei não, hein? José dos Santos, tá chegando aí pra contar o que Deus fez na sua vida. José dos Santos, oportunidade aberta pra você.
1: E no ano de 2021, eu estava passando uma luta na minha casa. Uma luta, assim, de privação de pão. Né? Chegou um determinado momento que eu não conseguia emprego, não conseguia serviço, trabalho, né? E as coisas começaram a ficar difíceis. Pela última vez, eu levantei de manhã cedo na minha casa, a minha esposa foi fazer lá o leite das crianças. Por último, o gás acabou. Acabou tudo dentro da minha casa. Não tinha mais nada para comer, para se alimentar. Então, a minha esposa, né, como viu toda aquela situação, ela começou a falar as coisas comigo referente a essa situação. E aí, irmãos, eu fiquei pasmo. Naquele momento, eu entrei para dentro do meu quarto, né, fiz uma oração ali de um minuto de oração, cacei ali um cartão meu que eu tinha, que estava vencido. Cacei, consegui encontrar esse cartão do banco, coloquei ele na minha mão novamente, tornei a fazer uma outra oração. E a minha oração, irmãos, foi assim, ó: Jesus, se eu não tenho arroz, eu não tenho feijão, por último, o meu gás acabou. Eu não sei, se o Senhor não entrar com providência na minha vida, eu não sei o que será de mim. Fiz essa oração, levantei, saí para fora, peguei uma minha bicicleta, montei e desci pro lado do banco. E aí, quando chegou a minha vez, a moça falou: você vai sacar algum dinheiro? Eu falei assim: não, eu quero que você vê o que que tem na minha conta. Mas na realidade eu não tinha dinheiro na minha conta, eu não tinha nada a receber. E aí eu passei o cartão para ela, ela colocou, consultou, digitei a senha, e aí tinha R$498. Irmão, naquele momento, entendeu? Houve uma alegria tão grande no meu coração que me deu vontade de dar um pulo, um salto e glorificar a Deus por aquela bênção, por aquele milagre que Deus estaria operando na minha vida. Eu peguei toda aquela nota, coloquei no meu bolso e saí, né, alegre, contente, cheguei na minha casa e estavam eles tudo tristes, de cabeça baixa, e eu peguei ali o dinheiro, tirei do bolso.

levado do posso dizer, do básico, né, do dia a dia ali. Ele falou assim, ó, olhou para a situação, viu o deserto, atrás farol, à frente o mar, meu amigo. Ele que, rapaz, será se... E agora? Ele, rapaz, eu vou enfrentar esse mar. Para trás eu não volto, mas eu vou enfrentar o mar. Entrou pro quarto, dobrou o joelho, orou a Deus, orou a Deus, pegou, disse, rapaz, tem um cartão aqui. Eu tenho certeza que o meu Deus vai fazer o milagre. Rapaz, foi impressionante, viu? Orou, apresentou a Deus aquele cartão, disse, Senhor, o Senhor vai fazer algum milagre. Chega lá, olha a fé do homem, rapaz. Olha a fé, sabendo que não tinha nada no cartão. Vai lá no lugar para sacar o dinheiro. Chega lá. E não é que tinha dinheiro dentro do cartão, rapaz. Rapaz, será se... Eu te faço a pergunta, qual que é o Deus que faz isso? Qual que é o Deus que ele surpreende os seus filhos ali com algo que alegra o coração? Qual que é o Deus que 24 horas está cuidando? Ele prova, sim. É, a situação da prova, meu amigo, nós todos os cristãos passam pela prova. Mas tem que fazer igual o nosso irmão José. Não, eu não vou murmurar. Eu não vou amaldiçoar a minha vida, amaldiçoar o meu Deus. Não, eu vou glorificar Ele na prova. É isso que você deve fazer. Talvez hoje você está passando uma situação privada de pão, de necessidades básicas, mas é uma prova. Acredite e confie. O Senhor vai entrar com a providência. Hoje, quinta-feira, aqui na nossa sede mundial. Por isso que nós fazemos a campanha. A campanha de quê? De arrecadações. Essas arrecadações, elas são encaminhadas para pessoas que necessitam e são privadas no momento, estão ali passando situações difíceis. Então, os alimentos, o açúcar, o arroz, o feijão que você traz, monta umas cestas básicas e são entregues a famílias carentes. Então, você para aqueles agasalhos, aquelas roupas mesmo, bem quentinha, para ajudar aquelas pessoas que necessitam e precisam de roupas, né? Não vá trazer aquelas roupas, meus irmãos, que você não usa mais. Ah, tá rasgado, eu vou levar. Não traga essas roupas. É o melhor. É roupa que você... Não, roupa tá boa. Eu vou levar para ajudar o meu próximo. É isso mesmo. Cadê o amor? Né, exatamente. E por aqui, continua ainda, tá frio, tá, amanheceu frio hoje, rapaz, aí você mora, tá frio, tá quente, como que tá o clima, aonde você está agora, rapaz, e tá chegando, sabe quem agora, pra cantar, pra louvar, para glorificar a Deus, Ereny Miranda, meus talentos.

0: pelas retransmissões, né? Aí do Sertão Evangélico em outros canais. Migra pra cá agora, Sertão Evangélico Oficial. Nós iremos fazer menção dos seus comentários. É isso mesmo. E não se esquece de mandar o seu vídeo, a gravar uma foto, né? Um vídeo, um áudio. 11982923392. Sabe por quê? Porque daqui a pouquinho nós iremos fazer o nosso devocional. E hoje o devocional, rapaz, vai ser uma palavra abençoada. Ó, 1 Tessalonicenses, capítulo 4. E verso de número 16. É diferente hoje, né? Mas todos os cristãos têm que saber essa palavra. Todos nós que temos a promessa em Cristo Jesus, temos que saber desta palavra. 1 Tessalonicenses 3, capítulo 4, verso 16, que diz: porque o mesmo Senhor descerá do céu com alarido e com voz de arcanjo, e com trombeta de Deus, e os que morreram em Cristo ressuscitarão primeiro. Depois nós, os que ficarmos vivos, seremos arrebatados juntamente com ele nas nuvens, a encontrar com o Senhor nos ares, e assim estaremos sempre com o Senhor. Aleluia. Portanto, consolai-vos uns aos outros com esta palavra. Queridos, Paulo, ele vai exortar, ele vai ensinar e tirar também algumas dúvidas, não é isso? Acerca dos irmãos que viviam nesta cidade e haviam ali uma historinha, até posso dizer, um falso ensinamento que Cristo já havia arrebatado a igreja. E alguns diziam assim: mas e agora? Como é que vai ser? E havia várias histórias, e Paulo falou: não, eu vou resolver isso. Alguns diziam assim: ó, Jesus vai arrebatar a qualquer momento agora, então eu não vou trabalhar, eu vou ficar orando, jejuando, eu não vou mais fazer nada. Então Paulo, ele começa a dizer: gente, não é bem assim. A situação, vocês têm que trabalhar, vocês têm que viver. Vocês têm sim que ter as suas obrigações. Você que é casado, tem a sua esposa, tem a sua família. Você tem que cuidar da sua vida também. Ele começa então a esclarecer as dúvidas e também combater os falsos ensinamentos que estavam pregando. E Paulo, ele começa até a dizer: meus irmãos, eu não quero que vós sejais ignorantes acerca dos que já morreram em Cristo Jesus. Ele começa a falar: que vocês não se entristeçais com os demais que não têm esperança. Não, não. Ele começa então a exortar a igreja acerca de uma falsa pregação que estava se espalhando naqueles dias. E Paulo, ele orientando a igreja, ele começa, interessante, ele começa a falar assim: ó, dizei, pois isto é pela palavra do Senhor, que nós, os que ficarmos vivos para a vinda do Senhor, não precederemos os que dormem, porque o mesmo Senhor descerá dos céus com alarido e com voz de arcanjo e com trombeta de Deus. Oh, aleluia, você está preparado para ouvir essa trombeta? Você está preparado para ouvir a trombeta quando o anjo do Senhor tocar? Eita glória! Pois é, né? Esse momento é aguardado por todos aqueles que vivem e que pregam e que têm sim a convicção da sua salvação. Se você porventura ainda não tem essa convicção da sua salvação, te convido agora. E se porventura você está dizendo: ah, irmão, desde quando eu nasci, estão pregando essa palavra que Jesus vai vir arrebatar a igreja e que a igreja vai ser arrebatada, desde quando eu nasci que isso é pregado. Rapaz, e se ele vem para você hoje, agora? Não, não é de forma coletiva, para você agora. E se Cristo pedir a tua alma neste exato momento e você está preparado? Hein? O que quer que você vai entregar para Cristo? Será se a tua vida não foi regada, levada somente às regalias do mal, do maligno, somente aos vícios pecaminosos, às prostituições, aquilo que é contra a palavra de Deus? Será se você tem a certeza da sua salvação mediante seus atos pecaminosos? Eu quero te convidar nesse exato momento a fazer essa refletirmos sobre isso. A mesma promessa continua. O mesmo Deus descerá do céu com alarido e com voz de arcanjo e com trombeta de Deus. E os que morreram vão ressuscitar primeiro e depois nós seremos arrebatados com Cristo. É para você que está ouvindo essa palavra. É para você que está na sintonia da programação pelo rádio. É para você. Prepara, que Ele vai arrebatar a igreja. E também prepara, porque em qualquer momento o chamado vai ser pessoal. Ele vai dizer, é você. Não é? É você que Ele vai chamar. Esteja preparado para que nós tenhamos uma vida eterna em Cristo Jesus. Eita glórias! Continua por aqui o Sertão Evangélico. A palavra ela é dos dois lados. Essa palavra, ela corta para cá, corta para lá. Ela salva, liberta, cura e transforma a vida do homem e da mulher. Isso mesmo! E já quero te convidar nesse exato momento, sabe para quê, gente? Para você compartilhar a programação. Quero saber, você que está agora indo para o trabalho, você que já chegou no trabalho, trabalha de quem? Tá no trânsito, rapaz. Pois é, motoristas de aplicativos, taxista. É você que trabalha, que é carreteiro, caminhoneiro, boiadeiro. Você que tá na Bitrem, rapaz, cuidado. Você que tá passando por São Paulo, pisa no freio. Dentro de São Paulo, só é 50 por hora. Cuidado, viu? Em cada esquina tem radar. Cuidado para não levar multa e não suspender a sua habilitação, viu? E te convido, sabe por quê? Você a vir para cá hoje, isso mesmo, Avenida do Estado, 4568, Liberdade, São Paulo, às 15 horas, temos o diácono Elias Santos, que estará ministrando a palavra de Deus. Entrada principal pela Avenida Prefeito Passos, número 10. Aqui mesmo é o dia, é exatamente aqui, é o dia hoje do teu milagre, onde Deus vai operar na sua vida. Igreja Deus e Amor, de portas abertas para te receber. E continua, vamos por aqui, Bruna. Vamos continuar por aqui, Bruna. Sabe por quê?
1: Paz do Senhor, aqui é o irmão Isaías, de Macatuba. Estamos aqui trabalhando no Tratos Culturais da Cana. Sim. E ouvindo o programa aí, como sempre. A paz do Senhor, Deus abençoa.
0: Deus abençoe, meu amado irmão. É, de Macatuba, né? Deus abençoe os irmãos que estão acompanhando
2: Pai
0: pelo
2: Senhor,
0: rádio. Deus
2: e amor. Aqui é a Sofia, eu falo de Séries Goiás. Toca o berrante aí pra mim, meu irmão.
0: O berrante.
2: Tô indo pro trabalho. Vamos acordar meus filhos. Pai
0: Toca
2: do Senhor, o berrante. Deus abençoe o seu dia.
0: Rapaz, o berrante está meio desafinado, berrante.
3: Bom dia, meus irmãos em Cristo. Aqui a irmã Regiane aqui da IPDA de Sítios Novos, Caucaia, Ceará.
0: Cearense.
3: Queria desejar um bom dia a todos aí da rádio. Nós estamos aqui, nós somos ouvinte cativa aqui da rádio. Estamos ligada às 24 horas. Eu e a minha filha. Dá um bom dia aí, minha filha.
4: Bom dia, meus irmãos.
0: Bom dia, minha filha.
4: Jesus. Vocês estão bem? Que
0: eu
4: Deus
0: tô, e você?
4: Te dê um ótimo dia abençoado.
3: A minha filha aqui está ligada na rádio também.
0: Ó, para aí, ó, viu, né? Brasil inteiro na sintonia do Sertão Evangélico, viu? Isso é bom demais.
5: Ô, meus irmãos, bom dia. Deus abençoe cada um de vocês.
0: Sim.
5: Aqui em Cachoeiro, tá, menino Espírito Santo, o tempo tá naquela cerração.
0: Rapaz. É não.
5: Sinal de muito calor, né? Mas tá, graças a Deus, o clima tá muito bom. Mais um dia de trabalho e a gente louva a Deus por isso.
0: Verdade,
5: Deus abençoe,
0: irmão.
5: Cada um de vocês.
0: Amém.
5: Paulo Maga, de Cachoeiro, Itapemirim, Espírito Santo. Deus abençoe.
0: Cachoeira do Espírito Santo, na sintonia do Sertão Evangélico, viu?
6: Bom dia, na
0: bom dia.
6: Paz do Senhor Jesus.
0: Sim.
6: Sou Moisés de Vargem Alto, no Espírito Santo. Toca
0: Amém.
6: Trombeta aí, porque Jesus está voltando.
0: Ó, viu aí, né? Trombeta tá soando. Já desperta, homem. Desperta, mulher.
7: Bom dia, sou Marta Cunha, aqui de Ananindeua.
0: Ananindeua, Pará.
7: Cadê o galo nervoso?
0: Rapaz.
7: Põe aí ele pra cantar.
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Rogério e Regiane aqui no nosso Onda Sertaneja. Amaremos. Só música boa, só as melhores para você que nos acompanha. Alô, você que está em casa, você que está na roça, né? Está no sítio, na chácara, na fazenda, né? Curtindo aqui o nosso Onda Sertaneja. E tem as nossas últimas de hoje aqui, viu? Tem os dois mineiros agora chegando, Marcos Violeiro e Cleiton Torres também, e o Cacique Pajé vão fechar aqui mais uma sequência pra gente do nosso Onda Sertaneja. Essas são as últimas dessa sequência aqui, né?

0: o Cacique Pajé, os índios da música sertaneja, caçando e pescando, na programação dessa quinta-feira maravilhosa, hein? Continue ligado, daqui a pouquinho a gente volta com mais moda, já já, em mais sucessos para você que nos acompanha neste momento, viu? Esse é o Onda Sertaneja, no clima da sua quinta-feira. Não sai daí, hein? Continue com a gente.
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0: Obrigado, gente.
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2: É, rapaz, já estamos de volta aqui no nosso Onda Sertaneja e vamos nessa, hein? Tá chegando mais música boa pra você aqui. Tem o Fernandinho e Manduri. É, Mulher Mal Amada. E trem, tem Gino e Geno aqui no Onda Sertaneja também com Ela Chorou de Amor, né? Forrozão aí pra você curtir com a gente nesta super quinta-feira na programação número 1 do seu rádio. Então, aumenta aí o volume, tá chegando mais aqui pra você. Música.

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0: de interrupção legal de gestação em caso de violência contra crianças e adolescentes. A norma definia que o atendimento deveria seguir o princípio da celeridade, a não revitimização.
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0: Da infância e da adolescência.
8: A Elefanta Baby, atualmente no Parque Beto Carreiro World, será transferida para o Santuário de Elefantes Brasil, na Chapada dos Guimarães, Mato Grosso. A decisão judicial, proferida pelo juiz Douglas Braida de Moraes, atende a uma ação civil pública que buscava um ambiente mais adequado para o animal. O magistrado considerou que, apesar de não haver provas de maus tratos no parque, o santuário oferece melhores condições de adaptação, socialização e bem-estar para a Baby. A decisão reconhece a elefanta como um ser senciente, sujeito à tutela jurídica própria, e prioriza suas necessidades biológicas e comportamentais.
9: Continue ligado, daqui a pouco, depois do intervalo, estaremos de volta aqui no Café com Notícias, no nosso último bloco. A gente volta já já.
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1: Esse é o Café com Notícias, destacando os principais fatos do Brasil e do mundo com a nossa equipe de rádio jornalismo. Vamos para o nosso último giro de notícias desta quinta.
2: Previsão do tempo para quinta-feira, 4 de junho de 2026. Áreas de instabilidade são observadas sobre a região norte e litoral leste do Nordeste, incluindo Sergipe e Bahia. O Instituto Nacional de Meteorologia, INMET, alerta para perigo potencial de acúmulo de chuva nestas regiões. De acordo com o Instituto, a chuva pode atingir intensidade de 20 a 30 milímetros por hora, o que significa pancadas fortes em alguns momentos, com um acumulado de até 50 milímetros durante o dia. Há previsão de ventos intensos na região norte, que podem chegar a 60 km por hora. O IMET recomenda ao cidadão evitar enfrentar o mau tempo, bem como usar aparelhos eletrônicos ligados à tomada. Em caso de rajadas de vento, não se abrigue debaixo de árvores, pois há leve risco de queda e descargas elétricas. Região Centro-Oeste. Em Cuiabá, Mato Grosso, predomina céu claro nesta quinta-feira. Os termômetros marcam mínima de 20 e máxima de 33 graus. A umidade relativa do ar gira em torno de 70 a 20%. Goiânia, em Goiás, amanhece com poucas nuvens no céu. À tarde, céu claro. Temperatura mínima de 14 e máxima de 30 graus. A umidade relativa do ar vai de 70 a 30%. Região Nordeste. Em Maceió, a quinta-feira amanhece nublada com possibilidade de chuva isolada. Temperatura mínima de 23 e a máxima de 29 graus. A umidade do ar, na capital alagoana, é de 95 a 60%. Cabaceiras, na Paraíba, comemora aniversário com muitas nuvens no céu, mas sem previsão de chuva. A temperatura mínima é de 20 e a máxima de 30 graus. Umidade do ar varia de 90 a 50%. Região Norte. Macapá, no Amapá, tem previsão de muitas nuvens com pancadas de chuvas isoladas. Temperatura mínima é de 24 e a máxima de 31 graus nas horas mais quentes do dia. A umidade do ar é de 98 a 64%. Rio Branco, no Acre, amanhece com céu repleto de nuvens. À tarde, elas se dissipam e deixam o céu claro. Temperatura mínima de 21 e a máxima de 33 graus. A umidade relativa do ar é de 96 a 50%. Região Sudeste. Rio de Janeiro amanhece com muitas nuvens no céu, com possibilidade de chuva isolada. À tarde, o tempo abre. Os termômetros registram mínima de 16 e máxima de 25 graus. Umidade relativa do ar na capital fluminense vai de 90 a 40%. Cristais, em Minas Gerais, canta parabéns com o céu com muitas nuvens pela manhã. À tarde, previsão de pancadas de chuva e trovoadas isoladas. A temperatura mínima é de 14 e a máxima de 27 graus. Umidade relativa do ar é de 90 a 40%. Região Sul. Em Florianópolis, Santa Catarina, previsão de céu repleto de nuvens. Os termômetros registram mínima de 15 e máxima de 23 graus. A umidade relativa do ar oscila entre 100 e 60%. Em Seberi, Rio Grande do Sul, friozinho e céu claro no aniversário da cidade. Os termômetros registram mínima de 11 e máxima de 22 graus. A umidade relativa do ar fica entre 90 e 50%. Você ouviu a previsão do tempo para quinta-feira, 4 de junho de 2026. Com informações do IBGE Cidades e do Instituto Nacional de Meteorologia, INMET.
3: O governo de Havana rebateu as recentes acusações dos Estados Unidos de que dirigentes da ilha utilizam empresas estatais para enriquecer. Em nota, Cuba afirmou que o modelo do Grupo de Administração de Empresas, GAESA, foi construído para enfrentar o bloqueio econômico imposto por Washington. Segundo Cuba, o objetivo da GAESA é gerar divisas e recursos necessários para manter e desenvolver as conquistas sociais, além de promover setores da vida nacional. Havana condenou as acusações, classificando-as como pretextos para derrubar o governo e afastar investidores estrangeiros.
4: A cidade de São Paulo terá o rodízio de veículos suspenso nesta quinta-feira, feriado de Corpus Christi. A medida visa facilitar a circulação de veículos e o deslocamento dos cidadãos durante o feriado prolongado. A suspensão do rodízio é uma prática comum em feriados, buscando aliviar o trânsito e proporcionar maior comodidade aos motoristas. Os detalhes sobre a retomada da restrição serão divulgados pelas autoridades de trânsito. o preço do petróleo registrou alta pelo terceiro dia consecutivo nos mercados internacionais, impulsionado pela escalada das tensões militares entre os Estados Unidos e o Irã. Relatos de interceptação de mísseis e drones iranianos pelas forças americanas, seguidos de ataques defensivos, aumentam a volatilidade no setor energético. Investidores monitoram a segurança das rotas de navegação, especialmente no Estreito de Hormuz, temendo interrupções na oferta global de energia. A situação geopolítica reflete nos mercados financeiros, com índices futuros dos Estados Unidos e bolsas europeias operando em baixa.
5: A defesa de Daniel Vorcaro, dono do Banco Master, apresentou uma nova versão de sua proposta de delação premiada à Polícia Federal e à Procuradoria-Geral da República. A iniciativa ocorre após as primeiras versões dos anexos terem sido consideradas insuficientes pelos investigadores. As negociações para o acordo de colaboração premiada continuam, com a expectativa de que as novas informações possam avançar no processo. O caso tem gerado grande repercussão no cenário político e jurídico brasileiro.
6: O presidente do Supremo Tribunal Federal, ministro Edson Fachin, manifestou preocupação com sanções externas unilaterais que podem afetar a independência judicial brasileira. O ministro reuniu-se nesta terça-feira com a relatora especial das Nações Unidas para a Independência de Magistrados e Advogados, Margaret Sarefuate. Em nota divulgada pelo STF, Edson Fachin afirmou estar apreensivo com o atual cenário enfrentado pelas democracias em diferentes países. O ministro mostrou ainda preocupações com os ataques dirigidos ao Poder Judiciário e às Cortes Constitucionais. Para Fachin, iniciativas voltadas a constranger magistrados em razão de atos praticados no exercício de suas funções, representam um motivo de atenção redobrada por parte das instituições. O presidente do STF afirmou que o tribunal desempenhou um papel decisivo na defesa da ordem democrática e da legalidade constitucional, em face de uma tentativa de golpe de Estado no país em janeiro de 2023. Edson Fachin ainda reafirmou sua confiança na capacidade das instituições brasileiras de responder de forma firme e efetiva às ameaças à independência judicial e ao Estado de Direito. Nesta terça-feira, os Estados Unidos citaram decisões do STF entre as justificativas para ameaçar as exportações brasileiras com novas taxas. Na semana passada, a Justiça da Flórida determinou a intimação do ministro Alexandre de Moraes para apresentar defesa em um processo em que é acusado por uma rede social de determinar bloqueios de perfis de pessoas envolvidas em atos antidemocráticos.
7: O Atlas Mundial da Obesidade deste ano revelou que 16,5 milhões de brasileiros com idade entre 5 e 19 anos possuem sobrepeso ou obesidade. Desse total, quase 8 milhões enfrentam condições que vão da alta dos índices de triglicerídeos até o acúmulo de gordura no fígado. Essas informações acendem um alerta para os fatores que contribuem para o problema, como o uso excessivo de telas. Definida pela Organização Mundial da Saúde como doença crônica caracterizada pelo acúmulo anormal de gordura, a obesidade infantil pode envolver

0: principalmente tornando a vida da criança mais inativa, né? Tornando a criança sedentária.
1: Além disso, mudanças no comportamento e no desenvolvimento cognitivo também podem ser atribuídas ao uso exagerado das telas, como explica a nutricionista.
0: O uso de telas tira a atenção da criança com relação ao momento da alimentação. Esse momento ele tem que ser de atenção plena, porque é exatamente nesse momento que vai acontecer a percepção de sabores, odores, que podem estar incentivando a criança a uma alimentação mais saudável. Se ela fica focada na questão da tela, ela perde a percepção dos sentidos, que poderiam estar promovendo uma escolha mais saudável nesse momento da refeição.
1: A rotina acelerada do cotidiano é outro fator de influência, pois pais e responsáveis encontram pouco tempo para preparar as refeições e optam pela opção mais fácil, que, em geral, são alimentos com maior teor de sal, açúcar e gordura. Juliana Calia indica que esse cenário pode mudar com hábitos simples e a adoção de algumas regras.
0: Regras onde se coloquem que momentos de refeição a gente não vai levar celular ou não vai comer em frente à TV, existir horários para usar as telas, onde possam se mesclar com atividades físicas, com outras atividades de lazer, como leitura de livro, cursos, né? E também construindo uma autonomia alimentar, mostrar e orientar o seu filho do que possa trazer mais saúde e mais disposição.
1: A nutricionista ressalta ainda a importância das campanhas de conscientização alimentar em espaços escolares para combater a incidência da obesidade infantil.
2: Termina aqui a edição desta quinta-feira do nosso Café com Notícias, com a apresentação e a produção de Kleber Salles e com a participação da nossa equipe de rádio jornalismo. O Café com Notícias volta amanhã no seu rádio. Um grande abraço, ótimo feriado e até lá.
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4: Quinta-feira, 4 de junho de 2026, está entrando no ar mais uma edição do nosso Café com Notícias. Eu sou Kleber Salles e a partir de agora você vai ficar por dentro de tudo o que acontece no Brasil e no mundo em nossa programação. Começando o nosso giro de reportagens agora para você aqui no Café com Notícias.
5: A Anvisa determinou o recolhimento de 374 mil garrafas de um lote específico da água mineral natural sem gás de 500 ml da marca Cristal. O recolhimento e a suspensão da venda. É o lote P200126 da água que é fabricada pela mineração Bom Jesus em Luziânia, em Goiás, e que foi distribuída para o Distrito Federal, também para Goiás, Tocantins e interior de São Paulo. A retirada foi voluntária depois da identificação da bactéria Pseudomonas aeruginosa em amostras do produto. A contraprova confirmou o resultado positivo. Detalhe, é a mesma bactéria encontrada nos detergentes IP no mês passado, mas calma que até o momento não há registro de reclamações de consumidores. A informação é de que 99% das garrafas já foram recolhidas. Se você quer saber se a água que você comprou é desse lote, é só olhar na garrafa. Vai estar impresso ali logo acima do rótulo, perto da tampa. É o lote P de Pato 200126, fabricada no dia 20 de janeiro deste ano e com validade até 20 de janeiro do ano que vem. Se você tiver o produto em casa, não consuma, entre em contato com a empresa no 0800 061 5000. 0800 061 5000 ou no e-mail contato@brasal.com.br.
6: O prazo para se inscrever no Enem, o Exame Nacional do Ensino Médio 2026, está terminando.

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E como aconteceu nos dias de Noé, assim será também nos dias do Filho do Homem. Comiam, bebiam, casavam e davam-se em casamento, até o dia em que Noé entrou na arca, e veio o dilúvio e os consumiu a todos.

ouvintes amados, um assunto que deve interessar muito ao povo de Deus, à Igreja de Cristo, como sua esposa, porque a Igreja é a esposa e Cristo é o esposo. É a sua volta, é a volta do esposo. Não resta dúvida que aquela esposa que de fato ama o seu marido, e estando ele fora de casa, em viagem, ela ama sua volta, sua vinda, o seu retorno. Então é bom nós conhecermos acerca da volta de Jesus. Não se sabe o dia nem a hora, mas a vinda de Jesus compreende um curso. Isto é, tem um curso, não é? A aparição de Jesus é uma coisa. Está culminando, que vai culminar com a sua vinda. Quer dizer, a sua vinda vai culminar com a sua aparição para a introdução do milênio. Quando ele introduzir o milênio na Terra. Mas a sua vinda compreende um precursor, a vinda do precursor que prepara o caminho diante dele. Isso a Bíblia é repleta de exemplos. Isaac, Abraão, Eliezer, o camelo levando Rebeca, João Batista, precursor da primeira vinda. Então, a segunda vinda é precedida pelo precursor, logo em seguida o rapto. São Paulo diz que é alarido, voz de arcanjo e trombeta de Deus. 1 Tessalonicenses capítulo 4, a partir do verso 13 nós encontramos isso. O alarido é a mensagem do precursor. A voz do arcanjo é a voz que chamará aqueles que dormem no Senhor para a primeira ressurreição. Então, eles responderão. Estarão todos aqui na terra por um período, como quando Jesus morreu lá no Calvário, foi sepultado na ressurreição. Então, não vieram também santos do Velho Testamento? Estiveram entre os seus parentes, se identificaram, a Bíblia não diz assim? Assim também nós teremos um período não menos de 30 dias, nem mais de 40 dias, de identificação para a fé perfeita, absoluta, para o rapto. Agora isso o mundo não verá, esse é o rapto, é a fase do rapto, a voz do arcanjo. Tem gente que pensa que o túmulo vai ficar aberto lá. Não, a expressão abertura é uma alegoria. O corpo ressurreto não dependerá de tijolos, de parede alguma. Não. Isso não é apenas um conhecimento teológico, isso não é um pensamento. Isso é verdade, isso é a Bíblia, é o que vai acontecer. Se você crê, vai acontecer, se não crê, vai acontecer da mesma maneira. A incredulidade do homem não anula a palavra de Deus. Não anula o propósito, os planos. O que Deus tem determinado desde antes da fundação do mundo. Agora, amados, nos dias em que a Igreja está inteiramente ocupada com os problemas sociais do povo, vejam só, que tipo perfeito da Marta. Duas irmãs hospedavam Jesus. Uma chamava-se Marta e outra Maria. E a Marta estava cuidando de Jesus, um cuidado tremendo de Jesus. Fazendo comida material. Maria, porém, estava aos pés de Cristo, banhando-lhe os pés com lágrimas. Marta, em não contente com isso, disse: Mestre, mande que minha irmã venha me ajudar. Olha, eu estou aqui na cozinha sozinha, trabalhando, para pôr a comida na mesa. Que comodismo é este, Maria? Só quer viver aos pés de Jesus? E quem vai comer depois? A Marta tinha essa missão de preocupar-se com a coisa material. Mas Jesus respondendo-lhe disse: Marta, Marta, estás ansiosa. Maria escolheu a melhor parte. Uma parte que não lhe será tirada. Todas essas coisas materiais serão tiradas. Serão queimadas.
Mas o que a Maria tem escolhido, essa não lhe será tirada. Nós não sabemos o dia nem a hora em que Jesus vem, mas ele deu sinais. A mulher não sabe a data exata, o dia e a hora do seu parto, mas ela tem os sinais que precedem. Existe a data provável do parto, pelos sintomas, pela maneira, mas não o dia e a hora exata. E Jesus disse justamente isso, que ninguém sabe, nem os anjos, nem ele próprio sabia, como o filho não sabia, mas somente o Pai sabe o dia e a hora. Agora, a senhora que está me ouvindo, que é mãe, me responda uma coisa. A senhora ficou sabendo o dia e a hora ou não que seu filho nasceu? Sim, principalmente aquelas que são mães de mais de um filho, que já sentiram sintomas por duas, três vezes, três, quatro, cinco, seis partos. Sim, chega a hora que a gente sabe. Sabe que não tem nada pela frente que possa consertar, que possa satisfazer. Naquela hora o marido chama: vamos para a churrascaria comer um churrasco. Vamos para a casa dos seus pais que moram em outro estado. Vamos para a casa, vamos para a fazenda, vamos para o clube. Não. Essa é a hora de ir para a maternidade.

agrada os reis. A filha de Herodias agradou o rei. As filhas da grande prostituta têm agradado os reis, porque elas estão preocupadas com a mesma coisa, com o mesmo problema. Jesus Cristo disse em São Lucas, capítulo 17, versículo 26, e como aconteceu nos dias de Noé, assim será também nos dias do Filho do Homem. Comiam, bebiam, casavam, davam-se em casamento, até o dia em que Noé entrou na arca e veio o dilúvio e os consumiu a todos, como também da mesma maneira aconteceu nos dias de Ló. Comiam, bebiam, compravam, vendiam, plantavam, edificavam. Mas no dia em que Ló saiu de Sodoma, choveu do céu fogo e enxofre e os consumiu a todos. Assim será no dia em que o Filho do Homem se há de manifestar. A gente pergunta, lendo a Bíblia, daqui 10 séculos, daqui 20 séculos, daqui 50 séculos, o Filho do Homem vai se manifestar. Então nós vamos viver os dias de Sodoma e os dias de Noé vão ser daqui 100 séculos ainda. Servos negligentes e infiéis que dizem, o Senhor tarda. Escarnecem da vinda do Senhor, como disse São Pedro, escarnecedores que escarnecem da mensagem precursora, são escarnecedores da vinda de Jesus Cristo. Pregam a piedade, mas negam a sua eficácia. E como Jannes e Jambres, eles resistem ao profeta de Deus. Mas o povo de Deus será tirado. De uma forma ou de outra, as pedras vivas sairão. Saem porque quando ouvem a voz do pastor, sendo ovelhas, não tem aonde ficar mais, senão na palavra, senão na mensagem. Temos de comer, temos de beber, temos de comprar às vezes, temos de vender, temos de plantar, temos de edificar, de construir. Está construindo sua casa? Ponha o tijolo hoje, embora se soubesse que ele venha amanhã. É um agricultor? Semeia a semente hoje. Ainda que você soubesse que ele viesse amanhã, no ano do jubileu, todo escravo seria libertado. Quando tocasse a trombeta, mas não podia largar a ferramenta 5 minutos antes. Deus não mandou um profeta para fazer tonterias, escondermos ali ou acolá, e fazermos uma cidade de noiva e grupos ali ou aqui. Não, tudo isso é falso. Nada disso tem base na mensagem. Se vocês verem isso por aí, tudo é falso. Mas uma coisa é certa, que aqueles cujos corações são corações gerados para serem habitação do Espírito Santo, aqueles cujas vidas permitem, não pelo mérito próprio, não pela capacidade própria, não pelo intelecto, não por possibilidades materiais, não por poder fazer grandes obras para Deus, mas que pode pôr a mão no seu peito e dizer, sob este peito tão fraco, palpita um coração no qual habita o Espírito Santo. Esses não se esbarram, não se comprometem por causa de comida, por causa de bebida, por causa de educação, por causa de construção, por causa de coisa qualquer nesta vida. Enfrentam as mesmas circunstâncias, mas num espírito totalmente diferente. Dois podem estar num campo, ambos trabalhando, disse Jesus. Um será tomado e outro será deixado. Por quê? Porque um estava num espírito e outro estava num outro espírito diferente, fazendo as mesmas coisas lícitas.
dois

0: estarão numa cama, um será tomado e outro será deixado. Isto porque um não estava dormindo o sono da indolência, da indiferença, do pecado, do comodismo religioso. Estava, na verdade, dormindo como as virgens nessas, e as virgens prudentes todas estavam dormindo. Mas quando ouviu-se o clamor, o grito, eis aí o noivo, sai-lhe ao encontro. O que aconteceu? Cinco prudentes tinham o que apresentar, tinham luz, não se comprometeram, mas cinco nessas não tinham o Espírito Santo, embora sendo virgens. Não pode haver uma luz maior do que esta. Se eu começo a ocupar o meu tempo aqui somente e me compadecer do canceroso, do paralítico, de você que sofre do coração, dessa casa que está desarrumada, desajeitada, dessa família que está macumbada, que está isso, está aquilo, eu pergunto, lá no Egito tinha problema na casa que tinha o sinal? Não. Por que que há tanta miséria, tanta desgraça, quando os homens preocupam tanto com os problemas? Vamos pensar a coisa à luz da palavra? As promessas de Deus têm falhado? Ou nós que temos falhado? Ele permanece fiel à sua palavra. E Paulo disse que por não discernirem o corpo do Senhor, chamam um ungido de Deus de falso, e chama um falso de ungido de Deus. Eles não discernem o corpo do Senhor. Jesus disse, se vier um em seu próprio nome, em nome de Trindade, vocês aceitam. Mas quando eu venho em nome do meu Pai, vocês não aceitam. Vocês chamam o falso de verdadeiro. E o verdadeiro vocês chamam de falso. Vocês preferem a Barabás e crucificam a palavra. Vocês têm crucificado novamente a Cristo. Um médico me disse assim, pastor, se Jesus voltar outra vez na terra, ele será crucificado. Eu disse, pelos pastores, pelos líderes religiosos, e ele foi crucificado novamente, porque Cristo é a palavra, e quando ele enviou a palavra, eles rejeitaram a palavra, e ficam na porta, não do inferno, mas do céu. Não entram e não deixam quem quer entrar. E começa a dizer que o verdadeiro é falso, porque essa é a revelação que eles têm. Moisés feriu a rocha uma vez, e aquilo estava correto, porque aquela rocha era Cristo. Mas quando ele feriu a segunda vez, Deus o matou por causa daquilo. Cristo já foi ferido uma vez pela lança romana, que representa os credos e os dogmas, que tem traspassado a rocha pela segunda vez, por isso vocês estão mortos em seus delitos e pecados. A rocha só é para ser ferida uma vez. A palavra não pode ser violada, não pode ser traspassada pelos seus credos, pelos seus dogmas. Arrependei-vos e convertei-vos para que sejam apagados os vossos pecados. Dias de Sodoma, mulheres se vestindo, como bem entendem, tudo sendo tolerado, escolas obrigando alunas se vestirem contrárias às escrituras, desrespeitando a fé das filhas de Deus, e tudo isso com representantes do Evangelho lá calados, apoiando tudo. Onde estão os atalaias da palavra? Onde estão os atalaias de Deus? Onde estão os pregadores? Onde estão os representantes do Evangelho? Representando o Evangelho é para pedir dinheiro para a igreja, não. Quem representa Cristo é aquele que mostra o pecado, mostra por que as nações vão cair todas no abismo. Embora os homens façam o que fizerem, lutem como quiserem lutar, porque Como foi nos dias de Noé, será agora também. Disse Jesus Cristo em São Lucas, capítulo 17, versículo 27 em diante. Só tem uma coisa a fazer. Só há uma salvação. É individual. É você, minha irmã. É você, irmão. Não há salvação para o mundo. O pregador que está botando flores nessa estrada larga é um falso. Prometendo maravilhas para você aqui é um falso. Jesus disse que ele é falso e é mesmo. Jesus disse, se você fica comigo, você fica num lugar terrível. A palavra diz, quão terrível é este lugar. Mas quão glorioso é estar com o Pai Celeste. Oh, meu irmão, minha irmã, Deus te abençoe nesta hora. Quando você constata que é Ele, Deus, que está falando no seu coração. Coma, beba, vista-se, faça tudo. Mas no espírito de quem vai subir para a glória eterna, com seu coração, lá onde está o seu tesouro. Amém.
1: Acabamos de ouvir mais esta poderosa palavra de Deus ao nosso favor, na voz do saudoso pastor Joaquim Gonçalves. 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Com fé no Filho de Deus, a fé que vence o mundo. Que todos tenham um bom dia.

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0: 10 horas, 7 minutos.
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3: Olá, ouvintes do programa Voz da Libertação, receba a paz de Cristo Jesus, o nosso Senhor. Eu sou o seu irmão em Cristo, pastor Kleber de Oliveira, e eu quero compartilhar com você que está aí do outro lado partes das nossas experiências com Deus na Igreja Pentecostal Deus e Amor. Nascido em uma pequena cidade do interior do Paraná, já muito cedo instruído no Evangelho, criado na casa de Deus, fui levado para Curitiba, capital, aonde abriu-se portas enormes de oportunidades. A nossa visão encheu-se de desejo, de ilusão, e pensávamos que o todo, que o maravilhoso, era estarmos vivendo naquele lugar. Logo veio as oportunidades, começamos a estudar, veio a adolescência, e nós começamos a crescer, mas já sem o conhecimento e o temor de Deus, porque a minha família e eu estávamos afastados dos caminhos do Senhor. E naquele desejo de prosperar, de crescer, começamos a fazer tudo aquilo que estava no nosso coração. Começamos a trabalhar e isso nos deu dinheiro. Começamos a estudar e aquilo nos deu entendimento. E o nosso mundo de ilusão, então, se tornou gigante. Até o momento, ouvintes, que todas aquelas ilusões vieram abaixo. As decepções, as enfermidades, as brigas, as intrigas dentro do nosso lar, os problemas familiares dentro de casa, a morte visitou a nossa família e foi algo horrível. Desabou os céus sobre a nossa cabeça, desapareceu debaixo de nossos pés o nosso chão. Era grande a frustração, ouvintes. Eu comecei a me submergir. Eu comecei a entrar num labirinto de tristeza pelas perdas, pelas separações familiares, por ter que enfrentar o mundo agora sozinho, sem família, sem irmãos, sem mais aquele entusiasmo de que tudo passaria, de que venceríamos tudo. Veio então a maior felicidade da minha vida, um encontro com Deus na Igreja Pentecostal Deus é Amor. Ouvintes, eu já tinha visitado todas as igrejas, e quando eu digo todos os ministérios, não é força de expressão, não. Não há necessidade de citar os nomes, mas eu fui em todas as igrejas buscando uma coisa. Eu não estava enfermo, não me faltava o dinheiro, companhia havia, mas eu estava sendo devorado por uma falta de paz, uma angústia, uma tribulação muito grande. E não sabia, o inimigo me cegava para que não visse que bem próximo à minha casa, em Curitiba, havia uma Igreja Pentecostal Deus e Amor. No dia em que Jesus abriu os meus olhos e eu vi as portas da Igreja Deus e Amor, eu entrei. E quando eu entrei, de imediato, já fui revelado pelo Senhor, alcançado pela palavra. Toda aquela palavra ministrada foi para mim. E naquele dia eu saí da casa de Deus com um firme propósito. Voltei para o Senhor. Eu vou viver para Ele. O Senhor havia naquela noite curado a ferida que estava sangrando na minha alma. Naquela noite eu pude dormir tranquilo. Naquela noite eu pude ter paz. E depois daquela noite a minha vida mudou. Eu prometi ao Senhor nunca mais sair dos seus caminhos. Pensava eu que a minha vida seria aquela vida de plena paz, de gozo, que eu havia encontrado naquela noite. Não sabia que o que Deus tinha para a minha vida era ainda maior, melhor do que as minhas ilusões, do que os desejos do meu coração havia projetado. Ouvintes, Deus começou a tratar comigo, começou a me revelar, começou a me fazer promessas, e eu comecei a viver aquelas promessas com toda a alegria do meu coração. Então o Espírito de Deus nos visitou, nos presenteando com um arrependimento genuíno. Depois deste arrependimento, o grande batismo nas águas, dia inesquecível, dia em que contemplamos o Senhor ali de olhos abertos junto às águas. Ouvintes, depois disso, fomos selados com fogo e com o Espírito Santo de Deus. E depois disso, recebemos poder, aquele poder maravilhoso, aquele poder glorioso de sair e anunciar para todas as pessoas que Jesus Cristo vive, que Ele opera, que Ele liberta, que Ele transforma. Era o desejo do meu coração, e ainda o é, de dizer a todos que há solução para você que está nesta tribulação, nesta angústia, nesta vida. E assim, ouvintes, com aquele desejo de ganhar as almas, com aquele desejo de dar testemunho de Deus sempre crescente dentro do meu coração, Deus nos chamou para o ministério. Ah, ouvintes, pensava eu que seria apenas uma igreja que iríamos dirigir, mas não, ouvintes, foi uma congregação, depois fomos chamados para evangelização, depois disso várias viagens, vários países evangelizando, dando testemunho da obra de transformação, da obra libertadora que o Senhor fez na nossa vida. E cumpriu-se em nós, ouvintes, o que dizia o líder fundador deste ministério. Aquela obra começou pequena, nasceu, começou engatinhando, cresceu e começou a tomar todos os lugares da nossa vida. Tivemos o privilégio de ver esta obra em muitos países da África, linda, maravilhosa. Tivemos o privilégio de ver esta obra em muitos países da Europa, e lá está a Igreja Deus e Amor. Tivemos o privilégio de ver esta obra e de pregar em muitas igrejas Deus e Amor na América do Sul, ouvintes, e lá está esta obra. Nos países de Centro-América, e lá está esta obra. Então comecei a compreender que o que Deus queria fazer era mais, era muito melhor, era muito maior do que eu havia pensado ou projetado para a minha vida. E tudo isso só foi possível através da Igreja Deus e Amor. E eu estou aqui agora contando partes destas experiências com Deus nesta igreja, para desejar aos pastores, obreiros, aos diretores, a todas as autoridades espirituais da nossa igreja, a gigantesca família pentecostal Deus e Amor do Brasil e do mundo, feliz aniversário. Que você possa celebrar com lágrimas, com emoção, como nós estamos sentindo aqui agora, ouvintes, no nosso coração. E você que pensa que os teus projetos são grandes, você que pensa que já viu tudo, já fez tudo, você não viveu nada ainda que Deus tem para realizar. Você ainda não deu nem os primeiros passos que Deus tem para dar com você através desta igreja. Hoje, meditando, sentado diante destes microfones, me coloco a imaginar o que seria da nossa vida se não tivéssemos conhecido esta obra, esta igreja. Há muito tempo, ouvintes, já teríamos sido destruídos, mas Deus não somente nos deu um evangelho simples, genuíno e poderoso, libertou a nossa vida, limpou um pecador, fez dele um anunciador das suas maravilhas, e hoje estamos aqui emocionados, com lágrimas nos olhos, porque podemos constatar, Deus é nesta igreja, Deus é nesta obra, Deus, Ele tem cumprido os seus propósitos na vida de milhares e de milhões em todo o mundo, através da Igreja Deus e Amor. Feliz aniversário, Igreja Pentecostal Deus e Amor, de história, de vitória, de triunfo e de conquista. E que Deus abençoe a você, que Deus abençoe a todos.
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5: Nós estamos aí já há alguns dias, pertinho de duas festas maravilhosas, dois dias, melhor dizendo, de uma festa maravilhosa dos 64 anos da Igreja Deus é Amor. 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Depois das 14 às 18, teremos o Garagem Cristã. Os cantores da Garagem Cristã estarão se apresentando aqui. Será uma tarde de louvor e adoração ao Senhor. E às 19 horas, o culto jovem no Auditório Renascense. No domingo de manhã, nós teremos logo às 9 horas da manhã o culto de oração com o lançamento do Ministério da Intercessão Global. Nós estamos com o Ministério de Oração agora na liderança da irmã Maria Lorena e nós estaremos apresentando como será este novo projeto sobre a oração, uma cerimônia de oração e lançamento do Ministério de Intercessão Global. Das 10 às 11h30, teremos a cerimônia de ordenação de diáconos, presbíteros e pastores aqui na sede mundial no domingo, das 10 às 11h30. E às 15 horas até às 17h, culto celebrativo dos 64 anos da Igreja Deus de Amor. Ou seja, nós teremos atividades nos dois dias. E vocês que estão vindo nas caravanas, preste atenção nos seus pertences, não fiquem andando com celular aqui nas ruas de São Paulo. Vamos fazer a prevenção, né? A precaução aí com muito cuidado, muita atenção, né? Nós temos agora a necessidade também do registro das caravanas. Vocês que estão liderando as caravanas aqui para São Paulo nos dias 13 e 14, vocês precisam registrar as caravanas para ter um lugar para estacionar os ônibus, o ônibus que vai vir com as caravanas da sua cidade. Então avise o líder da caravana que entre em contato aqui no telefone central da sede mundial, que é 11-3347-4700, 3347-4700 é o telefone aqui da sede mundial, e você pede para entrar em contato com o setor de caravanas e registre a sua caravana para garantir a reserva aí do estacionamento do ônibus que você estará vindo, tá certo? Teremos cantina 24 horas aqui para que todos possam se alimentar. Vocês não vão precisar sair aqui do Templo da Glória de Deus. Todas as livrarias abertas, com todos os materiais, vocês estarão aqui cobertos com a segurança. Dias 13 e 14, 64 anos da Igreja Deus de Amor. Você que já passou por aqui, fez parte e faz parte dessa história, você não pode deixar de vir. E você não vai vir sozinho. Todos estão aí incumbidos de trazer alguém consigo. Traga um parente, traga uma pessoa que nunca participou de um culto. Traga e mostre quantas atividades nós teremos. Eu creio que isso chama atenção e também tira aquele negócio de ah, eu não gosto de igreja, eu não gosto de culto, eu não gosto de crente, né? Nós temos muitas situações desta maneira. Então nós estamos aguardando que você faça o trabalho de um bom evangelista e não venha sozinho. Faça o ID de Jesus. 13 e 14, grande festa aqui em São Paulo, na sede mundial dos 64 anos da Igreja Deus e Amor e do programa Voz da Libertação.
6: 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Tá? 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
9: Eu venho através desse áudio parabenizar nosso PDA, querido PDA. 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E o Senhor me curou, desenganada pela medicina há 8 anos. E o Senhor me deu vida e vida com abundância. Maria Vita, de Três Pontos, Minas Gerais.
10: Pai do Senhor, aqui é Mona Lisa, de Itapira, interior de São Paulo. 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

0: 10:22 em São Paulo. Olá para você ligado aqui na Rádio Deus e Amor. É muito bom ter a sua companhia nesta quinta-feira, feriado, né? 4 de junho de 2026. Nós estamos ao vivo aqui para você na Central de Produção Internacional da Igreja Pentecostal Deus e Amor, na Avenida do Estado 4568, no bairro da Liberdade. Na comunicação, seu irmão em Cristo, Diácono Natiel Reis, o Papa Chibé Paraense, e fazendo a minha companhia presencial, está ele, o Lucas Ione, na sonoplastia, ele que é São Bernardense. Olha aí a todos que nos ouvem em São Bernardo do Campo. Qual é a emissora que chega lá em São Bernardo, Lucas? A 100.5 e a 97.3, tá aí. Então, os nossos irmãos acompanhando a Rádio Deus e Amor através de duas frequências FMs para fazer a companhia o dia todo, todos os dias, até que Jesus volte. 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
0: 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E tem ouvintes aqui, será? Deixa eu dar uma olhada. Vou abrir o WhatsApp, 11 98292-3392, e eu quero ver a sua participação aqui, hein? Algumas pessoas de São Paulo participando, outras do Brasil. Eu digo algumas de uma forma metafórica, né? Porque são muitas pessoas. Só para você ter uma ideia, agora nós estamos com 16.583 mensagens recebidas ao longo de hoje, da meia-noite até agora, 10h28 da manhã, na Central de Produção Internacional. Deixa eu dar uma olhadinha aqui. Luan Vitor. Bom dia. Bom dia para você também, Luan. Deus te abençoe e guarde. Deixa só dar aqui o código de área dele. É o 31, final 8545. Acho que é mineiro, né? Se não for, me corrija aí, interage comigo. O pastor Eliseu também está aqui participando. Bom dia, na paz do Senhor Jesus. Código DDD do pastor Eliseu é o 11 mesmo. Final de contato 4749. Bom dia, pastor Eliseu. Obrigado por sua interação aqui. Como que está o teu dia hoje aí, pastor Eliseu? O que é que você vai fazer? Vai ter culto hoje especial em nossa igreja Deus e Amor? Manda aí pra gente. A gente divulga aqui. Esse programa é nosso. Marcos Lemos mandou aqui uma mensagem especial pedindo oração pelas vidas do Marcos Lemos, Marinkel Lemos, acredito que seja assim que se pronuncia, Silvio Lemos, Luiz Lemos, Neuza Lemos, Assi e Marcelo Lemos, Edgar Cabral, aí a Tereza Cabral, Márcio. Aí é um sobrenome um pouco mais complicado. Eu acho que deva ser alemão. Schubert. Eu acho que é assim. A Regiane, Delaí. Tem outros nomes aqui, pessoas que estão sendo acrescentadas em oração. E, claro, o Marcos Lemos está aqui encabeçando essa lista de pedidos de oração. 11 98292-3392. Também a nossa irmã Thaís Andrade está acompanhando aqui a Rádio Deus e Amor. Olha, Lucas, a Thaís pediu aquele hino. Sei, a gente vai ter um intervalo agora. Depois do intervalo, Lucas, coloca o hino Eu Creio, Ereni e Débora. Uma linda canção para a irmã Thaís Andrade, que está acompanhando a Rádio Deus e Amor nessa quinta-feira especial. A irmã Thaís Andrade, que tem um trabalho muito lindo com crianças nos hospitais. Olha aí, tá ouvindo, Thaís? Para você aqui na Rádio Deus e Amor, e parabéns pelo teu trabalho aí com as crianças. Ela trabalha, eu vou só colocar aqui para os ouvintes, Lucas, porque a irmã Thaís, ela trabalha com crianças que passam processo, sabe, de câncer, e ela tem uma equipe que visita, que faz alegria, leva brinquedos, presentes, e dá todo aquele auxílio importante. Então, eu creio sim que Deus é aquele quem abençoa aqueles que ajudam com amor, principalmente as nossas criancinhas. Senhor.

0: 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Ela tem um trabalho excelente. E também a você que está ligadinho aí na Rádio Deus e Amor. Tem muita gente que começou a interagir agora. Acho que o povo deixou para acordar um pouquinho mais tarde hoje, né? Acordou um pouquinho depois das 9, agora 10h33 em São Paulo. Olha, tem gente colocando aqui algumas mensagens, pedidos de oração. Bom dia, eu quero pedir uma oração para minha família, família Dias, no Paraná. Foz do Chopin, Paraná, de Terezinha Pereira Dias, para toda a família. Terezinha, bom dia, obrigado, hein? Me conta como é que tá o clima aí no Paraná, principalmente aí nessa região. É uma temperatura amena, né? Que bênção. 10h44, rápido intervalo, não saia de nossa sintonia, a gente já volta para fazer a sua companhia.
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4: 10 horas e 35 minutos.
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10h41 no horário oficial de Brasília. Bom dia pra você. Quintou? Quintou de beneficência, é claro. Hoje é o culto das instituições de viver aqui na nossa sede mundial e em todas as nossas igrejas Deus é Amor do Brasil. Atenção você, pastor, obreiro, obreira. Hoje é o culto de amor, de solidariedade, de olhar com olhar de Cristo para as pessoas. Todos os dias é dia, mas hoje é especial, porque é um dia dedicado a isto. Então você vai também abrir a igreja com todo o amor. É feriado, mas o povo também cultua no feriado e principalmente no dia de fazer doações às instituições de EVV. É aí que o povo gosta de ir à igreja mesmo. Aqui na Sede Mundial, às 3 horas da tarde, este culto especial, oração, palavra, louvores, o Espírito Santo fazendo coisas maravilhosas e você é convidado a participar. Sim, você que está aqui em São Paulo, precisa vir, aproveite que hoje você não está trabalhando, vai aproveitar a família também, de manhã, à tarde você vem com a sua família e depois à noite vai a uma praça, ao shopping, aí você aproveita como quiser. Mas à tarde é este momento especial de você trazer as suas doações. Campanha do agasalho, doação de agasalho. Aqui em São Paulo está frio, até que agora esquentou um pouco. Eu vou conferir aqui com você como é que está a temperatura na região central de São Paulo. Porque esquentou um pouco, está 18 graus. Estava 15 quando eu cheguei aqui na CPI, na Central de Produção Internacional. E agora está 18, ainda um clima menos, sim. Mas você vai doar agasalhos, cobertores, cobertas, mantinhas, roupas quentes. É, para aquecer essa pessoa que precisa também do nosso amor. E traga as tampinhas, traga alimentos, traga produtos de higiene pessoal, produtos de limpeza, tudo o que você sentir em seu coração de trazer, traga, para que a obra assistencial seja abastecida. Porque o idoso que está lá na unidade de Sarutaiá, na unidade de Cesefredo, ele precisa. A Igreja Deus e Amor, através das instituições de EVV, tomou esta iniciativa na gestão da nossa querida irmã Irene Miranda, e nós precisamos manter esta responsabilidade. Não é simplesmente colocar as crianças numa creche, como aqui no Cambuci, a creche Doutora Rosa Tenório, e de repente, de uma hora para outra, você dizer aos pais que infelizmente as atividades da creche se encerrarão. Não, não é isso. Não é simples dessa forma. Aquele que coloca a mão no arado não pode olhar para trás. E nós colocamos a mão nesse arado e precisamos contribuir com amor, sem peso, sem culpa, sem receio, com amor, para que as crianças, os idosos, senhores, senhoras, meia-idade, adolescentes, crianças, sejam, sim, assistenciados pelas instituições Reviver. Nós temos inúmeros projetos. O que nós falamos aqui é apenas a ponta do iceberg, que é as instituições Reviver, sobre a assistência social. Nós temos cursos profissionalizantes, estamos atuando em todo o território nacional. A Associação Reviver Help Deus e Amor tem um carro-chefe de projetos, que é a Casa Aberta, que está recuperando vidas com amor, pessoas que precisam de uma nova oportunidade, e como cristãos que somos, precisamos abrir os nossos braços, as nossas mãos, o nosso coração e ajudá-los. 10h44, deixa eu dar uma olhada aqui, porque tem gente interagindo. Zilda Souza, código DDD27, ela está dizendo aqui, clima agradável aqui. Aqui onde? Deixa eu dar uma olhada. Venda Nova do Imigrante Espírito Santo. Peço oração pelo meu filho, Thiago Souza. Deus abençoe. Vou orar por ele sim, tá bom, Zilda? 16 graus. Lucas Ione até abriu os olhos. Os olhos dele brilharam. Queria esse clima aqui. Mas, irmã Zilda, é com você mesmo. É um privilégio de Deus, né? Olha aí o povo capixaba participando da Rádio Deus e Amor. E, claro, a gente vai colocar o nome aqui do Thiago para oração. Obrigado, Zilda Souza. E também aqui a Elisa Esther também está participando com a gente, dando um bom dia e pedindo oração pelo esposo que sofreu um AVC em setembro de 2025. Vamos orar. Ele está acamado, mas eu creio no poder regenerador de Cristo para restabelecer prontamente a saúde do teu esposo, tá bom? Maria
de Lima Monteiro. Oh, glórias, amém! Ela escreveu aqui, está interagindo com os nossos irmãos aqui da Central de Produção Internacional. Eu pego o bonde andando. Vou falar para você que tem uma equipe aqui que está conversando, está interagindo, respondendo você com todo amor. E eu pego o bonde andando, tá bom? Mande a sua mensagem para cá. A gente quer saber como é que está o seu dia, como é que você está hoje. Você precisa de uma oração? A gente está aqui para orar por você, tá bom? Você precisa de um aconselhamento? Também tem pastores aqui. Pode ligar para cá, pode mandar sua mensagem. Se você precisar de endereços das igrejas Deus e Amor, também pode mandar sua mensagem para cá. Se você quiser contribuir, contribua com amor. Mande o seu comprovante para o nosso número WhatsApp 11 982 92 33 92, e também na descrição, porque sempre que você faz

0: sua família Belusso em peso acompanhando a Rádio Deus e Amor. Ela mandou um vídeo aqui naquele rádio clássico retrô, acompanhando a frequência modulada da Rádio Deus e Amor em Belém do Pará. Um forte abraço, irmã Usana. Olha, irmã Usana prometeu um açaí para mim aqui. Ela é Papa Chibé também. Eu sou Papa Açaí, deu certinho. Deus abençoe. Obrigado, tá, irmã Usana? Obrigado a você ligado conosco aqui na Rádio Deus e Amor. São 10h48, virou o relógio agora. A gente vai a um momento especial aqui na sua programação de quinta-feira, 4 de junho. Ontem, a Igreja Deus e Amor fez 64 anos e nos dias 13 e 14, comemoraremos, celebraremos esta data tão importante para o povo de Deus da nossa Igreja Pentecostal. Deus é Amor. Agora tem Família em Foco, é isso? Tem um quadro especial. Vamos colocar um Família em Foco aqui, porque eu gosto desse quadro. Família, a base da sociedade. O Senhor quem a instituiu. 10h49, bom dia para você. Agora Família em Foco na sua Rádio Deus é Amor, um presente da Central de Produção Internacional para sua família.
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3: Como que está a sua família, hein? Gente, nosso lar é o nosso porto seguro, né? Tem gente que quer ficar trabalhando até tarde para chegar em casa, tomar banho e dormir. Eu conheço gente assim. Porque o lar está um caos. Principalmente por discussões. Discussões no casamento. Discussões entre pai e mãe. Enfim. Tanto tipo de relacionamentos que não dão certo. Às vezes no trabalho, né? Por que que acontece discussão? Acontece porque cada pessoa é diferente, pensa diferente. Mas a discussão que pode acontecer é aquela que você consegue falar baixo, sem gritar, sem xingar, sem virar as costas e bater porta. Não, não é essa discussão que eu estou falando. O que que a Bíblia diz sobre discussões do casamento? Primeiramente, muitas discussões ficam fora do controle porque as pessoas ficam exaltadas, né? E aí a Bíblia fala que quanto mais você está irritado, mais a língua ela bate nos dentes, como diz. Então, morda a língua, respire fundo antes de falar. Palavras ditas sem pensar pode transformar uma conversa saudável em uma briga feia, né? Palavra branda desvia o furor, é o que diz a Bíblia, primeira coisa. Se tá gritando, já tá fora da Bíblia, já tá fora da razão, né? Gritou, para que gritar? Eu acho que quem grita não tem argumento. Se você não tem argumento, você começa a gritar, ameaçar, né? Tem que enfrentar o problema e perguntando para si mesmo qual é o motivo dessa discussão. Qual é o motivo? Quais foram as coisas, as palavras que causaram a discussão? Mas por que foi? Como cada um se sentiu, né? Isso nós falamos no momento da família em uma das programações. E hoje eu quero falar como a gente melhorar esse relacionamento e saber discutir de forma sana, de forma cristã, de como se diz um cristão. Primeira coisa também, podemos dizer, é que é você se pôr no lugar do outro. Muitas das discussões entre casais, entre família, acontecem porque ambos querem ter razão. Não eu que tenho razão, não porque... Aí começa. Mas nem sempre nós estamos certos sobre todos os assuntos. Concordam? Uma boa estratégia, preste atenção, é tentar você se colocar no lugar do outro. Isso se chama empatia. E é tão importante isso nos relacionamentos. Tente entender, pelo menos pare um pouquinho e pense. Por que o cônjuge está mantendo essa postura? Por que que o seu marido está falando assim? Por que que a sua esposa está falando assim? E por que que seu filho está falando assim? E se fosse eu, pergunte para você. Será que eu posso ser mais compreensiva? Compreensivo? Porque a base de uma relação, de um relacionamento, precisa estar firmada no amor e na palavra de Deus. E o que quer dizer isso? Quando você está firmado e você está realmente firmado no amor e na palavra, isso envolve o quê? Sabedoria. O tolo grita, o tolo não sabe falar. Agora o sábio sabe se colocar, sabe falar. Então quando a pessoa começa a gritar, já mostra que não tem sabedoria nenhuma, né? Precisa

0: compreensão, altruísmo, ou seja, pensar no outro, e cumplicidade. Você pode expor sua opinião sem ofender, sem gritar. Você pode falar toda a verdade sem gritar, sem ofender o outro. Procure ouvir. Você falou, falou, então deixa o outro falar. Porque o outro começa a falar, você começa a falar em cima. Não vai dar certo. Se você teve o direito de falar, ele também tem, ela também tem. Respeito. Como você gostaria de ser ouvido e respeitado. Agora, eu creio que essa parte aqui, ó, é a mais difícil, perdoar e pedir perdão. Tem gente que fala, não, o que é pedir perdão? Eu que estou na razão. Vou me humilhar agora para ela. Ah, é brincadeira. Todos nós cometemos erros. Todos. Todos nós precisamos de perdão. E todos nós precisamos perdoar. Agora, se dois vão fazer coisas que não deviam e provocam discussões, vai realmente surgir essa discussão. Vai surgir essa situação horrível, né? Quando isso acontece, puxa vida, eu reconheço que eu gritei, perdão. Ah, mas para falar isso eu tenho vergonha. Vai ficar em falta. Não vai ser perdoado por Deus também. Porque se você só vai receber o perdão de Deus se você perdoar o próximo. E se o cônjuge é seu próximo? Sua filha é seu próximo? Sua mãe é seu próximo? Enfim, perdoa as nossas dívidas assim como nós perdoamos nossos devedores. O cônjuge machucado também deve oferecer perdão. Tá bom, eu perdoo, mas na próxima... Que perdão condicionado é esse? Eu perdoo, mas você não conversa comigo hoje. Ah, então não houve perdão, né? Gente, o ser humano é tão complexo, né? Meu Deus, às vezes é uma coisa tão pequenininha. Você deixou a toalha em cima da cama. Em detrimento da toalha estar em cima da cama e para estar a casa organizada, você fere seu marido, fere a sua esposa. É porque você sempre faz isso, é que você nunca faz aquilo. Gente, tem coisa tão pequena que pode ser irrelevada. Gente, briga por causa da comida, briga por causa que apertou a pasta de dente no meio e não apertou na ponta. Gente, será que vale a pena isso e destruir seu casamento? Destruir um relacionamento? É porque você deixou o quarto sujo? É porque você não dobrou o pijama? É porque que você deixou o pijama pendurado na cabeceira da cama? E é porque... Gente, isso aí é infantilidade. Ah, que eu não vou conversar mais com você porque você me acordou durante a noite, que você roncou demais. Oh, meu Deus, que povo é esse, Senhor? Gente, não vale a pena. Não vale a pena. Por favor, vamos ser mais compreensivos, vamos ser mais maduros, vamos ser gente grande, vamos ser crente, vamos ter domínio próprio. Todo mundo tem defeito. Se ele tem defeito, você também tem. Vamos tentar compreender. Até quando você vai viver assim? Ó, de repente os filhos vão embora. Vai embora, se casam. Vai ficar você e seu marido, você e sua esposa. E aí? Como que é? Vão se separar? Porque tem muita gente que não se separa. Ah, por causa dos filhos. Eu não vou me separar por causa dos filhos. Mas a partir do momento que eles se casarem, eu vou ter minha vida. O meu marido vai ter a vida dele. Bom, não tem perdão, né? Então, perdão na Bíblia é só para enfeitar. É só título de informação, né? Não para ser mandamento, né? Bom, e aqui eu quero finalizar aqui que uma das coisas importantes que ajudam no casamento, isso eu tenho como experiência própria, é oração conjunta, os dois. Pedir ajuda de Deus é essencial, gente. Sem o Senhor, nada podemos fazer. Não podemos ter um casamento feliz sem o Senhor. Deus deve estar no centro do casamento, no centro do lar, guiando, ajudando a família. E é apenas com a ajuda de Deus que cada um pode mudar para ficar mais unido. E a comunhão com Deus é a chave de um bom casamento. Se você tem bom relacionamento com Deus, com certeza você vai ter bom relacionamento em sua família, no seu emprego, também no seu, na sua escola. Que Deus abençoe. Em Cristo Jesus, falamos de família no nosso programa.
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3: Tá aí um presente para você, para sua família, Família em Foco, um quadro importante aqui da nossa grade de quadros do programa Voz da Libertação e Manhã com Deus. E a nossa irmã Débora Miranda trouxe-nos esta experiência tão linda de um momento tão importante nessa manhã de 4 de junho de 2026. Agora são 10 horas e 58 minutos, daqui a pouco tem a identificação das emissoras e a gente volta a falar com todo o Brasil através da nossa rede de rádios. Enquanto você está aqui em São Paulo, mande a sua interação para nós, tá bom? 11 982 92 3392. A Silvia Maria mandou uma mensagem para nós aqui de áudio. Felizmente eu não vou conseguir ouvir o áudio agora aqui, ao vivo, mas no intervalinho do programa eu ouço e dou toda aquela atenção. A Eliana também mandou uma mensagem. A paz do Senhor Jesus, irmão. Sou a Eliana Silva. Ela fala do Rio de Janeiro, do bairro Nova Iguaçu. E está passando esse áudio. Ela mandou uma mensagem. Eu acredito que antes houvesse mandado um áudio, pedindo orações em favor da filhota. Assim descreve aqui, hein, filhota. Hoje que está aniversariando, tem música de aniversariante aí? Coloca pra gente, porque a filhota da nossa irmã Eliana está completando 33 anos. Parabéns! Saúde, paz, bênçãos, alcancem a vida da Silene Silva Neres, que hoje está completando mais um ano de vida, e a gente aqui da Rádio Deus e Amor parabeniza você, Silene. Obrigado, Eliana, por compartilhar com a gente esse dia tão especial para a família de vocês, tá bom? Sempre em oração, clamor, ouvindo a Rádio Deus e Amor, e deixando aí as suas interações com a gente, tá bom? Deus abençoe Brasil, Deus abençoe São Paulo. A gente vai identificar as emissoras e depois a gente abraça todo mundo na rede de rádios Deus e Amor.
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1: 11 horas e um minuto.
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3: Dez horas, um minuto em São Paulo. Bom dia pra você agora, ouvindo a Rádio Deus e Amor, desde a Central de Produção Internacional. Norte, Sul, Sudeste, Centro-Oeste, Nordeste brasileiro, todo mundo juntinho aqui na sua Rádio Deus e Amor. Aqui em São Paulo nós estamos pela 97.3, 100.5 e também pela 1300 AM. E você, está ouvindo por que rádio frequência aí na sua região? Se você nos ouve pela internet, pelo aplicativo da Igreja Deus e Amor, pelo IPDA Play, que é a nossa plataforma digital, também seja muito bem-vindo. Você nos ouve no exterior, no State, está acompanhando nos Estados Unidos, está acompanhando no Canadá, em algum país da Europa, da Ásia, em algum país aqui da América do Sul, manda para cá também, porque a gente quer saber de onde você está nos acompanhando e quem está nos acompanhando também. Sou seu irmão em Cristo, o diácono Natiel Reis, o Papa Chibé Paraense. Há pouco falaram que eu sou o Papa Açaí. Também sou Papa Açaí. Amo açaí sem açúcar, sem mel, sem granola, sem banana. É, açaí puro não tem nada disso, mas é assunto para outra ocasião. Que Deus te abençoe e guarde sempre. Aqui comigo está o Lucas Ione, ele que está fazendo a sonoplastia aqui da Rádio Deus e Amor, e toda uma equipe trabalhando em pleno feriado aqui nos bastidores da Rádio Deus e Amor para responder a sua mensagem, sua interação, te dar toda aquela atenção que você merece. Então já vai mandando a sua mensagem aí, 11 982 92 33 92, porque a nossa equipe está aqui à sua disposição, nós estamos aqui à sua disposição, algumas pessoas interagindo aqui de São Paulo, outras mandando mensagens também de outras localidades do Brasil. A Clarice mandou uma mensagem aqui especial. Clarice, bom dia para você também. O código DDD dela é o 11, final 2866, o contato. Enquanto isso, você vai chegando, você vai se ambientando aqui na Central de Produção Internacional. Sinta-se em casa, porque a partir de agora você vai saber tudo o que acontecerá ao longo desta quinta-feira, sexta-feira, sábado e domingo. Alguns vão emendar feriado aí e vão aproveitar para passar com a gente aqui na sede mundial. E também a gente vai falar sobre os dias 13 e 14. Aniversário da IPDA está chegando, uma igreja firmada na rocha é o tema que traz este evento tão especial, e a partir de agora você fica bem informado sobre tudo o que acontece e também nos preparando para a oração do meio-dia.

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1: 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Agora são 11 horas 8 minutos e por falar em abençoar você, o nosso Deus quer te abençoar. E para isso, eu quero te convidar a orar comigo. A oração do Salmo 91, agora aqui na sua frequência favorita, na sua sintonia predileta. Oração do Salmo 91 na Rádio Deus e Amor.
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1: Senhor Deus e Pai, obrigado por esta oportunidade a qual nós nos encontramos em Tua presença. Eu aqui na Central de Produção Internacional, junto com esta equipe que trabalha para que a mensagem do Evangelho chegue até este ouvinte, este internauta que acompanha através do aplicativo, do site, também da plataforma digital da nossa Igreja Deus e Amor, este irmão que acompanha através da radiofrequência, Senhor Jesus, eu suplico a Tua misericórdia sobre as nossas vidas nesta quinta-feira, meu Pai. É o dia de nós nos colocarmos diante da Tua presença uma vez mais, reconhecendo a nossa fragilidade, o quão pequenos somos, o quão rasos somos, para entendermos o quanto o Senhor é grande, o quanto o Senhor é supremo, o quanto o Senhor é maravilhoso. A Tua palavra, descrevida pelo profeta Isaías, diz que o Senhor é o maravilhoso, conselheiro, Pai da eternidade e o Príncipe da Paz. Ó Príncipe da Paz, nos dê a paz que excede todo o entendimento. Jesus, o Senhor mesmo afirmou, eu vos dou a paz e não vou lá dou como o mundo a dá. E neste momento nós queremos a Tua proteção, meu Senhor. O mundo está caótico, está totalmente derramado em suas concupiscências, mas nós, Senhor, Te buscaremos até o nosso último dia de vida, porque isso nos é lícito, isso nos convém, isso nos impulsiona a termos uma vida boa, uma vida agradável. Senhor, eu quero fazer esta oração junto com este ouvinte, junto com esta pessoa maravilhosa, que agora precisa orar também, está acompanhando, está sentindo a Tua presença. Alguns estão chorando porque a angústia é tão grande, são tantas as aflições, sofrimentos, dores, sejam dores físicas, dores, Senhor, de enfermidades patológicas, patologias, Senhor, e dores também que a alma sente, a psique, as emoções estão totalmente, Senhor, frustradas. Meu Deus, é o casamento indo de mal a pior, uma ruína, uma decadência neste relacionamento entre filhos, pais, parentes. Senhor, também há um conflito interno dentro da empresa, dentro da faculdade. Senhor, um caos instaurado, mas eu creio que o Senhor é o Deus das causas impossíveis, abrindo as portas do bom ganho, do bom salário para esta pessoa, para este irmão, para esta irmã. E nós oramos, Senhor, confiando nas promessas que estão descritas no Salmo 91, de que aquele que habita no esconderijo do Altíssimo, à sombra do Onipotente descansará. Direi do Senhor, Ele é o meu Deus, o meu refúgio, a minha fortaleza, e nele confiarei, porque Ele te livrará do laço do passarinheiro e da peste perniciosa. Ele te cobrirá com as suas penas e debaixo das suas asas estarás seguro. A sua verdade é escudo e broquel. Não temerás espanto noturno, nem seta que voe de dia, nem peste que ande na escuridão, nem mortandade que assole ao meio-dia. 1.000 cairão ao teu lado e 10.000 à tua direita, mas tu não serás atingido. Somente com os teus olhos olharás e verás a recompensa dos ímpios, porque tu, ó Senhor, és o meu refúgio. O Altíssimo é a tua habitação, nenhum mal te sucederá, nem praga alguma chegará à tua tenda, porque aos seus anjos dará ordens ao teu respeito, para te guardarem em todos os teus caminhos. Eles te sustentarão nas suas mãos, para que não tropeces com o teu pé em pedra. Pisarás o leão e a áspide, calcarás aos pés o filho do leão e a serpente, pois que tão encarecidamente me amou, também eu o livrarei, poluei no alto retiro, porque conheceu o meu nome. Ele me invocará e eu lhe responderei. Estarei com ele na angústia, livrá-lo-ei e o glorificarei. Dar-lhe-ei abundância de dias e lhe mostrarei a minha salvação. Senhor, obrigado pela certeza que temos de que o Senhor está conosco. A tua vara e o teu bordão nos consolam. Senhor, não temeremos, não nos recearemos, porque o Senhor está conosco. Esteja, Senhor, na vida desta pessoa, deste irmão, desta irmã, desse ouvinte, no andar, no proceder, nas atitudes, nas decisões que sejam tomadas à luz das Sagradas Escrituras, de acordo com a tua vontade, de acordo com o teu querer. É o nosso pedido e, por fé, a nossa gratidão. Jesus, com este maravilhoso rádio ouvinte, com esta pessoa que agora acompanha a oração e ora comigo, nós confirmamos com o nosso amém a nossa fé e a nossa adoração a ti, Senhor dos senhores.

0: Entrega com Priscila Rubio, lançamento Mensagens Cantadas Music. E é claro que você pode ver esse clipe, porque essa música também é um clipe e você pode ver nas plataformas da Igreja Deus e Amor, tanto pelo IPDA Play, que é a nossa mediateca, quanto também pelo canal oficial da Igreja Deus e Amor no YouTube e também pelo canal da gravadora Mensagens Cantadas. 11 horas 18 minutos, 42 minutos para orarmos o clamor do meio-dia, hoje com o presbítero Alan Feitosa, orando com você e por você. E atenção, você que acompanha a Rádio Deus e Amor aqui em São Paulo, na adjacência da sede mundial, porque daqui a pouco o presbítero Zé Maria de Hortolândia vai pregar a palavra de Deus. 11h30 começa esse culto e ele já está aqui na sede mundial, passou aqui no estúdio e pediu para avisar que ele vai pregar a palavra de Deus, a convite do presbítero Levi Muniz, que é quem cuida deste culto. Todas as quintas-feiras, 11h30, ele vai ministrar a palavra de Deus nesse feriado todo especial para você. E é claro que a sua presença é imprescindível para que recebas também a bênção que excede todo o entendimento da parte de nosso Senhor e Salvador Jesus Cristo. Presbítero Zé Maria, confirmado para pregar a palavra de Deus agora, 11h30, aqui em nossa sede mundial, Avenida do Estado 4568 e Avenida Prefeito Pereira Passos, número 10, na Liberdade, 5 minutos somente da estação de metrô Pedro II, da linha 3 Vermelha. Estamos bem ao lado do INSS Central ou INSS do Glicério, bem em frente ao viaduto da Rua da Moca, a 2 minutos da Praça Nina Rodrigues. Um ponto referencial para você é a Avenida do Estado. Nós estamos aqui na Central de Produção Internacional, anunciando o amor, a paz, a graça e as benécias de Deus, e aguardando por você para esse culto de 11h30 aqui em nossa sede mundial, e também o culto da tarde com o nosso querido irmão em Cristo, o presbítero Erwin Delalande, pregando a palavra de Deus no culto em prol às instituições GVV, Fundação Reviver e Associação Reviver Help. 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
1: Meu nome é Maria Silva Leide Caldeira. Antes de conhecer Jesus, eu me sentia uma pessoa... Eu lutava muito, era uma pessoa boa, mas eu sofri muito, muito mesmo. Não conhecia o verdadeiro evangelho, como é a palavra de Deus mesmo. Chegou uma época na minha vida, dos 35 em diante, eu já tenho 50 anos. Eu tinha uma enfermidade, mas não descobriam a minha enfermidade. Às vezes eu perdia a consciência, ficava vários dias sem me alimentar, assim, sem a consciência mesmo, uma pessoa que dependeria de outra cabeça para cuidar de mim. Minha mãe, meu esposo chegaram a me dar remédios muito fortes. Quando voltava a consciência, aí que eu me lembrava de alguma coisa, eu esquecia os dias. Quer dizer, eu não tinha vida. Chegou um ponto que eu orei a Deus que eu queria encontrar uma igreja que eu lutasse e vencesse. E eu orando e jejuando em casa, Deus enviou até uma irmã da Deus e Amor. Deus usou ela e falou com ela. Eu estava terminando o meu propósito. E ela chegou na minha janela e falou: não sei se você vai acreditar em mim, mas Deus está me enviando aqui para dizer para você e para Deus e Amor, porque Ele tem uma grande obra lá com você. Ela não sabia do meu propósito, que eu fiquei fazendo em casa. Eu falei: eu creio sim, irmã, fique em paz. E hoje, para a honra e glória do Senhor, eu vim. Foi dias de luta, eu fiz campanha, até que um dia eu me cansei da minha situação. Eu falei com Deus: Deus, eu creio no Espírito Santo, eu creio que Ele habita em nós, eu creio que eu estou na igreja que o Senhor me enviou, eu não sirvo Deus para viver, porque de vez em quando me dava as crises pequenas e não tinha solução, porque a minha família na época que cuidava de mim. E quando, mesmo eu vindo na igreja, me deu algumas outras crises. E chegou um dia na minha casa de novo, falei: Senhor, eu já estou no propósito do Senhor. Eu quero uma luz, que eu me sinto uma condenada, Senhor. Eu não sei quando que vem a crise. Quando vem, eu tenho que parar com tudo. Aí eu não sirvo o Senhor. Para dizer a verdade, Deus, eu não sirvo nem para servir ao Senhor. Foi quando aí Deus me deu a palavra em casa, eu li ali. E eu voltei a viver, voltei a sorrir, voltei a ter a consciência. As pessoas até me acham muito inteligente, mas é Deus na minha vida. Eu passei por esse processo, permissão de Deus. Irmãos, mas eu digo que eu encontrei a salvação. na Igreja Pentecostal Deus e Amor. Eu encontrei uma nova vida, é uma vida que eu posso sorrir, eu sou tranquila. E como gratidão eu sirvo ao Senhor com amor e alegria. Eu agradeço a Deus pela minha salvação. Jesus veio e me libertou e me curou. Até o médico ficou admirado, porque eu falei para ele, olha, Deus é fiel, irmão. Até os meus familiares perguntam quanto tempo eu estou na Deus e Amor, que eles estão vendo toda a diferença na minha vida. Procure a sua salvação, lute, venha para a IPDA. Eu congrego aqui na sede mundial. Quando nós temos tempo, nós vamos também na do bairro, porque as IPDAs são todas iguais, irmãos, é o mesmo Deus. Venha buscar a sua salvação, que é o mais importante das nossas vidas, das nossas almas, amém? Eu agradeço a rica oportunidade. Repetindo, meu nome é Maria Silva Leide Caldeira, eu congrego aqui na sede e moro na Coab de Itaipas. E agradeço a rica oportunidade em nome de Jesus.
0: Glória a Deus. Belos depoimentos que você acompanha aqui na sua rádio Deus e Amor. É um momento de reencontro com Deus. Quando nós ouvimos depoimentos como esses, é como se nós estivéssemos lendo um livro de uma história, de uma experiência, de alguém que se abriu para contar aquilo que viveu. Não é fácil vivermos experiências, principalmente experiências que nos acometeram com enfermidades, com desgaste familiar, com intempéries da vida. Mas quando nós nos abrimos para relatar aquilo que se passou com a gente, experiências que tivemos com Deus, então outras pessoas são alcançadas também. Outras pessoas são vivificadas por Cristo, porque tudo o que nós falamos é para glorificarmos o nome do nosso Deus. Porque dele e por ele e para ele são todas as coisas. Agora eu quero direcionar essa mensagem a você, que está aí aflito, cabisbaixo, pensando em desistir de tudo, pensando em largar o emprego, porque já não aguenta mais as provações, pensando em sair da sua casa, porque você já não vive uma paz, você não consegue mais sequer repousar, reclinar a cabeça no travesseiro, sem que haja brigas, confusões. Mas o nosso Deus, ele quer te dar a paz que excede todo o entendimento. E você que está aí, acamado, pensando que tudo acabou, ou cuidando de alguém que está acamado, em estado de vegetação, eu quero dizer a você que Cristo pode fazer qualquer coisa quando nós colocamos a nossa fé em ação. E hoje é o dia de nós colocarmos a nossa fé em ação. Nós, aqui da Igreja Pentecostal Deus e Amor, pregamos o que vivemos, o que nós vivemos, milagres, sinais, maravilhas, prodígios. E você é convidado a participar de um culto conosco. Avenida do Estado 4568 e Avenida Prefeito Pereira Passos, número 10, no bairro da Liberdade, aqui no centro de São Paulo. Uma equipe de obreiros, cooperadoras, cooperadores, diáconos, presbíteros, pastores estarão reunidos no culto desta tarde aqui no Templo da Glória de Deus. Nosso irmão presbítero Erwin de Lalande vai pregar a mensagem e nós receberemos por amor, por graça, por fé, aquilo que Deus tem preparado para nós, que Ele tem preparado para mim e para você. Aquilo que olho não viu, ouvido não ouviu. Eu vou meditar com você nesse versículo que está na primeira carta aos Coríntios, capítulo 2, versículo 9, que diz da seguinte maneira: nem olhos viram, nem ouvidos ouviram, nem jamais penetrou em coração humano o que Deus tem preparado para aqueles que o amam. Que mensagem! Que mensagem! Olha só o que Deus fala para mim e para você. São coisas que ninguém conseguiu compreender ainda o que Ele tem preparado para nós. Será que os teus olhos não se enchem de lágrimas quando você ouve uma mensagem, lê uma mensagem como esta? Eu fico impactado, porque Deus é o maravilhoso, conselheiro, Deus forte, Pai da eternidade, Príncipe da paz. Ele é o grande eu sou. E claro, Ele tem preparado coisas gigantescas para você. Agora são 11 horas e 27 minutos. Eu quero que você continue interagindo. Quero que você mande o seu pedido de oração aqui para a nossa central de produção internacional. 11982923392. Ismael Moraes mandou a sua interação para cá. Bom dia, Ismael. Obrigado por sua sintonia e também por seu carinho aqui conosco. É o cooperador da IPDA de Porto Velho. Obrigado, hein? Olha, ele está falando que açaí é tudo de bom com farinha de mandioca. Tudo de bom com farinha de mandioca. Tá certo, Ismael. Obrigado aí por endossar o que eu acabei de falar aí, tá bom? Assim, não sou contra quem gosta de açaí com mel, granola, coloca abacate. Você gosta, Lucas? Coloca tudo isso, né? Aí vira uma vitamina. É mais ou menos. Tá certo? Tem gente que usa açaí pra depois fazer uma caminhada. Mas depois de tudo isso, todo esse... O que é que a gente pode fazer? Recheio? Acho que recheio. Aí você ganhou já umas calorias, tem que caminhar mesmo, né? Mas tá aqui o Ismael Moraes concordando comigo. Deixa eu ver qual o código de área dele. 69, final de contato 3058. Eu gosto de açaí com farinha de mandioca ou, no máximo, farinha de tapioca, que também é muito bom. Deu água na boca, hein? Deixa eu dar uma olhada quem mais tá mandando interação aqui, dando bom dia. A Jeane mandou a sua mensagem aqui. Bom dia para você também, Jeane. Olha, a gente recebe o carinho de muita gente e o nosso gratidão fica muito, muito, muito acentuado mesmo por essas pessoas maravilhosas que estão interagindo aqui conosco. A Luzineide dos Santos, a paz do Senhor, ela escreve: a paz do Senhor, irmão, sou a Neide, sou da Deus e Amor e quero que o irmão ore por mim e também por minha filha Patrícia e meu genro Moisés. Eles estão precisando muito de oração. Oremos ao Senhor, sim, com certeza. Olha, inclusive eu te convido para orar meio-dia, hein? Presbítero Alan Feitosa fazendo esse clamor especial com você e por você. Mais uma mensagem chegando aqui. Eunice Artuso. Oi, irmão, a paz do Senhor. Peço oração para minha mãe Geralda Magela Artuso, que está enferma. Ela é ouvinte do programa Voz da Libertação todos os dias. Oi, irmã Geralda, bom dia. Geralda Magela Artuso. Não deixaram aqui, ó. A irmã não deixou. Ah, acabou de mandar, tá vendo? Ipatinga, Minas Gerais. O nome dela é Eunice Ipatinga. Você? Tua região? Você é mineiro? Você é mineiro? Olha aí, rapaz. Ipatinga, então, como é o gentílico de lá? Ipatinguense. Alô, alô, ipatinguenses ligados conosco aqui na Rádio Deus e Amor. Um forte abraço para vocês. E lá também é forte o pão de queijo? Forte, né, pão de queijo? Então, já que é a tua região, você vai convencer os nossos ouvintes a mandarem um pãozinho de queijo aqui. Olha aí, é só pedir para deixar aqui na recepção do prédio administrativo para o Estúdio C. Mas brincadeiras à parte, agora são 11 horas e 31 minutos. Tem momento de informação, Cristãos pelo Mundo, com a jornalista Cristine Luiz, aqui na Rádio Deus e Amor. Bom dia para você, meia hora para a oração do meio-dia.
2: 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Crescimento evangélico redefine mapa religioso no México. O cenário religioso mexicano passa por uma reconfiguração bem relevante. Aí na última década, marcada pelo crescimento consistente das igrejas evangélicas e pelo enfraquecimento gradual da Igreja Católica. O movimento ele revela mudanças no perfil da fé da população e indica uma nova dinâmica no campo religioso no México. O levantamento divulgado com base em registros da Secretaria de Gobernación mostra que nos últimos 10 anos foram apresentados 1.873 pedidos para reconhecimento como associação religiosa. E desse total, cerca de 69% partiram de grupos evangélicos, enquanto pouco mais de 24% vieram de organizações ligadas ao catolicismo. Atualmente, o país contabiliza mais de 10 mil associações religiosas já formalizadas, sendo a maioria composta por denominações cristãs não católicas. A presença dessas organizações se concentra especialmente em estados como Veracruz, Estado do México e Nuevo León, evidenciando a capilaridade do crescimento evangélico em diferentes regiões. Os espaços de cultos evangélicos continuam a crescer, ainda que muitos funcionem de forma adaptada. O quadro reforça uma tendência, digamos, de diversificação religiosa e levanta debate sobre o futuro das tradições históricas naquele país. O impacto das missões na sociedade moderna. As missões têm desempenhado um papel fundamental na transformação da sociedade ao longo da história, seja no campo religioso, educacional ou social. O trabalho missionário tem sido um catalisador para mudanças relevantes em comunidades ao redor do planeta. As missões foram essenciais na expansão da educação, principalmente em regiões onde o acesso ao ensino era muito limitado. Aqui no Brasil, por exemplo, algumas instituições são frutos do trabalho missionário. Essas iniciativas possibilitaram que milhares de pessoas tivessem acesso à educação, contribuindo para o desenvolvimento social e econômico do país. Além disso, missões humanitárias têm trabalhado para reduzir a pobreza, fornecer assistência médica e melhorar as condições de vida em comunidades carentes. Muitos missionários, ao trabalharem em diferentes regiões do mundo, ajudaram a preservar e a documentar culturas locais. A tradução de livros e textos sagrados para línguas nativas é o que permite a disseminação do conhecimento, garantindo que várias comunidades mundo afora mantenham as suas tradições e suas histórias. Muitas pessoas que foram impactadas pelo trabalho missionário tornaram-se líderes em suas comunidades, promovendo mudanças e inspirando outras pessoas a seguirem pelo mesmo caminho. Esse efeito multiplicador faz com que o impacto missionário seja sentido por gerações. As missões, ao longo da história, desempenharam, de fato, um papel muito importante na construção de uma sociedade mais justa, educada, solidária e com muito mais acessibilidade.
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4: Meu nome é Patrícia, moro em São Gonçalo, Niterói, aqui no Rio de Janeiro. Gostaria de estar testificando o poder de Deus quando Ele me trouxe a salvação, me resgatando das garras do diabo. Já estava desenganada pelos médicos, oprimida, perturbada, tomando medicações fortíssimas para depressão. Mas o Senhor me trouxe a paz, me trouxe a salvação. Tinha uma ferida no útero e Jesus tirou através da revelação do Espírito Santo com a mão, aquela ferida que já vinha fazendo tratamento há 3 anos e nada curava. Também fui curada do câncer no seio, também através da revelação do Espírito Santo. Aprendi a orar, aprendi a ler a Bíblia para a glória do nome santo do Senhor. E hoje eu vivo, não mais eu, mas Cristo vive em mim.
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5: A oração, ela é uma força geradora que mantém o crente em pé. Quando Deus disse, Jeremias, clama-me e eu te responderei. Anunciar-te-ei coisas grandes e firmes que não sabe. Foi o momento em que Jeremias estava passando por uma grande prova. E Deus chamou a atenção de Jeremias para Jeremias clamar a Ele. Então nós sabemos que um clamor que vem do fundo da nossa alma, ele chega perante o trono de Deus e Deus nos traz a resposta. A intercessão é quando nós oramos pelo nosso próximo, sentimos a dor do nosso irmão, a dor da nossa irmã. Aí nós começamos a interceder, pedir ao Senhor em prol daquela necessidade. E nós temos orado em prol da Igreja do Cordeiro na terra. Sabemos que os dias são maus, os dias são difíceis. É necessário grupos de intercessão. É necessário que a mocidade se una conosco. As mulheres de fé, os homens de fé, temos que darmos as mãos numa só fé, num só clamor, e Deus será glorificado. Estamos orando por 64 anos da existência da igreja. O maior exemplo foi o nosso líder, saudoso missionário Davi Miranda, que incansavelmente orava pela igreja, orava pela noiva do Cordeiro. Hoje nós temos também a alegria de ter conosco todos os jovens num só propósito. A igreja em geral está de joelho dobrado, orando em prol desta causa. Mas Deus conta com você. Se una com a igreja, se una com a diretoria, e Deus será grandemente glorificado.

18 minutos para o meio-dia. Clamor do meio-dia chegando para você. Daqui a pouquinho aqui na sua rádio Deus e Amor e também pelas plataformas da Igreja Pentecostal Deus e Amor. Dois canais no YouTube para você escolher em qual orar. Direto com Deus Oficial, que é a oração 24 horas. Você pode já começar orando e depois continuar na oração com os nossos irmãos direto do santuário aqui da sede mundial e, por seguinte, obreiros de todo o Brasil e obreiros que estão ao redor da terra também orando ao vivo com você e por você. Também podes orar conosco através do canal Igreja Deus é Amor Oficial. E nesse canal os cultos são colocados ao vivo, também pela plataforma digital da Igreja Deus e Amor, que é o IPDA Play. Você pode orar à vontade com a gente, tá bom? E também aqui pela Rádio Deus e Amor, pela frequência do seu coração, Rádio Deus e Amor, programa Voz da Libertação, orando com você e por você. Quero mandar um alô especial aqui ao meu querido amigo, o presbítero Elisomar Moraes, que está nos acompanhando no Coqueiro, em Belém do Pará. Ele disse que agora está dirigindo a igreja do distrito da Terceira Rua Rural, uma sede regional da nossa Igreja Deus e Amor, e convida a todos para participarem do culto prol às instituições GVV, que acontecerá hoje à noite, a partir das 7 horas, na Igreja Pentecostal Deus e Amor, sede regional do distrito da Terceira Rua Rural. Forte abraço, presbítero Elisomar Moraes, da nossa Igreja Deus e Amor, veterano de guerra aí, nas trincheiras da batalha, junto com todos os nossos obreiros, homens e mulheres de fé da Igreja Pentecostal Deus é Amor. Inclusive, eu quero deixar aqui já em rede, já que a gente está mesmo cadeia para todo o Brasil, o endereço da nossa sede estadual em Belém, Avenida Senador Lemos 146, no bairro do Umarizal, bem no centro de Belém do Pará, cidade das Mangueiras. Agora 11 horas 44 minutos, Rádio Deus e Amor com você. 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Temos camisetas do Ministério Jovem Expansão, Regenere, a gente tem muitas camisetas também à disposição dos que precisam, né? Colocar aí, por exemplo, hoje é o culto da Fundação Reviver, você adquirir uma camiseta da Fundação Reviver, já pode participar desse culto, tirar uma foto, postar no Instagram e marcar as instituições de Reviver que repostarão a sua marcação ali, claro, vai fazer um engajamento anunciando as boas novas do Evangelho e também esta marca da nossa igreja que é a assistência social. 11h46, bom dia para você ligado aqui conosco na sua Rádio Deus e Amor em São Paulo e em todo o Brasil.

E está chegando! Os dias 13 e 14 serão marcantes para as nossas vidas aqui no Templo da Glória de Deus, na Avenida do Estado 4568, no bairro da Liberdade, no centro de São Paulo. Olha, a presença confirmada de toda a nossa amada diretoria, a nossa irmã Irene Miranda, presidente do Conselho Deliberativo da IPDA, a irmã Débora Miranda, vice-presidente do Conselho Deliberativo, pastor Lorival de Almeida e também pastor Davi Miranda Neto, membros do Conselho Deliberativo da IPDA e também todos os diretores do Conselho Executivo, pastor Milton Almeida, o pastor Antônio Osmar, pastor Marco Magno, pastor Fabrício Beata, pastor Wilson Siqueira, pastor Jerry Bochar e também a nossa irmã Maria Josefina. Todos os obreiros, sim, obreiros, cooperadores, diáconos, presbíteros, pastores da nossa Igreja Pentecostal Deus e Amor, também estarão reunidos aqui no Templo da Glória de Deus para esta data tão importante para as nossas vidas e para a Igreja Pentecostal Deus e Amor. Uma igreja de todos e para todos.

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1: Ouvintes do programa Voz da Libertação, recebam a paz do Senhor Jesus. Quem vos saúda é seu irmão em Cristo, o presbítero Marcelo Jardim. Eu quero aqui, em poucas palavras, contar o testemunho da minha conversão. Sabendo que eu aceitei a Jesus com 9 anos de idade, frequentando a igreja com a minha mãe, participei de todos os grupos, todas as atividades ligadas a todos os setores da igreja. Desde a minha mocidade, então após ter servido o Exército Brasileiro, nós nos batizamos e já estamos há 23 anos trabalhando para Jesus. E com toda certeza, passamos muitas lutas, provas, tribulações e dificuldades, mas certamente vale a pena todo o nosso sacrifício, todo o nosso empenho, todo o nosso esforço pela obra do Senhor. Certamente um dia Ele há de nos recompensar por tudo aquilo que temos feito na obra do Senhor. E eu quero dizer para você que me sinto orgulhoso em fazer parte desse ministério que tem uma obra vocacionada, onde desde os princípios, como eu, sendo uma criança, aceitei a Jesus. Então a Igreja Deus é Amor está preocupada com todas as faixas etárias da igreja, sejam jovens, velhos, crianças, mas todos têm o seu valor e todos podem trabalhar para Jesus. Então, querido ouvinte, fica esta palavra de motivação para você, que também tem o desejo, o sonho de trabalhar na obra do Senhor. Continue na sua luta, orando, buscando a presença de Deus, jejuando, porque certamente um dia também o Senhor vai realizar a obra e o chamado na sua vida. Que Deus te abençoe, fique na paz do Senhor Jesus.
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3: Parabéns para você, membro da Igreja Pentecostal Deus é Amor, pastor, diácono, presbítero, cooperador, você que ajuda, que auxilia na obra de Deus. É muito bom saber que você está em nossa companhia e também que celebrará o aniversário de 64 anos da Igreja Pentecostal Deus é Amor. Agora faltando 10 minutos para as 12 horas, agora comigo aqui, o Diácono Armando Medina, na mesa técnica de áudio. Diácono Armando, o senhor que trabalhou durante muitos anos aqui com a gente na Rádio Deus e Amor, interpretando o missionário Davi Miranda, tem boas lembranças, né? Inclusive, eu queria que o senhor puxasse aquele áudio do missionário, que agora pode, né? Aqui, um momento especial com os nossos ouvintes, momento de nostalgia, momento de relembrarmos esses momentos claves, né, da nossa Igreja Pentecostal Deus e Amor, que também para mim é muito emocionante. Eu creio que vai emocionar os nossos ouvintes. É um presente da Rádio Deus e Amor para você. Estamos no quarto dia do mês de junho. Ontem a IPDA completou 64 anos e nos dias 13 e 14 estaremos reunidos aqui para celebrarmos juntos a Igreja Pentecostal Deus e Amor, na presença de Deus, este legado que precisa ser lembrado e mantido.
4: Ouça o que diz o versículo, meus irmãos. Rogo-vos, pois, irmãos, pela compaixão de Deus, que apresentei os vossos corpos em sacrifício vivo, santo e agradável a Deus, que é o vosso culto racional. Estão compreendendo, meus irmãos? É para nós apresentarmos o nosso corpo a Deus. Apresentarmos como? Através do culto de adoração ao seu nome. Através desse culto aqui que nós estamos realizando aqui nesta tarde, nós estamos apresentando nossos corpos a Deus. Isto é, aqueles que estão sendo sábios para comparecer na presença de Deus sabiamente. Porque aqueles que não sabem comparecer diante de Deus sabiamente, eles ficam aqui despercebidos. Acho que o culto está demorando demais. Aqueles que têm sabedoria para comparecer diante de Deus, eles chegam aqui, meus irmãos, e se voltam a Deus. E se voltam de corpo, alma e espírito, para louvar, para clamar a Deus. Aleluia, para estar mesmo ligados com os céus. Portanto, irmãos queridos, vamos aceitar este ensinamento maravilhoso. Como apresentar os nossos corpos a Deus, vindo para a igreja. É aqui na hora do culto que aqui estamos, cantando, batendo palmas, orando a Deus, ouvindo a sua palavra. Então nós estamos aqui prestando culto de adoração a Deus. Isto é aqueles que estão voltados para Deus. Mas aqueles

irmãos, como já disse, que não fazem caso da palavra de Deus, não dão crédito à pregação. Ele quer contar seu problema para o seu irmão que está ao lado, que contar o problema para a sua irmã que está ao lado. Então ele fica despercebido e fica apenas assistindo o culto e não prestando culto a Deus. Mas o texto sagrado está recomendando-nos apresentar os nossos corpos em sacrifício vivo, santo e agradável a Deus, que é o nosso culto racional. Portanto, irmãos queridos, há uma necessidade de nós voltarmos para Deus cada vez que aqui estamos na igreja. É necessário estarmos voltados mesmo com sinceridade, com fidelidade, meus queridos irmãos, para que Deus conceda-nos a sua graça, a sua bênção e a vitória. Porque que na hora do culto aqui muitos irmãos às vezes estão até se derretendo com a graça de Deus, sentindo fortemente a presença do Espírito Santo, alguns falando línguas estranhas, outros até derramando lágrimas de emoções. É porque estão prestando um culto a Deus. E quando estamos prestando culto a Deus, nós estamos ligados com o Senhor Jesus Cristo. Estamos em inteiro contato com Deus, nosso Pai. E aí a nossa vida, aleluia, começa a mudar. A nossa vida começa a se transformar. E nós passamos a sentir uma grande diferença em nossas vidas, em nossos corações.

Ruína. Momento de saudade aqui na Rádio Deus e Amor. Nostalgia. Nosso líder fundador, saudoso missionário Davi Miranda. Parabéns a você, Deus e Amoriano. E com esse belo louvor na voz ungida do servo de Deus, a gente vai ficando por aqui. Agradecendo a sua companhia desde as 7h30 da manhã até agora, 11h55. Seu irmão em Cristo, Diácono Natiel Reis. Trabalhos técnicos Lucas Ione e também Diácono Armando Medina. Até São Paulo, olha, a gente volta, hein? Participe aí, interaja. Daqui a pouco tem oração no meio-dia com o presbítero Alan Feitosa no canal oficial da Igreja Deus e Amor no YouTube, também Direto com Deus Oficial e pelo PDA Play, que é a plataforma digital da nossa igreja. Deus abençoe sua vida, toda a nossa audiência, um forte abraço na paz do Senhor Jesus, São Paulo, Brasil, até a próxima oportunidade, se assim Deus nos permitir.

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3: 11 horas e 58 minutos.
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1: Nós vamos orar por você e também pela sua querida e amada família. Momento de oração, falamos com Deus, nosso Pai. Grandioso Deus, soberano Pai, meu Deus, eu quero te louvar, Papai, por essa oportunidade. Nós estamos aqui, meu Deus, em comunhão contigo, expressando a nossa gratidão, te glorificando por tudo que o Senhor tem feito e ainda há de fazer em nossas vidas. Pai, venha trabalhar em cada coração, meu Deus, que estava, meu Pai, aguardando ansiosamente esse momento da oração, para que o Senhor possa, meu Deus, agir, curar, libertar, restaurar, Papai. Meu Deus, te glorificamos, pois Tu és o Deus da nossa alma, Tu és o Deus da nossa salvação. Bendito e eterno Pai, olha para nós com olhar de misericórdia, Senhor. Pai, nos prostramos a Ti, meu Deus, nos humilhamos a Ti, ó Pai, pedindo a Tua ajuda, a Tua misericórdia. Senhor, nos livra do mal, do pecado, nos purifica, meu Deus, perdoa todos os nossos pecados, todas as nossas transgressões, que transgredimos contra a Tua lei, contra a Tua palavra, Pai. Meu Deus, nos ajuda, Senhor. Olha para nós com olhar de misericórdia, Senhor, meu Deus. Nos ajuda agora, meu Pai. Senhor, meu Deus, perdoa esta irmã, este irmão que está orando conosco, que está arrependido dos seus pecados. E é o sangue de Jesus Cristo que nos purifica de todo pecado. Pai bondoso, Pai de misericórdia, Senhor, nós declaramos que sem Ti nada somos, ó Pai. Somos dependentes do Senhor, meu Deus. Pai, precisamos da Tua direção, Espírito Santo. Venha, meu Pai, direcionar nossos passos, o nosso futuro, nossos planos, nossos projetos. Entregamos tudo nas Tuas mãos, ó Pai, para que o Senhor possa, meu Deus, direcionar a nossa vida, as nossas decisões. Sim, Pai, para a Tua glória, meu Deus. Senhor, eu consagro e apresento a Ti cada pedido de oração que está chegando nessa transmissão, nesta live. Pai, vem atender, meu Pai, o Teu filho e a Tua serva, meu Pai, que está, meu Deus, Senhor, colocando o Seu nome e também o nome da Sua querida e amada família, meu Pai. Meu Deus, vem resolver esse problema, essa situação. Vem entregar, meu Pai, resposta. Venha curar os enfermos, meu Pai. Esta família que está preocupada, meu Deus. Senhor, entrega a vitória agora. Deus, visita esse parente que está hospitalizado, que está no leito da UTI, que está, meu Pai, respirando através dos aparelhos. Visita agora, meu Pai, esse hospital, meu Deus, e arranca todo o mal, toda a enfermidade. Meu Deus, acrescenta anos de vida, assim como o rei Ezequias orou e buscou a Tua face, e o Senhor ouviu a oração do rei e acrescentou 15 anos de vida. Pai, tende misericórdia deste homem, desta mulher, que está nesse hospital orando agora, Pai, que está pedindo ajuda, socorro, misericórdia. Está pedindo que o Senhor possa, meu Pai, fazer um milagre na vida dele, na vida dela. Essa pessoa até mesmo está fazendo um voto contigo. Se o Senhor me curar, se o Senhor me livrar desta UTI, eu vou fazer a Tua obra, eu vou servir a Ti todos os dias da minha vida. Meu Deus, confirma esta vitória. Recebe, Pai, esse voto, esse propósito, meu Deus. Glorifica o Teu nome, Pai. O Senhor vai além da medicina, Senhor. Essa pessoa que já foi desenganada pela medicina, os médicos já fizeram tudo, meu Pai, em pró desta vida, mas a medicina é limitada. E o Senhor vai além da medicina. Meu Deus, vai surpreendendo esta família, esta equipe médica. Pai, glorifica o Teu nome. Nós cremos em milagres. Nós acreditamos, ó Pai, no Teu mover sobrenatural. E entregamos tudo em oração, meu Pai. Entregamos tudo às Tuas mãos, ó Deus querido. E confiamos, ó Pai. Colocamos a nossa fé em prática, cremos nos milagres, nos sinais, nos prodígios, nas maravilhas da Tua parte, ó Pai. Meu Deus, oramos também a oração do Pai Nosso. Pai Nosso que estás no céu, santificado seja o Teu nome, venha a nós o Teu reino, seja feita a Tua vontade, assim no céu como na terra. O pão nosso de cada dia nos dai hoje. Perdoai, Senhor, as nossas dívidas, assim como nós temos perdoado aquele que tem nos ofendido. Senhor, não nos deixa cair em tentação, mas nos livra do mal. Porque o poder, o reino e a glória pertence a Ti para todo sempre. Meu Deus, faça a Tua vontade, meu Pai. Faça, meu Pai, o Teu querer, meu Deus, para a Tua glória, para a Tua honra, meu Pai. Sim, meu Deus amado, tem de misericórdia, meu Deus. Tem de misericórdia esta vida, meu Pai, que te pede socorro, meu Deus. Que te pede ajuda, meu Pai. Oh, Deus querido, oh, Deus amado, inclina, meu Deus, Senhor, a Tua misericórdia, meu Pai. Inclina, meu Deus, o Teu ajuda, meu Pai. Levanta, meu Pai, essa pessoa que está, meu Pai, no sofrimento, na aflição, na angústia, meu Deus. Senhor, tem de misericórdia dele, meu Pai. Tem de misericórdia desta mulher, meu Deus. Senhor, esta vida que está no vale do sofrimento, no vale da angústia, meu Pai, Espírito de Deus, levanta agora, meu Pai, esta vida, Senhor, meu Pai, essa pessoa que está em estado de depressão, venha repreender, meu Pai, toda a depressão agora, meu Deus, venha repreender, meu Pai, todo o mal agora, meu Deus, cura ele, cura ele, ajuda esta pessoa, meu Deus, para a Tua glória, meu Pai. Essa pessoa, meu Deus, que está pensando, meu Pai, de tirar sua própria vida, Senhor, tira todo o pensamento contrário, repreenda, meu Pai, toda a seta do inimigo, meu Deus. O Senhor tem uma grande obra nesta vida a realizar, Pai. O Senhor tem um projeto maravilhoso a fazer, meu Deus. Tira todo pensamento de tristeza, todo pensamento negativo, meu Deus. Que a Tua glória, que a Tua paz, meu Deus, possa adentrar, meu Pai, nesta casa, nesta família. Senhor, meu Deus, essa pessoa que está preocupada, porque o aluguel está para vencer, os boletos estão para vencer, e essa pessoa está desempregada. Meu Deus, Tu és o Deus da provisão, da providência, Tu és o Jeová Jirei. Meu Deus, entrega agora, meu Pai, milagres nesta casa, providência nesta família, meu Deus amado, Senhor, para a Tua glória, meu Deus, ajuda agora, meu Pai, esse homem, esta mulher, Senhor, abre as portas do emprego, meu Pai, é que eu te peço, meu Deus, nesta oração, Senhor, quantas pessoas estão orando conosco agora, fazendo um propósito, se o Senhor abrir a porta do emprego, do trabalho, vai ajudar a Tua obra, meu Deus, confirma esta vitória, meu Pai. Confirma, meu Deus, esta bênção, Senhor. Em nome do Senhor Jesus Cristo, abre as portas que estão fechadas, Pai. Em nome do Senhor Jesus Cristo, meu Deus, confirma esta provisão, Senhor. Pai, eu quero orar por esta vida que tem uma causa na justiça, que tem, meu Pai, ó Deus, uma verba para receber e até agora não recebeu, meu Deus. Prepara esta vitória, tira esta barreira, esse impedimento, essa pessoa também, meu Pai, esse senhor, essa senhora, que já deu entrada na aposentadoria do INSS, Pai, prepara esta vitória, meu Deus. Vai movendo, meu Pai, as tuas mãos poderosas para abençoar esta vida, meu Deus, esse benefício que está travado, meu Deus, confirma esta vitória agora, meu Deus. Senhor, vai abençoando o teu povo que ora com muita fé. Pai, eu apresento, eu intercedo por todos os pedidos de oração. Está chegando, meu Pai, nessa transmissão. Conceda a vitória, meu Deus. Senhor, eu te apresento, meu Pai, as caravanas que estão sendo preparadas e as que já estão formadas para o aniversário de 64 anos da Igreja Deus e Amor. Meu Deus, abençoe o teu povo que vai estar, meu Pai, conosco nesta festa linda no dia 13 e 14. Senhor, confira, meu Pai, grandes vitórias que o teu povo, ao entrar aqui no templo da tua glória, possa receber a bênção, possa receber a grande vitória no teu nome, Senhor, meu Deus. Pai, confirma, meu Pai, a grande vitória agora. Meu Deus, confirma a bênção, Senhor. Nós te louvamos, nós te agradecemos, meu Pai, por esta igreja revelada pelo Senhor. Meu Deus, abençoa, meu Pai, a nossa querida diretoria deliberativa, executiva. Abençoa, meu Pai, a nossa presidente mundial, meu Deus, dando vitória, dando saúde, usando a tua filha como instrumento, assim como o Senhor tem usado, meu Pai. Abençoa a nossa vice-presidente, a nossa irmã Débora Miranda, meu Pai, dando vitória, dando bênção, usando, guardando a tua filha, em nome do Senhor Jesus Cristo. Pai, abençoa o nosso pastor Lorival de Almeida. Pai, abençoa teu servo, dando saúde, dando graça. Deus, abençoa o pastor Davi Miranda Neto, meu Pai. Guarda o teu filho, livra ele, usa ele, em nome do Senhor e Salvador Jesus Cristo. Abençoa, meu Pai, toda a nossa diretoria executiva, Pai. Meu Deus, abençoa os pastores, presbíteros, diáconos, cooperadores. Pai, eu oro, meu Deus, por todos os novos convertidos, ó Pai, que estão se preparando já para o próximo batismo, Senhor. Confirma a libertação completa e plena, meu Deus, em nome do Senhor e Salvador Jesus Cristo. Firma os passos, ó Pai, desta pessoa, meu Deus. Ó, meu Pai, dá vitória, livra de toda tentação, livra das más influências, ó Pai. Segura na mão deste homem, desta mulher, para que ele possa, meu Deus, cumprir com a justiça divina, Senhor. Meu Deus, eu quero orar por esta criança que está desaparecida. Esta família está em oração, esta família está desesperada. Meu Deus, que essa criança possa voltar para o seio do seu lar, da sua família, meu Pai. Meu Deus, trabalha essa pessoa que desapareceu, esse homem e esta mulher, meu Pai, que possa regressar para a sua casa, meu Deus. Senhor, eu te peço, meu Pai, Deus querido, que a tua mão poderosa possa trazer de volta esta pessoa. Meu Deus, eu quero orar por esta vida que está em situação de rua, meu Deus. Senhor, liberta esse homem, liberta esta mulher, meu Pai. Meu Deus, essa pessoa que outrora até mesmo estava na tua casa, na tua presença, traga de volta, Espírito Santo. Convence, Pai, o homem do pecado, juízo, e restaura, meu Deus, restaura, meu Pai, a vida deste homem, a vida desta mulher, meu Pai, para a Tua glória, Senhor, para a Tua honra, meu Deus, Senhor. Guarda, meu Pai, essa criança, livra, meu Pai, esse jovem, esse adolescente, Pai, oro, meu Pai, essa criança que está no orfanato, prepara uma família, prepara um lar, Senhor, visita este asilo, visita esse senhor, esse idoso, esta idosa, meu Deus, derrama a Tua bênção, derrama a vitória, a saúde, meu Pai, visita esta viúva, meu Pai, consola, dai a vitória, meu Deus, abençoa a Sua igreja, abençoa também, meu Pai, em todas as esferas da sociedade, meu Pai, meu Deus, que haja temor, que a Tua palavra possa adentrar, meu Pai, nesta empresa, nesta indústria, nesta fábrica, nessa escola, nesta faculdade, nesse curso, que o Teu nome seja anunciado, Jesus Cristo, meu Deus, esta família que está em pé de guerra, Senhor, a contenda, a discórdia, o mal está atingindo esta família, meu Pai, eu oro agora para que o Senhor possa repreender, meu Pai, toda a contenda, toda a discórdia, toda a dissensão, em nome do Senhor Jesus Cristo, Pai, que haja a reconciliação, que haja, meu Deus, Senhor, a Tua bênção nesta casa, nesta família, que esses filhos, ó Pai, que estão dando trabalho para os seus pais, possam conhecer a Tua palavra, o Teu amor, e possam honrar o seu pai e a sua mãe, porque é o primeiro mandamento com promessa. Grande Deus e grande Pai, confirma, Senhor meu Deus, a bênção, meu Pai. Guarda esta família que está viajando, meu Pai, nesse feriado prolongado, Senhor meu Deus. Guarda, meu Deus, a ida, a volta, livra de acidente, livra nas rodovias, ó Pai. Abençoa esta pessoa que está orando conosco, que está em viagem no seu automóvel, meu Deus. Livre esse homem, livre esta casa, livre esta família. Protege esta pessoa, meu Pai, esse motorista de aplicativo, esse taxista, esse caminhoneiro, esse motorista de ônibus, ó Pai. Vai guardando, vai abençoando para a Tua glória, meu Deus. Guarda essa pessoa que está na aeronave, essa pessoa que está numa embarcação, meu Pai, protege, livra do homem mau, do homem sanguinário, do homem fraudulento. Senhor, meu Deus, confirma a grande vitória, meu Deus. Senhor, eu apresento, meu Pai, Senhor, esta pessoa que está, meu Pai, enfrentando crises emocionais, crises existenciais. Senhor, meu Pai, visita esse coração, visita esta mente, meu Pai, que a Tua palavra possa, meu Deus, libertar este homem e esta mulher desta prisão espiritual. Senhor, meu Deus, tende compaixão, meu Pai, livre esta pessoa do vale do sofrimento, do vale da angústia. Senhor Deus e Pai, confirma a grande vitória, meu Pai, é que eu te peço, meu Deus, nesse exato momento de oração, meu Pai, Deus Todo-Poderoso, vai renovando a fé, meu Pai, essa pessoa que outra hora estava na Tua casa, estava na Tua presença, e agora não tem mais fé, meu Pai, renova a fé deste homem, desta mulher, meu Deus, cura esse câncer, repreenda, meu Pai, essa enfermidade, repreenda, meu Pai, esse nódulo, meu Deus, para a Tua glória, meu Pai, para a Tua honra, meu Deus, confirma, meu Pai, o milagre, Senhor, a vitória,

0: saia toda a enfermidade em nome do Senhor Jesus Cristo, Pai. Vai curando, vai operando maravilhas, meu Pai. Essa pessoa que tem enfermidade no estômago, na coluna, meu Pai. Senhor, vai curando, meu Pai. Vai repreendendo toda a enfermidade agora. Toda a doença sai dos olhos, sai das vistas, sai do coração. Meu Deus, vai tocando esse sangue. Vai repreendendo, meu Pai, todo o mal agora, Senhor. Em nome do Senhor Jesus Cristo, vai curando, meu Pai, essa enfermidade. Vai dando saúde, meu Deus. Glorifica, meu Pai, o teu poderoso nome, Senhor. Essa pessoa que está desesperada, meu Deus, porque recebeu um diagnóstico desfavorável, meu Deus. Senhor, tende compaixão. Dá saúde para ele, dá saúde para ela. Vai tocando a planta do pé até o alto da cabeça, meu Pai. Essa pessoa que está no seu lar, meu Pai, está orando conosco. Está em lágrimas, meu Pai, pedindo ajuda, pedindo oportunidade. Meu Deus, cura ele, cura ela, Senhor. Esse bebê que está chorando com dores, meu Pai, dá saúde. Para a tua glória, meu Pai, manifesta o teu sobrenatural, meu Deus, que eu te peço. Senhor, vai dando saúde agora, Senhor. O Senhor, meu Pai, se revelou dizendo: eu sou o Senhor que te sara. Sara mesmo, meu Pai. Traz a cura, traz o bálsamo. Senhor, tem de misericórdia, Senhor. Glorifica o teu santo e poderoso nome. Essa pessoa que tem pedra nas vesículas, pedra nos rins, ó Pai. Arranca essa pedra da vesícula, essas pedras, ó Pai, que estão nos rins, meu Pai, desse homem e desta mulher. Em nome do Senhor Jesus Cristo, ó Pai, toca agora essa enfermidade na pele, essa enfermidade nos olhos, ó Pai, essa catarata, esse glaucoma, Senhor. Vai repreendendo este mal, vai dando saúde para a tua glória, Senhor, meu Deus. Essa pessoa que tem problema respiratório, meu Pai, põe as tuas mãos, vai curando, vai dando saúde agora. Manifesta, meu Deus, a cura divina para a honra e para a tua glória, meu Deus. Senhor, eu creio, meu Pai, nas maravilhas do Senhor. Eu creio, meu Pai, no teu agir, meu Pai. Eu creio, Senhor, que essa pessoa que está orando com muita fé vai testemunhar do milagre. Meu Deus, eu quero orar por esse presídio masculino, feminino. Eu quero orar, meu Pai, ó Deus, por essa pessoa que está, meu Pai, ó Deus, precisando de uma resposta para tomar uma decisão, meu Pai. Fala com ele, fala com ela, Espírito Santo. Dá a direção, não permita esse homem e esta mulher tomar nenhuma decisão precipitada, meu Deus. Pai de amor, Pai de misericórdia, confirma a grande vitória, meu Pai. Confirma, meu Pai, o teu agir agora, Senhor. Que toda seta, que toda obra maligna, meu Deus, que está contra esta vida, contra este homem, caia por terra agora todo o mal, em nome do Senhor Jesus Cristo. Essa pessoa que é vítima de obra de macumba, de feitiço, de bruxaria, meu Pai, liberta este homem, liberta essa família, esta casa. Senhor, tende misericórdia agora, meu Pai. Tende compaixão agora, Senhor, que essa pessoa receba a libertação. Meu Pai, este homem, esta mulher que não consegue dormir à noite, está sendo perturbado, atormentado, o Senhor liberta agora. Em nome do Senhor Jesus Cristo, conceda a vitória, meu Pai. Conceda esta bênção, conceda o socorro divino, pois Tu és o socorro bem presente na hora da angústia. Sim, eterno Deus, ajuda ele, ajuda ela, meu Pai. Vai abençoando, meu Pai, cada pedido e oração agora. Abençoa, meu Pai, a equipe técnica que está trabalhando para essa transmissão chegar do outro lado. Meu Deus, visita esse estado, esse país, essa província, essa chácara, esse sítio, esta fazenda, meu Pai. Aonde chegar esta oração, que o Senhor possa fazer milagres, ó Pai, para que o Senhor possa libertar vidas, ó Pai, para que o Senhor possa salvar, Senhor, meu Deus. Glorifica o Teu poderoso nome agora, Senhor. Pai, te louvamos por tudo, meu Pai, te agradecemos pelo pão de cada dia. Te agradecemos, ó Pai, pelo ar que respiramos, ó Pai. Muito obrigado, Pai, por tudo que o Senhor está fazendo e realizando em nossas vidas, Senhor. Te agradecemos por tudo, meu Pai. Confirma, Senhor, a vitória, a bênção e o grande milagre e a paz do Senhor que excede todo entendimento, chegando nesta vida, chegando nesse ambiente, em nome do Senhor e Salvador Jesus Cristo. Amém, amém, amém, Jesus. Glória a Deus. Deus te abençoe, querido irmão, querida irmã que orou conosco. Receba a paz de Cristo, que excede todo entendimento. Eu quero agora chamar a sua preciosa atenção. Você que ainda não aceitou Jesus como teu Senhor e Salvador, você que está afastado do Evangelho, chegou o momento da reconciliação. O filho pródigo falou no capítulo 15 do livro de Lucas: eu pequei contra o céu, pequei contra meu Pai, mas eu vou voltar para a casa de meu Pai. Chegou o momento de você voltar para a casa do Pai. Repita comigo essas seguintes palavras de oração, você que está aceitando e também reconciliando. Senhor Jesus, eu reconheço os meus pecados. Senhor, perdoa. Eu te aceito como meu Salvador. Meu Pai, escreve o meu nome no livro da vida e sela com teu sangue para a vida eterna. Amém, amém, amém, Jesus. Glória a Deus. Sejam todos bem-vindos à família Deus é Amor. Entre em contato conosco agora, nossa equipe está te aguardando. Você enviar a sua mensagem, você que aceitou Jesus, você que reconciliou com Jesus, está aqui o nosso contato, o nosso e-mail, correio eletrônico, quero aceitar Jesus, @ipda.com.br. Quero aceitar Jesus, @ipda.com.br. Nosso WhatsApp, prefixo 11 950 94 46 45, prefixo 11 950 94 46 e 45. Mande agora a sua mensagem, nós vamos te dar todo o suporte espiritual. O nosso endereço aqui na sede mundial, você é da Grande São Paulo, Avenida do Estado, 4568, bairro Liberdade, aqui mesmo no centro da capital paulista. Nos procure, você que aceitou Jesus, você que voltou para Cristo, você também pode procurar o pastor da Igreja Pentecostal Deus Amor, mais próximo da sua casa, da sua cidade, do seu país, e fale que você aceitou Jesus e o pastor vai te dar todo o suporte espiritual. 12 horas, meio-dia e 29 minutos, eu vou ficando por aqui, seu irmão em Cristo, presbítero Alan Feitosa, mas você vai continuar, porque temos uma programação toda especial, mensagens cantadas com a cantora Débora Miranda, pastor Lirval de Almeida. Então fique na programação, Deus tem muitas bênçãos ainda. Deus te abençoe na paz de Cristo Jesus.
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3: 12 horas e 30 minutos.

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1: Mensagens Cantadas, este é o programa que começa agora e vai até as 14 horas. Muito boa tarde na paz gloriosa do Senhor, que essa paz esteja abundando o seu coração, o seu lar, a sua vida. Vos cumprimenta Débora Miranda e é uma alegria estar com os irmãos todos os dias, de segunda a sábado, neste horário, trazendo o melhor do coração de Deus para você. As mensagens cantadas, aquele momento que a gente dá a dica de saúde para você ter uma vida melhor, mais saudável, e também momento da família. É, tudo isso com notícias do que está acontecendo no mundo afora, você fica sabendo aqui através do programa. A palavra de Deus diz que devemos adorar ao Senhor em espírito e em verdade, e é o que diz esse hino, É Assim Que Adoro, Débora Miranda, do CD do mesmo título.

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0: Vamos meditar, vamos ver o que Deus tem a falar conosco nesta tarde. Em João capítulo 12, versículo 3, nós temos aquela passagem bonita, né? Quando Maria se encontra com Jesus. Uma passagem bastante conhecida, mas a cada dia Deus tem uma palavra diferente. Até no mesmo texto, Deus revela coisas interessantes na sua palavra, que às vezes lemos todos os dias, já conhecemos de cor. E aqui está São João, capítulo 12, versículo 3, que diz assim: Então Maria, tomando uma rátel de unguento de nardo puro, de muito preço, ungiu os pés de Jesus e enxugou-lhe os pés com seus cabelos e encheu-se a casa do cheiro do unguento. Qual seria o cheiro deste perfume, deste unguento? É um lindo exemplo que nós encontramos nessa passagem aqui no Novo Testamento, ilustrando mais do que qualquer outro o significado de uma vida consagrada a Jesus. O perfume maravilhoso de nardo puro, usado por Maria, não se evaporou no passado, não. Eu digo que essa deliciosa fragrância se espalhou pela cidade de Betânia e chegou até os anjos no céu e continuou a recender pelos tempos, pelos anos, pelas eras. O próprio Jesus afirmou: em qualquer lugar do mundo inteiro onde este evangelho for anunciado, também o que ela fez será contado em sua memória. Que passagem linda! O próprio Jesus disse estas palavras. E nós vemos aqui, na expressiva demonstração da devoção de Maria, o vaso de alabastro era da melhor qualidade. Precioso não apenas pelo preço em si, mas também pelo que representava emocionalmente. Era, vamos dizer assim, de todas as formas, algo extremamente precioso, valioso. E eu digo que havia no mínimo 4 opções de uso para aquele perfume. Primeiramente, Maria poderia ter utilizado aquele perfume do vaso para si mesma, como muitos faziam. Em segundo lugar, ela poderia ter aspergido aquele perfume em outra pessoa, a quem também amasse, além de Jesus. Em terceiro lugar, Maria poderia tê-lo dividido talvez com outra pessoa. E em quarto lugar, a opção que ela escolheu, dedicá-lo exclusivamente ao Senhor Jesus. Que lindo! Que expressão maravilhosa de amor! E o ato de derramar aquele perfume sobre Jesus revelou o grande amor e a profunda devoção de seu coração por Jesus. Eu creio, ouvintes, que naquela, vamos dizer assim, inusitada situação, podemos também destacar 4 coisas que mostram uma real consagração a Jesus. Primeiro, para Maria, um louvor somente verbalizado não foi suficiente. Um louvor somente que se fala, que expressa por palavras. Não, ela precisou expressar esse amor através de uma oferta. Quando eu digo oferta, não estou dizendo dinheiro, estou dizendo dar algo de si mesma a Deus como sacrifício. Vemos também, poderemos destacar, uma segunda característica que mostrou uma real devoção a Deus, ao Senhor, porque ela diz que algo barato não correspondia à dimensão do seu amor por Jesus. Não, ela mostrou que esse algo seria precioso e ela precisava de algo caro para demonstrar a sua devoção ao Senhor. Em terceiro lugar, outra característica que mostra essa real consagração a Jesus, ela somente poderia demonstrar esse amor derramando todo o perfume, não apenas parte dele. Somente parte do perfume não bastava. Ela queria usar tudo. Ela precisou usar tudo, todo o perfume que estava dentro daquele vaso. E em quarto lugar, podemos destacar assim uma característica também muito linda. Ofertar o vaso inteiro não foi suficiente. ela teve que quebrar este vaso. O apóstolo Paulo nos revelou porque para Deus somos o aroma de Cristo, entre os que estão sendo salvos e os que estão perecendo. Pense nisso, ouvinte. Quase 2000 anos atrás, quando Maria derramou e ungiu a cabeça e os pés de Jesus com perfume, ela se tornou um aroma de devoção a Jesus. Podemos trazer-nos para os dias atuais o que nós temos feito com os membros de nossa família, com os membros da igreja, e que faça sentir o aroma precioso dessa devoção a Jesus que nós podemos demonstrar com a nossa própria vida. Será que nós estamos exalando esse perfume? Hoje não estamos derramando literalmente esse perfume sobre Jesus, mas toda essa passagem, ela mostra, ela significa que nós ofertamos daquilo que temos em nossa vida para servir a Jesus. Não estamos falando de pegar um vidro de perfume caro, francês, e derramar, não. Estamos falando de oferecer a nossa vida como sacrifício vivo, agradável a Deus, que tenha e que traga um aroma suave, quando Jesus vir, o nosso sacrifício que possa exalar e subir como perfume suave às narinas de Deus. Como estamos demonstrando o nosso testemunho, que é este perfume, a nossa vida, que significa este perfume? Será que está sendo bem receptivo às narinas das pessoas que estão à nossa volta, às nossas palavras? Temos de mudar a nossa maneira de pensar, a nossa maneira de falar, de agir, para que possamos exalar o bom perfume que realmente Paulo falou. Porque para Deus somos o aroma de Cristo, entre os que estão sendo salvos e os que estão perecendo. Pense nisso. Como está sendo a sua devoção a Jesus Cristo? Como você tem demonstrado essa devoção de que você ama, de que você serve a Deus por amor? Derrame hoje, no altar de Deus, esse perfume suave, como um testemunho de vida íntegra, uma vida íntegra, um testemunho íntegro, um caráter íntegro, cristão, que possa realmente representar essa devoção ao Senhor Jesus. Pense nisso. Jesus fala conosco nesta tarde.

0: aqui é a Rita de Muriaé, estou ligadinha aqui nos irmãos. Gosto muito de ouvir esse programa. Que Deus abençoe a senhora, a família da senhora, a esposa, esse programa tão abençoado que fala com nossos corações, né?
1: Eu tenho escutado sua programação e estou escutando agora, nesse momento. Gosto

Que hábitos, por exemplo, podemos fazer e ter para exercitar a nossa memória? Olha, repetição de informações com associação ao contexto da pessoa é um grande exercício. Entender a informação nova é também bastante benéfica para que ela seja memorizada, assim como a relevância emocional que essa informação tenha. Agora, manter uma vida saudável com períodos de atividade intelectual misturados com período de atividade física é importante para o bom desempenho da memória, sim. Não somente você fazer palavras cruzadas, buscar hábitos diferentes que você não está acostumado, por exemplo, escovar de manhã os dentes com a mão esquerda se você é destro, pentear o cabelo com a mão direita se você é canhoto, né? Sabe-se que também hábitos de vida que diminuem o risco para doença cardiovascular diminuem a chance de doença de Alzheimer, né? Antigamente a gente falava que a pessoa estava com problema mental, né? Hoje já tem um novo título, né? Doença de Alzheimer, né? Vocês sabiam que o controle da hipertensão é importante também para uma memória saudável? Ou seja, vocês que têm pressão alta, tende fazer, tirar a medição todos os dias, no mesmo horário, para vocês controlarem, às vezes, essa doença, né? Diabetes é péssimo para a memória. Se você controla essa doença, você terá uma boa memória. Aumento do colesterol também influencia na atividade mental. Se você tem o colesterol controlado, vai ajudar. Tabagismo, péssimo para a memória. Quem fuma tem menos memória saudável. Sedentarismo, mais pior do que péssimo. Fui redundante aqui, né? Falei até errado para poder fazer que você entenda que o sedentarismo, a pessoa que não pratica exercício, que não caminha, que não faz nada, ela realmente tem uma grande chance de ter o mal de Alzheimer. O sedentarismo contribui para a saúde da vida mental e também da vida física. Os músculos ficam flácidos, essa pessoa sempre tem palpitação no coração, ao subir um lance de escada que seja. Então, tudo isso, juntamente com atividades que você não está acostumado a fazer durante os seus dias, vai ajudar realmente você a ter uma memória mais saudável. Claro, com uma atividade física, comendo bem, controlado, evitando gorduras, frituras, açúcar em demasia. Enfim, tudo isso vai ajudar você a ter uma memória saudável. É claro que é um conjunto de coisas, né, Lorival? É um estilo de vida diferenciado, saudável, que vai fazer com que isso reflita na sua boa memória, sendo uma memória saudável.

0: eu por aqui, meu querido esposo, meu companheiro de todos os dias no programa. Não está chegando atrasado, porque você estava numa ótima situação, vamos dizer assim, porque estava preparando algumas matérias importantes para nós, né, Lore? A paz do Senhor.
1: A paz do Senhor, queridos irmãos. Quero agradecer a todos vocês que estão aí do outro lado, não é? Eu diria, prestigiando essa programação. Você é o motivo de estarmos aqui, levando coisas boas para o vosso coração. Fique aqui, aqui é a sobremesa do Rádio Evangélico para você.
0: Vamos a mais um louvor, Sigo em Frente. É uma mensagem bonita, de motivação, de fé, de coragem, para você meditar, com André e Alexandre, CD que traz o título Coração Adorador.

0: Achei interessante a atitude de alguns policiais que durante a patrulha, né, alguns deles acabam então fazendo uma coisa interessante. Eles, policiais evangélicos, não é? Eles distribuem alimentos, fazem orações e fornecem frutas, água, uma ação social, não é? Eu acho que isso aproxima muito, assim, a polícia do cidadão.
1: Da sociedade, né?
0: Porque eu não sei se você pensa como eu, mas em muitos casos, né? Nós temos medo da polícia em muitos casos.
1: E ela tem como objetivo, o principal foco e alvo do policial é cuidar e proteger a população.
0: Não é?
1: Então, quando faz isso,
0: é
1: faz jus...
0: e proteger, né?
1: É, faz jus àquilo para que eles foram formados, né? Servir,
0: é,
1: e cuidar e proteger a sociedade, né?
0: Então esses policiais, eles realmente fizeram um bom trabalho, né? E aqui já vi várias vezes também policiais ajudando pessoas com cadeiras de rodas e tal. Então acho que o trabalho do policial é um trabalho que é interessante, é um trabalho, na minha opinião, mal pago e muitíssimo perigoso. Então, às vezes, acontece que o policial, ele tem que se defender, não é? Mas, infelizmente, existem muitos policiais que são muito agressivos, o que acaba tornando, assim, criando uma certa barreira, né? As pessoas passam a ter medo, não é? Mas existem muitos policiais também que são bons policiais e...
1: Bom caráter.
0: Que são policiais totalmente agradáveis, não é? Então, aqui no Brasil, já vi isso acontecer, muito interessante, e também policiais, né, que em outros países fazem esse trabalho, que é um trabalho bonito, né, um trabalho interessante. Então, são iniciativas que eu acredito que remetem as pessoas a terem mais confiança e um pouquinho mais, né, já que a polícia está para servir e proteger. Eu acho que a população, a sociedade deveria não ter medo da polícia de jeito nenhum, não é? Então, uma iniciativa muito boa realmente e que coisa tremenda. E também, Débora, aconteceu, né, esse vendaval aqui no estado de São Paulo.
1: Teve em Campinas, né?
0: É, na região de Jarinu, Campinas, eles falam que foi um tipo de uma explosão, né?
1: É, uma microexplosão, né?
0: Uma microexplosão e tal. E, infelizmente, né, aqui no interior de São Paulo... Havia um grupo orando e o teto da igreja desabou e algumas pessoas ficaram feridas. Até aí eu acho que é totalmente normal, né? Aconteceu uma catástrofe natural como essa. É claro que 20 pessoas que estavam naquela vigília, algumas pessoas ficaram feridas, é claro, né? E uma pessoa, também uma mulher de aproximadamente 40 anos, acabou sendo atingida por um raio quando ela se abrigava. Isso já não é questão da igreja, mas em um ponto de ônibus, e essa veio a falecer. Então a gente primeiramente pede às pessoas que tomem cuidado com raios. O Brasil é um país campeão de raios. Já falamos aqui e a gente volta a falar. E eu, assim, me causa estranheza a forma de comentário das pessoas. A gente tem que tomar cuidado, né? Porque nem tudo porque às vezes acontece, por exemplo, pegou fogo lá na boate, lá em Santa Maria. Aí as pessoas já vêm, não, porque foi a mão de Deus, foi o castigo de Deus. E um rapaz se achou no direito de falar, e agora? Caiu o teto da igreja, o pessoal estava orando. O que aconteceu? Foi castigo de Deus? Então a questão é, as pessoas devem sempre tomar cuidado com as suas palavras, não é? Nem tudo é castigo de Deus,
1: né?
0: Não é? E é claro, e às vezes se usa muito, por exemplo, aconteceu quando a barragem lá de Minas Gerais, lá de Mariana, rompeu-se, uma denominação evangélica que tinha uma igreja no determinado local, a lama não chegou até lá, e as pessoas, não, é um milagre de Deus e tal, tal, tal. E, na realidade, ouvintes, a gente tem que tomar cuidado, avaliar, porque existem coisas que acontecem, porque tem que acontecer. Algumas acontecem e contribuem para o bem daqueles que amam a Deus. E não se esqueçam de Jesus, uma vez, falando a algumas pessoas, ó, senhor, o senhor viu? Lá, estavam construindo lá a torre, caiu, morreram. Pois é. E eles estavam se achando assim, tipo, não, porque eram pecadores. E Jesus falou, olha, se vocês não se arrependerem, de igual modo perecerão. Ou seja, é uma coisa que está sujeita a acontecer a todos. não é? E aconteceu, aconteceu.
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0: É só você se lembrar de homens de Deus que foram também para as arenas, alguns foram degolados, e homens de Deus que foram livres. Ora, Deus faz o que ele quer fazer, do tempo que ele quer fazer, com quem ele quiser fazer. E ao mesmo tempo que coisas podem acontecer de forma que eu diria que Deus não tem uma interferência, eu diria, por aquilo lá acontecer necessariamente, né? Então, assim, eu até não consegui explicar, na minha opinião, direito o que eu queria explicar. Eu tenho na minha mente, né? Às vezes nós tomamos cuidado. Ah, o que eu quero dizer, aconteceu um acidente, morreu um ator, um artista. Ah, morreu de carro o cantor que cantava música A, B, C ou D. Imediatamente aparece um grupinho. Porque cantava para Satanás, porque... Então é isso que eu quero dizer, a gente tomar cuidado com a língua, né? Não se precipitar no falar.
1: É melhor a gente
0: mais entender
1: ouvir,
0: melhor agora, né?
1: Mais ouvir do que falar. Atenção, atenção, neste momento nós vamos dar espaços para os prefixos e já voltamos com o MC para você.
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1: 13 horas e 2 minutos.

Eu quero lembrar vocês que nós estamos no ano do aniversário da nossa igreja. Estou muito feliz de poder fazer parte desta história. Você também que é membro, você que um dia passou por aqui ou em uma das nossas igrejas, você faz parte desta história. Você que sempre está nos visitando, também faz parte desta história. E nós vamos celebrar ao Senhor por mais um ano de fundação da Igreja Deus de Amor e do programa A Voz da Libertação. E como tem passado rápido, como tem passado rápido os dias, né? Os dias passam que a gente nem vê, né? Estamos aí completando 64 anos e eu quero estar aqui. Você também precisa estar aqui. Venha celebrar ao Senhor o quanto você tem recebido de bênçãos, o quanto o Senhor tem te sustentado, não é? Você tem participado dos nossos cultos, tem sido abençoado você e a sua família. Venha estar conosco. Serão 2 dias de festas, 13 e 14 de junho. Dia 13 nós teremos de manhã o culto, onde estarei pregando a palavra de Deus, louvando ao Senhor e orando com todas as mulheres de fé, na palestra com mulheres de fé aqui no Auditório Renascense, das 10 às 11h30. 1h30 estaremos reunidas em oração, estaremos em consagração. Nós queremos convocar a todas as mulheres que estejam em consagração neste dia 13, no sábado. Então, de manhã, das 10 às 11h30. Depois, das 2 às 6, teremos aqui no lounge Garagem Cristã. Estarão falando sobre música, teremos várias palestras sobre música, estaremos ouvindo os cantores do Garagem Cristã. Depois, das 7 às 9, culto Jovem Regenere e Expansão juntos. Culto de Expansão Jovem e do Regenere no Auditório Renascense. No domingo de manhã, culto de oração, onde a irmã Lorena vai estar lançando o Ministério de Intercessão Global. É um novo ministério que nós estamos lançando agora, onde todas as igrejas estarão orando por um único tema, naquele mês, naquela semana, naquela festividade, naquela campanha. Então teremos este ministério, ou seja, tem uma continuidade agora com um novo nome, né? Teremos esta, vamos dizer assim, este novo ministério, Ministério de Intercessão Global, domingo de manhã, das 9 às 10h30, com a irmã Lorena. Das 10h30 às 11h30, teremos ordenação de diáconos, presbíteros e pastores, também no Auditório Renascense. E, finalmente, às 14 horas, o culto celebrativo dos 64 anos no Templo 1, onde teremos a participação da diretoria, de todos os cantores. Enfim, todos nós estaremos reunidos neste grande evento dos 64 anos da nossa querida Igreja Pentecostal Deus de Amor. Não faltem, estamos aguardando você, seus convidados e também sua família.

0: 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É um sonho realizado da minha parte, né? Que eu estou contando histórias desde 1986. Faz aí 40 anos que eu sonhava por ter este canal ou um meio de nós alcançarmos as crianças a qualquer hora, né? 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
0: Além das tempestades, vamos ouvir Caterine canta do CD Abrace o Reino.

0: Lucilene, daqui de Santos. Gosto muito de ouvir a programação de vocês, estou muito feliz, né? Umas mensagens que edifica todos os dias a nossa vida, para edificação do lar e a família. Estou muito feliz por estar ouvindo vocês todos os dias, amém?
1: Eu quero dizer para todos vocês que sou um ouvinte fiel. Eu escuto o programa de vocês há muitos anos, desde 97. Eu escuto esse programa de vocês. Sou muito feliz, tenho aprendido muitas coisas com esse programa. Sou aqui de Goiânia, município de Aparecida de Goiânia. E lembrando que eu me chamo Lindaí. Me chamo Lindaí da Costa Morim e congrego aqui na Deus e Amor, aqui em Aparecida de Goiânia.
2: Aqui quem fala é Davi, de Ouro Verde, de Minas, estado de Minas Gerais. Moro numa comunidade rural. Também sou ouvinte do programa Mensagens Cantadas há mais de 20 anos e gosto muito desse programa. Tem sido um culto diário em meu lar e serve para edificação espiritual de todos nós.
3: Aqui quem fala é Ana Sara, de Pelotas, Rio Grande do Sul. Estou sempre ouvindo o programa Mensagens Cantadas, que tem sido uma bênção em meu lar. Que Deus abençoe as nossas vidas.
4: Muito obrigada a todos vocês que estão mandando o seu recadinho, a sua mensagem de voz aqui para o nosso WhatsApp. Mande a sua mensagem também para 98292-3392. DDD 11 98292-3392. E desde já, o nosso agradecimento.
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4: Um tema que eu queria falar aqui no Momento da Família de hoje é um tema que eu nunca falei e que eu achei tão interessante, de como nós podemos ensinar os nossos filhos a serem organizados nas suas coisas. Vocês conhecem aquele velho ditado que diz: a disciplina é uma qualidade divina? Se ao menos os nossos filhos pudessem gravar isso em suas mentes, seria maravilhoso. Vejam que a incrível bagunça que às vezes alguns filhos deixam para trás é uma prova real de que valores como limpeza e organização não são naturais do ser humano, mas conceitos a serem aprendidos. Não é verdade? Olha, ouvintes, a única maneira de nós ensinarmos os nossos filhos esses valores de organização e limpeza é pelo bom exemplo. É uma educação persistente. De todos os dias nós estamos falando a mesma coisa. Agora, felizmente, graças a Deus, por serem qualidades que podem ser aprendidas, a limpeza e a organização podem ser assimiladas como bons hábitos que substituem os maus que nós costumamos ter. Mas a grande questão é como, irmã Débora, como nós podemos fazer com que isso seja aprendido? Primeiro, a resposta se encontra na habilidade de você saber explicar ao filho como fazer, aquela habilidade de comunicar-se com o filho. Os seus objetivos para o seu filho precisam ser transmitidos de maneira clara. A criança precisa entender na linguagem dela o objetivo daquilo que você está ensinando. E o objetivo principal que seu filho precisa aprender a esse respeito é como se tornar uma pessoa disciplinada, ou seja, ela tem determinação sempre e sempre faz aquilo metodicamente, como você ensinou todos os dias. A criança precisa saber que o maior desejo dos pais é que ela se torne um indivíduo responsável. Se ela não entender o objetivo do autocontrole, o seu esforço vai ser praticamente frustrado, né? Aquele esforço seu para moldar os hábitos dela serão sempre frustrados. Mas se seu filho assimilar essa noção de responsabilidade, você não vai precisar se esforçar tanto. E os hábitos saudáveis vão permanecer com ela até a vida adulta. Saibam que nós temos de ensinar na idade infantil as coisas. A Bíblia diz: ensina o menino. Vamos lá, lembrando sempre de que a maior parte da comunicação que você estabelece com seu filho é não verbal. E vou repetir essa frase para você, preste atenção. A maior parte da comunicação que você estabelece com seu filho não é falando, e sim com atitudes. Eu começo destacando algumas formas de ensinar a importância da limpeza e da organização. Você quer um adulto organizado? Você quer um filho adulto limpo, disciplinado? Comece agora. E eu quero fazer aqui uma autoanálise juntamente com você, pai e mãe. Você vai fazer uma pergunta agora. Existe algum comportamento que espero que meu filho tenha e que eu mesmo não esteja dando um bom exemplo? Deixo minhas coisas jogadas pela casa? Quando faço o almoço, fica tudo desorganizado? É espumadeira de um lado, é panela suja em cima da pia, é o pano de prato está lá na copa. Outra pergunta. Quando faço alguma sujeira, eu a limpo? Terceira pergunta. Considero-me uma pessoa desleixada? Vejam, são perguntas que temos de fazer primeiramente a nós, porque, como eu falei, a maior comunicação que nós estabelecemos com os nossos filhos é não verbal. É pela atitude. Outra pergunta. O nível de organização que espero de meu filho é apropriado para a idade dele? Esperar que uma criança se comporte como um adulto quase nunca dá certo. Vamos ser reais nisso aqui, né? Olha, crianças, vocês têm de fazer o que a mamãe falou. Mas será que você está fazendo aquilo que você está falando? Vamos lá. Evite a síndrome do sargento. O que é isso? Você conhece aquele tipo de... aquele estereótipo do sargento durão que dá suas ordens gritando para os pobres soldados? Por que o soldado obedece? Ele obedece porque tem medo. Mas o que o soldado vai dizer quando chegar lá no alojamento? Ele vai falar o que do sargento? Nada muito bom, né? A aplicação no relacionamento entre pai e filho é óbvia. O pai é muito mais eficiente quando consegue motivar o filho com algo que não provoque medo. Entenderam isso? Nós vamos ouvir mais um hino, depois eu vou trazer mais alguns exemplos de como trazer e fazer com que dentro do seu filho seja estimulado a organização e a limpeza. Vamos ao hino, a grande ceia com Ivan do CD Jubileu de Ouro, e depois eu volto já com mais alguns exemplos, prosseguindo ainda no momento da família. Ouçamos! 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

Mensagem bonita, nós ouvimos na voz do Ivan Luiz. Esse CD Jubileu de Ouro está aí na sua cidade, você pode adquiri-lo. E adquirindo esse CD, você está dizendo sim para que este programa prossiga no ar. Mensagens Cantadas é o seu programa que você está ouvindo neste momento. Dando prosseguimento ao quadro Momento da Família, eu trago aqui algumas maneiras, algumas formas de ensinar a importância da limpeza e da organização aos nossos filhos. Você, pai e mãe, pode substituir as ordens e comandos que vocês trazem ao filho por opções. Por exemplo, filho, o que você prefere? Arrumar o quarto ou ficar sem o computador esta noite? Desta forma, você está jogando a responsabilidade para a criança decidir. Se ela preferir não arrumar o quarto, ela estará tomando uma decisão consciente de que perderá o privilégio de ter o computador naquela noite. Porque esse tipo de situação desencadeia um processo de tomada de decisão baseado na responsabilidade. E essa é a melhor coisa que se pode ensinar. Outra dica. Você, pai e mãe, seja gentil com seu filho, mas firme ao mesmo tempo, sem gritaria, sem ser bravo, mas seja firme. Se a bronca geralmente acompanha sempre as suas ordens, seu filho vai aprender a não atender você até sentir que você está prestes a explodir. Entenderam? Então fale gentilmente, mas firme. Agora, se os seus pedidos encontrarem resistência na parte do seu filho, é claro que isso é normal, não se surpreenda. Mostre calmamente que você está falando sério e que não adianta discutir. Por exemplo, João, gostaria que você arrumasse a cozinha antes que sua mãe chegasse em casa. Mas pai, eu quero sair. Você vai falar com calma. Tudo bem, filho, eu sei que você gostaria de estar com seus amigos agora. E poderá ir assim que você terminar de arrumar a cozinha. Veja lá, o detergente já está no gabinete embaixo da pia. Vocês viram? Neste exemplo, o pai não foi tomado pela síndrome do sargento. É, você tem que arrumar. Se você não arrumar, você vai apanhar. Não. Ele reconhece, aquele pai reconhece que o filho tem vontade de estar com os seus amigos naquele momento, mas o pai permanece firme em sua ordem. Então as crianças obedecem e vão obedecer se souberem que não vai adiantar em nada implorar. Nessa altura, o controle da situação depende apenas da paciência do pai e da mãe. Numa próxima oportunidade, vamos dar mais exemplos de como você trazer ao filho noções de limpeza e organização.

0: E nós vamos falar sobre o perdão, né? O perdão. Dizem que quem não perdoa é o que fica doente, né?
1: Você acredita que uma irmã escreveu sobre isso pra mim?
0: É.
1: Ela falou assim, eu não consigo perdoar. E eu tô muito aflita. Eu falei, acho que o veneno tá mais pra você do que pro outro.
0: Pois é. É, então, assim, ouvinte, o perdão é uma coisa que nós temos que doar aos outros. Porque se nós não doarmos, os prejudicados seremos nós mesmos.
1: Isso que eu escrevi pra ela.
0: É, e a Bíblia Sagrada fala claramente, de uma forma, vou fazer uma tradução bem contemporânea, se nós não perdoarmos os que nos ofendem, Deus também não nos perdoará.
1: E dá aquela aflição mesmo, a angústia vem no coração, né?
0: E estou falando até da questão da eliminação, né? Por eliminação, quem não perdoa acaba perdendo o seu perdão. Então é preciso perdoar.
1: É uma mão de duas, quer dizer, um caminho, uma estrada de duas mãos, né?
0: Quando você perdoa, você se sente bem. Quando você perdoa, quando a pessoa vem para você e fala, oh, você me perdoa, você fala, não, não tô com vontade de perdoar, não.
1: Isso aí.
0: Pois é, a pessoa que veio pedir perdão, de alguma forma, Débora, ela se humilha, tudo, né? Uhum. A pessoa chega e eu errei, acho que eu fiz um... Ah, não sei, não vou perdoar agora, não.
1: Meu Deus.
0: Então, a pessoa que pediu perdão, de alguma maneira, ela se sente bem.
1: É, porque aliviou aquilo que estava pesado no coração, né?
0: E quem não perdoa fica ali, armazenando coisas ruins, toxinas e o pecado de não ter perdoado. E também sabendo que se ela chegar, acabou de não perdoar, aí de repente ela chega, meu Deus, perdoa os meus pecados, é tempo perdido, para de bobagem, né?
1: É verdade.
0: Não adianta. Então, Débora, tudo isso é muito importante, perdoar as pessoas. E também um estudo acaba afirmando que perdoar faz bem à saúde.
1: Mas é claro, né? Eu acho que totalmente físico e espiritual, né? Você falou do espiritual,
0: exato,
1: mas
0: exato, falei do espiritual,
1: né?
0: Agora eu vou entrar no físico.
1: Exatamente.
0: A pessoa que perdoa, ela impede os malefícios do estresse na saúde mental e física. Porque o espiritual nós já falamos.
1: Imagine guardar aquela amargura no coração, né? Vai
0: então,
1: pesando fisicamente, na mente, enfim, todo o corpo, né?
0: Foi um estudo realizado por pesquisadores da Luther College, lá na Califórnia, uma universidade. Perdoar faz bem à saúde e protege as pessoas do estresse. Os pesquisadores questionaram crianças, acho que não sei, vejo por que pesquisar tanto criança, mas jovens e adultos, e avaliaram os níveis de estresse durante a vida, a tendência para perdoar e a saúde física e mental de cada um, de quem perdoa e quem não perdoa. E eles identificaram que as pessoas que perdoam são pessoas melhores a questão do estresse, problemas físicos e mentais, são pessoas mais saudáveis. Faz bem à saúde, foi a conclusão desse pessoal. E não precisava nem dessa pesquisa, né? Porque é claro que a Bíblia Sagrada nos mostra que realmente quem perdoa também será perdoado, e perdoar faz bem. Então perdoa, ouvinte, perdoa. Eu, às vezes, vejo, devo casar, faz 20 anos que eu não falo com a minha tia.
1: Eu vi essa semana isso, uma pessoa falar. Minha mãe não fala há 20 anos com a filha dela. 20 anos?
0: Então, o perdão elimina essa conexão entre o estresse e a doença mental. Então, olha, vocês devem perdoar, é bíblico, não é? A palavra de Deus nos ensina a perdoar. E agora, também a ciência, através de estudos, confirma que perdoar faz bem à saúde. No caso aqui, a saúde física e mental, e nós já falamos que principalmente para a saúde espiritual. Essa pesquisa foi publicada no jornal científico Psychology Journal of Health, o jornal de saúde e psicologia, e também foi citado na revista americana Time e também na revista brasileira Veja, tá bom? Então veja na Veja, se você quiser ver.

Quero falar de um Deus. Nós vamos com Débora, CD ao vivo, volume 3. Louve e adora Vitória, não é? Olha, ouvinte, vamos ouvir esse bonito hino, que é um lançamento da gravadora Voz da Libertação, e voltamos já já com mais hinos no nosso programa. Música.

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1: Hoje leio a carta de Viviane Rodrigues, que nos escreve da cidade Nova Independência, estado de São Paulo. E assim ela começa contando a história de vida para o quadro Minha Vida no Passado.

Saudar os apresentadores deste programa, Débora e Lorival de Almeida, na paz gloriosa de Cristo. É com muita satisfação que compartilho com todos, com toda esta audiência, a história de vida do passado do meu esposo. Eu já era serva de Deus e ele não servia ao Senhor. E um dia eu estava ouvindo este programa, ao qual participo agora com esta carta. E nele passava, no quadro Minha Vida no Passado, uma história muito linda, a qual me tocou muito no fundo da minha alma. E naquele exato momento, eu fiz um voto com Deus, que se realmente Deus atuasse na vida do meu esposo, eu iria contar o que Deus havia feito, o que Deus haveria de fazer, pois eu tinha essa certeza e fé, para que outras pessoas pudessem ser tocadas como eu era naquele momento. Cara irmã Débora, quando conheci o meu esposo, ele estava afastado da presença de Deus. E eu me mudei para a cidade de Nova Independência. E lá eu não conhecia ninguém. E não quis procurar o meu ministério, então fiquei meio que parada na fé, me estacionei e fui me desfalecendo na oração, no buscar a Deus, pois eu não tinha nenhuma igreja do meu ministério, o qual eu servia naquela época, naquela nova cidade onde eu estava morando com meu esposo. Claro que nós temos problemas, sendo servos de Deus ou não. A diferença é que quando temos problemas, temos Deus em nossa vida para nos ajudar. Meu esposo já morava nesta cidade, Nova Independência. Ele havia se separado há algum tempo com a pessoa em que ele vivia. Ele não era casado civilmente, então achou muita facilidade se separarem. E meu esposo, ele tinha vendido tudo o que tinha para pagar um sítio que ele havia comprado. Claro que assim, eu posso dizer que nós estávamos no zero financeiramente. Começamos do zero, com aquela casa no sítio, com a nossa coragem, vamos dizer assim, começamos a nossa vida de casados. Claro, de amigados. Que luta estávamos passando. Caros ouvintes, havia dias que procurávamos 10 centavos em casa e não tínhamos. E o meu esposo disse: vou fazer o seguinte, já que eu não tenho como trabalhar aqui no nosso sítio, na nossa casa, eu vou procurar um bico aí por fora. Mas aqui também, nessa cidade, o serviço era difícil. A maioria das pessoas trabalha em usina de cana-de-açúcar. E é claro que tem aquela safra, aquela colheita. E quando ela se acaba, os motoristas que puxam cana, eles ficam desempregados. E é claro que eles trabalham bastante, guardam, para que quando a safra acabe, eles tenham guardado alguma coisa. Irmã Débora, começamos nessa luta, meu marido trabalhando, puxando cana aqui, entregando ali, e assim foi. Eu me lembro exatamente que isso durou mais ou menos 2 anos. E é claro que a gente ia levando como podíamos, né? A gente pagava uma conta ali, comprava um pouquinho de comida aqui, ficavam outras contas para trás, e assim íamos levando, negociando aqui, negociando ali. E um dia eu falei para o meu esposo: olha, você me conheceu como crente e eu preciso buscar uma igreja evangélica aqui na cidade, já que eu não tenho a minha igreja que eu congregava. Eu preciso buscar uma igreja evangélica, eu preciso buscar a Deus, eu não posso ficar na situação em que me encontro atualmente.
assim, irmã Débora, eu fui atrás de uma igreja. E a igreja em que eu encontrei foi a Igreja Pentecostal Deus é Amor. Eu fiquei tão feliz que eu havia encontrado uma igreja evangélica e, acima de tudo, pentecostal. E ali nos sentamos e a palavra do Senhor falou fortemente comigo. Não somente comigo, mas o que me surpreendeu naquele momento, irmã Débora, que eu fiquei de boca aberta, foi que no momento do apelo, na primeira vez em que meu esposo havia entrado numa igreja, naquela noite, que foi naquele dia,

Sabemos que como cristãos devemos dar bons exemplos, dar bom testemunho. Então eu conversei com meu esposo e assim resolvemos fazer um concerto com Deus. Entregaríamos 10% de todas as nossas coisas que recebíamos, daríamos o nosso dízimo ao Senhor para a manutenção da casa de Deus. Irmã Débora, algo maravilhoso começou a acontecer em nossa vida financeira. Vocês podem nem acreditar que pela fé começamos a devolver o dízimo de tudo que ganhávamos. De repente estamos conseguindo quitar todas as nossas dívidas. Ah, e a nossa caminhada com o Senhor começou a ser maravilhosa. É claro que havíamos provas. Deus nos provava, provava a nossa fé. E às vezes tínhamos dificuldades aqui e ali, mas nunca faltava. E realmente nós tínhamos de confiar que Deus estava no controle da nossa vida. Afinal de contas, Ele era agora o Senhor delas, das nossas vidas. E jamais duvidávamos disso. As provações do dia a dia nos faziam ficar mais e mais perto de Deus. Elas serviam para nós buscarmos mais a face do nosso Deus. Eu quero dizer, amado ouvinte, que o meu esposo me surpreendeu de tal maneira que eu via ele cada dia mais fortalecido e me buscando e me puxando para oração, me levando à igreja. Eu via nele aquela fé forte, aquela fé não fingida, aquela fé fortalecida. Ah, como eu me alegrava disso. Eu glorificava o Senhor. Mesmo passando por dificuldades, nós víamos em nossos corações, sentíamos em nós aquela fé viva que nos levava adiante. E certo dia estávamos na igreja, eu me lembro, que o pastor olhou para mim e para meu esposo e disse: olha, vocês podem cumprir o seu voto, que a bênção do Senhor já está chegando em vossas mãos. Ah, que coisa maravilhosa! Naquele momento nós choramos e vimos que Deus estava fazendo a virada na nossa vida, a virada na parte espiritual, na parte familiar, na parte financeira. Deus começou a modificar todas as áreas da nossa vida. E eu comecei a alcançar muitas vitórias através das campanhas de orações, como nós buscávamos a Deus. E você que está agora nos ouvindo, eu quero dizer para você o quão importante é nós estarmos na presença de Deus em oração. Não somente pedindo, não faça da sua oração um mercado de pedir, pedir e pedir, mas de agradecer, mesmo antes de ter recebido esta vitória que você tanto precisa. Deus sabe a hora exata de te conceder aquilo que tanto almeja o seu coração. E busque a Deus. Encontrou uma dificuldade, dobre os joelhos naquele mesmo instante. Se não puder, aonde você estiver, talvez no ônibus, no trabalho, apenas em pensamento, diga: Senhor, faça-se a Tua vontade. Faça-se a Tua vontade na minha vida. E foi assim que nós fomos de vitória em vitória, de prova em prova e de bênção em bênçãos. Irmã Débora, esta é a história de conversão do meu esposo, que ao mesmo tempo ele acabou que me trazendo novamente para os caminhos do Senhor. A gente não gosta de falar muito que a gente está desviada ou afastada. Eu me enfraqueci, na verdade, por não congregar. Eu creio que essa história está trazendo uma lição de vida para muitas pessoas que acham que congregar não vale a pena, que não é necessário congregar. A experiência

experiência própria na minha vida. A gente vai deixando passar uma semana sem congregar. Não, semana que vem eu vou, de repente você já está um pouco mais fraco, porque não se alimentou aqueles dias, e Satanás vai te levando e você não percebe, e as coisas materiais vão tomando conta daquela parte em que a gente dedicava para estar na casa de Deus. Eu sei que estou falando com muitos ouvintes que deixaram de congregar, achando não necessário ir na igreja todas as semanas, ou, ah, eu vou semana que vem, eu vou o mês que vem. Olha, este é um engodo grande que Satanás está usando. É uma ferramenta poderosa e muito eficiente que Satanás está usando nestes dias. Não é necessário congregar. Não precisa ir na igreja. Não precisa orar todos os dias. Não, ouvinte, a oração para a gente é um alimento, a palavra de Deus é um alimento. Não entre nesta conversa do inimigo que você pode congregar em casa. Não, a necessidade de estar em comunhão com os outros membros do corpo de Cristo, ela é necessária. Volte-se para Deus agora. Confesse a Ele a sua fraqueza, que você caiu, mas Ele pode te levantar, Ele pode te fortalecer agora. Receba este testemunho como um alerta de Deus para a sua vida. Não deixe de congregar. Eu deixei, relaxei, não voltei mais a pensar nisso, mas teve um dia que eu precisei do meu Deus, eu precisei da força do Senhor para retomar o caminho e seguir adiante. Hoje estou na presença de Deus juntamente com meu marido. Nós fizemos um concerto com Deus da nossa vida, nos casamos oficialmente, arrumamos a nossa vida financeira em simplesmente devotarmos a Deus, de devolvermos o dízimo, o qual pertence ao Senhor. E a nossa vida prossegue. Temos lutas, sim, provações, muitas, mas o Senhor sempre está conosco. Quando clamamos por socorro, o Senhor estende a sua mão. E na hora certa, não na minha hora, mas na hora exata do Senhor, Ele vem com providência e nos ajuda. Obrigada a você que acompanhou a minha carta. Contei a conversão do meu esposo. Quero agradecer à irmã Débora, a vocês que nos acompanharam, e principalmente ao meu Deus, o qual amo de toda a minha alma, de todo o meu coração, de todo o meu entendimento. Aqui me despeço com a santa paz do Senhor Jesus e dizendo que não somente eu sirvo a Deus, mas também os meus dois filhos, que são uma bênção, pois não há outro caminho a não ser este. E é este caminho que ofereci a eles. E também seguimos com alegria. Fico feliz por lerem a minha carta. Escreve Viviane Rodrigues, da cidade Nova Independência,

0: Senhor, meu Deus, obrigada, Senhor. Lemos aqui um testemunho, uma carta, uma história. E eu sei que muitas vidas foram alcançadas através desta história. Senhor, eu sei que lições esta ouvinte passou a esta audiência que nos acompanha agora. Senhor, eu quero orar especialmente por essas pessoas que estão enfraquecidas, que acharam que por congregar em casa, tudo isso seria suficiente para seguirem o seu caminho. E hoje se encontram enfraquecidas, até derrotadas, e não conseguem se levantar. Oh, meu Deus, em Ti está a força, aleluia. Em Ti, Senhor, está a nossa força. E a nossa
1: identificando
0: força...
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0: Sim, Senhor, esses ouvintes vão te glorificar e vão devolver a ti toda a glória e toda a honra. Sim, meu Pai, neste momento, fortaleça aqueles que estão caídos na fé. Seja o presidiário, seja agora este jovem, seja este adulto, seja esta mulher, esta família que está decaída da tua presença. Fortaleça agora, levanta agora, e estas pessoas glorificarão o seu nome. Senhor, alcance também aqueles que estão doentes, aqueles que estão com problemas. Senhor, somente do Senhor virá a resposta nesta situação impossível. Obrigada, Senhor, porque o Senhor tem levantado, o Senhor tem fortalecido, e acima de tudo nós te louvamos pelo que o Senhor é, pelo que o Senhor tem sido e há de ser para todo sempre. Em nome de Jesus, oramos te agradecendo. Amém, Senhor. Amém. Muito obrigada, ouvinte, por nos acompanhar todo esse tempo, e já convidando vocês para nos ouvirem amanhã em mais um programa Mensagens Cantadas. Se despede Débora Miranda e também pastor Lourival de Almeida. Até amanhã, ouvintes, com mais um programa Mensagens Cantadas. Fiquem na paz do Senhor e o nosso abraço fraternal.
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1: 14 horas e 3 minutos.
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5: Com alegria, chegamos ao seu rádio receptor e também o aplicativo Rádio Deus é Amor, com Espaço Eu e Mais Um, na apresentação desta que vos saúda na paz do Senhor, Débora Miranda. Hoje nós vamos trazer um novo estudo para o novo convertido, para aquele que está caminhando, trilhando e dando os primeiros passos na sua nova vida cristã, a vida com o Senhor. Queremos falar sobre a mordomia cristã. O que seria a mordomia cristã? Né? Quais as características do bom mordomo? Será que tudo que eu possuo realmente me pertence? Vamos iniciar esse estudo também fazendo a pergunta: posso fazer o que eu quero com o que eu tenho? A vida material deve ser separada da espiritual? E o que devo fazer com os meus dons pessoais? Será que Deus está interessado em saber como gasto meu dinheiro? Quantos bens é permitido ao crente possuir? Será que somos realmente responsáveis pela administração do nosso tempo? Enfim, são muitas perguntas a serem estudadas e nós vamos fazer isso, né? A gente vê que há uma lista interminável de perguntas sobre esse tema, a mordomia cristã. E essas dúvidas não constituem privilégio dos novos convertidos, não. Eu digo que até alguns crentes mais maduros também desconhecem os princípios bíblicos da mordomia cristã. Então, vamos aproveitar este programa para tirar essas dúvidas, esclarecer esses pontos importantes sobre o tema de hoje, mordomia. Você pode perguntar: o que é mordomia? O que isso significa? E você conhece a origem da doutrina da mordomia cristã? Vamos lá então ao significado. Eu digo que a mordomia pode ser explicada como um objetivo divino de criar o homem, ou seja, a partir do objetivo de Deus quando ele criou o ser humano. E nós sabemos que nós fomos criados por Deus para sermos seus mordomos. Ou seja, mas por causa do pecado, ali o homem se rebelou no jardim e recusou essa relação, esse relacionamento. E na queda do homem, ele foi arrastando toda a criação para o pecado. Então, para restaurar o homem, O ponto de partida foi a regeneração do próprio homem. Deus precisou de um novo homem para ser o mordomo, o cuidador da nova criação. Então, nós podemos dizer que a mordomia cristã começa com a salvação. Quando você aceitou Jesus como seu Senhor, Salvador, então significou que você reconheceu a sua própria condição de um homem, de uma mulher caída, pecador, que precisava de salvação. E você então foi ocupando um lugar no reino de Deus. E também eu posso dizer e fazer uma correlação que quando o homem foi reconhecendo a sua própria condição de perdido, ele foi ocupando um lugar especial também na criação de Deus. Nós vemos que o homem passou a se tornar responsável diante de Deus quando ele aceitou o significado de sua queda, que ele estava naquela condição pecadora. E quando ele volta-se para Deus, ele reconhece sua condição de caído e ele então começa a ser responsável diante do Senhor pela sua própria vida e pelo resto das coisas criadas. Então nós estamos na condição de mordomo, aquele que cuida, aquele mordomo fiel, aquele que está cuidando de algo que não é dele, que não pertence a ele. Então, podemos dizer que mordomia não é aquela expressão popular dizendo, ele está na mordomia, ou seja, ele está na folga, ele está tranquilão, ele está nos bens dele, ele está sobre as coisas que ele tem e não precisa trabalhar, enfim, não é esta expressão que eu estou dizendo. A mordomia cristã é aquele que cuida de bens, de algo que não é seu. E é isso que nós estamos explicando aqui. Nós estamos nesta posição de mordomos diante de Deus. Ele tem nos dado tantas coisas, né? Nosso trabalho, nosso tempo. Quantas coisas eu poderia relacionar aqui? Mas são muitas. Eu vou começar a falar na próxima programação. Hoje fizemos uma pequena introdução sobre esse significado da mordomia cristã. Fiquem na paz do Senhor e até a próxima edição. Se despede Débora Miranda, na paz do Senhor. Nosso contato é 11 98292 3392. Até lá, na paz de Cristo Jesus.
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0: 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Hora certa.
1: 14 horas e 10 minutos.
2: 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Segurança digital. Sinais de que o seu e-mail foi hackeado. Suspeitar que o seu e-mail foi hackeado pode ser preocupante, mas identificar rapidamente os sinais de invasão é essencial para proteger as suas informações e evitar problemas maiores. Alguns sinais de invasão de hackers são: e-mails enviados sem a sua autorização. Primeiramente, se você notar que os e-mails estão sendo enviados sem o seu conhecimento, especialmente com links suspeitos, é provável que a sua conta tenha sido comprometida. Caso seus contatos relatem o recebimento dessas mensagens, atue rapidamente. Alterações nas configurações. Mudanças inesperadas nas configurações da sua conta, como alteração no endereço de recuperação ou senha, são sinais claros de que alguém pode ter acessado a sua conta. Além disso, se novos filtros ou redirecionamentos forem configurados sem o seu consentimento, há uma grande chance de invasão. Notificações de login em locais desconhecidos. Muitos provedores de e-mail enviam alertas quando detectam logins de locais ou dispositivos incomuns. Se você receber uma notificação e não reconhecer a atividade, a sua conta pode ter sido acessada por terceiros. E ao notar qualquer atividade suspeita, é recomendável revisar as configurações de segurança da conta e alterar a senha imediatamente, se possível. Economize no supermercado. Dicas para você gastar menos quando for às compras. Economizar no supermercado é uma meta para muitas pessoas, especialmente com o aumento constante de preços, como é o caso do azeite de oliva, por exemplo. Com um pouco de planejamento e algumas estratégias, é possível sim reduzir os gastos e sem abrir mão da qualidade dos produtos. A aplicação dessas práticas pode resultar em uma economia significativa no final do mês. Então, a primeira dica para economizar no supermercado é fazer uma lista antes de sair de casa. Isso ajuda a evitar compras por impulso e garante que você compre apenas o que realmente precisa. Outra dica, sempre que possível, comparar os preços entre diferentes supermercados. Com o uso de aplicativos e sites que mostram ofertas, fica fácil encontrar o lugar onde determinados produtos estão mais baratos. Além disso, aproveite promoções e descontos. E por último, comprar alimentos da estação pode fazer uma diferença significativa no valor da sua compra. Produtos como frutas, legumes e verduras são mais baratos quando estão na época da colheita.

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1: Qual o nome da senhora, minha irmã?
2: Meu nome é Maria das Dores Rodrigues.
1: Irmã Maria das Dores. Veio de onde, irmã Maria?
2: Eu vim de Itapevi.
1: Com muita fé, né?
2: Fazendo minha irmã que falava que era amiga de Lucifer.
1: Meu Deus.
2: E já é a terceira vez que ela vem comigo.
1: Certo.
2: E eu, quando eu cheguei, ela viu as tampinhas, ela falou pra mim assim... pra que essas tampinhas? Eu falei, é pra Fundação Reviver, pra ajudar a Fundação Reviver. Hoje ela trouxe uma sacola do açaí quase cheia de tampinha.
1: Glória a Deus.
2: E eu tô muito feliz por isso, irmão.
1: Amém.
2: Eu tenho um filho, né, que ele era do mundo errado. E um dia ele falou pra mim assim, a senhora, eu prefiro sair daqui e ter um confronto com a polícia, mas crente eu não vou ser. Hoje, hoje pra honra e glória do nome de Jesus, eu orando aqui, fazendo campanhas aqui na Deus é Amor, meu esposo também fazendo.
1: Glória a Deus.
2: Jesus salvou o meu filho, hoje meu filho é
1: servo de Deus.
2: É evangelista, já apresentou até o filho dele agora. Aleluia. Há pouco tempo, glória a Deus.
1: Glória a Deus.
2: Mas eu quero falar também.
1: Quer dizer que ele falou que ele preferia ter um confronto com a polícia do que ser crente em Jesus.
2: Isso.
1: E a senhora perseverando, orando, buscando a Deus, Jesus salvou seu filho, minha irmã.
2: Na tempo do missionário aqui, orando aqui na Deus e Amor, pedindo a Deus, salva, Senhor. O Senhor tem obra na vida do meu filho, eu tenho fé em Deus que o Senhor vai pegar. Até que um dia eu era dirigente da consagração da Deus e Amor, lá do Jardim Briquete.
1: Sim.
2: Né? E uma vez ele estava em cima da laje da casa, eu cheguei da consagração, ele falou para mim assim, mãe, eu falei, filho, a irmã viu uma visão com você sendo preso. E Deus mostrou em sonho também, eu assino uma fila para poder visitar alguém, você vigia. Ele falou para mim assim, pelas suas palavras, dá vontade de me jogar aqui no meio desses fios e me matar.
1: Meu Deus.
2: Eu estendi essa mão mesmo que estava do lado dele, eu falei, Satanás, você não tem poder contra a vida do meu filho.
1: Aleluia.
2: Está determinada a vitória na vida do meu filho. Até que um dia, graças a Deus, ele falou comigo, hoje eu vou na igreja com a senhora, mãe, porque Aleluia. Eu não aguento esse povo aqui em casa, né? Quando chegou lá, a irmã Gidalva, que era dirigente, era tarde da benção, né?
1: Sim.
2: Ela falou assim, irmã, esse é seu filho? Eu falei, eu vejo uma nuvem longa assim em cima da cabeça dele, mas eu vou repreender em nome de Jesus.
1: E
2: aquela saiu, né, irmãos? E aí ele andava lá no meio do povo, ele falou assim para os rapazes onde ele estava assim, envolvido, ele falou, hoje eu vou fumar todas as drogas que tem aqui porque eu vou aceitar Jesus. Irmãos, a mãe tem que ser sábia, né?
1: Sim.
2: Eu falei para ele assim, filho, você faz um teste com seus amigos. Amigo para dar droga, para dar farinha, para dar arma, você tem. Mas se faltar alguma coisa em casa,
1: eles não dão.
2: Eles não dão.
1: Sim.
2: Irmão, ele pegou aquele exemplo ali que eu falei com ele. Quando foi uns dias, faltou umas coisinhas no meu armário, eu fui falar com ele. Ele pegou e disse, eu não sabia, depois que eu fiquei sabendo, ele foi lá, chamou o chefe lá dos negócios lá, né? E falou para ele que estava faltando se ele vinha trazer as coisas para minha casa ou se ele dava o dinheiro. Pois, irmão, ele esperou 7 dias. Nada aconteceu, ele disse, o conselho da minha mãe.
1: Aleluia!
2: Eu vou aceitar esse Jesus.
1: Oh, glória!
2: E aceitou Jesus. Ele voltou para a prisão porque ele devia para a justiça.
1: Certo.
2: Mas ele ganhou muita alma para Jesus.
1: Entregou a vida ao Senhor, né, minha irmã? Se tornou um evangelista.
2: 20 anos que ele está na presença de Deus.
1: Aleluia. Coisa linda. Irmã, quer dizer que o importante é a mãe perseverar, né?
2: A mãe tem que perseverar e orar e clamar, porque Deus é poderoso para operar o milagre da vida do seu filho, mãe.
1: Aleluia.
2: Se você tem um filho desta maneira, aqui é o templo da glória de Deus. Você vem aqui nas tardes de quarta-feira, nos cultos da Fundação Reviver. Vem buscar a presença do Senhor aqui pelo teu filho, porque Jesus tem vitória para a vida do seu filho, tem libertação aqui na Avenida do Estado, viu? Venha buscar aqui para o teu filho, que Jesus há de salvar ele como salvou o meu filho. Meu filho hoje é um servo de Deus.
1: Aleluia.
2: Glória a Deus, aleluia.
1: Pai. Nome da senhora?
2: Maria das Dores.
1: Ouvintes, é impactante o testemunho da irmã Maria das Dores. O filho dela estava nas drogas. O filho dela, pastor Adriano, estava na criminalidade. E lá dizia, eu prefiro ter confronto com a polícia do que entregar a minha vida a Jesus. E a mãe aqui, ó, no joelho, na oração, buscando a Deus. E ela está dizendo, hoje o meu filho é um evangelista e trabalha na obra do Senhor. Não é isso, minha irmã?
2: É isso, irmão, é isso aí mesmo.
1: Não tem dinheiro que pague isso, né, minha irmã?
2: Não tem dinheiro que pague, irmão, porque esse menino era para ter morrido.
1: Que idade ele tem hoje?
2: Ele tem 39 anos.
1: 39 anos e hoje já é um servo de Deus.
2: Servo de Deus.
1: Não tem mais problemas com fazendo coisas erradas.
2: Nada, serve ao Senhor. Agora ele só me dá alegria, meu filho. Ele só me dá alegria. Glória a Deus. Aleluia, Senhor.
1: Aleluia. Ô irmã, dá uma palavra para esta mãe que está ouvindo o programa, que não aguenta mais ver o filho todo dia. Que tem mãe, pastor, que não aguenta mais. Todo dia o filho está lá nas drogas, na criminalidade, fazendo coisas errada, e aqui está uma mãe que é prova viva do milagre.
2: É, irmão, graças a Deus, você, mãe, que está aí passando prova com seu filho nas drogas, na criminalidade, não desanima não, você tenha fé em Jesus, que o mesmo Deus que fez um milagre na vida do meu filho, ele faz na vida do seu filho. É só você crer e correr para cá, viu?
1: Aleluia!
2: Você crê e corre para cá.
1: E hoje, minha irmã, não será diferente, né? Essa campanha Fogo no Altar.
2: Não será diferente.
1: Deus vai usar o seu servo que já está aqui, né?
2: Deus vai usar grandemente. É esse aqui, é?
1: É, ele mesmo.
2: Ô, glória! Deus vai usar o seu servo aqui grandemente. E eu tenho certeza que eu vou levar a minha vitória. Minha irmã também vai levar a minha vitória.
1: Trouxe a sua irmã também, né? A irmã dela falou assim, eu sou amiga do capeta, sou amiga do diabo. E hoje ela trouxe a irmã dela aqui e ela já trouxe, inclusive, os cofrinhos, né, as tampinhas para ajudar a Fundação Reviver. Irmã, confirma seu nome.
2: Meu nome é Maria das Dores.
1: Você mora em qual bairro?
2: Moro em Itapevi.
1: Que Deus abençoe, Maria. Obrigado pelo seu testemunho.
3: Seu nome, minha irmã?
4: Maria do Carmo Pereira da Silva.
3: Ô, minha irmã, tem milagres que recebeu das mãos de Deus ao comparecer nas campanhas reveladas por Jesus com a Fundação Reviver, minha irmã?
4: Tenho sim, irmão. Tenho duas bênçãos, mas eu vou contar a principal que eu recebi. Tá vendo esse rapaz ali, ó, que tá sumido? É o meu filho. Ele tava bem, tudo, de repente, assim, uma semana ele passou sem comer, sem beber e sem dormir. A gente procurou por todo canto, nada, e eu pedindo a Deus. Aí eu fiz o voto com Deus, né? Que se Jesus guardasse ele e eu tivesse ele de volta, que eu vim aqui contar a benção no culto da Reviver e trazer o voto, agradecendo ao Senhor a misericórdia dele, né? E graças a Deus, ele ficou 8 dias sumido. Eu vim, deixei a foto aqui, né? E pedi aos irmãos e orando e fiz o voto com Deus. E quando foi agora, segunda-feira, encontraram eles. Ele lá em Higienópolis. Aí me avisaram, aí eu fui buscar ele, né? E graças a Deus ele está em casa, não aconteceu nada. Deus deu livramento para ele.
3: E hoje testemunhando, né?
4: E hoje eu estou contando.
3: Essa bênção é gigantesca, né?
4: Agradecendo.
3: Quantas pessoas têm um parente desaparecido e não tem nem notícia mais deste parente? Deus trouxe ele de volta, né, minha irmã?
4: Trouxe ele de volta, sem acontecer nada com ele, não está machucado, não está nada.
3: Vale a pena fazer voto com Deus.
4: Vale, vale.
3: Quem faz voto de ajuda à Fundação Reviver, Deus garante vitória.
4: Eu ajudo todo mês a Fundação Reviver.
3: Fazer voto, né, minha irmã?
4: Fazer voto.
3: As pessoas que têm parentes desaparecidos, é só fazer um voto.
4: Fazer o voto. Posso contar outra bênção?
3: Qual foi o outro milagre?
4: A outra bênção, irmão, é que eu estava com o coração inchado, né? Muito inchado. E aí eu fiz o voto com a Fundação Reviver. Isso foi no ano passado. Fiz o voto com a Fundação Reviver. Que se Jesus me curasse, não precisasse de eu tomar um remédio, que eu ia trazer o voto para a Fundação Reviver e contar a bênção. E graças a Deus, irmão, eu fiz o eletro, é o ultrassom do coração. E quando ia fazer o exame da esteira, não precisou. Porque Jesus me curou logo que eu fiz o voto, os irmãos ora pelo rádio, eu oro também, e Deus me deu a bênção. Eu fiquei curada do coração inchado sem tomar um comprimido.
3: Meu Deus, que milagre tremendo!
4: Só com o voto que eu fiz, de o voto da Fundação Reviver e Contar a Bênção. E Deus me deu essas duas vitórias.
3: Deus deu esta grande vitória, tá vendo, ouvintes? Bem certo, nós estamos que esta doença no coração é uma doença muito perigosa, né, minha?
4: É, eu fiquei quase um ano e não sabia. Não, eu não aguentava andar, não aguentava pegar um quilo, não aguentava fazer nada, não sabia o que era. Aí minha pressão subiu assim de repente, aí fui no médico, mandou fazer, tirar o raio-x, aí deu o coração muito inchado. Mas eu não tomei um comprimido, porque o meu Jesus foi o meu remédio.
3: Curou, né?
4: Ele me curou.
3: Agora não sente mais nada.
4: Nada.
3: Este milagre foi pequeno ou foi grande?
4: Foi muito grande.
3: Foi muito grande. Ficamos gratos, minha irmã, seu testemunho. E deixe agora o seu nome completo e o seu endereço.
4: O meu nome é Maria do Carmo Pereira da Silva. Eu moro na comunidade do Jardim Santo Elias. Pertence lá a Parque São Domingo.
3: Aí está, queridos ouvintes do programa Voz da Libertação, são milagres que somente Deus pode fazer na vida do homem, na vida da mulher. Aqui estamos, queridos ouvintes, direto e ao vivo do Templo da Glória de Deus, já preparado para ouvir o povo contando as bênçãos, como você já estava acompanhando. Hoje é quinta-feira, feriado, você não pode ir para outro lugar. Deus está chamando você para fazer parte desta grande concentração de fé e de milagres. Levante a sua cabeça e prepare, meu irmão. Deus vai te surpreender neste dia de hoje, através de você tomar esta decisão. O povo já entendeu que hoje, quinta-feira, é um dia especial para estar na casa do nosso Deus. Você já ouviu o povo contando, o povo relatando, o povo testemunhando o que Deus tem feito por intermédio dessas grandes concentrações. E agora eu te pergunto, você vai ficar de fora, meu irmão? Vai ficar de fora, minha irmã? Vai perder essa oportunidade? Não, não, não, você não pode perder essa oportunidade que Deus está preparando para você e também para sua querida e amada família, para vir buscar o milagre das mãos do nosso Deus. Como que é o seu nome, minha irmã?
5: Zilda.
3: Vem vindo de onde, minha irmã?
5: Pirituba.
3: Ô, minha irmã, e qual foi o milagre que Deus te deu?
5: Ah, são muitas bênçãos que o Senhor tem me abençoado, tem curado. Já recebi cura, várias curas, e também não tem nem palavra para agradecer a Deus. Porque eu estava enferma, estava desenganada dos médicos. E Jesus me curou.
3: Meu Deus, desenganada dos médicos?
5: É, desenganada.
3: Qual era o nome da doença que a senhora tinha?
5: Era leucemia no sangue.
3: Leucemia, meu Deus, é o famoso câncer, né, minha irmã? Estava desenganada pelos médicos, até que a senhora veio para a igreja clamar a Deus, já que a medicina não pode fazer nada por mim, eu vou buscar a Deus.
5: É verdade.
3: E ao entrar na igreja, Deus e Amor, foi tocada por Jesus?
5: É, foi sim.
3: E Jesus, a doença desapareceu.
5: É, Jesus me curou de todas as enfermidades, me deu livramento. Sem contar o livramento que ele me deu, já me deu e está me dando.
3: Está curada, né, minha irmã?
5: Estou curada, graças a Deus.
3: Tem muitas pessoas que estão doentes, enferma, desenganada pelos médicos, estão sofrendo, não sabem mais o que fazer. Qual o convite que a senhora faz para eles?
5: Eu faço o convite para eles, que eles vêm buscar a bênção, vêm buscar receber a cura, que Deus, Jesus cura, Jesus liberta, Jesus salva. E eu sou prova disso, que o Senhor tem me dado tanta bênção, tanto livramento, que eu não tenho nem palavra para agradecer.
3: A senhora é testemunha viva, né, minha irmã, do poder de Deus.
5: É, sou testemunha.
3: E hoje, quinta-feira, um dia especial para estar na casa de Deus.
5: É. Verdade.
3: Vale a pena, né?
5: Vale a pena, sim.
3: Tem muitas pessoas que estão nos ouvindo, doente, desenganada pelos médicos, não pode ir para outro lugar. Tem um encontro marcado com Jesus neste santo lugar.
5: Tem sim, verdade.
6: Tem.
3: Chegou doente, volta como para casa?
6: Curado.
3: Que liberto. Deus te abençoe, minha irmã. Chegou doente, volta curado para a glória de Deus, nosso Pai. Por isso, queridos ouvintes, já estamos convidando você e toda a sua querida e amada família para receber a bênção do Senhor Jesus. Por isso, você não pode ficar em casa hoje. Não. Venha ouvir a voz de Deus. Venha receber a bênção de Deus. Venha ser tocado pelas mãos do nosso Deus aqui mesmo, na Avenida do Estado 4568, aqui mesmo, queridos ouvintes, na Liberdade. E lembrando a todos que a entrada do templo está acontecendo pela Avenida Prefeito Passos, número 10. Agora em São Paulo, 14 horas com 30 minutos, vamos voltar aos sons estúdios, 2 minutinhos, já estamos de volta com todos vocês.
7: Versículo do dia. Tu és bondoso e perdoador, Senhor, rico em graça para com todos os que te invocam. Salmos 86:5. 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
8: 14 horas e 30 minutos.
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0: 14 horas e 33 minutos em São Paulo. Seja muito bem-vindo. Nós estamos no programa A Voz da Libertação. E esse quem fala com você é o seu irmão em Cristo, Diácono Douglas Almeida. E eu falo diretamente do local dos acontecimentos, Salão 2 de culto aqui da nossa sede mundial, Avenida Prefeito Passos, número 10, bairro da Liberdade. Hoje, feriado em São Paulo, é isso mesmo, feriado em todo o Brasil. E nós aqui estamos já numa grande expectativa, porque daqui minutos mais, às 15 horas, nosso irmão presbítero Erwin de la Lande, ele vai estar conosco pregando a palavra de Deus, orando pelos mais excelentes dons do Espírito, e vai ser uma tarde marcada pela glória de Deus. E muitas pessoas já estão chegando, já estão adentrando para juntamente conosco adorar e receber de Deus tudo quanto Ele tem preparado. E as pessoas estão chegando com muita fé, crendo no milagre. Nós vamos ouvir agora alguns testemunhos dessas pessoas que estão chegando aqui no Templo da Glória de Deus. Vamos ouvir alguns relatos. Seu nome, minha irmã?
1: Valquíria.
0: Irmã Valquíria, a senhora vem da onde?
1: De Guarulhos.
0: Guarulhos, zona norte de São Paulo. Seja muito bem-vinda. Conte uma bênção, algo que a senhora recebeu das mãos de Jesus através da Igreja Deus de Amor.
1: Eu tinha caído um tombo e bati a clavícula e o meu braço ficou encolhido. O braço direito não levantava. Eu falei assim, eu tô com a fé pequena, porque dá a impressão que eu não vou ficar curada. E para a honra e a glória do Senhor, o Senhor curou meu braço.
0: Querida irmã, a senhora não conseguia movimentar o braço.
1: Falei, como é que eu vou pregar agora, Senhor? O braço não levanta? Então não vou pregar mais não, falei para o Senhor. Como é que eu vou dar paz ao Senhor Jesus com a mão esquerda? Eu quero dar com a direita. E para a glória do Senhor, o meu braço voltou a se mover e levantar, para a honra e a glória do Senhor Jesus.
0: Durou quanto tempo esse processo, irmã, até a cura manifestada das mãos de Jesus?
1: 6 meses.
0: 6 meses com aquele braço encolhido, fazendo fisioterapia, passando pelos médicos, um processo até mesmo doloroso.
1: Eu pensei que eu não ia levantar mais, mas a fé remove montanhas.
0: A fé move a mão de Deus, né, minha irmã? Quantas pessoas estão nos ouvindo agora que estão se assemelhando ao testemunho da senhora? Pessoas que estão enfermas, algumas até mesmo desenganadas pela medicina, e estão ouvindo o seu testemunho. O segredo da vitória é vir buscar a presença de Deus, é colocar um propósito diante do Senhor. Quando a gente faz isso, Deus, ele move as mãos, né, minha irmã?
1: Com certeza. É obedecer e confiar no Senhor. Poxa vida, eu já nasci com uma perna curta, ia ser amputada. Minha mãe orou, Jesus endireitou as duas pernas. Para a honra e a glória do Senhor, não tenho uma perna curta e a outra maior. Senão ia ser manquitola, né, como diz o povo aí fora. E o Senhor endireitou, para a honra e a glória do Senhor, estou com as duas pernas perfeitas e o braço também.
0: Grandes milagres ao decorrer da sua vida, Jesus tem feito. A senhora é uma irmã que vive milagres.
1: Só um milagre, só do Senhor também ter tirado eu das drogas, do lesbemilianismo, ter me casado. Para quem não conhece, dá um link, 2018, Eterna Esperança, o testemunho com a irmã Valquíria. Eu sou ganhadora de almas. E o Senhor me levantou para curar pessoas que precisam, através do meu testemunho, saber que Deus liberta do sodomismo, das drogas. Saber, é só querer. O maior psicólogo, psiquiatra, é a palavra do Senhor. É caráter. Fala, Senhor, eu quero mudança, eu vou sair das drogas, eu vou sair do lesbemilhão, sim. Eu não vou tirar a minha vida, porque eu tentei 3 suicídios, o Senhor não deixou. E para a honra e a glória do Senhor, estou eu aqui nessa tarde com a minha mãe na fé, obreira Denise, de Santa Catarina, que me ganhou para Jesus e me instruiu. E mesmo fraquinho, eu não largo do Senhor Jesus.
0: Que bênção, irmão Valquíria. Faça um convite para os nossos irmãos que estão nos ouvindo em casa.
1: Você, sodomita, você que está com depressão, você que está no homossexualismo, tem perdão. Aceite a Jesus como teu Salvador e vem para a casa do Senhor. Aqui na Avenida Prefeito Passos, número 10, São Paulo, capital. É o pronto socorro do Senhor. Venha, meus queridos, venha correndo atrás da tua salvação. Jesus está voltando.
0: Deus abençoe, irmã Valquíria. Grande é a sua fé, grande é o seu testemunho. Grandes coisas o Senhor tem feito por nós, por isso nós estamos alegres. Seu nome, minha irmã?
2: Denise.
0: Irmã Denise, a senhora vem da onde?
2: Eu moro em Santa Catarina, estou aqui em Guarulhos. né, por enquanto. Mas eu vim ontem na igreja, saí da minha casa no propósito, vim buscar uma cura e o Senhor me curou. Porque já fazia 3 anos quase que eu estava com essa perna aqui muito ruim, constatado pelos médicos, fiz exame, fiz tomografia, fiz ressonância e eles falaram que eu tinha que operar e colocar uma platina aqui no quadril e no joelho, também estava bem ruim, eles falaram que também tinha que fazer a mesma coisa. Só que eu botei a minha fé em Deus.
0: Colocou nas mãos de Jesus. Falou, o que eu não consigo fazer, o meu Jesus vai fazer por mim.
2: Consegui. E ali eu vim numa fé tremenda. Eu escutei a palavra, o irmão estava pregando, eu comecei a sentir um fogo no meu corpo. E aquela vontade de chorar, aquela vontade da glória a Deus. Aí quando foi no finalzinho do culto, ele falou, né? Deus usou ele para falar, se você tem alguma enfermidade, né? Venha para frente, não fica aí não. Aí na hora que ele chamou por revelação das irmãs que estavam com problema na perna, eu levantei a minha mão. Quando eu levantei a minha mão, eu recebi que nem um choque na minha perna. Aí eu fui para frente. Quando eu fui lá para frente, eu não me conti, eu só chorava e agradecendo a Deus, porque eu estava já curada naquele momento.
0: Saiu do culto transformada, a enfermidade já tinha batido em retirada. Valeu a pena ter vindo naquele dia e vir hoje aqui na Igreja Deus de Amor. Vale a pena estar nesse lugar?
2: Vale a pena, em nome de Jesus, vale a pena. Eu saí ontem daqui, carregando a muleta. Eu fui correndo pro ponto. Eu falei, Jesus, eu nunca andei tão rápido que nem eu tô andando hoje. Peguei o 11, peguei o trem, fui embora para casa. Cheguei em casa, a primeira coisa que eu falei pro meu esposo, tô curada, nunca mais eu vou precisar usar.
0: Muleta nunca mais.
2: Não, nunca mais.
0: Que bênção, irmã Denise. Vale a pena fazer propósito com Jesus, vir aqui na Igreja Deus de Amor. Faça um convite para essas pessoas que estão nos ouvindo, pessoas que estão enfermas, pessoas que estão desenganadas, sofrendo na mão da medicina, sofrendo na mão dos médicos.
2: Eu falo, o nosso pronto-socorro não é no hospital, é aqui na Igreja Deus de Amor Pentecostal. Porque aqueles que chegam aqui saem curados. É só crer e ter fé.
0: Creu? Teve fé, veio na Igreja Deus de Amor, volta para casa curada.
2: Curada, em nome de Jesus.
0: Deus abençoe, irmã Denise. Grande é a sua fé, grande é o seu testemunho. Grandes coisas o Senhor Deus, Ele tem feito por nós. Por isso nós estamos alegres. É uma bênção, querido ouvinte. É uma bênção aqui na Igreja Deus de Amor. Jesus, Ele opera. Jesus, Ele manifesta o seu poder. Ele manifesta a sua graça. Diácono Lindenberg, as pessoas estão ansiosas para contar a bênção. Tem muita gente chegando ansiosa para contar a bênção. Eu acabei de entrevistar uma senhora que ela chegou ontem aqui na Igreja Deus de Amor e ela chegou com dificuldade, usando muleta, mas foi curada. Voltou para casa sem a muleta, chegou aqui agora sem muleta, curada para a glória de Deus. Isso é um sinal que verdadeiramente Jesus opera em nosso meio.
3: Certamente a paz do Senhor Jesus, Diácono Douglas Almeida, Deus certamente está operando milagres e maravilhas aqui no templo da glória de Deus. E nós estamos aqui já nesta grande expectativa, porque esta tarde é tarde de bênçãos e também de milagres. E também continuaremos já entrevistando algumas pessoas também que contarão bênção da parte de Deus, daquilo que Deus tem feito na vida delas. Minha irmã, a paz do Senhor, seu nome.
4: Irmã Cidinha.
3: Irmã, qual foi a bênção que Deus fez em sua vida?
4: Eu estava aqui no culto ontem, na parte da tarde, e eu já fazia, e eu sentindo dor no joelho. E aí o irmão revelou, creio que umas 4 pessoas ou mais, que estavam com dor nas juntas, né? E assim eu levantei a mão e fui à frente, e eu crendo ali que eu recebi a minha vitória. Né?
3: A senhora chegou aqui com aquelas dores no joelho.
4: Muita dor, já fazia 2 semanas que eu estava com dor no joelho. Até reclamei com as minhas filhas que eu estou com dor. E chegando aqui, né, a glória de Deus, o Senhor usou seu vaso. E hoje eu estou aqui mexendo, né, com o joelho.
3: Não está mais sentindo as dores que a senhora sentia.
4: Não, era muita dor.
3: A senhora chegou com as dores e saiu sem ela.
4: Sem ela.
3: Curada para a glória de Deus.
4: Para a glória de Deus.
3: E hoje a senhora já voltou, já contando a bênção, que ainda para a glória de Deus veio receber a bênção e voltará mais bênçãos ainda.
4: Sim, sim. E eu estava ali vendo contar a bênção. Eu falei, eu vou contar. Porque quando eu fui revelada, eu falei, Senhor, se eu for curada, eu vou contar a minha bênção.
3: Fez prova com Deus, né?
4: Sim, sim, eu estou aqui contando.
3: Que bênção. A senhora está vindo de onde?
4: Eu estou vindo lá de Franco da Rocha.
3: Franco da Rocha, que bênção. Confirme seu nome, minha irmã, o seu endereço.
4: Meu nome é Maria Aparecida Cordeiro. O endereço, eu moro em Franco da Rocha. É, bairro Parque Vitória.
3: Amém, muito obrigado. Que bênção, ouvintes do programa Voz da Libertação. É muitas bênçãos, olha só. Ontem houve centenas de explosão de milagres na quarta do grande mover de Deus. Deus tem realizado grandes maravilhas aqui no Templo da Glória de Deus. Então, as pessoas que foram libertadas e transformadas por Deus ontem e hoje já estão vindo já contar testemunho de bênçãos do que o Senhor fez em sua vida nesta quarta do grande mover de Deus. E esta hoje, quinta-feira, feriado nacional, nós já estamos aqui já também nesta grande expectativa, porque será um culto especial de feriado, você não pode perder esta oportunidade. Já tem muitas pessoas chegando de várias localidades, várias regiões da grande São Paulo, e você ouvinte, você que está enfermo, você que está desenganado pela medicina, você que está precisando de um auxílio espiritual, oração, intercessão, estamos aqui para orar por você. Estamos aqui para interceder pela vida de vocês, uma vez mais, porque esta igreja é uma igreja de milagres, esta igreja é igreja de libertação, é uma igreja de oração. Então, se você ainda não conhece aqui o Templo da Glória de Deus, anote aí o endereço, Avenida do Estado, 4568, aqui na Liberdade. Se você vem, se porventura vem de carro ou moto, entrada principal, Avenida Prefeito Passos, número 10, é o endereço da tua bênção, é o endereço do teu milagre. No servo de Deus já está orando, o povo de Deus já está chegando de muitos lugares, várias localidades, alegres, felizes e contentes, porque Deus tem operado grandes maravilhas aqui no Templo da Glória de Deus. Então, ouvintes, Deus usará mais uma vez poderosamente presbítero Erwin de Lalande, através da palavra de Deus, e nós estaremos aqui intercedendo, todo o batalhão da fé, os obreiros, as obreiras, oraremos por todos vocês, clamaremos ao nosso Deus, e certamente a tua vida será abençoada por nosso Senhor e Salvador Jesus Cristo. Não temas, se você vem enfermo, se você está desenganado pela medicina, Jesus vai operar um milagre na tua vida. Deus operará grandemente em tua vida, ao teu favor, e você será abençoado por Jesus, o nosso Deus, nesta tarde. Aqui na sede mundial, presbítero Alan Feitosa, Deus está operando milagres e maravilhas aqui na sede mundial, e nós seremos impactados pelo grande poder de Deus que será derramado em nossas vidas aqui nessa tarde. Quem vier vai receber a bênção e a vitória.
5: Hoje é o dia de milagres, hoje é o dia de vitória, e você não fica em casa não, venha depressa para a igreja pentecostal Deus de Amor. Aqui Deus está operando sinais, prodígios e maravilhas nesse feriado que Deus preparou para você vir aqui na casa de Deus receber a sua vitória. Olha, você que está sofrendo com crise de ansiedade, crise do pânico, você está precisando de uma libertação, venha depressa aqui para a igreja Pentecostal dos Amor. O endereço é muito fácil: Avenida do Estado, 4568, Liberdade, aqui mesmo no centro da capital paulista. E a entrada principal de veículos e de pedestres é pela Avenida Prefeito Passos, número 10. Vem estar conosco, estacionamento gratuito, venha no conforto com a família, receber a sua bênção, venha buscar a Deus. Estamos passando dias de batalhas, e nós temos que estar revestidos do poder de Deus, na oração, na consagração a Deus, buscando a presença do Senhor para vencer as adversidades, para vencer as lutas. Então vem estar nesta tarde, daqui a pouco, presbítero de Lalande vai estar pregando a palavra de Deus e orando por todos que comparecer nessa tarde. Você da Zona Sul, Zona Norte, Oeste, Leste, atenção, grande ABCDMR, venha depressa para a sede mundial, aqui é conhecido mundialmente como Pronto Socorro de Jesus Cristo. Aqui Deus opera, aqui Deus faz milagres. Falando em milagres, ouvintes, vamos ouvir um testemunho, vamos ouvir o que marca esta programação e já retornaremos com todos vocês.
6: Seu nome, minha irmã?
7: Irmã Ednei.
6: Irmã também tem um testemunho para contar daquilo que Jesus fez na sua vida?
7: Minha neta, com 9 meses, ela teve meningite bacteriana, daquela que vem mesmo para matar. E quando eu recebi a notícia, no trabalho, foi como se abrisse um buraco no chão e colocasse dentro. Aí eu passei na casa dessa amiga minha, Cristina, e ela falou assim para mim, já cheguei em lágrimas, chorando, e ela falou assim: bebê, você tem muita fé, você manda todo mundo, você não trabalha com a Fundação Reviver, você não fala para o pessoal fazer propósito com Deus, e aí agora você? Deus está provando a tua fé, faça um propósito com o Senhor. E ali eu fiz um propósito com o Senhor, todo mundo que eu via na minha frente, eu pedia oração, eu virei o mundo pedindo todo mundo oração, que orasse pela minha neta, porque o médico tinha dado para minha neta um estado zero mesmo, de que não tinha solução, já estava desenganada.

0: Quando ela teve essa meningite, ela tinha que idade?
1: 9 meses.
0: 9 meses, era um bebê ainda, né, minha irmã?
1: Ainda é um bebê, mas a minha neta é maravilhosa, é muito linda. Isso assim, eu falo para todo mundo na minha igreja, façam voto com a fundação, eu ajudo a fundação. Agora nós trouxemos assim 10 cofrinhas para a fundação. E assim, eu peço todo mundo que ajude a fundação, porque a fundação foi Deus levantou a irmã Irene na terra para ajudar a fundação. Não tem uma palavra diante do Senhor para agradecer esse ministério santo.
0: A Fundação Reviver é uma obra assistencial, né, minha irmã?
1: Maravilhoso.
0: Tem ajudado milhares de pessoas, né?
1: Milhares de pessoas. Nós fazemos festividade, final cheio de festividade. Nós fazemos em prol da Fundação, nós ajudamos a Fundação com toda a fé que a gente tem do Senhor. Eu oro muito para Deus ajudar a irmã Rosa Tenora, a irmã Ereni, a irmã Leia e todas que trabalham sobre a Fundação. Eu peço em nome de Jesus que faça que ajude essa obra com amor, com muito carinho.
0: Amém. Irmã, confirma o seu nome e o seu endereço.
1: Meu nome é irmã Ednei, eu moro ali em Paraisópolis, né, na Laerte Setubal, congrego na Igreja 9 Paraisópolis.
2: Que tremendo esse testemunho. Essa criança recebeu um grande milagre. A sua vovó fez um voto com Deus, fez um propósito com o Pai Celestial. A criança estava até inchada, hospitalizada, mas através da fé, através do propósito, através da oração, Deus realizou um grande milagre. O Senhor operou maravilhas. E nesta tarde também não será diferente. Presbítero Edmilson, nesta tarde, Deus vai curar, Deus vai libertar. É só o povo colocar a fé em prática para receber também, porque o povo está chegando, já está recebendo as bênçãos de Deus nesta tarde.
3: É verdade, pastor Alan Feitosa e ouvintes do programa Voz da Libertação. É nesta quinta-feira do milagre de Deus para a vida de todos os nossos irmãos e irmãs que comparecerem aqui no Templo da Glória de Deus. Presbítero Delange, o horário das 15 horas, estará trazendo uma mensagem do coração de Deus ao coração de todos os nossos ouvintes. Vem, ouvinte, ainda dá tempo de você receber o teu milagre aqui na sede mundial Templo da Glória de Deus.
2: Deus abençoe, presbítero Edmilson, e o povo está chegando com muita fé. Vamos ouvir aqui o nosso irmão. Meu irmão, o seu nome?
4: Valdeci Pereira.
2: Irmão Valdeci, está vindo de onde?
4: Eu venho de Paraisópolis.
2: Paraisópolis, zona sul de São Paulo.
4: Morumbi.
2: Veio buscar o milagre essa tarde.
4: Eu vim buscar o milagre e contar outro.
2: Conte para nós, irmão Valdecir.
4: Irmão, eu era macumbeiro, porque eu não conhecia a palavra de Deus. Aí um dia, quando o missionário Davi Miranda era vivo, eu vim aqui na Conde Sazeda e fui revelado que eu estava com câncer na coluna. Eu sentia muitas dores, mas não sabia o que era. Aí eu fui no médico, constatou que eu tinha câncer na coluna, no estômago, tinha câncer de mama, eu tinha câncer na coluna, no estômago, na garganta, na próstata e tive câncer de mama.
2: O câncer se espalhou pro corpo inteiro.
4: Se espalhou o corpo inteiro porque eu era filho de tranca-rua. Agora eu troquei, eu sou filho de Jesus.
2: Agora conheceu a verdade, que é Jesus, e Jesus libertou, e as enfermidades foram curadas.
4: Foram, eu fui desencanado do câncer de mama, a minha esposa morreu de câncer de mama benigno, porque ela não quis parar de fumar para fazer tratamento. Aí o médico um dia tirou a chapa aqui de mim, no mesmo hospital, no Pérola Baita, aqui na Brigadeiro Luiz Antônio. E ele estava olhando a chapa, ele falou que eu tinha um caroço maligno em cima do coração e que eu estava desenganado do câncer de mama, que não tinha mais cura. E eu era motorista das lojas Marisa, trabalhava na casa da dona, a doutora Sara e o doutor Gabriel. E eu dirigia pegado, eu dirigia segurando a cinta. Eu dirigia só com a mão o carro, ainda bem que era câmbio automático. Aí, quando foi um dia que eu fui curado, eles me perguntaram por que que eu dirigia com a mão só e não dirigia com as duas. Eu falei, eu nunca falei nada para a senhora, mas eu tinha um câncer de mama, um câncer maligno, desenganado pela medicina. Eu não falei nada.

0: foi o Senhor Jesus que me curou, vocês são judeus, não creia. Ela disse, nós creia, quem falou para o Senhor que nós não creia? Nós creia que Ele é Deus dos deuses e Rei dos reis. E começou até aquela conversa dentro do ônibus. Eu pensava que eles não aceitavam Jesus e era para mim ter dado testemunho para eles. E eles aceitam sim. Quem disser que o judeu não crê em Jesus é mentiroso e não conhece a verdade.
1: Eles testemunharam que Jesus curou o Senhor.
0: Quando eu contei a história, ele disse, ele é Deus dos deuses e é ele que cura. Se ele não curar, doenças incuráveis, ninguém cura.
1: Valdeci, diga assim, obrigado Jesus.
0: Obrigado, Senhor Jesus.
1: Deus abençoe pelo seu lindo depoimento. Encontrou a libertação, a cura divina. Foi desenganado, mas Jesus Cristo sarou. Abençoou. Já muito bem-vindo nesta tarde no Templo da Glória de Deus. Vamos ouvir aqui mais uma irmã que está chegando aqui. Minha irmã, seu nome?
2: Luzandira.
1: Luzandira, está vindo de onde?
2: Eu venho do Ipiranga.
1: Ipiranga. Venho receber a bênção essa tarde.
2: Já recebi. Foi a porta de um emprego, né? Eu falei pro Senhor, né? Eu tava desempregada. Aí eu vi um mercado. Eu falei, Senhor, eu queria tanto trabalhar naquele mercado. E saí. Eu falei pro Senhor e saí. Aí com um dia, nem mandei currículo, nem nada. O rapaz que trabalha no mercado foi lá me procurar se eu queria trabalhar naquele lugar. Aí eu falei, eu quero. Aí me mandou ir lá, eu fui. Aí o dono falou, você vai aguentar? Eu falei, vou aguentar. Eu falei para ele, eu não estou morta. E para a glória de Deus, estou lá. Eu vou fazer 3 meses. Aí a filha dele falou assim, você dá conta? Eu falei, dou conta. E se precisar, tiver mais serviço, eu dou conta. Para a glória de Deus.
1: Deus é fiel, abre as portas do trabalho e hoje a irmã está abençoada.
2: Para a glória de Deus, né? Eu falei assim com Deus, né? Assim, ô Senhor, eu queria tanto trabalhar ali, era o meu desejo e Deus realizou o meu desejo.
1: Através da oração, através da fé, Deus realizou o desejo no seu coração.
2: E muito.
1: A irmã está emocionada aqui. Chorando, mas é tristeza ou de alegria, minha irmã?
2: Alegria, porque eu nunca esperava que eu ia trabalhar ali. Mas Deus, Ele quando promete, Ele cumpre, Ele é fiel.
1: Dá uma palavra agora para os ouvintes. Aquelas pessoas que estão desempregadas, aquelas pessoas que estão precisando de uma vitória, de uma providência. O segredo é orar e confiar em Deus.
2: É, a Bíblia fala, né? Sem fé é impossível agradar a Deus, né? Pede com fé. Né, esperar, né, no Salmo 140, né, esperei com paciência no Senhor. Se ele promete, ele cumpre. Ele é homem de cumprir.
1: Deus, ele cumpre.
2: Cumpre. Como cumpriu na minha vida. E muitas bênçãos. Deus preparou um sobrado, né, num lugar bom. Eu queria morar em um barraco. Deus não permitiu que eu fosse pro barraco. Ele me deu um sobrado para a glória dele. Eu não se apego, não. Eu se apego só no Senhor Jesus.
1: Irmã, quem busca Deus recebe coisas boas do Pai.
2: Recebe. Eu só falei para Deus, né? Senhor, eu queria trabalhar naquele lugar. E ele, pela misericórdia, ele me deu essa bênção.
1: A bênção é completa, minha irmã.
2: É muito completa, né, irmão? É muito grande, né? É só Deus. Não existe outro, é só Jesus.
1: Deus abençoe pelo seu lindo depoimento, programa Voz Libertação. Seja muito bem-vindo ao culto dessa tarde, minha irmã. Deus te abençoe. É o povo recebendo prosperidade. Diácono Douglas, emprego, casa própria. Ela pediu a Deus e os milagres aconteceram.
3: Milagres aconteceram, querido ouvinte, e vão acontecer, porque esse Jesus, ele não mudou. Ele continua sendo o mesmo, ele continua operando aqui em nosso meio, na Igreja Pentecostal Deus e Amor. Então você é o nosso convidado para viver tudo quanto Jesus tem preparado para a sua vida. Jesus, ele preparou coisas grandes, é isso mesmo,
4: coisas. 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

especial, preparado com muito carinho, com muito amor, para que a sua vida, para que a sua casa, para que tudo quanto pertence a você e faz parte de você seja abençoado por Jesus Cristo. Presbítero Erwin Delalande vai estar pregando a palavra, orando por todos que comparecerem, e será uma tarde marcada pela glória de Deus. Agora são exatamente 15 horas, é isso mesmo, 15 horas em ponto, horário de Brasília, e nós vamos para a identificação das nossas emissoras. Atenção, estúdio, vamos às identificações e logo após eu volto com você diretamente do local dos acontecimentos.

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1: 15 horas e 2 minutos.
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3: Agora em São Paulo, 15h09, já estamos de volta, direto e ao vivo do Templo da Glória de Deus, queridos ouvintes. Daqui a pouquinho já estaremos transmitindo direto e ao vivo do altar de Deus esta grande concentração que já começou, já se iniciou aqui no Templo da Glória de Deus. Uma multidão já está presente, o povo já está se alegrando na presença do nosso Deus. Como que é o seu nome, minha irmã?
4: Sibene Botelho.
3: Bem-vindo de onde, minha
4: irmã? Casa Verde, Zona Norte.
3: Casa Verde, hoje quinta-feira, não pode ficar em casa.
4: Não, de jeito nenhum.
3: De vir para casa de Deus, né, minha
4: Exatamente.
3: Irmã?
4: Exatamente.
3: E a senhora já está preparada para levar mais bênção para casa hoje.
4: Em nome de Jesus.
3: Já tem milagre que recebeu, minha irmã?
4: Eu tenho.
3: Então conta um para aumentar a fé daqueles que estão nos ouvindo.
4: Tive um problema no meu nervo ciático que me doía a perna, desde a coluna até o pé. E eu andava me arrastando e Jesus me curou.
3: Meu Deus, foi curada.
4: Foi curada, em nome de Jesus.
3: Através das campanhas da Igreja Deus e Amor.
4: Através da campanha.
3: Sofria muito, né, minha irmã?
4: Sofria
3: muito. Era uma dor que incomodava.
4: Muito.
3: Ô, minha irmã, tem muitas pessoas que estão nos ouvindo neste momento, doente, como a senhora estava. A senhora mesmo disse que arrastava as pernas devido tanta dor.
4: É.
3: E Jesus te curou. E qual o convite que a senhora faz para eles?
4: Que todos que estiverem enfermos e estiverem com algum problema que o homem não solucione, que eles venham para a Igreja Deus e Amor, que só aqui...
3: O milagre acontece. A senhora foi curada, Jesus vai curar eles também.
4: Em nome de Jesus.
3: Ô, minha irmã, deixa eu te fazer uma pergunta. Quanto tempo a senhora já tem congregando na Igreja Deus e Amor?
4: Ah, desde 74.
3: Meu Deus, desde 74. Faz parte da história da igreja.
4: Primeiro foi meu pai que veio. Meu pai era macumbeiro.
3: Meu Deus.
4: Até a irmã Irene que entrevistou ele quando meu ele chegou Deus. Aqui. Eu pedi para ele trazer minha mãe, que minha mãe estava enferma, né? Porque eu não podia, porque eu trabalhava no Sesc. Aí eu pedi para ele vir com a minha tia, porque ela não ficava assim, sentada, sem apoio dos lados, né? Até foi na condiçazena. Aí ele veio no culto da tarde, quando foi à noite ele pegou todos os bagulhos dele lá do centro e trouxe tudo na condiçazena
3: para
4: o missionário.
3: Aquele dia foi liberto e a sua mãe foi curada.
4: Ela não foi curada, porque Deus levou ela logo.
3: Mas teve um encontro com Jesus.
4: Mas ela teve,
3: né,
4: encontro com Jesus.
3: Mas
4: meu
3: pai teve alma curada, né, minha irmã?
4: O Senhor já tinha revelado para mim e para meu pai que ia levar ela. Meu pai viu umas coroas de flor, assim, de defunto, na porta do quarto deles, né? Aí também eu vi
3: Meu Deus. E depois deste dia, vocês ficaram firmes, estão até o dia de hoje.
4: Em nome... Meu pai já passou pro Senhor.
3: Muitas coisas mudou, né, minha irmã?
4: Muitas coisas.
3: Na sua vida, né, minha irmã?
4: Na minha vida.
3: Deus transformou a sua vida depois desse encontro com Jesus.
4: Exatamente.
3: E neste dia 13, dia 14, a grande festa. Um dia de nós celebrarmos a Jesus por esta igreja tão abençoada. E a senhora vai ficar em casa, minha irmã?
4: Não, de jeito nenhum.
3: Vai vir agradecer a Deus.
4: Vou vir
3: agradecer. Se não fosse essa igreja, nem viva a senhora estaria.
4: Nem viva, não. Eu já estou com 84 anos.
3: 84 anos, nem parece. Parece uma jovem de 30. Meu Deus,
4: com,
3: é Deus,
4: com,
3: né, minha irmã?
4: Com filho de 64.
3: Meu Deus, não... tá vendo, queridos ouvintes? 84 anos, parecendo uma jovem. Firme na fé, constante, e nesse dia 13, dia 14, não vai ficar em casa.
4: Não, de jeito
3: nenhum. Vai vir celebrar, né, minha irmã?
4: Em nome de Jesus.
3: 64 anos ganhando alma para o reino. E a senhora faz parte dessa história.
4: Faço parte dessa história.
3: Que Deus te abençoe, seja bem-vinda. Que bênção.
4: Os demoniados caíam ali na Conde Sarzeda, quando eu vinha para o culto.
3: Quando vinha para o culto, os demônios já se
4: manifestavam. A Conde cheia, lotada. Eu fui revelada para o missionário por uma obra de macumbaria do meu trabalho.
3: Meu Deus, e foi liberta.
4: E fui liberta.
3: Foi transformada.
4: Foi transformada.
3: Está feliz, minha irmã?
4: Então
3: digo obrigado, Jesus.
4: Obrigado, Jesus.
3: Que Deus te abençoe, minha irmã. Seja bem-vinda. Ah, meu Deus do céu, que coisa linda, ouvintes. A festa não vai começar, a festa já começou. O povo já está preparado para o dia 13 e dia 14 de junho de 2026, contagem regressiva. A partir de agora, queridos ouvintes, para esta grande festa que vai acontecer aqui mesmo no Templo da Glória de Deus. Por isso, queremos convidar você que já recebeu uma bênção de Deus na Igreja Deus e Amor. Você, meu irmão, você, minha irmã, que já foi abençoado por Jesus, que teve um encontro com Jesus na Igreja Deus e Amor e hoje está aí parado. Vamos voltar aos caminhos do Senhor. Jesus espera por você neste grande dia, dia 13 e dia 14 de junho, o dia da gratidão, o dia de nós agradecermos a Deus por esta obra tão abençoada que é a Igreja Pentecostal Deus e Amor. Não se esqueçam, dia 13 e dia 14 de junho, mais uma vez, os céus irão se abrir e milagres irão acontecer aqui no Templo da Glória de Deus. Como que é o seu nome, meu irmão?
5: Domingos Mendes Nascimento.
3: De onde, meu irmão?
5: Caxituba.
3: Meu Deus, está feliz, meu irmão?
5: Feliz, indo com a bênção mais aqui hoje.
3: E preparado também para o dia 13 e dia 14.
5: Deus quiser, dia 14, dia 13, a festa aqui é tremenda.
3: O aniversário da igreja.
5: Pentecostal Deus e Amor.
3: Quanto tempo o senhor congrega na Igreja Deus e Amor?
5: 47 anos.
3: 47 anos, meu Deus do céu. 47 anos é uma vida, meu irmão. E conta pra nós um pouquinho como foi o seu encontro com Jesus na Igreja Deus e Amor.
5: Eu era morto vivo, mas um dia, no dia 29 de setembro, 79, Jesus me chamou para a obra dele e eu estou até hoje, graças a Deus.
3: Muita coisa mudou na sua vida.
5: Muito, mudou muito, porque eu era perdido no mundo, mano. Eu era perdido nas drogas, na vida córica, no jogo, baralho, do dominó, é que negócio.
3: Deus libertou. Grato a Deus por essa igreja.
5: Dou graças a Deus por essa obra, que ele me libertou de noite para um dia.
3: Da noite para o dia foi liberto.
5: Fui liberto.
3: Muito para agradecer a Deus.
5: Muito, graças a Deus.
3: Se essa igreja de Jesus, aonde o Senhor
5: está? Já tinha morrido fazia tempo, mãe.
3: Você é grato a Deus por esta igreja.
5: Graças a Deus.
3: E dia 13 e 14 não pode.
5: Não pode faltar. Ninguém pode ficar em casa. Vem todo mundo. Que aqui tem bênção para todo mundo, aleluia.
3: Aleluia, aqui tem bênção para todo mundo. Ô, meu irmão, nessa trajetória que o Senhor está, nesse período, conte para nós um testemunho que marcou a sua vida na comunhão com Jesus.
5: Mãe, que marcou minha vida, mãe, foi eu que eu era perdido no jogo, no baralho, mas Jesus me libertou no último dia e hoje estou aqui, vivo para lavar o nome do Senhor Jesus.
3: Gastava muito dinheiro.
5: Muito dinheiro, mano. Trabalhava numa firma aí, no Braz, e pegava o pagamento completo no envelope, e ia para e pedia tudo. Mas ele me libertou.
3: Aí Jesus te libertou. A vida prosperou.
5: Do a noite por dia, mano.
3: Família abençoada.
5: Minha vida virou aquela palavra que a gente fala que ele transformou a água em vinho. assim que Deus
3: assim que Jesus fez na
5: minha vida.
3: Tá feliz,
5: por favor, meu um dia para mim.
3: Diga obrigado.
5: Obrigado, Jesus.
3: Deus te abençoe, meu irmão. É a festa. Já começou no templo da glória de Deus. É a igreja Deus e Amor firmada na rocha, queridos ouvintes. Já estamos em contagem regressiva. Já prepara a sua fé. Marca esta data. Não vá para outro lugar. Dia 13 e dia 14 de junho, no templo da glória de Deus. Você vai ver, meu irmão. A senhora verá, minha irmã. O senhor vai ver, meu irmão. O povo que estiver presente vai ver Jesus curando, Jesus libertando, Jesus transformando vidas que estarão pela primeira vez neste lugar, sendo agraciado e abençoado por Jesus. Anotou o endereço? Não anotou? Anote agora, a Avenida do Estado, 4568, aqui mesmo na Liberdade, a entrada do templo, está acontecendo pela Avenida Prefeito Passos, número 10, dia 13. Dia 13 e dia 14 de junho, celebração dos 64 anos de existência da Igreja Pentecostal Deus e Amor. E todos nós, queridos ouvintes, vamos assumir esse compromisso com Deus de trazer uma alma para a casa do nosso Deus. Você, meu irmão, você, minha irmã, que Deus te deu um carro, Deus te deu uma van, Deus te deu um micro-ônibus, um ônibus. Traga as almas, meu irmão. Traga as almas para ver as grandezas do que Deus irá realizar através da oração neste dia 13 e dia 14. Presença já confirmada da nossa diretoria, presença já confirmada da nossa presidente, irmã Ereni Miranda, a nossa querida irmã Débora, vice-presidente, pastor Lorival, nosso querido irmão presbítero Davi Miranda Neto. Meu Deus do céu, vai ser algo tremendo. O grupo de jovens, o Expansão Jovem, a equipe do Regenere, as mulheres de fé, o pequeno Galileu, os homens de fé estarão presentes, toda a equipe da Igreja Deus e Amor, a equipe de evangelismo, todos, queridos irmãos, estarão presentes, levantando as mãos aos céus e agradecendo pelos 64 anos de existência desta igreja. Então anote aí, dia 13 e dia 14 de junho, nós temos um encontro marcado com Jesus de Nazaré. 15 horas com 20 minutos, vamos voltar os sons estúdios, porque neste momento já iremos à transmissão direta e ao vivo lá do altar de Deus, meu irmão. O culto está uma bênção, só está faltando você, o Senhor e a Senhora, tomar essa decisão e vir para cá para receber o milagre das mãos do nosso Deus. Vamos, querido irmão Armando, prosseguindo diretamente dos estúdios e em seguida já iremos ao altar do nosso Deus. Música.

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1: Davi Miranda, que Deus usou para abrir essas portas, e Deus tem mantido essas portas abertas até hoje. Quem se alegra por estarmos comemorando, sim. No próximo final de semana, todos estão convidados. Nos dias 13 e 14, nós teremos aqui a comemoração, momentos especiais. Teremos no sábado pela manhã uma palestra, um culto especial com as mulheres de fé. Nossa querida irmã Débora Miranda, vice-presidente deste ministério, estará com todas as mulheres de fé do Brasil e do mundo aqui, que estarão conosco adorando ao Senhor aqui na sede mundial. À tarde nós teremos a juventude adorando ao Senhor, e você que é pai, mãe, tio, já traga também os filhos para adorarem a Deus conosco aqui pela tarde na sede mundial, ali no lounge. Todo o espaço estará sendo ocupado por dezenas de milhares de jovens adorando ao Senhor. O quão bom é ver os filhos. Sim, quem é pai aqui? Cadê os pais? Vê seu filho na presença de Deus. O pai se alegra. Eu tenho certeza disso, porque meus pais se alegram em eu estar na casa do Senhor. Imagine se seu filho estiver por aí sem direção, você não souber onde ele está, você fica preocupado, você fica temente. Será que pode acontecer alguma coisa com ele? Mas quando você sabe que ele está na casa do Senhor, você sabe que ele está no lugar seguro, no lugar onde Deus está cuidando deles. Então você que é pai, mãe, tio, tia, avô, avó, é no sábado, dia 13, a partir das 14 horas aqui, você vai trazer todos os jovens da sua família para estarem adorando ao Senhor conosco. À noite também, a juventude adorando ao Senhor no culto com Regenere, com Expansão. Toda a juventude de São Paulo, do Brasil e do mundo adorando aqui, você não pode perder. E no domingo também teremos, pela manhã, teremos aquele momento especial. Teremos ali o culto de intercessão. É o anúncio deste ministério de intercessão global com a nossa irmã evangelista Maria Lorena, toda a diretoria participando. À tarde nós teremos a comemoração oficial, onde todos nós estaremos reunidos no templo principal, glorificando ao Senhor, adorando. Será um momento especial, você não pode perder. Todos estão convidados, além do mais, convocados para estarem aqui. Quem vai estar presente conosco? Cadê o povo que vai estar aqui presente? Aleluia! Traga também seus parentes, traga os seus familiares, todos juntos para adorarmos ao Senhor por esses 64 anos desta igreja que está alcançando vidas e Deus está sendo glorificado. Você pode glorificar ao Senhor por isso? Você pode exaltar ao Senhor esta tarde por isso? Porque Ele é bom, a sua misericórdia tem sido derramada sobre nós, o seu amor está alcançando as nossas vidas e nós estamos aqui juntos para adorarmos a Ele. Se coloque de pé, nós iremos fazer uma oração especial. Conosco está o servo do Senhor, presbítero Della Lande, que irá ministrar a palavra. Nós iremos orar, nós iremos glorificar ao Senhor pela vida do servo de Deus que irá trazer a palavra. Quem quer receber a palavra de Deus? Quem quer ouvir a voz do Senhor? Nós iremos orar por ele, e ele irá, sim, ser usado por Deus neste lugar. Deus irá usar a vida do servo dele para glorificar-se ao nome do Senhor, e você também será alcançado. Nós iremos fazer uma oração, e temos também aqui a nossa irmã Sávia, que irá louvar ao Senhor. Então nós iremos orar, apresentar ao Senhor este culto, a serva do Senhor posteriormente irá adorar, e também o pastor já está aqui para ser utilizado. Vamos apresentar a vida do homem de Deus? Vamos apresentar este culto? Vamos apresentar ao Senhor a nossa vida? Vamos clamar. Santíssimo Deus e Eterno Pai, Deus de poder, graça, Deus de misericórdia, aqui estamos, Senhor, já preparados para ouvir mais. O Senhor já está falando, o Senhor já está operando, mas queremos, Senhor, receber a palavra, o alimento para a nossa alma. Queremos, Senhor, ser tocados. Queremos, Senhor, ouvir Tua voz falando ao nosso coração neste lugar. Queremos, Senhor, sentir, ah, meu Deus, o milagre alcançando a nossa vida. Queremos receber a vitória, a providência. Por isso, meu Pai, nesta tarde, apresentamos a vida do Teu servo, que será usado como instrumento, que irá trazer, meu Deus, aquela palavra que o Senhor colocou no coração dele para falar conosco neste lugar. Pai, usa poderosamente o Teu filho. Fala ao nosso coração, opera a Tua obra. obra, alcança essas vidas, alcança os internautas, alcança os ouvintes, e faz a sua vontade em nosso meio, em nome de Jesus, amém. Vamos receber o pastor com palmas, com alegria, com glórias a Deus.
2: Pode bater palma e dar glória para Jesus, aleluia. Pode adorar a Deus. Quem tem glória, dá glória. Quem tem aleluia, dá aleluia. Quem não tem, pede ajuda, pede emprestado, mas adora. Adore a Deus nesta tarde, porque Ele está conosco. Ele é bom, Ele é bom, Ele é bom, Ele é bom, Ele é bom, oh glória. Ele é santo, Ele é justo, Ele é fiel, Ele é verdadeiro. É Ele quem trabalha pela tua vida, é Ele quem trabalha pela tua casa, é Ele quem trabalha pela tua família, é Ele quem opera, aleluia, aleluia, oh glória. Eu quero saudar a igreja com a paz do Senhor Jesus, amém. Quem tem essa paz, diga glória a Deus. Quem tem essa paz, diga aleluia. Diga assim comigo: meu Deus, muito obrigado pelo privilégio de estar em tua casa. Obrigado porque o Senhor tem guardado a minha alma, e por isso eu sou feliz, porque Jesus está em mim. Amém. Palma com glória, palma com glória. Aleluia. Convido os irmãos a tomar o seu assento. Vamos ouvir nossa irmã Sávia, que vai louvar o Senhor aqui nesta tarde, em nome de Jesus. Você vai se assentar, vai se preparar para cantar, para adorar e para celebrar a Deus com muita alegria. Vamos receber a nossa querida irmã com palma e com glória. Palma e com glória. Aleluia.
3: Deus, cumprimento a igreja com a santa paz do Senhor Jesus. Pode exaltar em

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glória, oh glória. Quem adora, quem adora, quem adora, quem adora este Deus, quem adora este Deus, oh glória. A presença dele está aqui neste lugar. Ele está vivo. Ele está vivo. Ele está vivo. Oh glória. Aleluia. Que maravilha. Convido os irmãos para estarem em pé. Abra sua Bíblia. Glória a Deus. Vamos aproveitar esta tarde. Eu falava para o nosso irmão Lindenberg, o esposo da irmã Sávia. Eu acho que o próximo Garagem Cristã tem alguém para competir aí, viu? É, glória a Deus, hein? Por falar em Garagem Cristã, não se esqueça que teremos neste final de semana, não é? No sábado, teremos speakers. Speakers são aqueles que são conversadores, vão conversar sobre o Garagem Cristã, explicar um pouquinho sobre a música, musicalidade, para quem quiser conhecer um pouco mais, aprender um pouco mais. Então, este sábado e domingo, como dizia o nosso irmão Mateus, serão dois dias de muita festa, muita alegria e de muita comunhão também. E quem vem adorar, diga glória a Deus. Está todo mundo convidado em nome de Jesus. Aleluia. Tiago, capítulo 5. Oh, glória. Abre aí, Tiago. Capítulo 5. Tiago, isso. Em inglês, alguns chamam de James. Mas em português é Tiago mesmo. Tem Tiago só com T, tem Tiago com TH, mas é Tiago. Aleluia. Abra a Bíblia Sagrada em nome de Jesus Cristo. Quem está feliz por estar conosco aqui nesta tarde, diga glória a Deus. Quem está feliz por ter Jesus consigo nesta tarde, diga aleluia. Oh, que maravilha. É bom demais estar na presença do nosso Deus e do nosso Pai. Encontraram todos Tiago, capítulo 5. Aleluia. Quem achou, diga amém. Aos internautas e ouvintes, sejam bem-vindos em nome de Cristo. Vamos para esta tarde, culto especial, culto em pleno feriado. Não é facultativo em alguns lugares, mas é feriado. Então, vamos aproveitar e entregar o nosso melhor. Eu sempre digo isso aos irmãos. Seja transmissão, culto normal aqui na igreja, não importa. Culto é culto. Culto é culto. A entrega tem que ser a mesma. Amém? Ah, é com filmagem, glória a Deus. Sem filmagem, glória a Deus. Culto embaixo de árvore, glória a Deus. Culto num barraco, glória a Deus. Culto em uma mega igreja, também glória a Deus. Porque não cultuamos templo, cultuamos o dono da vida, que é Jesus Cristo. Aleluia. Então entregue o seu coração, entregue o seu melhor nesta tarde, porque Ele está conosco. Aleluia. Tiago, no capítulo 5 e o versículo 16. Vamos ler o texto sagrado no nome do Senhor nosso Deus e nosso Pai. Portanto, confessem os seus pecados uns aos outros e orem uns pelos outros, para que sejam curados. A oração de um justo é poderosa e eficaz, ou pode muito em seus efeitos. Elias era humano como nós, ele orou fervorosamente para que não chovesse, e não choveu sobre a terra durante 3 anos e meio. Orou outra vez, e os céus enviaram chuva, e a terra produziu os seus frutos. Amém? Amém, igreja? Eu gostaria que você guardasse a sua Bíblia no seu banco, levantasse a mão para o céu, fechasse os seus olhos, aleluia. Isso. Você veio adorar. Quem veio adorar, diga amém. Quem veio adorar, diga glória a Deus. Levante a mão para o céu. Levante, levante. Feche os seus olhos. Estamos em comunhão nesta tarde.

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Aqui está a tua igreja para deixar tudo no altar. Aqui está o teu povo que deixa tudo no altar, Senhor, porque crê nas tuas maravilhas, porque crê na tua graça, no teu favor, no teu fervor, porque crê, meu Pai, no teu toque, na tua cura, porque crê na obra bendita de Jesus Cristo, aleluia. Aqui está o teu povo, Senhor, que crê, com toda a alma crê, com toda a fé crê, com todo o coração crê, com toda a sua vida crê, com tudo que tem crê, ó glória, ó glória, ó glória. Ah, Senhor, não há sombra de dúvidas que o Senhor é bom. Não há sombra de dúvidas que o Senhor é magnânimo, é magnífico, é poderoso, é santo, é justo, é fiel e é verdadeiro. Não há sombra de dúvidas, ó Pai. Não há variação na nossa fé. Que o Senhor é bom, é bom, é bom, é bom, é bom. É bom e começa a operar, é bom e começa a trabalhar, é bom e começa a mover a nossa alma. Aqui nesta hora poderosa, meu Pai, em nome de Cristo, Senhor, que a nossa vida esteja diante do teu altar, para a glória do teu nome, em nome de Jesus. A igreja diz amém, amém. Eu quero convidar a igreja, um minuto de palma e glória, um minuto de palma e glória, toda a igreja.

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do Senhor. Oh, aleluia. Oh, aleluia. Meu Deus, que maravilha estar na presença de Jesus, irmãos. É tão bom estar na casa do Senhor, irmãos. É tão gratificante estar na presença de Deus. Mesmo sendo pecadores e errantes, falhos, ainda existe uma faísca de glória sobre as nossas vidas, que vem da presença dEle. Aleluia! Mesmo que não mereçamos, a graça dEle está conosco. Mesmo que não mereçamos, a glória dEle está sobre as nossas vidas. Então aproveite, aleluia. Aproveite, aproveite, aproveite. Irmãos amados, palavra de Deus, e hoje é um culto especial. Um culto, na verdade, todo culto é especial. E hoje é mais um culto especial. Porque onde Jesus chega, tudo é especial, sim ou não? É. Aonde Jesus está é especial. Então é mais uma tarde na presença dEle, porque estar aqui em Jesus é muito especial, irmãos. E quanto de nós está aqui e por obra da vida já deveria ter descido 7 palmos abaixo da terra? Quanto de nós está aqui e não passou por problemas de saúde, problemas familiares, problemas conjugais, financeiros? Quanto de nós que está aqui não quis enfraquecer na fé ou não pensa em parar? Quanto de nós que está aqui não deveria ter sumido do mapa já? Mas a graça dEle nos pegou e falou assim: vai, vai à minha casa, vai me adorar, vai em comunhão, vai à minha presença. Aleluia! E o Senhor tem nos dado essa premissa. Oh, aleluia! Se fôssemos olhar para a história de cada um de nós aqui, irmão, meu Deus, iríamos nos assustar. Se olhássemos para a trajetória de vida de cada um de nós aqui, daria medo. Mas o Senhor é bom. Então quem olha para nós hoje, olha para a nossa história e o nosso passado, tem que dizer aquela frase célebre: quem diria? Oh glória! Quem diria que aquela vida iria mudar? Quem diria que aquela casa ia se levantar? Quem diria que ele iria se libertar? Quem diria que sairia da cadeia? Quem diria que conseguiria uma porta de emprego? Quem diria que ia se casar? Quem diria que ia receber milagre? Ninguém diria, mas a palavra de Deus, oh glória! Ei, aleluia! Por isso que é maravilhoso, irmão, de estar aqui. É bom demais. É gratificante. Porque por nós mesmos, nós não estaríamos aqui. Pelas nossas forças, pela condição da família, pela condição de saúde, por diversos fatores, nós não estaríamos aqui. Mas pela graça, aqui estamos. Pelo favor de Cristo, aqui estamos. Aleluia. E é por isso que o Senhor nos dá uma palavra, e esta palavra vem sobre os nossos corações, e Tiago traz este contexto sobre o fervor da oração, o fervor da vida cristã. E no versículo 16, depois dele trazer muito sobre a oração, sobre pessoas doentes, pessoas que estão enfermas, pessoas que estão problemáticas, ele vai aconselhar a igreja a tomar uma atitude que é difícil tomar, mas que vai desencadear uma mudança gigantesca nas nossas vidas. Tiago, ele traz este contexto para nos fazer entender e compreender que a oração não é só um momento de dobrar o joelho e falar com Deus. A oração também é um estilo de vida. E tem que ser um estilo de vida fervoroso. Tem que ser um estilo de vida em fé.

0: louvor na presença de Deus. Porque escreve e o texto declara no versículo 16, e diz assim, ó, portanto, confessem os seus pecados uns aos outros. E ele está dentro de um contexto aqui, que vai falar sobre alguém que pecou, alguém que esteve enfermo, alguém que precisou de cura, alguém que dependeu de um milagre. Então ele vai trazer uma condição para um resultado, que é confessar. Portanto, confessem. Ele está a dizer que é preciso cada um tomar uma atitude de confessar ao seu irmão, uns aos outros. E quando eu confesso, segundo a palavra de Deus, eu recebo uma oração. Quando eu confesso, aquele a quem eu confessei não vai pegar um trombone ou um megafone e sair pelas ruas, olha, fulano confessou comigo, eita misericórdia. Não, aquele a quem eu confesso fará o quê? Vai orar por mim, vai falar com Deus por mim, vai apresentar a minha causa e a minha vida a Deus, segundo a minha confissão e as minhas mazelas. E então Tiago escreve, o texto é muito claro, porque ele vai dizer, olha, confessem uns aos outros, e está a falar de Deus aqui? Não. Uns aos outros quem? O nosso irmão, a esposa, o esposo, o pai, a mãe, o filho. Então, quando eu confesso, eu recebo o quê? Misericórdia. A Bíblia diz que aquele que confessa alcança misericórdia. E essa misericórdia automaticamente vem porque alguém ora por mim e eu recebo a graça e o favor, o completo perdão divino, e a minha vida muda para a glória de Deus agora. Por isso é que o texto diz que oramos uns pelos outros para sermos o quê? Curados. Oh glória! Oh glória! Então, quando alguém chega para mim e fala, irmão Erwin, eu preciso confessar o meu pecado, o que, que eu devo fazer? Aí, um pecador aí, ó, vai para o inferno. Não. Eu sento com ele, eu ouço ele confessar, eu oro por ele. E automaticamente as dores e feridas que estavam na sua alma agora são o quê? Curadas pelo poder da oração no nome de Jesus, aleluia! E então a Bíblia diz, ó glória, que quando nós confessamos, recebemos oração, e quando recebemos oração agora, somos curados. E então a oração de um justo pode muito em seus efeitos. E qual é o efeito? É de curar a minha mente, curar o meu corpo, curar a minha alma, lavar a minha vida, oh glória, e me dar uma nova oportunidade em Jesus Cristo, aleluia. E ele vai explicar o texto, mas ele explica com algo que o povo conhece.
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E ele orou fervorosamente e disse assim: olha, não vai chover. Eu vou orar e não vai chover. 3 anos e meio não choveu. Quando a seca toma conta, ele volta e ele ora. E agora a chuva vem. Ele ora a Deus e agora a água cai, a chuva vem. E aquilo que estava seco volta a brotar, a terra volta a produzir os seus frutos. E o nome do Senhor é glorificado. Aleluia. E o que me chama a atenção aqui é que ele é enfático em dizer, ele ora fervorosamente. Ele não ora porque tinha uma necessidade e eu queria orar. Ele não orou porque ele achava que se ele orasse, não, ele ora com todo o seu coração, com toda a sua alma. Sabe, irmãos, eu quero fazer um adendo aqui. Um parênteses, o que falta muito em nós, nos dias atuais, é o fervor. Falta-nos fervor. Falta-nos entrega. Porque nós entramos num ritmo da vida em que oramos, e aquela oração, porque bseteu a hora de orar, 6 da manhã, ah, eu tenho que orar, 12:00, ah, tenho que orar, 18:00, ah, tenho que orar, 00:30, eu não perco a oração da 00:00, mas nós oramos, porque já está estabelecido por alguém, e nós acompanhamos aquele ritmo de oração, mas o texto diz que ele ora fervorosamente, porque é fora de um contexto, é fora de uma programação, é fora de um calendário, mas é dentro do projeto de Deus, aleluia, para que milagre aconteça, para que resposta venha. Ele ora fervorosamente. Porque a oração, irmão, e a oração fervorosa, ela é eficaz. Ela produz o seu efeito. Isso quer dizer o quê? Ela não falha. A oração fervorosa, e este fervor aqui, não é um fervor de gritar muito, não. Não é sobre isso. Mas é sobre entrega ao momento da oração. Então, quando Elias está a orar fervorosamente, ele ora uma e diz para o moço: vai ver se a chuva já chegou. Ele vai e diz: ainda não chegou. Ele continua a orar. Ele está a orar, vai ver se a chuva já veio. O moço foi lá e nada. Vai de novo e nada. E vai e nada. E ele continua a orar com toda a sua alma. Aleluia. E de repente o moço chega e fala: Elias, o que foi? Eu vejo uma pequena nuvem do tamanho da mão de um homem. É o sinal de que a chuva de Deus vem, de que a resposta vem, é o sinal de que a bênção do... Oh, glória! É o sinal de que Deus atendeu, Deus respondeu a oração eficaz, a oração fervorosa. E essa oração fervorosa tem que unir a vontade de Deus à nossa vontade. Não pode ser uma oração aleatória. Não. Tem que ser uma oração que una o plano de Deus e a nossa. Só que da nossa parte tem que ter força, tem que ter paixão, tem que ter entrega. Porque nós estamos a viver dias de superficialidades. As coisas são tão superficiais. Roubar virou superficial. Matar virou superficial. Mentir virou superficial.
Adulterar virou superficial. Fornicar virou superficial. Enganar os outros virou superficial, porque não existem consequências sobre isso. Por quê? Porque não há intensidade na vida que se leva, não há entrega na vida que se leva. Então todo mundo vive naquela penumbra da vida e não vai e também não volta, fica no meio do caminho. Não há intensidade naquilo que faz, aleluia. Mas quando o homem e a mulher decidem aplicar o céu o coração, com paixão, com força, com integridade, com vontade, e se entrega aos cuidados de Deus, aleluia, Deus atende, Deus responde, Deus ouve, Deus justifica, Deus opera, Deus trabalha, oh glória! Ressalto Daniel, você conhece a história de Daniel. Ele vai orar a Deus porque recebe algumas revelações e coisas muito profundas. Ele buscava entendimento do Senhor. Então ele aplica o seu coração. O que é aplicar o seu coração, irmão? É voltar o seu coração integralmente, inteiramente para aquilo que ele busca. Por isso é que às vezes eu aconselho a muita gente. Eles querem tanta coisa de Deus que no final da oração não se lembram do que é mais importante. Ah, eu quero uma casa, mas também quero carro, mas também quero emprego, mas também quero casamento, mas também quero cura, mas também quero libertação, mas também quero salvação, mas também quero transformação, mas também quero... Aí quando acaba a oração, eu falo assim, eu orei o quê? Eu comecei aonde? Onde é que eu iniciei a minha oração? Como é que eu fiz? E então, Deus aqui está a ensinar o seu povo a fazer o quê? A ter uma entrega completa daquilo que é o seu coração na presença dele. Daniel, quando se prostra para orar, ora no primeiro dia e não aconteceu nada. Ele fez o quê? Orou o segundo. Não sabia do que estava a acontecer. Não sabia do que movia. Não sabia do impedimento. Não sabia do diabo que havia se levantado. Mas ele sabia que precisava receber uma resposta de Deus. Aleluia. Ora o décimo. Ora o vigésimo. Vigésimo primeiro dia acaba de orar. O anjo do Senhor se apresenta e fala: Daniel, homem varão

Deus já havia respondido, aleluia! Oh, glória! Porque a entrega de Daniel não foi no 21º dia, foi no primeiro dia. A entrega dele não foi quando ele começou a orar, mas foi quando ele decidiu que precisava orar. Então a entrega fervorosa a Deus não é quando estamos num culto, ou quando estamos no santuário, ou quando estamos numa roda de amigos, ou quando vamos ao monte, não. A entrega é na decisão do nosso coração. Quando eu decido me apresentar, eu vou. Quando eu decido ser fiel, eu sou. Quando eu decidir amar, eu vou amar. Quando eu decidir perdoar, eu vou perdoar. Porque é essa decisão que me fará ser constante, ter força, ter paixão e ter fervor naquilo que eu vou executar. Aleluia! Então eu preciso o quê? Parar hoje e falar: Deus, eu vou tomar a decisão que vai mudar a minha vida. E qual é? Eu vou aplicar o meu coração naquilo que é a tua vontade, para ter a tua resposta, para ter a tua graça e para ter o teu favor também. Aleluia! Eu vou entregar o meu coração. Aleluia! Oh, glória! Quando você entende o que é esse fervor, essa oração do justo, essa oração eficaz, você vai perceber que é preciso ter coragem. Diga comigo: é preciso ter coragem. Por quê, irmãos? Porque há um trabalho do mundo e das forças malignas para desencorajar as igrejas, para que elas falhem e não produzam aquilo que precisam produzir. Igrejas que hoje têm medo de evangelismo, igrejas hoje que têm medo de orar com poder, igrejas que hoje têm receio de glorificar o nome do Senhor. E quando a igreja perde esse sentido, sabe o que acontece? Nós saímos para o mundo e não temos coragem de levar ao mundo aquilo que Deus nos tem entregue. Aleluia! E então, onde estamos? No trabalho, na escola, na faculdade, na vizinhança, nós não conseguimos ter a coragem de assumir plenamente aquilo que é a presença de Deus. E isso é uma obra do maligno. Para quê? Para desencorajar a igreja, para esfriar a fé do povo, para desanimar os fiéis. Por quê? Porque se a igreja é desencorajada, começam a faltar almas, começa a faltar milagre, começa a faltar revelação do céu, começa a faltar poder do céu, começa a faltar as maravilhas do Senhor, começa a diminuir a intensidade e o temor nos corações. Aleluia! Mas quando nós aplicamos o nosso coração em Deus, a

0: seu nome, aleluia, nós não vamos retroceder na jornada, não vamos recuar. E aí as pessoas começam a perguntar: você é crente? Sou. Mas que tipo de crente? Qual é o tipo de crente? É só ser crente. Mas qual é o tipo de crente? Daqueles chatos ou daqueles que são da hora? Aí você fala assim: não sei. Aí, porque os da hora são aqueles que gostam de beber um gulim, né? Ir no forrobodó. São aqueles que gostam de dar uma bisoiada na mulher dos outros. São aqueles que gostam de dar um traguinho. Aí esses são da hora, esse aí não. É crente, mas é um crente gente boa. Só que na hora da aflição, o crente gente boa não é lembrado. Sabe por que não é lembrado? Porque não há eficácia na oração e na vida com Deus. Porque na hora da dificuldade, aquele crente que, ou aquele que buscou, vai buscar aquele crente que ele sabe que é quadrado, aquele crente que é retrógrada, aquele crente que é do glória a Deus, aleluia, aquele crente que é chato, que só fala de Bíblia, aquele irmão que ninguém quer ficar por perto. Quando a calça aperta, quando o cinto aperta, quando a dificuldade aperta, vai lá e fala: ô, irmão, ora por mim, a coisa está feia. Irmão, ora por mim, que a coisa está feia. Por quê? Porque ele vai entender que há uma eficácia em uma vida que é íntegra, que é plena, que é entregue exclusivamente aos cuidados do Senhor. Aleluia, e é Deus quem trabalha para a glória do seu nome, é Deus quem opera, aleluia. A luta do mundo é para desencorajar a igreja e fazer a igreja se curvar ao mundo. A luta do mundo é fazer a igreja, o cristão, nós nos curvarmos perante aquilo que eles apresentam. Por isso é que você vai olhar ao mundo todo e não existe maior perseguição em termos de religião do que contra os cristãos. Porque eles sabem do efeito do poder da palavra. Eles conhecem. O diabo sabe que se o cristão se calar na sua casa vai desmoronar. Se o cristão calar na sua empresa e trabalho, o trabalho vai desmoronar. Se o cristão se calar na sua rua, o inimigo vai tomar conta. Se o cristão se curvar, não haverá por onde mais. Por quê? Porque se aquele que tem poder de Deus se calar, aqueles que têm o poder maligno vão tomar conta. Aqueles que têm o poder das trevas vão tomar conta. Mas o Senhor nos chama nesta tarde, irmãos, para dizer ao nosso coração, para termos fervor. Fervor na presença, fervor na palavra, fervor no temor, fervor na comunhão, fervor na intimidade, fervor no dia a dia, fervor. Ouro, glória, para viver o extraordinário. Oh glória, oh glória. Você quer um exemplo? Você entra na internet e o Google te apresenta lá qualquer mês, se for mês das bruxas, da LGBT, se for final do ano, se for não sei o quê, eles programam tudo, está lá tudo. Quando chega tempo de falar alguma coisa cristã, eles não falam nada. Eles diminuem o acesso, o encontro de informações. Por quê? Porque eles sabem que se o mundo encontrar respostas que busca, serão vitoriosos. Então ele vai limitar a igreja, por isso é que a igreja tem que ser fervorosa, porque enquanto o mundo nos tentar amordaçar, nós vamos glorificar a Deus. Enquanto o mundo nos tentar amarrar, nós vamos glorificar a Deus. Se nos levarem aos leões, nós damos glória. Se nos levarem às cavernas, nós damos glória. Se nos aprisionarem, nós damos glória. Se nos levarem a um rio e nos derem um tiro na cabeça, nós vamos continuar a dar glória, porque este fervor não está na carne, este fervor está na alma daquele que quer morar no céu. Oh glória! O fervor da igreja não é físico, é espiritual. Oh glória!
1: Oh, aleluia, aleluia, aleluia, aleluia.
0: E Tiago escreve, e ele é muito claro, quando ele diz que nós precisamos dar alguns passos para uma vida de oração fervorosa. Sim, eu nunca vi tanto crente com medo de macumba como nos dias de hoje. Tanto crente frouxo. Ah, é porque fulano é macumbeira. E daí? Ah, é porque fulano faz pacto. E eu com isso? Ah, é porque bebe sangue, porque... É problema dele. Eu tenho Jesus na minha vida. O sangue de Jesus já está conosco. Ah, porque fulano, ah, porque na época, irmão, se você tem Jesus, ele te faz andar por cima das águas e viver milagre, resposta e graça que o mundo não tem, oh glória! O mundo não pode se curvar porque ele tem o poder de Deus. Aleluia! Ai, porque o governo, ai, porque o STF, ah, porque, ah, porque não sei o que é a Rússia, ai, porque a China, ai, porque não sei das quantas, ah, irmão, enquanto a igreja for amedrontada pelo mundo, ela vai se curvar, que nós sejamos como Sadraque, Mesaque e Abednego, vou tocar, toca, vai tocar música, toca, não vai curvar, não, não vai, vai morrer, vou, não vai curvar, não, eu sei que ele vive, eu sei que o meu Deus vive, eu sei que ele está na minha vida, oh glória! Eu adoro a ele, eu adoro a ele, eu adoro a ele, eu adoro a ele, eu adoro a ele. É ele o meu Senhor, é ele o meu Salvador, é ele o meu guia, é ele o meu guarda, é ele que é, oh glória! Ele anda e me clama, aleluia! Aleluia! Aleluia! Nós não podemos nos curvar, irmãos. Nós não podemos nos amedrontar. Ah, mas fulano tem dinheiro. Dinheiro vem e dinheiro vai. A presença permanece. Ah, mas fulano tem poder. O poder do homem acaba. O poder de Deus permanece para sempre. Ah, mas fulano faz e desfaz. Ele faz e desfaz porque Deus ainda permite. Quando Deus não mais permitir, ele vai ter que se curvar a esta palavra, a este poder. Ele vai ter que se curvar a esta glória e a esta graça. Oh, glória! Oh, glória! Nós precisamos trazer a geração para o Calvário outra vez. Nós precisamos trazer a geração ao encontro com Deus. Nós temos tanto encontro, irmão. O mundo tem encontrado tanta coisa menos Jesus. Nós temos encontrado tantas oportunidades, só que Jesus não está muitas vezes em nenhuma delas. Precisamos trazer de volta aos pés da cruz. Porque é ali que um homem encontra o arrependimento e a conversão da sua alma. É aos pés da cruz que as coisas mudam. E quando o homem encontra os pés da cruz, ele olha para Cristo e ele percebe que não é merecedor de nada. Então ele vai confessar o seu pecado. E o mundo diz, não tem problema. Não, confessar para quê? Para quê? Não tem problema. Tem. Tem. Porque se você não confessa, você vai viver com traumas, com problemas escondidos, com situações mal resolvidas. Se o homem não confessa, ele vai viver atormentado e não vai encontrar paz, porque o mundo não tem paz. Então o mundo diz para a igreja, se nós não temos paz, vocês também não vão ter paz. Só que eles se enganam, sabe por quê? A paz

Oh, glória! O mundo não conhece. Por isso é que eu... Oh, glória! Essa paz... Levanta a mão, toda a igreja, levanta a mão. Eu sou feliz. Oh, glória, oh, glória.

0: adora esse Deus? Quem adora esse Deus? Aleluia! Aleluia! Oh glória! Oh glória! Oh glória! Oh glória! Oh glória! Ele anda e me clama glória! Ele anda e me clama glória! Oh glória! Oh glória ao Deus vivo! Aleluia! Oh glória ao Deus santo! Oh glória! Oh glória! Oh glória! Escute! Quando Tiago fala sobre isso e a igreja entende que há uma necessidade de orar, ela precisa fazer o quê? Direcionar a sua oração. Então ela vai direcionar a sua oração à vontade de Deus. E Jesus nos ensina isso em Mateus. Muita gente às vezes repete essa oração, mas isso é uma entrega total. É uma entrega completa da nossa vida, quando ele diz: Pai nosso que estás no céu, santificado seja o teu. O que isso quer dizer? Que aqui o nome dele vai continuar a ser santo. Santificado seja o seu. Oh glória. Venha a nós ao teu. Escute. O reino é nosso ou é dele? Seja feita a sua entrega. Entrega. A vontade é dele, não é nossa. Oh glória. O reino é dele, não é nosso. A glória é dele, não é nossa. A vida é dele, não é nossa. Escute. Seja feita a sua vontade aonde? Assim na terra como no? Oh glória. Os anjos obedecem. A terra obedece. E o inferno estremece. Oh glória. Então o Senhor Jesus ensina a igreja a fazer o quê? Uma entrega completa da aplicação do seu coração em oração. Porque se nós não orarmos, irmãos, nós vamos ser bombardeados pelo diabo. E esses bombardeios vão ter efeito sobre a nossa vida. Por isso é que a Bíblia em Coríntios alerta muita gente e diz o quê? Por isso é que há entre vós muitos fracos, doentes e cansados, porque fazem tudo de qualquer maneira. Se comportam com Deus de qualquer maneira. Parece que não tem efeito mais o poder de Deus. Então a gente faz como se Deus fosse o nosso coleguinha. O nosso brother do churrasco. Ah, queimou a carne, mas come do mesmo jeito. Dá nada, vai logo. Não, não, com Jesus não é assim não, irmão. Não é. E quando nós perdermos essa verdade e vontade santa no Senhor, nós passamos a fazer o quê? A orar de qualquer maneira, a cantar de qualquer maneira, a viver de qualquer maneira, a portarmos-nos de qualquer maneira, porque não surte mais efeito a presença dele em nossa vida. Tem muita gente que está em pé, mas é um cadáver ambulante, porque a presença não está mais. Tem gente que Deus usa, mas é só um instrumento, é um vaso, e logo, logo será um vaso de desonra. Por quê? Porque é temporário, porque tem coragem para fazer aquilo que é chamada, aquilo que aquele que é chamado por Deus não tem coragem para fazer. Então tem gente que está em pé, que é por um tempo e é por um momento, e quando Deus acabar de fazer uso daquela vida, ele vai sofrer as consequências das suas ações. Aleluia! Por isso é que a Bíblia diz: quer comais, quer quer bebais, tudo que vocês forem fazer, façam-na para a glória de Deus, aleluia. Tudo que fizerem, que seja para a glória, para louvor e adoração ao Deus vivo, aleluia. Porque isso faz com que a nossa vida encontre poder de Deus. Precisamos de poder de Deus, irmãos. Precisamos de poder de Deus para impactar vidas e gerações. Precisamos de poder de Deus, mas sem medo. Sem recuar na batalha. Sem retroceder por causa daquilo que o mundo nos apresenta. Precisamos, irmãos. Nós temos que ter esse poder. Nós temos que ter essa glória, essa graça. Porque a vontade de Deus é maior do que a nossa vontade, sim ou não? Então, se ela é maior, ela tem que se concretizar. É por isso que, quando você olha para a palavra de Deus, o mundo tem lutado para tirar esse poder de Deus de nós. Tem. Atos dos Apóstolos, capítulo 12, versículo 5. Se você puder encontrar bem rápido aí, vamos lá. Atos dos Apóstolos, capítulo 12, versículo 5. Quem está comigo, fala glória a Deus. Quem está aqui, diga aleluia. Atos dos Apóstolos 12, 5. Vamos ler o texto sagrado. Enquanto você procura para chegar lá, volte um pouquinho para trás. Pedro, então, ficou detido na prisão. Mas a igreja orava intensamente a Deus por ele. Oh, glória! Escute! Na noite anterior ao dia em que Herodes iria submetê-lo a julgamento, Pedro dormia entre dois soldados, preso com duas algemas e sentinelas. Montavam a guarda à entrada do cárcere, repentinamente, diga comigo, de repente, com mais fé, de repente, apareceu um anjo do Senhor e uma luz brilhou na cela e ele tocou no lado de Pedro e o acordou. Depressa, levanta-te, disse ele. Então as algemas caíram dos punhos de Pedro e o anjo disse: vista-se e calce as sandálias. E Pedro obedeceu a ordem do anjo e, saindo, seguiu, não sabendo que era real o que fazia por meio do anjo. Tudo lhe parecia uma visão. Escute, passaram a primeira, a segunda guarda e chegaram ao portão de ferro que dava para a cidade. Este se abriu por si mesmo e eles passaram. Tendo saído, caminharam ao longo de uma rua e, de repente, o anjo deixou a glória. Para fechar, então Pedro caiu em si e disse: agora sei, sem nenhuma dúvida, que o Senhor enviou o seu anjo e me libertou. Oh, glória! Oh, glória! Isso é poder de Deus! É poder de Deus! É poder! Oh, glória! Oh, glória! Poder! O mundo está a tirar de nós esse poder. Quando oramos sem fé, quando cantamos sem fé, quando não temos intensidade. Pedro estava preso, ia morrer. A igreja fez o quê? Vamos orar. Oh, glória! E começaram: Deus, olha Pedro. Deus, olha Pedro. Deus, olha Pedro. Oh, glória! O anjo chega e fala assim: camarada, vamos. Para onde? Vem comigo porque algo te espera. Eles foram atravessando parede, chegaram no portão principal, o portão, plum, se abriu.
1: Pedro sai, eles caminham, o anjo desaparece, ele fala, é Deus. E o texto continua. Quando ele chega à casa onde os irmãos oravam, ele bate na porta, eles não acreditaram, falaram, não é possível. Eles mesmo que oravam, quando ouviram a voz de Pedro, falaram, a voz é dele, mas deve ser o anjo dele. Não, ele falou, não, sou eu mesmo, eu estou vivo pelo poder de Deus, eu estou vivo pela graça, glória. Ele ficou vivo, ele viveu, oh glória. Sabe o que é isso? Poder de Deus. Poder que o mundo quer tirar de nós. Quando diz assim, ó, não, Deus não é surdo. Não, para que orar muito? Não, para que buscar muito? Não, para que ser crente desse jeito? Não, para que ser fiel? Não, para que ir à igreja todo dia? Não, para que obedecer à palavra? Não, para que eles querem tirar de nós o poder de Deus? Eles querem tirar da igreja o poder de Deus, o poder da palavra que liberta o homem que está à beira da morte, e a palavra vem e arranca da sepultura essa alma e coloca a vida nele e devolve ele à eternidade, oh glória. É o poder de Deus que o mundo não tem e quer arrancar da igreja. Imagine você. Naquele momento, Pedro vive algo extraordinário. E não estamos a falar na época de Cristo ou na época dos profetas. Isto é, após a ressurreição de Cristo, a ascensão ao céu, após o batismo com o Espírito Santo, no dia de Pentecostes, que nos acompanha até hoje. Aí a nossa pergunta que fica é, onde está esse poder em nós? Onde está essa graça em nós? Onde está essa entrega em nós? Onde está esse temor em nós? Onde está essa virtude em nós? Por que é que nós temos perdido essa graça? A palavra é a mesma, o Cristo é o mesmo, o poder é o mesmo, a unção é a mesma, a virtude é a mesma, o Espírito Santo é o mesmo, ele não mudou, continuou, glória! Aonde está em nós essa graça? Sabe o que é ter fervor, irmão? Sabe o que é ter fervor? Quem já enfrentou alguém furioso? Eu vou perguntar primeiro aos filhos. Filhos que estão aqui, quem já enfrentou uma mãe furiosa? Houve uma que sorriu e fez assim, pastor, nem vou levantar, porque senão vai... Oh, glória! Você já enfrentou alguém furioso? A pessoa, quando está furiosa... O que é que ela faz? Todas as palavras que lhe vierem à boca e ao coração, ela vai liberar. Com todo o poder que ela tiver, escute isso. Todo o poder que ela tiver na sua boca, ela vai liberar as palavras e muitas vezes sem pensar. Mas ela vai liberar. Porque ela tem fervor. Ela tem entrega naquilo que ela está a dizer. Porque Jesus falou, aquilo que está cheio o coração, fala pela? Ou aquilo que sai pela boca é o que está cheio o coração? Então, com fervor a pessoa vai levar palavrão, vai xingar, vai te amaldiçoar, vai querer te provocar. Algumas pessoas fazem assim, ó, não é homem? Se for homem, repita. Se for homem, oh, aí pronto, azeda tudo, não é verdade? Isso é fervor. A pessoa quando está naquele momento, entrega cada palavra que tiver. Por que que na presença de Deus é diferente, irmão? Por que que com Jesus Cristo é diferente? Se você vai a um estádio de futebol, ou ouve as pessoas cantar, é 90 minutos, 120, um dia inteiro, uau, e não fica rouco, não fica cansado, não fica tonto, não fica doente, mas na igreja, não, calma aí, não, que é isso, não pode, não dá, não sei o que, não, por quê? Porque eles querem tirar o fervor da igreja, mas quando a igreja levanta a mão e começa a orar, com fogo, com poder, com glória, com unção, com virtude, o diabo cai por
0: terra. E a glória vem, e a glória vem, e a glória vem. Oriana, ele me clama a glória, e a glória vem. Ele me anda, se ele me clama, a glória vem, a glória vem, a glória vem. A glória vem e começa a curar, a glória vem e começa a libertar, a glória vem e restaura, a glória vem e levanta, a glória vem, oh glória! Oh, aleluia! Aleluia! Aleluia, aleluia, ele anda e me clama, aleluia, oh glória, aleluia, meu Deus, chega nas faculdades hoje, os crentes não podem orar mais, se começa a orar, tem alguém para ir lá tumultuar, incomodar, atrapalhar, querer impedir, fazer um fuá. Mas quando é roda de samba, quando é roda de não sei o quê, ninguém pode fazer nada, porque não, ah, porque eles querem calar, eles querem apagar a chama, oh glória, do nosso coração, eles querem tirar a chama da nossa alma, eles querem apagar Cristo dos nossos altares. Eles querem tirar Cristo dos nossos jovens. Eles querem tirar Cristo dos casamentos. Eles querem tirar Cristo das empresas. Eles querem tirar Cristo das famílias. Mas nesta tarde, em nome de Jesus Cristo, há um povo que não vai ceder à pressão do mundo e vai continuar a viver uma vida de entrega, de graça e de poder de Deus. Quem está comigo nesta tarde, levanta a mão e adora, adore esse Deus, adore, adore, adore, adore esse Deus, adore esse Deus, adore, oh glória, adore esse Deus, oh glória, oh aleluia, oh aleluia, oh aleluia. Você tem liberdade para adorar, tem liberdade para adorar, tem liberdade enquanto você adora, ele te cura, tem liberdade para adorar, enquanto você adora, ele liberta, ele entra em tua casa, entra em tua família, ele quebra cadeias, ele quebra correntes, ele repreende o maligno, ele sara a ferida, ele abre a porta, ele liberta o oprimido, enquanto você adora, ele trabalha, ele trabalha, ele trabalha, ele trabalha, oh glória, oh glória. Glória! Ei, Deus! Aleluia! Aleluia! Hã. Hã. Aleluia! Aleluia! Oh, glória! Não deixa a chama apagar, não, irmão. Não permita a chama apagar. Escute! Você pode estar desempregado, você pode estar sem dinheiro, você pode estar quebrado familiarmente, quebrado financeiramente, quebrado mentalmente, você pode estar a passar a maior luta da sua vida, mas enquanto houver fervor de Deus na tua alma, Ele vai cuidar de você. Pedro e João, a caminho da hora, hora nona para orar, havia um homem sentado a pé à porta do templo. Pedia o quê? Esmola. Estava todo dia assim, por favor, na minha terra se fala Nicombela. Nicombela estou a pedir. Quando você chegar a Moçambique e quiser alguma coisa de alguém, fala assim, oh, irmão, Nicombela. Ele vai te dar alguma coisa se ele tiver. Ele estava lá, Nicombela. Por favor, me dá. E todo mundo que ia para o templo fazia o quê? Pegava as moedinhas, a sensação de fazer bem, jogava, oh, pronto, cumpri agora a minha faixa de caridade. Agora estou abençoado. Abençoei, mas ele estava lá a vida toda. Pedro e João chegaram. O propósito deles era fazer o quê? Orar. Eles iam para o templo para orar. Só que a oração não era quando chegasse ao templo. Eles já estavam na comunhão, já estavam na... Oh, glória! Oh, glória!
1: A Bíblia diz que quando eles chegam, aquele moço faz a mesma coisa. Nicombela, esmola, por favor. Peço umas moedas, uma esmola, por favor. Imagine você, os irmãos na comunhão. Meu bem, imagine só. Já, senhor, vamos orar, vamos. Qual é a causa? Essa. Então começamos agora. E de repente um olha para o outro e fala assim: tem? Não. Tem? Também não. E agora? Não temos prata nem ouro. Oh, glória. Mas o que nós temos, oh glória, não temos prata nem ouro, mas o que nós temos, nós te damos, porque de graça recebemos e de graça damos, aleluia. Em nome de Jesus, levanta e anda. Ele olhou, pegaram pela mão e o homem saltou para a glória de Deus, aleluia. Curado pelo poder de Deus, curado pela palavra, curado em nome de Cristo. Poder de Deus, fervor. Quando ele entra no templo, está todo mundo abismado. Fala, ué, demos dinheiro, afinal ele é bom. Não, não é que ele é bom, ele foi curado pelo poder de Deus. Ele era aleijado, mas como é que ele conseguiu entrar? Foi curado pelo poder de Deus. Jesus chegou e mudou a vida. Não foi só uma esmola, foi uma nova oportunidade de viver uma história diferente. Nós não podemos vir à igreja, irmão, e despejar as nossas petições a Deus. Não, coloque fervor naquilo que você faz. Fervor. Ah, pastor, eu tenho aqui a foto de fulana, então eu vou orar. Deus, um mês, vou colocar o meu coração aqui. Mês seguinte é aqui, o outro mês é nessa causa. Senhor, eu vou entregar esse propósito, eu vou fazer um compromisso por esta causa. E você vai começar a ver Deus trabalhar. Mas coloque fervor. Tem gente que acha que Deus é obrigado a entender a oração, que nem ele mesmo consegue entender. Vamos orar, vamos, levanta a mão, levanta. Glória, glória, glória. Deus e Pai, abençoa minha casa, minha família, meu lar. Abençoa meu esposo, repreenda ele, aquele demônio que mexe com ele. Abençoa minha esposa que é fofoqueira, livra ela da fofoca. Meu filho que está nas drogas, abençoa, Senhor, o meu trabalho, abre a porta. E Deus está assim: filho, calma. Organiza a tua vida. Se ele não tem fervor nem para orar. Aí fala: Deus, eu quero agora, me dá uma porta, mas também quero casar, mas também quero filho, mas também quero viajar, mas também quero passar férias. E Deus está assim: ei, respira, acalma o coração, tenha paciência, fala comigo com tranquilidade na alma. Por quê? Porque se não há equilíbrio na oração, não haverá resposta. Então coloque fervor. Vai orar pelo trabalho, coloque fervor. Deus, eu oro pelo meu trabalho, meu patrão que é mau, meus colegas que jogam sal, farinha todo dia no meu local de trabalho. Senhor, eu oro por fulano, ciclano, beltrano, oro por isto. Deus, eu sei que a tua mão está lá, Senhor. E quando você for ao trabalho, Deus já começou a trabalhar na sua vida, porque você colocou fervor, entrega. Você aplicou o seu coração para orar por pessoas que não deveriam receber oração, mas você orou porque você sabe que você é de Deus, carrega a palavra de Deus, e eles têm que receber misericórdia, milagre e uma nova oportunidade. Aleluia! Coloque fervor na sua vida. Coloque intensidade, coloque paixão na sua vida. Aleluia! Aleluia. A oração eficaz, irmãos, é uma oração que ela, às vezes, a quase 100% se torna inabalável. Porque é uma oração que depende da vontade de Deus. Depende da vontade do Senhor. Romanos 15, 13. Que o Deus de paz encha de toda alegria e esperança por sua confiança nele, para que vocês transbordem de esperança pelo poder do Espírito Santo. É alguém que está a liberar sobre um povo que precisa de esperança, que há um Deus de paz. E ele então, na vontade do Senhor, entrega esta palavra para que haja esperança e alegria e paz naqueles que confiam em Deus. Ele está a dizer que haja em vocês, e é uma oração, com todo o coração, para que aquelas vidas recebam o poder de Deus pelo Espírito Santo. Irmãos amados, nós precisamos voltar a direcionar nossa vida à vontade de Deus. E entenda isso. Vontade de Deus não é só porque, eu senti vontade, então é Deus. Não, não é sobre isso, não. Não é porque você acha que é a vontade de Deus que tem que ser vontade de Deus. É quando a vontade de Deus se torna a sua vontade. Não é a sua vontade que se torna de Deus. É de Deus que se torna a sua. E aí, quando você ora fervorosamente, é Ele quem vai trabalhar. Eu quero encerrar por aqui, por causa do horário. A Bíblia diz que Samaria está cercada. O moço de Eliseu acorda, olha e fala, ei, Senhor, estamos cercados. Não tem para onde ir, e agora o que, que vamos fazer? Eliseu olhou e falou, Senhor, abra os olhos dele, para que ele veja. Senhor, tira as escamas dos olhos. E quando os olhos dele se abrem, ele vê cavalos, carros de fogo ao redor do exército. E ele diz, Deus está conosco, a glória! Deus está conosco, a glória! Aleluia! E não acabou! E não acabou! Então depois agora, o que fazer? O Senhor cega o exército inimigo. E quando eles percebem, estão no meio da cidade. Lá no meio. Todo mundo pronto para matar. Ele falou, ninguém vai matar aqui, ninguém não, hein? Porque isso é para a glória de Deus. É para a glória de Deus. Quando os olhos se abrem daqueles soldados, mesa está pronta, comida pronta, eles vão enchendo a barriga. Estão assustados porque não estão a entender. Foram para matar, agora são alimentados. É poder de Deus. Eles foram para matar, agora estão a comer a comida daqueles que eles queriam matar.

Levanta a mão para o céu. Se eu orar, oh glória, o céu vai mover. Se eu orar, Deus vai responder. Se eu

Vir. Amém! Irmãos, eu quero convidar aqui os obreiros, por favor, aqui na frente comigo. Eu quero convidar os irmãos, porque nós vamos orar ao Senhor agora. Pastor Rivair, está por aí? Está por aí, pastor Rivair? Venha para cá, meu pastor. Os irmãos obreiros e obreiras aqui comigo, por favor, aqui diante do altar, porque nós vamos levantar um grande clamor por este povo agora. Oh, glória! Vai começar por nós o fervor aqui nesta tarde, aleluia! Vai começar por nós o fervor aqui nesta tarde, aleluia! Se alguém entrou aqui fraco, cansado, cabisbaixo, derrotado, o Espírito Santo vai te renovar agora, em nome de Jesus Cristo, aleluia. Deus vai te renovar aqui nesta tarde, em nome de Jesus, aleluia. As irmãs obreiras e obreiros aqui comigo no altar, vem comigo, em nome de Cristo, aleluia. Pode ficar aqui comigo, meus pastores, por favor, se coloque em pé, levante a mão para o céu, igreja, levante a mão para o céu, levante, levante a mão para o céu e diga comigo: meu Deus, com mais fé, meu Deus, eu quero o fervor espiritual, não quero me curvar a este mundo e ao pecado, eu quero ser fiel à tua palavra para morar no céu!

0: o renovo, Pai, da comunhão, é o renovo, Pai, da intimidade, é o renovo, Pai, daquele que precisa, daquele que crê, daquele que confia, daquele que espera. Oh, glória! É o renovo, Senhor, é o renovo da graça, é o renovo, Pai, daquele que está caído vai ficar em pé, daquele que está cansado e vai ficar em pé. Meu Deus, traz fervor sobre a tua igreja, traz fervor sobre a tua igreja, traz o fervor sobre a tua igreja, traz o fervor sobre a tua igreja. Renova, renova, renova, renova, renova, renova agora, renova agora, renova agora a unção, renova agora a virtude, renova o poder, renova a graça, renova, Senhor, o teu fogo, não deixa apagar a chama, não deixa apagar a chama. Oh, glória, oh, glória, renova, Senhor, renova esta igreja, renova a fé, renova, Senhor. Espírito Santo, toca, toca, toca, toca, meu Pai, e aonde houver enfermidade, começa a curar agora, a libertar agora, a transformar agora, e aonde houver uma obra maligna, começa a remover agora, aonde houver uma obra das trevas, começa a remover agora, em nome de Cristo, meu Deus, em nome de Cristo, meu Deus. Ah, Senhor, renova, renova a fé daquele que está desacreditado, daquele que está, Pai, abandonado, daquele que está caído, daquele que está cansado, daquele que perdeu a força, daquele que perdeu o vigor, renova o ânimo, daquele que perdeu, Pai da glória, a alegria de viver, daquele que perdeu, meu Deus e meu Pai, a comunhão com a família, perdeu comunhão com a casa, perdeu comunhão com o lar, perdeu a oportunidade de viver uma nova história. Oh, glória, orienda e me clama glória, ele me anda, se ele me clama glória. Oh, meu Deus, oh, meu Deus, oh, meu Deus, oh, meu Deus e meu Pai, restaura essa igreja, renova essa igreja, enche de fogo, enche de glória, enche de graça, enche de poder, enche de unção, enche de virtude, enche de fogo, enche de glória, enche de graça. Ainda há uma igreja viva, ainda há uma igreja viva, ainda há uma igreja viva, ainda há uma igreja viva, cheia do Espírito, cheia do Espírito, cheia do Espírito. Oh, glória, oh, glória, oh, meu Deus, oh, meu Deus, oh, meu Deus, oh, meu Deus, oh, meu Deus, renova a tua igreja, renova o teu povo, renova os teus filhos, renova a fé, renova a comunhão, renova a vida no altar, renova, meu Pai. Alguém que nos ouve está encarcerado debaixo da ponte, está, meu Pai da glória, Senhor, sem fé, sem comunhão, sem alegria, sem graça. Deus, renova agora. Alguém que nos ouve, Senhor, e perdeu a esperança, e perdeu o rumo da vida, renova ele agora, restaura sonhos, restaura projetos, restaura a vida no altar, restaura a tua igreja, orienta e me clama glória, restaura a família, restaura casamento, restaura os filhos, arranca da droga, arranca da bebida, traz o fervor sobre esta casa, restaura, Jeová. Oh, glória, oh, glória, oh, meu Deus, orienta e me clama glória, orienta se e me clamastei, Espírito Santo, enche esta igreja com teu fogo, enche com teu fogo, enche com teu fogo, e dá poder, dá poder, dá poder, e dá poder, dá poder, e dá poder a esta igreja para vencer o mundo, para vencer o pecado, para vencer o diabo. Oh, glória, oh, glória, oh, Deus, oh, Deus, aviva, aviva, incendeia, incendeia, incendeia, incendeia com a chama do Espírito, incendeia com a chama do Espírito, incendeia com a chama do Espírito agora, e aquele, Senhor, que não é batizado com língua estranha e fogo, batiza ele agora, batiza ele agora, e aquele que não tem, que receba, e aquele que não pode, que agora possa, aquele que nunca teve, que receba de Cristo. Oh, glória, oh, glória, Senhor, queremos fervor, para vencer o inimigo, para vencer o pecado.
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Em incendeia a nossa alma, fogo do Espírito, oh glória, oh Deus. O diabo não vai calar esta igreja, o diabo não vai calar o meu irmão, o diabo não vai calar a minha irmã, o diabo não vai calar esta fé, não vai apagar esta fé, o diabo não vai apagar a chama, não vai, não vai, não vai, o diabo não vai arruinar esta família, o diabo não vai quebrar esta casa, o diabo não vai destruir esta empresa, o diabo não vai tirar ninguém para fora da igreja, o diabo não vai prender a alma de ninguém, porque o Espírito Santo renova, renova, renova, renova, renova, renova, renova, renova, renova, renova, oh glória, oh glória, oh glória, oh glória, é o Espírito de Deus que renova, ele te toca, ele te toca, ele te toca, ele cura a ferida, ele cura a tua alma, ele cura o teu corpo, ele cura a tua mente, ele cura o teu coração agora, oh glória, oh glória, oh Deus, oh Deus, oh Deus, orienta-me, clama glória, oh glória, oh meu Deus, é a tua presença, é a tua presença que faz maravilha, oh Deus, oh Santo, Santo, Santo, Santo, Santo, Santo, Santo, Santo, é o Senhor dos Exércitos, toda a terra está cheia da sua glória, oh meu Deus, oh Espírito Santo, oh este povo é teu, esta vida é tua, ajuda-nos, Senhor, para a tua glória, para a tua glória, para a tua glória, para a tua glória, para a tua glória. Chama nesta família, o diabo não vai apagar a chama deste jovem, o diabo não vai apagar a chama deste ancião, oh glória, ainda há uma igreja que ama a eternidade, oh glória, oh meu Deus, eis-nos aqui, meu Pai. Eis-nos aqui, Senhor. Falhos e pecadores, mas queremos a tua graça. Espírito Santo, aviva-nos, Senhor, aviva-nos, ó Pai, aviva-nos, Espírito Santo, ó glória, seja conosco, Senhor, seja conosco, meu Pai,
em nome de Jesus. Amém. Amém. Amém. É o nome do Senhor. Eu quero fazer um convite especial a alguém que está comigo aqui nesta tarde, os internautas em casa. Você quer voltar para Jesus? Saia do seu lugar e venha para cá, porque nós queremos orar por você. Lembre-se, você não é um troféu. Você é um irmão nosso que volta para os braços do Pai. Há alguém em nosso meio que você ainda não tomou a decisão de entregar sua vida para Jesus. Não deixe para depois, porque pode não chegar depois. Faça agora. Nós queremos orar por você. Saia do seu lugar e venha para cá em nome de Cristo. Pode vir, pode vir, pode vir. Pode vir, venha para cá, venha para cá, isso. Saia do seu lugar e venha para cá, queremos orar por você. Não deixe para depois, não. Pastor, eu vou pensar. Não, não pense, deixa Deus trabalhar na sua vida. Queremos orar por você agora, em nome de Jesus Cristo. Os internautas, os ouvintes de casa também podem mandar a mensagem que nós queremos orar por você. Mas aquele que está no nosso meio agora, aqui nesta tarde, você quer mudar de vida, precisa disso. Precisa disso, agora. Saia do seu lugar e venha para cá. Irmãos, aqui ninguém é maior do que ninguém. Somos todos dependentes de Cristo. Este que está aqui um dia foi desviado 5 anos. Perdido nas garras do mundo. Jesus me trouxe de volta para a sua presença. Aleluia. Então aqui ninguém é maior, ninguém é melhor. Todos nós dependemos da graça. Onde está o primeiro irmão que vai sair do seu lugar? A primeira irmã, queremos orar por você agora. Hoje a sua vida começa a mudar a 100% em nome de Jesus. Sai do seu lugar e venha para cá. Pode vir para cá, pode vir para cá. Em nome de Cristo, venha para cá. Venha, meu filho, venha para cá. Venha para cá, meu filho, em nome de Cristo. Aleluia, aleluia, aleluia. Jesus Cristo te abraça. Aleluia, venha para cá, meu filho. Venha para cá, em nome de Cristo. Onde está a segunda pessoa que vai tomar a decisão hoje de entregar a sua vida? Como é teu nome, filho? Mauro Júnior, reconciliando com Jesus, reconciliando, glória a Deus. Mauro Júnior está aqui, fala, pastor, estou de novo aqui voltando para Jesus. Oh, glória, é Ele quem segura em tuas mãos, Mauro. Onde está a segunda pessoa que vai tomar a decisão? Queremos orar por vocês, queremos entregar a sua vida nas mãos do Senhor, queremos entregar a sua família, a sua casa nas mãos do Senhor. Dê um passo para cá, em nome de Cristo. Dê um passo para cá, queremos orar por você. Dá tempo, Jesus quer mudar a sua história hoje, agora e já, em nome de Cristo. Aleluia. Dê um passo para cá, queremos orar pela sua vida. Não deixe para amanhã, não deixe para depois. Ah, eu vou pensar ainda, não negocie com aquilo que você não tem poder de negociar. Entrega na mão de Jesus que Ele vai te ajudar. Oh, glória. Tem mais alguém? Queremos orar pela sua vida. Pastor, eu estou aqui nesta tarde, esfriei na fé, dei aquela bambeada, mas eu tenho me arrastado. Venha para cá que nós queremos orar por você. Você está aqui, só Deus sabe a sua condição, mas nós queremos orar pela sua vida. Sai do seu lugar e venha para cá. Você vive se arrastando, está difícil a situação. Jesus quer te abençoar. Ele quer firmar os teus passos hoje, agora e já. Onde está a segunda pessoa? Venha para cá. Em nome do Pai, eu conto, em nome do Filho, dá tempo, vem para cá. Tem gente que está assim, ó, tá quase levando um bungee jump de Jeová, para dar um pulo. Vem para cá, em nome de Cristo, vem para cá. Em nome de Jesus Cristo, venha para cá. Eu conto 3, em nome do Espírito Santo, e a igreja bate palma e dá glória para Jesus, aleluia. Se coloca em pé. Vamos orar pelo Mauro, em nome de Cristo. Vamos apresentar a vida dele nas mãos do Senhor. Ele volta para Cristo, e voltar, às vezes, é mais difícil do que aceitar a primeira vez, sabia? Voltar é difícil.

0: A gente já esteve, a gente sabe como é, né, meu pastor Everaldo? É uma alegria ter o senhor aqui conosco. Levanta a mão para cá, vamos orar pelo Mauro. Se durante a oração alguém sentir no seu coração o desejo, já dá um pulo para cá, queremos orar por si. Isso, dá um pulo para cá. Deus e Pai, oramos pelo Mauro, entregamos ele em tuas mãos, certo, de que o Senhor cuidará, dará força, graça, ânimo, em nome de Cristo. Ele volta, Pai, para a tua presença, e confia, Pai, no teu nome. Ele crê que o Senhor tem poder para operar, em nome de Cristo, meu Pai. Recebe o Mauro, assim como os internautas, e assim como os ouvintes também, que tomaram a decisão aqui nesta tarde, meu Pai, em nome de Cristo. Renova eles pelo poder do Espírito Santo agora, meu Deus. Livra do mal, meu Pai, confirma a bênção, a vitória, a graça, o favor, recebe em tuas mãos, em nome de Jesus. Levanta as mãos para o céu, Mauro. Levanta as mãos para o céu, fecha os olhos. Fala comigo, Senhor Jesus.
1: Senhor Jesus,
0: eu volto
1: para a tua presença.
0: O Senhor
1: conhece
0: as minhas fraquezas.
1: Mas eu creio
0: que hoje
1: a minha vida
0: já mudou
1: pelo poder
0: do Espírito Santo.
1: O meu nome
0: está escrito
1: no livro da vida
0: para a eternidade.
1: Amém. Diga amém.
0: Amém. Amém. A paz do Senhor, irmão Mauro. Fique firme, filho. Que Deus te abençoe. E a igreja bate palma e dá glória. Pastor Rivair está aí comigo. Aleluia. A igreja bate palma e dá glória. Dá glória. Dá glória. Dá glória. Oh, aleluia. Quero convidar os irmãos a pegar no seu voto, na sua oferta. Você que tem ele agora. E depois vamos fazer a oração de explosão de milagre. Quem crê em milagre, diga amém. Quem crê em milagre, fala glória a Deus. Quem crê no poder de Deus, diga aleluia. Eu creio que Deus está conosco aqui nesta tarde, irmãos, aleluia. Pegue na sua mão o seu voto, a sua oferta. Lembrando que sábado agora é a Santa Ceia. Domingo também é a nossa ceia aqui na sede mundial. Por quê? É todo segundo final de semana. Como o segundo final de semana é o aniversário da igreja, então a igreja antecipou a Santa Ceia. Então, sábado agora, hoje é quinta, amanhã é sexta e já é sábado. Santa Ceia às 19 horas e no domingo às 11h30. Amém? Então, todo mundo conosco aqui no nome de Jesus Cristo. O próximo final de semana, todo mundo já sabe, dias 13 e 14, onde estão as mulheres de fé aqui? Digam amém! Que fé é essa, amiguinho? Que isso, menino? Não, misericórdia. Onde estão as mulheres de fé? Digam amém. Agora ficou bonito. Sábado, 10 da manhã, toda mulherada aqui, ó, mulher de fé. Só vai da mulher aqui, pastor. Só mulheres. Vão ter um encontro com a irmã Débora, com irmãs que vão trazer conteúdos abençoadores. Você tem que se preparar, mulher, para viver o extraordinário. Amém? Amém? Então estaremos aqui no sábado e à noite, toda a juventude, Expansão Regenere, toda a juventude de São Paulo e aqueles que chegarem nas caravanas estarão aqui sábado à noite e depois domingo. Domingo temos a separação pela manhã, diáconos, presbíteros e pastores, aqueles que serão separados e consagrados. E à tarde, aquele culto extraordinário, 64 anos de festa e de alegria. Quem estará conosco, diga amém! Coisa boa, é isso mesmo, não pode faltar não, amém? Levanta a oferta para o céu, levanta o voto, em nome de Cristo, levante, em nome de Jesus Cristo. Quem não tem físico, está aqui o QR Code, pode apontar, abre o aplicativo do seu banco, clique lá naquela palavra, diz QR Code, e você aponta para cá e tchum, aquela oferta boa. Pastor, 5 mil, pode? 20 mil, pode? 50, pode? 10, pode? Aquilo que a sua fé permitir e for condicionada, você abençoa a obra de Jesus. Eu digo sempre, se não fossem os irmãos brasileiros a abençoar esta obra, não teria chegado no meu país. O meu primeiro pastor, ele era de Maceió, chucro, bruto, mas era um coração maravilhoso. Pensa num homem, ao mesmo tempo que era bruto, o coração era maravilhoso. Ele cuidava de todo mundo. Ele já partiu para o Senhor. Mas pensa no homem maravilhoso. Foi com os 4 filhos que tinha, com a esposa, não conhecia nada da minha terra. Depois da guerra, que o acordo de paz foi em 92, ele chegou lá com a família e tudo. De Malicuia. Ficou lá durante quase 10 anos lá no meu país, pastor. E pensa no homem que levantou uma turma poderosa de obreiros. Os primeiros presbíteros em África foram da nossa igreja em Moçambique para a glória de Jesus. O tempo é tão bom e a vossa oferta, irmão, tem valor. Escute isso. Um dos filhos do primeiro presbítero, que quando eu estava na igreja eu vi ele casar. Ele casou, o filho cresceu, fez seminário há pouco tempo, voltou lá para a terra, está ajudando o pai na obra para a glória de Jesus Cristo. É um menino de Deus, terminou o seminário para pastores, está se formando para pastores e agora vai para a África dirigir países que estão em guerra, que os cristãos morrem, mas estão lá para fazer a obra. Por quê? A igreja tem feito a parte missionária. Amém? Então você vai ofertar com amor e com alegria, com aquilo que você tiver e puder. Levante para o céu, levante para o céu, levante. Levante para o céu, diga: meu Deus, receba a minha oferta, o meu voto, a contribuição do meu coração, e prospera para o teu louvor, em nome de Jesus. Amém. Coloca a oferta na salva em nome de Cristo. Pode colocar a oferta na salva em nome do Senhor Jesus Cristo. Enquanto você coloca a oferta, quero convidar você a vir aqui para frente para fazermos aquela oração de milagre, de poder, de explosão de milagre, de cura e de libertação aqui nesta tarde, em nome de Jesus Cristo. Quero convidar também os irmãos. Às quintas-feiras deste mês estaremos juntos às 15 horas, tá bom? Às quintas-feiras deste mês, quinta-feira que vem, se Deus permitir, estarei com vocês e vamos juntos neste trabalho, neste projeto, para a glória do Todo-Poderoso. Diga amém! Então está todo mundo convidado a estar conosco e as quintas-feiras será um culto da Fundação Reviver. E todo mundo junto conosco para adorar a Deus, o nosso Pai. Entregou sua oferta, venha para cá, venha para cá. Isso, venha para cá em nome de Cristo. Coloque a mão na sua cabeça. Vamos orar ao Senhor, vamos orar ao Senhor. Vamos repreender o mal agora. Sai do seu lugar, venha para cá, venha para cá. Em nome de Cristo, queremos orar pela sua vida, queremos orar pela sua casa, queremos orar pela sua família, queremos orar pelo seu lar em nome de Cristo, aleluia. Coloque a mão na sua cabeça e comece dando glória, glória, glória, glória, glória, glória. Vai dando glória ao nome do Senhor, glória, glória ao nome do Senhor, glória, meu Deus e meu Pai, é oração, Senhor, de explosão de milagre, de maravilha, é oração, Senhor, da resposta, é de um povo, Pai, que tem fé, e de um povo que crê aqui nesta tarde, é oração de maravilhas, ó Pai da glória, por um povo que confia na tua palavra e crê no teu nome, aleluia. Começa, meu Pai, agora a curar, a libertar, a transformar, liberta, liberta, liberta agora da opressão maligna, liberta, meu Pai, da obra diabólica, liberta, meu Pai, da obra satânica, liberta, meu Pai, da obra das trevas, em nome de Cristo, meu Deus, em nome de Cristo, meu Pai, vai limpando agora, vai limpando os corações, vai limpando vidas, vai limpando, Senhor, o sangue, vai limpando, Pai da glória, a uretra, vai limpando o útero, limpa o ovário, limpa, meu Pai da glória, as vistas, a córnea, o glóbulo ocular, limpa, meu Deus e meu Pai, sim, Senhor, de toda e qualquer enfermidade agora, limpa, meu Pai, em nome de Cristo, há poder no teu sangue, para purificar agora, para dar livramento, para dar saúde, para dar, meu Pai, graça, para dar o favor e resposta, limpa, meu Deus, limpa, meu Pai, em nome de Cristo, começa a curar, começa a curar, começa, meu Pai, a libertar, começa, meu Pai, a transformar agora, aonde houver enfermidade, aonde houver uma dor física, uma dor na alma, cura agora, em nome de Cristo, meu Deus, em nome de Cristo, meu Pai, vai tocando, vai tocando, vai tocando, Senhor, toca, meu Pai, neste corpo, toca, meu Pai, neste corpo, toca agora, há poder no sangue de Cristo, limpa, meu Pai, esse sangue, limpa os ossos, limpa o fígado, limpa o pâncreas, limpa, Senhor, em nome de Jesus Cristo, limpa o baço, limpa, meu meu Deus e meu Pai, aleluia, as feias, desentope as feias, limpa, meu Pai da glória, em nome de Cristo, arranca gordura, arranca o mal, arranca a obra satânica, arranca a obra diabólica agora, há poder no sangue de Cristo, vai limpando, vai limpando, vai limpando, limpa, meu Pai, limpa a família, limpa a casa, limpa o lar agora, em nome de Cristo, meu Deus, purifica a casa, purifica a família, sara das enfermidades agora, em nome de Cristo, meu Pai, o Senhor tem poder, o Senhor pode fazer, o Senhor sabe como fazer, então opera, opera, Senhor, opera, há poder no teu sangue agora, para gerar milagre, e o diabo cai por terra, enfermidades espirituais, obras malignas espirituais, que têm tomado conta do corpo, da mente e da alma, saia, saia, saia, em nome de Jesus Cristo, saia, em nome de Cristo, saia, obra das trevas, saia, impedimento, saia, muralha, saia, em nome de Cristo, meu Deus, em nome de Cristo, meu Pai, limpa, limpa, limpa, limpa o corpo, limpa a mente, limpa a alma, limpa essa família, limpa a casa, limpa este lar agora, há poder no teu sangue, há poder no teu sangue, vidas, ó Pai, que não conseguem dormir à noite, madrugadas a fio acordadas, madrugadas, meu Pai da glória, de insônia, Senhor, é tribulação na alma, é problema, é conflito, em nome de Cristo agora, repreenda essa obra do diabo, saia demônio, saia obra das trevas, saia obra maligna, há poder no sangue de Jesus Cristo, saia agora, saia, saia contenda, sai briga na família, briga no casamento, contenda no lar, dissensão maligna, nós te repreendemos agora, em nome de Cristo, saia agora, saia, abandone esse corpo, toda intenção maligna, toda seta maligna, todo dardo satânico e diabólico, saia agora, em nome de Jesus Cristo, saia, em nome de Cristo, saia, em nome de Cristo, saia, e não volta mais, em nome de Jesus, diga amém, oh glória, eu quero fazer com os irmãos, mais uma oração, depois os pastores vão coletar irmãos que vão contar testemunho, que vão trazer resposta, fica comigo aqui para a última oração, para a gente já ir embora, nós entramos no segundo semestre do ano, sim ou não? E nós vamos pedir ao Senhor que Ele trabalhe neste semestre naquilo que foi dificuldade, barreira e impedimento do primeiro. Aquilo que nós enfrentamos, nós não queremos terminar o ano do jeito que nós começamos. Então as coisas hoje vão começar a ser ajustadas em nome de Jesus. Na casa, no lar, na família, no casamento, nos filhos, nas finanças, em nome de... A gente vai entregar ao Senhor agora. Senhor, este semestre é teu. Este semestre te pertence. Toda barreira e bloqueio não vai mais existir. Me dá sabedoria, me dá estratégia, me dá visão. E Deus vai nos ajudar. Levanta a mão para o céu. Diga, meu Deus. Com mais fé. Meu Deus. Eu quero terminar este ano melhor do que quando comecei. Este ano, Senhor, livra-me da obra do inimigo. Eu quero viver a diferença neste semestre. Tudo aquilo que foi barreira, impedimento, muralha, obra maligna, vai cair por terra agora. Agora, agora, começa dando glória, glória, glória, glória, vai dando glória, vai dando glória, vai dando glória, vai dando glória, meu Deus, meu Deus, meu Deus, é um dia especial porque estamos na tua presença, eu quero orar, meu Pai, em nome de Cristo com esta igreja, e pedir ao Senhor, meu Pai, que este ano não termine da maneira que começou, que este ano, Pai, não continue da maneira que começou, queremos melhorias, queremos queremos mudança, queremos transformação, queremos milagre, queremos operação divina, queremos salvação, queremos, ó Pai da glória, a transformação da parte do Senhor. Então começa a operar, meu Pai, em nome de Cristo agora. Vai operando, Senhor, aquilo que foi impedimento, aquilo que foi fracasso, aquilo que foi medo, aquilo que foi luta, aquilo que foi, Pai da glória, obra satânica, de inveja, é diabólica, obra maligna, que nos arrastou nos primeiros meses, 6 meses deste ano, em nome de Jesus Cristo. Que o Senhor traga renovo, que o Senhor traga a porta aberta, traga milagre, livramento, traga escape, traga, Pai da glória, a nova oportunidade, aleluia. Oh meu Deus e meu Pai, nós não queremos, Senhor, continuar como foram os primeiros 6, meu Pai da glória, meses deste ano. Queremos mudança e começa hoje, queremos mudança e começa agora, queremos que os nossos olhos se abram, queremos, oh Pai da glória, que os caminhos se abram, queremos que a nossa fé aumente, queremos que o teu renovo venha, queremos, oh Pai, que a oportunidade chegue para a glória de Jesus Cristo, meu Pai. E o Senhor vai cuidar da família, vai cuidar da casa, vai cuidar do lar, vai repreender a opressão maligna, a obra diabólica, vai desfazer com a obra satânica, em nome de Cristo. Nós não vamos continuar, Senhor, estes 6 meses, ó Pai, da maneira que foram os anteriores. Não, Senhor, a mudança chega, o tempo novo chega, a resposta chega, a bênção do Senhor chega, em nome de Jesus Cristo. E nós cremos na provisão, nós cremos na providência, nós cremos, ó Pai da glória, na tua palavra, meu Deus, que haverá resposta, haverá milagre, haverá socorro, haverá livramento, haverá segurança, haverá paz e alegria, para a glória de Jesus Cristo. O Senhor tomará conta de cada um de nós, para a sua glória, em nome de Jesus. Diga comigo: Senhor Jesus, eu confio plenamente na tua palavra e no teu poder, e eu sei que hoje começa um novo tempo sobre a minha vida. Você crê, diga amém. Amém. Bata palma e dê glória. Que Deus abençoe a sua vida, que Deus guarde você. Os nossos pastores e presbíteros estão com azeite já para ungir a todos os irmãos. Amanhã pela manhã, pastor Rivair estará com todos nós. Cadê o pastor Rivair? Cadê ele? Está aqui o pastor Rivair. Amanhã, 9 da manhã, guerra contra o mal. Venha estar conosco em nome de Jesus. 15 horas, pastor Kleber estará conosco. 19 horas, pastor Douglas Almeida estará conosco também em nome de Cristo. Pastor Douglas esteve aqui, está na rádio, né? Estará conosco também em nome de Cristo. E à noite tem vigília. Amém? Então está todo mundo convidado em nome de Cristo. Mão para frente com a minha. Mão para frente com a minha em nome de Jesus Cristo. Isso. Irmão, tá bom. Eu podia ficar aqui até meia-noite, viu? Se você quiser trocar de idade comigo, troca. Me dá a sua idade, você leva a minha. Eu fico aqui até. Oh, glória. Que bênção. Amém? Tá bom demais, mas temos que ir embora. Quem for amanhã trabalhar, trabalhe em paz. Quem for descansar ou viajar, viaje em paz, descanse em paz. Que Deus lhe abençoe em nome de Jesus. Amém? Que neste final de semana não chegue notícia ruim sobre a nossa vida nem a nossa família, em nome de Jesus. Amém? Abra sua mão comigo, que o amor do Deus Pai, que a graça do nosso Senhor e Salvador Jesus Cristo, as doces consolações do Espírito Santo estejam em nós, desde agora e para sempre. Diga amém! Amém. Bem alegre, 1, 2, 3, ah! Segunda, ah! Irmão, eu quero vos ensinar como se despede na minha terra. Fala comigo assim: a curula não é rúcula, vigia, viu? A curula carroce é a paz do Senhor na minha terra. Quando encontrar um africano, fala: oh, curula carroce, oh, você catequista, munganuanga. Ele vai dizer: Deus te abençoe, meu amigo, amém? Vamos lá, vamos despedir agora em africano. Fala: curula carroce. Vamos lá, um, dois, três. Acurula caosse. Que Deus abençoe. Jesus merece, bate palma e dá glória para Ele. Bate palma e dá glória para Ele. Que Deus abençoe. Vem receber a unção, que nossos pastores estão com azeite. Nossos pastores estão aqui com azeite. Se alguém quiser conversar comigo, eu vou estar aqui à espera. Pastor Alan está aqui com o microfone para entrevistar os irmãos. Quem tiver um testemunho, milagre para contar, pastor Alan está aqui, pode contar a bênção em nome de Jesus. Fiquem todos em paz. A equipe técnica, obrigado, vocês são maravilhosos. Deus abençoe em nome de Jesus.
2: 17 horas mais 29 minutos. Deus abençoe o pastor Hélio de Lelande. Acabou mais um culto aqui na nossa sede mundial. Deus operou maravilhas. Uma multidão esteve nesta tarde adorando e glorificando o nome de Jesus Cristo. Queridos irmãos, e a festa já começou dia 13 e 14. Estamos aqui para celebrar o aniversário de 64 anos da nossa igreja pentecostal. Deus e amor, muitas maravilhas, muitos milagres, muitas vidas salvas, e é por isso que estamos alegres, e é por isso que estamos celebrando o nome do Senhor. E você não pode ficar de fora desta grande festa, dia 13 e 14 agora de junho. Prepare as suas caravanas para estar conosco, celebrando o nome do nosso Deus. Pastor Rivair, a festa já começou, pastor Rivair.
3: É o nosso Deus operando prodígios e maravilhas. A festa não vai começar, a festa já começou. Estamos em celebração pelos 64 anos da nossa igreja, a igreja pentecostal. Deus é amor, e você que está em casa nos acompanhando não pode perder esta oportunidade de fazer parte, meu querido irmão, desta preparação para o dia 13 e também para o dia 14. Estamos em campanhas de oração no horário da zero hora hoje, mais um dia dos 21 dias de oração. Por isso, queridos ouvintes, você não pode, queridos ouvintes, deixar passar esta data. É uma data muito importante, dia 13, dia 14. Olha, queridos ouvintes, nós estamos com uma programação especial. Especial. Teremos o Garagem Cristã, teremos também a presença da equipe que faz parte também do Sertão Evangélico. Teremos também, queridos irmãos, muitas outras participações de cantores da gravadora MC Music. Então você vai conhecer um pouco dos trabalhos e dos projetos que estão em andamento e outros projetos que já estão sendo preparados para esse segundo semestre deste ano de 2026. Você que faz parte da história desta igreja e você que não faz parte também, venha, porque a partir do momento que você sintonizou o programa Voz da Liberdade, você já está fazendo parte desta igreja, da história desta igreja, porque você ouvindo o programa já está recebendo milagre, você ouvindo o programa já está recebendo cura, você ouvindo o programa já está recebendo restauração, você ouvindo o programa já está sendo abençoado por Deus. Vamos falar com o irmão aqui. Como que é o seu nome, meu irmão?
4: Irmão Firmino.
3: Ô, meu irmão, em que ano que o Senhor chegou na igreja Deus e Amor?
4: 1977.
3: Meu Deus, 1977. Os seus olhos viram muitos milagres acontecendo.
4: Muitos milagres, graças a Deus.
3: Muitas coisas o Senhor contemplou, Deus operando nesse
4: muito lugar. Muitos sinais, muitas maravilhas. E onde foi que eu aceitei Jesus, o Senhor me transformou a minha vida e hoje estou firme com Jesus e salvo.
3: Meu Deus, esta igreja, ela tem um significado muito grande na sua vida.
4: Muito grande, meu irmão. Foi a primeira que eu conheci, não sai mais não. Aceitei Jesus como meu Salvador, é daqui para cima, em nome de Jesus.
3: E agora para o dia 13, dia 14, fica em casa ou vem para a igreja?
4: Nem pensar nem um segundo em casa, é aqui na igreja. Jesus vinha, eu vou embora.
3: Nós vamos se alegrar.
4: Em nome de Jesus.
3: Festejar e agradecer a Deus por esta obra.
4: Por esta obra, essa oportunidade Deus está dando para todos, enquanto tem uma oportunidade de fogo de vida.
3: Tem pessoas que estão nos ouvindo que já foi abençoado pela igreja, por Jesus, abençoado na sua casa, no seu casamento, e estão pensando, será que eu vou, será que eu não vou? Não podemos ficar em dois pensamentos, já temos que tomar uma posição e dizer, eu vou porque eu preciso agradecer a Deus.
4: Preciso agradecer a Deus, é uma oportunidade que o Senhor Jesus está dando para todos nós, essa oportunidade, tem 64 anos de abertura da igreja. Olha aqui o homem que o pastor pregou agora de tarde, onde que o evangelho chegou? E ele está aqui, está aqui no Brasil já pregando a palavra de Deus transformada e levando a palavra para outras pessoas que estão precisando da salvação.
3: Esta é a igreja Deus e Amor.
4: Essa é a igreja Deus e Amor, que salva, transforma e perdoa pecado.
3: Que Deus te abençoe, meu querido irmão, que Deus te abençoe. Que coisa linda, queridos ouvintes. Para você ter ideia, cada pessoa que nós ouvimos, ele tem um testemunho para contar, uma experiência para relatar, vivido, presenciado aqui na igreja pentecostal Deus e Amor, querido irmão Alan.
2: Realmente é lindo ver Deus operar nesta igreja, pessoas que tiveram encontro com Jesus. Hoje entrevistei um senhor que era macumbeiro, conheceu Jesus nesta igreja e hoje está transformado, regenerado pelo poder da palavra. Você também que recebeu um milagre, a libertação, a salvação nesta igreja, você não pode ficar em casa. É uma ingratidão, pastor Rivaí, ficar em casa, pessoas que receberam bênçãos, pessoas que tiveram encontro com Jesus, pessoas que também hoje eu escutei a irmã testemunhar que não tinha casa, Deus preparou uma casa. É uma mudança de vida, é a prosperidade. Então ficar em casa e não vir para o aniversário da igreja é uma ingratidão imensa.
3: Todas as pessoas que colocam seus pés neste lugar é abençoada por Jesus. Todas as pessoas que vêm para a igreja Deus e Amor, que faz parte das campanhas, que entra com um propósito, estão sendo abençoados por Deus e tem um testemunho para contar. Você que ainda não veio, venha, meu querido irmão, estamos nos preparativos, em preparação para o dia 13 e dia 14, dois grandes dias que ficarão marcados na memória do povo de Deus. Caravanas do Brasil inteiro, pastores de outros estados também já se preparando para fazer parte desta grande festa. Agora são 17 horas com 36 minutos, nós vamos finalizando direto e ao vivo do Templo da Glória de Deus e já vamos ao estúdio, porque lá no estúdio já está o nosso querido irmão Douglas, que vai prosseguir direto e ao vivo com todos vocês. Queridos ouvintes, lembrando a todos que amanhã, sexta-feira, 9 da manhã, estaremos no altar de Deus ministrando a palavra de Deus e no horário das 23 horas teremos também a grande vigília do renovo, o clamor dos escolhidos de Deus, e você não pode perder. E neste final de semana teremos a Santa Ceia do Senhor Jesus lá no auditório Renascença, no horário das 7 da noite. O nosso querido irmão presbítero Davi Miranda Neto estará, queridos irmãos, ministrando a palavra de Deus e orando por todos. E no domingo, no horário das 11 da manhã, ele mesmo, o presbítero Kleber, estará também ministrando a Santa Ceia do Senhor Jesus. Quem despede todos vocês, seus queridos irmãos, que até este exato momento comunicaram com todos vocês,
2: Alan Feitosa
3: e também o Rivair Silva. Deus abençoe a todos, fiquem todos na paz do Senhor Jesus.
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6: 17 horas e 38 minutos.
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0: Eu quero lembrar vocês que nós estamos no ano do aniversário da nossa igreja. Estou muito feliz de poder fazer parte desta história. Você também que é membro, você que um dia passou por aqui ou em uma das nossas igrejas, você faz parte desta história. Você que sempre está nos visitando, também faz parte desta história. E nós vamos celebrar ao Senhor por mais um ano de fundação da Igreja Deus de Amor e do programa A Voz da Libertação. E como tem passado rápido, como tem passado rápido os dias, né? Os dias passam que a gente nem vê, né? Estamos aí completando 64 anos e eu quero estar aqui. Você também precisa estar aqui. Venha celebrar ao Senhor o quanto você tem recebido de bênçãos, o quanto o Senhor tem te sustentado, não é? Você tem participado dos nossos cultos, tem sido abençoado você e a sua família. Venha estar conosco. Serão 2 dias de festas, 13 e 14 de junho. Dia 13 nós teremos de manhã o culto, onde estarei pregando a palavra de Deus, louvando ao Senhor e orando com todas as mulheres de fé, na palestra com mulheres de fé aqui no Auditório Renascense, das 10 às 11h30. 1h30 estaremos reunidas em oração, estaremos em consagração. Nós queremos convocar a todas as mulheres que estejam em consagração neste dia 13, no sábado. Então, de manhã, das 10 às 11h30. Depois, das 2 às 6, teremos aqui no lounge Garagem Cristã. Estarão falando sobre música, teremos várias palestras sobre música, estaremos ouvindo os cantores do Garagem Cristã. Depois, das 7 às 9, culto Jovem Regenere e Expansão juntos. Culto de Expansão Jovem e do Regenere no Auditório Renascense. No domingo de manhã, culto de oração, onde a irmã Lorena vai estar lançando o Ministério de Intercessão Global. É um novo ministério que nós estamos lançando agora, onde todas as igrejas estarão orando por um único tema, naquele mês, naquela semana, naquela festividade, naquela campanha. Então teremos este ministério, ou seja, tem uma continuidade agora com um novo nome, né? Teremos esta, vamos dizer assim, este novo ministério, Ministério de Intercessão Global, domingo de manhã, das 9 às 10h30, com a irmã Lorena. Das 10h30 às 11h30, teremos ordenação de diáconos, presbíteros e pastores, também no Auditório Renascense. E, finalmente, às 14 horas, o culto celebrativo dos 64 anos no Templo 1, onde teremos a participação da diretoria, de todos os cantores. Enfim, todos nós estaremos reunidos neste grande evento dos 64 anos da nossa querida Igreja Pentecostal Deus de Amor. Não faltem, estamos aguardando você, seus convidados e também sua família.
1: É, querido ouvinte, estamos em clima de festa aqui na Igreja Pentecostal Deus de Amor. Vamos celebrar 64 anos. É isso mesmo, 64 anos de história. É uma igreja firmada na rocha. E eu quero saber de você. Você, querido ouvinte, que vai vir, vai estar conosco nesta grande celebração que vai acontecer dias 13 e 14 de junho. É, eu quero saber se você vai estar conosco. Você pode mandar a sua mensagem aqui no nosso WhatsApp. Confirme a sua presença. É, vai mandando, vai interagindo conosco aqui no Estúdio C, porque Deus vai fazer grandes coisas através deste momento tão celebrativo que é esta tão grandiosa festa, que eu tenho a certeza vai ficar registrado em nossa memória, em nossos corações, um tempo onde Deus vai manifestar o seu poder, a sua graça uma vez mais, e grandes sinais, grandes prodígios vão acontecer aqui em nossa sede mundial. Faça como o nosso ouvinte Gabriel, que fala lá de Itapevi, e está dizendo: eu estarei presente juntamente com a minha família. Gabriel, de Itapevi, zona oeste de São Paulo. Deus abençoe, querido irmão Gabriel. Deus abençoe a sua casa, a sua família. É, e você, querido ouvinte, você não pode ficar de fora, não. É, coloque na sua agenda aí, já está chegando. Estamos a poucos dias do início desta tão grandiosa festa. E aqui em nossa sede mundial e todas as nossas igrejas Deus e Amor, estamos com uma grande expectativa, estamos em oração. É campanha de oração, 21 dias de oração a partir das 0 horas, pedindo a Deus para que Ele manifeste a sua graça e também o seu poder. Então você não pode ficar de fora, Deus preparou essa oportunidade para que o nome dEle seja glorificado na sua vida e através da sua vida aqui na Igreja Deus e Amor. Vamos agora para uma chamada, nossa diretoria vem trazendo uma participação. Vamos e eu já volto com você.
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0: Milhões que o Senhor fazia, de pessoas sendo curadas do câncer, pessoas curadas da paralisia. E isso era mostrado quando eu era pequena, eu via as muletas penduradas na parede da igreja. Isso foi chamando a atenção. Então minha mãe e meu pai resolveram entrevistar as pessoas que estavam sendo curadas para passar no rádio. Aí que começou o Conte a Bênção. E outras igrejas acharam interessante e começaram a fazer o mesmo. E a Igreja Deus de Amor começou a imitar aquilo que Jesus fazia. Ele usava os milagres e maravilhas, atraía as pessoas como se fosse uma isca ao peixe e ali levava o Evangelho. Foi algo maravilhoso. A Igreja Deus de Amor imitou exatamente o modelo que Jesus fez, trazendo as pessoas pelos milagres e maravilhas que ele fazia.
1: A Igreja Deus de Amor começou em muitos países, em pequenos salões. Hoje, graças a Deus, são megas igrejas. Por quê? Porque o ídolo do Senhor Jesus foi obedecido e chegamos lá. Vencemos todos os grandes desafios, desafios terríveis. Eu me recordo muito bem que eu era pastor em Maracaibo, no país de Venezuela, onde a Igreja Pentecostal Deus de Amor sofreu uma das maiores divisão da história, que o nosso procurador quis ficar com toda a igreja do país de Venezuela para ele, o qual eu respondi: eu somente entregarei a igreja para você com a ordem do nosso presidente mundial, que naquela época era o missionário Davi Miranda. E aquela pessoa ficou muito brava e foi me denunciar às autoridades para que eu fosse expulso do país da Venezuela. E a graça de Deus foi tão maravilhosa que a maioria dos membros ficou com a Igreja Deus de Amor e todas as pessoas me apoiaram de tal maneira que as autoridades venezuelanas não conseguiam ter acesso a mim para supostamente me tirar do país. Sempre quando nós encontrava desafio no nosso coração, a gente tinha uma convicção que no Brasil havia milhares de pessoas que estavam de joelhos dobrados, clamando a Deus por nós. E ali vencemos, inauguramos muitas igrejas Deus e Amor, de tal maneira que hoje já estamos nos 5 continentes com a Igreja Pentecostal Deus e Amor.
2: No falecimento do missionário Miranda, meu sogro, é claro que eu tive temor, como a maioria das pessoas teve o temor de que a Igreja Pentecostal Deus e Amor não pudesse sobreviver a semelhante desastre. Foi um desastre, meus irmãos. Foi um desastre mesmo. Mas ele foi, deixou um legado que foi agarrado por muitos, incluindo eu, meu filho. E a igreja prossegue.
0: Foi muito difícil a partida do meu pai, mas estou muito feliz porque a igreja permaneceu de pé. É uma prova de que esta igreja não era dele. Esta igreja é do Senhor.
3: Olha, falando em proporção, o batismo nos anos 80 era realizado praticamente em todo o estado de São Paulo. Vinham para a sede, para a represa do Guarapiranga, fazer o batismo. E nesse dia, principalmente no meu batismo, foram batizados mais de 4 mil pessoas. Então isso marcou, impactou muito.
4: Nos anos 2000, o missionário Davi Miranda teve essa revelação que Deus estaria levantando uma nova safra de obreiros. E a partir desse momento, dessa revelação, eu pude observar no ministério movimento jovem começando. Eu pude ver os jovens indo evangelizar, assumindo igrejas, capitais. Eu pude ver, inclusive eu fui um desses jovens também que começou a fazer a obra, comecei a evangelizar, dirigir igreja. Então foi muito grande o mover depois que o missionário Davi Miranda teve essa revelação. Começou o projeto Expansão Jovem. O projeto Expansão Jovem começou aqui na sede mundial e se espalhou. E você vê esse grande projeto hoje aí no Brasil e no exterior também. Hoje nós vemos aqui o Ministério Regenere também. Estão cumprindo a revelação que Deus deu para o saudoso missionário Davi Miranda, que levantaria uma nova safra de obreiros. Nós vemos isso hoje aqui na nossa Igreja Pentecostal Deus Amor.
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6: Essa chama está acesa. 17 horas e 56 minutos em São Paulo. É, querido ouvinte,

34 anos de Igreja Deus e Amor, e você é o nosso convidado. Lembrando também que daqui a pouquinho nós vamos entrar em oração, um legado que nós aprendemos com o nosso saudoso missionário Davi Miranda. Ele iniciou esse projeto, esse exemplo tão marcante na identidade da Igreja Deus e Amor, que é a oração. A oração é uma marca deixada pelo missionário, uma marca deixada pelos apóstolos, aqueles que iniciaram a igreja primitiva, e nós carregamos isso em nosso DNA. A Igreja Deus e Amor é uma igreja de oração. Então, daqui minutos mais, estaremos em oração, a oração do Calvário, a oração do entardecer, aquela que marca as nossas tardes de todos os dias aqui na Igreja Deus e Amor. Eu vou ficando por aqui, eu vou embora, mas você não saia da sintonia, permaneça, ore juntamente com o homem de Deus e a sua vida será abençoada. Esse quem comunicou com você foi o seu irmão Diácono Douglas Almeida, na técnica, ele, nosso irmão Armando.

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0: anjo do Senhor anunciou a Maria
1: e ela concebeu do Espírito Santo.
0: Ave Maria, cheia de graça, o Senhor é convosco. Bendita sois vós entre as mulheres. E bendito é o fruto do vosso ventre, Jesus.
1: Santa Maria, Mãe de Deus, rogai por nós, pecadores, agora e na hora de nossa morte. Amém.
0: Eis aqui a serva do Senhor, faça-se em mim segundo a vossa palavra. Ave Maria, cheia de graça, o Senhor é convosco. Bendita sois vós entre as mulheres. E bendito é o fruto do vosso ventre, Jesus.
1: Santa Maria, Mãe de Deus, rogai por nós, pecadores, agora e na hora de nossa morte. Amém.
0: E o Verbo de Deus se fez carne e habitou entre nós. Ave Maria, cheia de graça, o Senhor é convosco. Bendita sois vós entre as mulheres, e bendito é o fruto do vosso ventre, Jesus. Santa Maria, Mãe de Deus, rogai por nós, pecadores, agora e na hora da nossa morte. Amém. Rogai por nós, Santa Mãe de Deus,
1: para que sejamos dignos das promessas de Cristo.
0: Oremos. Infundi, Senhor, nós vos pedimos, a vossa graça em nossas almas, para que nós, que pela anunciação do anjo conhecemos a encarnação de Cristo, vosso Filho, pela sua paixão e morte na cruz, sejamos conduzidos à glória da ressurreição por Cristo nosso Senhor. Amém. Amém. Caros ouvintes da Rádio Top FM 104,9, o nosso boa noite. Nós estamos aqui evangelizando com Madre Leônia. O evangelho de hoje é de São João, está no capítulo 6, versículos de 51 a 58. Hoje a igreja celebra a proclamação da fé pública na Eucaristia, dia de Corpus Christi. Naquele tempo, disse Jesus às multidões dos judeus, eu sou o pão vivo descido do céu. Quem comer deste pão viverá eternamente. E o pão que eu darei é minha carne, dada para a vida do mundo. Os judeus discutiam entre si, dizendo, como é que ele pode dar a sua carne a comer? Então Jesus disse, em verdade, eu vos digo, se não comerdes a carne do Filho do Homem e não beberdes o seu sangue, não tereis a vida em vós. Quem come da minha carne e bebe do meu sangue tem a vida eterna, e eu o ressuscitarei no último dia. Porque a minha carne é verdadeira comida e o meu sangue é verdadeira bebida. Quem come da minha carne e bebe do meu sangue permanece em mim e eu nele. Como o Pai que vive me enviou, eu vivo por causa do Pai, assim aquele que me recebe como alimento viverá por causa de mim. Este é o pão que desceu do céu. Não é como aquele que os vossos pais comeram e morreram, mas eles morreram, e aquele que come este pão viverá para sempre. Palavra da salvação, glória a vós, Senhor.
1: A procissão de Corpus Christi surgiu na Bélgica no século XIII, a partir das visões da freira Santa Juliana de Conilon. A tradição se consolidou após o milagre de Bolsena e foi instituída universalmente em 1264 pelo Papa Urbano IV, para celebrar publicamente o sacramento da Eucaristia. A celebração consolidou-se através de marcos históricos e religiosos. As visões de Santa Juliana, 1209, a freira agostiniana Juliana de Cornillon, em Liège, na Bélgica, relatou visões de uma lua cheia com uma mancha escura. Isso foi interpretado como uma necessidade de uma festa específica dedicada à Eucaristia, já que a Quinta-feira Santa era muito focada na paixão de Cristo. O milagre de Bolsena, 1263, um sacerdote que duvidava da presença real do Cristo na Eucaristia, celebrava uma missa em Bolsena, na Itália, quando a hóstia começou a sangrar, manchando o corporal, que é o pano do altar. Instituição oficial em 1264. O Papa Urbano IV, que havia sido confidente de Santa Juliana, instituiu a solenidade de Corpus Christi para toda a Igreja Católica através da bula Transitum de Hoc Mundo, estabelecendo a procissão como forma de louvor público. A procissão de Corpus Christi surgiu no século XIII, a Europa, a partir de duas motivações principais: as visões místicas da freira Santa Juliana e o milagre eucarístico ocorrido em Bolsena, na Itália. O evento oficializou-se em 1264 e hoje simboliza a manifestação pública da fé católica e da Eucaristia. Como a solenidade e a procissão se desenvolveram, as visões de Santa Juliana no século XII, na região de Ligieri, na Bélgica, a religiosa Santa Juliana de Cornillon teve uma série de visões em que Jesus lhe pedia que fosse instituída uma festa anual dedicada ao corpo e sangue de Cristo. O objetivo era fortalecer a fé católica em relação às correntes teológicas que questionavam a presença real de Jesus na hóstia. O milagre de Bolsena, em 1263, um padre da Boêmia chamado Pedro de Praga, que estava em peregrinação, celebrava uma missa na cripta de Santa Cristina de Bolsena. Durante a consagração, ele teria duvidado da presença real de Cristo quando a hóstia começou a sangrar de forma visível, manchando o tecido do altar. A instituição oficial pelo Papa. O Papa Urbano IV, que residia na cidade vizinha de Orvieto, tornou conhecimento do milagre e recebeu as relíquias. Em 1264, ele instituiu a data de Corpus Christi para toda a Igreja Católica por meio da bula papal Transitus Hoc Mundo. A procissão nasceu neste momento, quando o Papa acolheu as relíquias de Bolsena na estrada de Orvieto e as abençoou.
0: Como? Nós estamos colocando aqui, porque hoje, né, nesse momento, inclusive, está tendo a procissão em vários, né, em vários países também, mas em vários municípios aqui no Brasil, vários estados. E, nesse momento, aqui, né, aqui em Birigui, está tendo a procissão. Então, a gente está falando um pouquinho sobre a procissão de Corpus Christi.
1: Então, como se desenvolveu a festa de Corpus Christi? A festa de Corpus Christi começou a aparecer nos calendários da Igreja no século XIII. Desde o início, a Igreja proclama e realiza fielmente o ensinamento de Jesus: a minha carne é verdadeiramente uma comida e o meu sangue verdadeiramente uma bebida. Mas quando ela emergiu da Idade das Trevas, surgiram questões sobre a natureza dessa presença. Durante o século XI e XII, teólogos explicaram os métodos dialéticos da investigação filosófica grega, bem como a exegese patrística. Esforçaram-se em defender a realidade da Santa Eucaristia como corpo e sangue de Cristo. Os dissidentes foram censurados. A questão foi resolvida no Quarto Concílio Ecumênico de Latrão, que decretou que toda a substância do pão e do vinho converter-se em verdadeiro corpo e sangue de Cristo, sem conduto alterar as aparências. O termo de transubstanciação, usado para descrever este processo, estava em uso desde o século XI. Não depende da metafísica aristotélica da escolástica medieval. Latrão IV exigiu ainda que todos os católicos, a partir da Idade da Razão, se confessassem e reconhecessem recebessem a Sagrada Comunhão ao menos uma vez por ano. Como os leigos raramente comungassem, ao acesso ao preciosíssimo sangue lhes fosse negado desde o século XII, considerava-se a elevação da hóstia consagrada, costume recém-introduzido, o ponto alto da missa. Sinos badalavam para anunciar a todos, dentro e fora da igreja. A pureza do pão e do vinho oferecidos e a segurança das espécies consagradas tornaram-se motivo de preocupação. Na época, o Santíssimo Sacramento era muitas vezes reservado em um armário ou em um recipiente fechado chamado píside, geralmente de madeira suspenso sobre o altar. Estruturas independentes começaram a aparecer, precursora dos futuros tabernáculos de altar. As lâmpadas no santuário ardiam ao lado da reserva eucarística em honra à presença de Cristo. Esse florescimento da teologia e do culto eucarístico foi acompanhado por uma pregação vigorosa. Normalmente, os fiéis eram catequizados com hóstias de milagres e exemplos que enfatizavam a realidade viva de Jesus. A piedade leiga floresceu como resposta. A santidade deixou de ser prerrogativa do clero dos religiosos. O misticismo das santas mulheres medievais, centrado na Eucaristia, tornou-se a característica distintiva da espiritualidade da Idade Média. Três quartos dos santos leigos medievais eram do sexo feminino, e a esmagadora maioria dos milagres eucarísticos tem mulheres como protagonistas. Entre elas, Juliana de Monte Cornillon, nascida em 1190, perto de Liege, cidade de longa tradição erudita e fervor eucarístico, ficou órfã muito cedo e foi criada pelas canonisas freiras de Santo Agostinho, vindo a juntar-se posteriormente à comunidade. Então, por volta de 1208, Juliana começou a ter repetidas visões de uma lua brilhante, como uma pequena falha em parte da esfera. Ela meditou por 20 anos, até que Jesus lhe apareceu e explicou que a mancha escura era uma festa que faltava no calendário da Igreja, a celebração da Santa Eucaristia. A Eucaristia, além de ser celebração do sacrifício de Jesus na cruz, é também memória do evento salvador. Quem vai à missa não o faz por sacrifício pessoal, nem por obrigação, mas em atenção ao mandamento de Cristo de celebrar seu memorial. Fazer isso em memória de mim, escreve Frei Jaci de Freitas Faria, ao comentar a festa do corpo e sangue de Cristo, o Corpus Christi.
0: Um comentário.
1: Celebramos a festa do corpo e sangue de Cristo, que em latim se diz Corpus Christi. Essa celebração foi instituída na Igreja pelo decreto do Papa Urbano IV, em 1264, na qual se afirma que a data deveria ser uma quinta-feira, 70 dias após a Páscoa cristã, de modo que fosse feita a memória da instituição da Eucaristia por Jesus. Desta forma, Corpus Christi tornou-se uma da celebração de caráter devocional, uma vez que a verdadeira festa da Eucaristia da Igreja é aquela que se celebra na noite da Quinta-feira Santa, quando se celebra a memória da instituição da Eucaristia. A história da devoção ao Corpus Christi. Na sua origem, a festa de Corpus Christi veio da religiosa agostiniana e mais tarde pela Santa Juliana, Juliana de Monte Cornillon, conforme se exigia que se incluísse no calendário da Igreja uma festa anual para comemorar o sacramento da Eucaristia. Tudo começou em 1230 na paróquia de São Martin, em Liege, Bélgica, onde se realizou uma procissão eucarística no interior da Igreja. 17 anos mais tarde, ela foi para as ruas e tornou-se festa nacional da Bélgica. Em 1264, essa celebração do triunfo eucarístico ganhou expressão mundial, sendo celebrada nas ruas, como desejava o Papa. O Concílio de Trento, que foi de 1545 a 1563, em resposta a Lutero, que negava a transubstanciação como modo de explicar a presença real de Cristo na Eucaristia, de certo modo, incentivou tais manifestações para fazer frente às ideias de Lutero.
0: Então, desde que a gente começou a ler, né, essa reflexão, a gente vai percebendo que estava assim, um pouco deixado de lado, né? E aquelas seitas, aquelas ideias dos estudiosos não cristãos na época, né? Então eles estavam assim encobrindo, na verdade, essa realidade da transubstanciação das espécies, né? Do vinho e do pão no corpo e sangue de Jesus. Então aí Jesus foi se manifestando, principalmente para as mulheres, como foi dito aqui, né? Essa Juliana aqui foi uma delas, né? Tem outras também. E depois, como houve esse período aqui do Lutero, então foi assim mais uma tentativa, né? Essa procissão de Corpus Christi e tudo mais, para não apagar de vez, né? Porque as coisas de Deus não acabam, na verdade, né? Então vai sempre surgindo alguma coisa para aprofundar mais.
1: E vale ressaltar que é no Corpus Christi, que é o único dia do ano que o corpo de Cristo sai nas ruas, né?
0: Isso, é o único dia, é a única celebração que realmente sai pelas ruas, né? Assim, de forma ostensiva, né? Para as pessoas, a manifestação de fé nessa espécie consagrada.
1: Sim. Até Trento, muitas discussões e polêmicas foram travadas em torno da compreensão da presença real do Cristo na Eucaristia e o modo como esse sacramento era celebrado. No início do cristianismo, uma das dimensões mais acentuadas da Eucaristia era a da ação de graças da comunidade que se reunia para atender ao preceito do Senhor de celebrar a memória de sua morte e ressurreição. Na Baixa Idade Média, o acento recaiu sobre o caráter milagroso, quase mágico, da consagração do pão e do vinho, desvinculado do conjunto da prece eucarística. A dimensão da ceia pascal, comungar a Eucaristia, cedeu à de adoração. Bastava ver a hóstia consagrada para adorá-la. Nesta época, a grande maioria dos fiéis não comungava mais durante a missa. Inclusive, o termo comunhão espiritual adveio dessa compreensão reducionista do mistério da Eucaristia. Não foram poucos os fiéis que receberam a comunhão eucarística apenas como um viático, ou seja, momentos antes da morte. Desta feita, em compreensão, expandiu-se rapidamente o costume de se promover grandes celebrações devocionais de adoração do Santíssimo Sacramento, incluindo solenes procissões. A teologia do pós-concílio Vaticano II, sem negar a dimensão sacrificial da Eucaristia, recuperou a dimensão da ceia pascal de memorial da paixão e morte de Cristo. Novamente, o acento recaiu sobre a importância dos fiéis reunidos que, comungando do corpo e sangue de Cristo em cada celebração eucarística, buscassem conformar suas vidas no corpo eclesial de Cristo. Não é à toa que na segunda invocação da prece eucarística se pede que, comungando do corpo e sangue de Cristo, todos se tornem um só corpo.
0: Já se tornou assim essa dimensão comunitária, né? A celebração da Eucaristia, então, a celebração comunitária mesmo.
1: Sim. Em outras palavras, a comunidade celebra a Eucaristia para cada vez mais se tornar um autêntico corpo eclesial. Para que isso aconteça, é indispensável que os participantes da celebração comam do mesmo pão e bebam do mesmo cálice, transubstanciados do corpo e sangue do Senhor, e assim formem com ele um só corpo. A comunidade de Marcos, no capítulo, assim como de Mateus, em Coríntios, relatam de fato de Jesus celebrar a Páscoa com seus discípulos, da qual se originou a Eucaristia. No Evangelho de Marcos, chama a atenção o fato de Jesus pedir a dois de seus discípulos que fossem se encontrar com um homem que levava uma bilha em direção à casa de outros homens. O número 2 representa, na visão judaica, o testemunho. Quem lê o texto entende que é verdadeiro o fato que será descrito. O homem dono da casa não é pobre. Sua casa tinha 2 andares. Jesus tinha gente de bem entre seus amigos e aliados. Com esse homem, Jesus já tinha acertado tudo antes. A descrição tem um tom de suspense, visto que estamos em contexto de traição de Judas e de iminente paixão e morte de Jesus.
0: Isso quando eles foram preparar, né, a ceia, quando Jesus diz para eles irem preparar a ceia.
1: Testemunhos relatam que as primeiras comunidades se reuniram aos domingos para uma ceia do Senhor, ou para a fração do pão. Tratava-se de uma ceia especial de memória da paixão, morte e ressurreição de Jesus, fazendo uso do pão e do vinho, como nos atesta o Evangelho de Marcos, também dos peixes. Para os judeus, o peixe expressava a dimensão escatológica e messiânica. Para os cristãos, ele relembrava a Páscoa de Jesus, visto do que substantivo peixe se formava, o título dado ao Mestre, Jesus Cristo, Filho do Deus Salvador. O nome Eucaristia, transubstituindo a ceia do Senhor e fração do pão, apareceu somente nos anos 90 e 110. Jesus tomou o pão e disse: Tomai, isto é o meu corpo. Tendo nas mãos uma das taças de vinho que os judeus tomavam na ceia pascal, no caso aquela tomada depois da refeição, Jesus disse, isto é meu sangue. Jesus se oferece como alimento, pão e sangue derramado em favor de muitos. O pão é o sustento da vida comunitária. O sangue, na visão judaica, representava a vida, Deus. Daí a instituição antiga de não doar sangue. Vale recordar que, como nos atestam os evangelhos, no início de suas trajetórias da paixão, Jesus do Monte das Oliveiras rezava e o seu suor era semelhante a gotas espessas de sangue que caíam por terra. Jesus, ao derramar lágrimas de sangue, se torna qual o novo Adão, devolvendo ao ser humano o paraíso perdido por causa da transgressão de Adão. Agora, no momento de sua última refeição, diante de seus apóstolos e apóstolas, Jesus volta a demonstrar que o seu sangue, que deverá ser bebido pelos seus seguidores, é redentor. Em Lucas, após esse gesto com pão, Jesus acrescenta: "Fazei isso em memória de mim." A Eucaristia tem, então, um sentido memorial da aliança feita com Deus, no passado com seu povo, atualizada na morte redentora e pascal de Jesus e projetada para o futuro, na vida do cristão que a celebra. A Eucaristia é presença sacramental que continua depois da celebração litúrgica, que atualiza o sacrifício pascal. A carta aos Hebreus é clara ao afirmar que Cristo ressuscitado é o novo sumo sacerdote que atravessou a tenda maior e mais perfeita. Como a sua ascensão, ele voltou para a presença de Deus. Ademais, Jesus não precisou oferecer sacrifício para si, mas ele mesmo tornou-se sacrifício para todos nós. A sua oferenda não é o sangue dos animais, mas o seu próprio sangue, o que nos concede a libertação definitiva. Cristo, por um Espírito eterno, se ofereceu a si mesmo a Deus como vítima sem mancha. Ele há de purificar a nossa consciência nas obras mortas para que prestemos um culto a Deus vivo. A Eucaristia, além de ser celebração do sacrifício de Jesus na cruz, é também memória do evento salvador. Quem vai à missa não faz por sacrifício pessoal, nem por obrigação, mas em atenção ao mandato de Cristo de celebração ao seu memorial. Fazer isto em memória de mim. A presença real de Cristo na Eucaristia se dá também na comunidade reunida que celebra o sacrifício de Cristo e faz sua memória e proclama ressuscitado, rende graças a Deus e se associa a Ele. Portanto, jamais podemos separar os sinais sacramentais do corpo e sangue de Cristo da sacramentalidade da comunidade que se reúne, pois o que se pede durante a prece eucarística é que, comungando desses dons, a comunidade se torne um corpo eclesial.
0: Comunga o corpo e sangue de Cristo e, ao mesmo tempo, há uma comunhão na comunidade, né? Sim. Um comungando a vida do outro também. Agora nós vamos falar aqui sobre o milagre eucarístico de Lanciano. É muito conhecido esse milagre que houve. Um relato. O milagre teria acontecido, segundo a tradição, por volta do ano 700 d.C., embora evidências históricas apontem para uma data provável entre 730 e 750 d.C. Naquele tempo, o mosteiro dedicado a São Legoziano e a São Domiciano viviam monges da Ordem de São Basílio. Um dos monges, sacerdote, sofrendo de dúvidas sobre a verdade do dogma da transubstanciação, isto é, a conversão substancial do pão e do vinho no corpo e no sangue de Cristo, celebrou a missa quando, no momento da consagração, a hóstia tornou-se visivelmente um pedaço de carne viva e o vinho, sangue vivo, diante de seus olhos. Séculos depois, em 1176, o cuidado do santuário passou aos monges, os beneditinos de rito latino. Quer dizer, foi para eles, então, seriam guardas, né, dessa relíquia. Ao longo dos anos, as relíquias do milagre foram transferidas da igreja. Inicialmente, foi conservada na Capela Valesca, a partir de 1636. Foram relocadas em 1902 para o novo altar da Igreja de São Francisco, em Lanciano, onde permanecem as veneradas até o dia de hoje. Esse material, né? Aquele pedaço de carne e aquele pouco de vinho que foi transformado, né, no corpo e sangue de Cristo, é venerado até hoje. A hóstia transformada em carne mantém-se intacta, com a coloração ligeiramente escurecida, que se torna rósea quando iluminada por trás, exibindo uma estrutura visivelmente fibrosa, como um tecido vivo. O sangue coagulado apresenta-se em 5 fragmentos de formas e tamanhos diferentes, de cor que varia entre o amarelo e o ocre. Inicialmente, as relíquias foram guardadas em um tabernáculo de marfim. Desde 1713, a carne é conservada no ostensório de prata e o sangue em um cálice de cristal. Reconhecimento e comprovação. Arquivo científico sobre o fenômeno. A partir de 1574, aos reconhecimentos eclesiásticos do milagre, acrescentaram-se pronunciamentos científicos. Em novembro de 1970, os frades menores conventuais, sob cuja responsabilidade se encontravam as substâncias, submeteram-nas à análise científica que foi confiada aos médicos Dr. Odoardo Linoli, chefe de serviço do hospital, reunidos de Arezzo, e livre docente de anatomia e histologia patológica, de química e microscopia clínica, e ao professor Rogério Bertelli, anatomista e professor de prestígio da Universidade de Siena, no fim dos anos 60. Tendo este presidido todas as conferências nacionais de anatomia da Itália nos anos de 1966 até 1971. Após uma série de análises e constatações, o parecer foi publicado em Quadernes Sclavo de Diagnóstica Clínica e de Laboratório, que afirma tratar-se de um milagre comprovado e inexplicável. Embora Lanciano seja um caso mais célebre, a Igreja já documentou aproximadamente 100 milagres eucarísticos ao longo da história, entre eles fenômenos similares ocorrido, por exemplo, em Cássia, também na Itália. Então, nós temos aqui a explicação, como surgiu a procissão de Corpus Christi, e também apresentamos aqui um dos milagres que fundamenta, né, essa nossa veneração, essa nossa adoração à Eucaristia. Nós adoramos Jesus na Eucaristia, baseado em tudo isso que foi acontecendo através da história. E tem muitos outros milagres, né, acontecidos, que nós acreditamos piamente. E assim chegamos, né, ao final desse programa, e não podíamos fazer outra coisa, né, hoje, quinta-feira, que celebramos o Corpus Christi, né, essa manifestação pública da nossa fé na Eucaristia, se não trazer para o público, aqui também para a mídia, essas explicações. E nós agradecemos esse momento que Deus nos concede para propagar essa fé que nós temos na Santa Eucaristia. E que Deus abençoe todos nós. E temos aqui o aviso, né, da trezena de Santo Antônio. Hoje, dia 4, como é o dia, né, que tem a procissão, o pessoal todo participando, então não teve programação. Terá amanhã, dia 5, será o sexto dia da novena. A motivação: Santo Antônio e São Francisco nos ensinam a cuidar da criação. Os responsáveis: Paróquia São Brás, da Vila Brasil, Ordem Franciscana Secular, Pré-Catequese Paroquial, Catequese de Primeira e Eucaristia Paroquial, Perseverança Paroquial e Crisma Paroquial. O presidente será o padre Igor, e todos estão convidados a participar dessa celebração. E assim, então, nós nos despedimos, pedindo que Deus abençoe a todos nós. Em nome do Pai, do Filho e do Espírito Santo. Amém.

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7: de fazer o impossível para ajudar a quem precisa. E falando de impossível, eu quero, inclusive, aproveitar para pedir a vocês ajuda para que vocês tragam aqui na nossa sede mundial, tragam quando vocês vierem para os nossos cultos, quando vocês vierem para a Santa Ceia, para que vocês tragam 1 quilo de alimento que não pesa para ninguém. Eu sei que está tudo muito caro, meus irmãos. Eu sei que está tudo muito caro, mas o Senhor é o provedor da nossa casa. E mesmo em tempos difíceis, quando nós tiramos daquilo que é nosso para dividir com outros, Deus não deixará faltar jamais na nossa casa, jamais na nossa mesa. E temos referências bíblicas grandiosas com isso, porque a bênção do Senhor é a bênção do Senhor não acrescenta dor, né? Ela vem e vem realmente para suprir as nossas necessidades. E eu sei que se cada um de nós tirar um pouquinho, não vai faltar para ninguém. Olha, nesse momento nós precisamos de arroz, precisamos de feijão, precisamos de leite. Leite usa-se muito aqui, né? Tem os nossos idosinhos. Na nossa unidade Cezê Fredo, também tem as nossas crianças na creche, também tem as cestas básicas que mensalmente nós entregamos, né? Uma vez por mês as pessoas vêm retirar essas cestas básicas, e aí para os idosinhos e para as crianças tem que ir o leite, não pode ficar sem leite. Também usamos fralda descartável para adultos. Eu sei que hoje tem as grandes marcas, mas eu sei que tem muitas pequenas marcas ou marcas que estão começando agora, né? Que também produzem aí as fraldas. Se você é um produtor e quer fazer aí um trabalho de doação, talvez você não pode fazer um trabalho de doação em espécie, mas você pode doando fraldas para idosos, né, para os idosinhos, fraldas geriátricas, ou doando também fraldas infantis. Nós temos as crianças ali na creche, temos bebezinhos de todas as idades, e os nossos pequenininhos, eles têm uma idade de desfraldar, mas tem aqueles que não estão em idade de desfraldar, então eles precisam todos os dias usar lenços umedecidos. Então, faça a sua doação, traga a sua doação. Sabe que tem coisas que às vezes as pessoas, né, elas não se dão conta, né? Mas sabe que um pacote de biscoito, né? De biscoito lá em alguns estados, outros de bolacha, como aqui em São Paulo, faz uma diferença tão grande, porque observem bem, nós temos as nossas cestas básicas, elas vêm, o nome já diz, cesta básica, né? Com os alimentos principais, entende? Então ela vem com arroz, feijão, óleo, né? Leite, café, açúcar, sal, vem com as coisas básicas. E às vezes nós conseguimos colocar ali um pacote de biscoito para o idosinho, para a criança, às vezes não é para todos, mas para aqueles que têm criança e que são mais idosinhos, né? Nós conseguimos colocar um biscoitinho com leite, é gostoso, não é? Ou com chazinho, às vezes nós conseguimos colocar, mas não é sempre. Então, talvez você não pode doar, ai, Meliana, o pacote de arroz está muito caro, não consigo doar um pacote de arroz. Doa um pacote de biscoito, que é mais baratinho, né? Um pacote de bolacha, tem aquelas bolachas de maizena, ai, aquilo com chá é uma delícia, gente. Aquilo com chá é muito bom. Faça o que você pode fazer. Inclusive, nós aceitamos também doação, né, de lata de sardinhas, lata de atum, extrato de tomate, né? Ou a massa de tomate, igual as pessoas falam, né? Também aceitamos, tá? Por quê? Porque assim, ó. Nós preparamos o cardápio de acordo com a nutricionista da creche, das nossas unidades. Então, por exemplo, a sardinha que é doado, então nós pegamos essas sardinhas, faz-se uma torta de sardinha, já é o lanchinho das crianças, porque as crianças precisam ali de proteína, junto vai um milho, vai uma ervilha, né? Vai ali várias coisas para poder incrementar, para deixar, mas a torta fica muito saborosa, que eu já comi lá. E aí nós precisamos, então, de doações. Então, você pode doar aí azeite, você pode doar o que você sentir no seu coração. O leite em pó é muito bem-vindo, tá bom? O que você sentir no seu coração. Também precisamos muito de roupas infantis, aquelas roupinhas de baixo para as crianças, principalmente para as crianças que estão sendo desfraldadas, não é? Às vezes você tá passando por uma situação aí, né, de perda de roupa de criança. Ah, perdi. Meu filho cresceu, perdeu tudo que tinha aqui em casa. Faz aí uma sacolinha, um pacotinho. Quando você vier aqui para nossa sede mundial, entrega. Ou se você não pode trazer na nossa sede mundial, você pode entregar em qualquer igreja Deus e Amor. Porque todas as igrejas pentecostal Deus e Amor, elas têm um trabalho beneficente. Nós somos uma igreja que realmente entendeu esse propósito de Deus. Nós temos sempre nas nossas igrejas o varal solidário, onde ali tem sapato, tem roupa. Eu já vi tanta carinha feliz que vocês nem imaginam. Recentemente, lá no Piauí, eu fui, inclusive, em uma igreja, e nessa igreja estava tendo o varal solidário. Então, os irmãos colocaram umas mesas ali, né? E colocaram as roupas. E as crianças, elas pareciam que estavam numa loja, aquele rostinho de felicidade. Enfiava o pezinho no sapato para ver se servia. E era aquela feição, a coisa mais linda, porque essas crianças, elas não vão até uma loja, porque não tem como, os pais não têm dinheiro para isso, né? Mas ali elas se sentem, elas vivem essa experiência como se elas estivessem numa loja. Então, é montado ali, tem as roupas, tem o sapato, inclusive tem brinquedos, tem várias coisas. E também para os adultos, né? Aquele que pode ajudar o outro, estende a sua mão, ajuda mesmo. Nós, em todas as nossas igrejas pentecostal Deus e Amor, estamos aptos para receber ali a sua doação. Faça a sua doação com amor e com carinho, e você vai ver o que Deus vai fazer na sua vida. Olha, se o azeite da botija nunca faltou, né? Não faltou para aquela viúva durante todo o período de fome que houve naquele lugar. Não faltou o azeite, não faltou a farinha. com certeza. Não vai faltar roupa para você, não vai faltar sapato, não vai faltar alimento na tua casa, porque o Senhor está vendo que você é uma pessoa grata, é uma pessoa de bom coração, que faz a boa obra, e esta obra agrada a Deus. Por isso, nós vamos seguindo, fazendo sempre um bom trabalho no Senhor Jesus, levando o amor de Deus com toda certeza e estendendo a nossa mão para quem precisa. 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Você pode fazer transferência, Pix bancário. Nós temos várias campanhas de arrecadação. Nós temos ali, né, o material escolar. Nós temos a cesta básica, que você doa também, né? R$100 ali, uma cesta básica. Cada pessoa doando um pouquinho, nós vamos fazer uma grande diferença nesse mundo. E imagino Deus olhando lá do céu e vendo o povo dele nesta união sem igual. Com certeza agrada a Deus. 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
7: E vamos seguindo, ainda com as nossas palavras de sabedoria. E hoje eu achei um salmo aqui que é muito lindo. Eu amo esse salmo, gosto de orar esse salmo, que é o Salmo 143. É um salmo longo, então vou fazer a leitura rapidinho. Ó Senhor, ouve a minha oração, inclina os ouvidos às minhas súplicas. Escuta-me segundo a tua verdade e segundo a tua justiça. E não entres em juízo com o teu servo, porque à tua vista não se achará justo nenhum vivente. Pois o inimigo perseguiu a minha alma, atropelou-me até o chão, fez-me habitar na escuridão, como aqueles que morreram há muito. Pois que o meu espírito se angustia em mim e o meu coração em mim está desolado. Lembro-me dos dias antigos, considero todos os teus feitos e medito na obra das tuas mãos. Estendo para ti as minhas mãos, a minha alma tem sede de ti, como terra sedenta. Ouve-me depressa, ó Senhor. O meu espírito desmaia, não escondas de mim a tua face, para que não seja semelhante aos que descem a cova. Faze-me ouvir a tua benignidade pela manhã, pois em ti confio. Faze-me saber o caminho que devo seguir, porque a ti levanto a minha alma. Livra-me, ó Senhor, dos meus inimigos. Fujo para ti, para me esconder. Ensina-me a fazer a tua vontade, pois és o meu Deus. O teu espírito é bom, guia-me por terra plana. Vivifica-me, ó Senhor, por amor do teu nome, por amor da tua justiça. Tira minha alma da angústia e, por tua misericórdia, desarraiga os meus inimigos e destrói a todos que angustiam a minha alma, pois sou teu servo. Esse salmo é um salmo para aqueles dias em que a nossa alma procura descanso e não encontra. Quando tudo parece que está perdido, quando a situação é avessa, quando nós percebemos que o inimigo das nossas almas levanta todos ao nosso derredor para lutar contra nós, para levantar ali o seu exército para nos destruir, nos colocar no chão. E aí o nosso coração se angustia, porque vão acontecendo dias, não tem aquele dia, né? O povo do mundo tem até um ditado, acordei de pé esquerdo, né? Não é, é o dia que o inimigo resolveu levantar a sua bandeira ali e ganhar território. Quer ganhar território na sua casa, quer ganhar território na sua, no ônibus, quer ganhar território na faculdade, na escola, no trabalho, na vizinhança, quer ganhar território em toda parte. Então ele levanta um exército que vai por todos os lados te afrontar, te encurralar. E aí então, quando você se sentir encurralado, você desmorona. E às vezes, infelizmente, tem pessoas que desmoronam e não vigiam nas suas palavras, não é? Não vigiam nas suas atitudes, não vigiam naquilo que deveriam vigiar. E aí perdem a bênção. Às vezes a bênção já está às portas e por uma falta de vigilância, perdem a bênção. Mas aquele que confia no Senhor, ele ouve a voz do Espírito e ele se inclina para ter comunhão com Deus. E ao ter comunhão com Deus, ele se rende aos pés do Senhor. Ele se declara para Deus. Ele rende a sua alma aos pés dele e diz: Senhor, sou dependente. Eu preciso de ti. Sou falho, sou pecador, sou miserável. Estou angustiada, minha alma está angustiada, porque tudo ao meu redor está contrário a mim. Mas o Senhor é aquele que tem sobre mim autoridade e poder para fazer valer a tua força em mim e me resgatar deste mundo traiçoeiro. Os inimigos podem armar laços contra nós, os inimigos da nossa alma, viu? Nossa luta não é contra carne e sangue, não. Mas ele levanta o exército dele, ele incorpora em alguns seres humanos aí para nos afrontar. Mas lembre-se sempre, não é contra o homem que você tem que lutar, não é contra a mulher, mas é contra as potestades de Satanás. Por isso, quando o inimigo vier tentar tirar a sua paz e a tua alma angustiar, ore este salmo, ministre esta palavra sobre a tua vida, eleva a tua oração a Deus e diga: Senhor, sou teu, independente da situação, eu sou teu, a minha alma é tua, a minha casa é tua, a minha família, os meus pensamentos, os meus olhos, tudo que eu tenho é teu, por isso livra, guarda, cobre com teu sangue, faz um diferencial, que eu seja luz no meio das trevas e que eu possa refletir o brilho da tua luz como um farol que ilumina toda uma rua, que ilumina toda uma região, porque o teu poder e a tua autoridade estão sobre mim. E você decretando, determinando sobre a tua vida, o Senhor assume o compromisso. Ele assume o quê? Ele assume a frente. E quando ele assume a frente, não há ninguém que possa nos vencer. Se Deus é por nós, quem será contra nós? Ninguém, com toda certeza. Ele é aquele que já garantiu a nossa vitória. Deus abençoe vocês, muitíssimo obrigado e até a próxima. Permitindo Deus, eu volto e, me permitindo você, nós teremos um encontro marcado aqui. Eu aqui do estúdio, você aí da sua casa, mas o poder de Deus é de igual forma, porque somos movidos pelo Espírito e pelo amor que nos move em nome de Jesus. Deus abençoe! E até breve, se Deus quiser.
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2: Paz do Senhor Jesus. Quem crê em milagres, diga eu creio em milagres. Aleluias.
3: No livro de Marcos, capítulo 5, nós vamos ler a partir do versículo 21.
4: Veja o versículo 21.
2: Aleluias.
3: Aleluia.
2: Quem crê em milagres, levante a mão e diga eu creio em milagres.
4: Quem crê em milagres, diga eu creio em milagres.
2: Aleluia. Quem já viveu milagres de Deus na sua vida? Hein?
4: Quem já viveu milagres de Deus em sua vida?
2: Quem que a sua família já foi alcançada pelos milagres de Deus?
4: E quem sua família foi alcançada por os milagres de Deus?
2: Meu irmão Eliel.
4: Meu irmão Eliel.
2: Tem 34 anos agora, se eu não me engano.
4: Tem 34 anos, se não me equivoco.
2: Ele quando nasceu,

0: Leva pra casa, mãe.
1: Dijeron, llévale a su casa, madre.
0: Porque não tem jeito.
1: Porque já não há solução.
0: Ele é muito novo.
1: É muito jovem.
0: Não dá pra fazer transplante de medula.
1: Não se pode fazer.

0: Chegou na igreja.
1: Chegou na igreja.
0: Tinha um cooperador.
1: Havia um cooperador
0: chamado José Borges.
1: Se chamava José Borges.
0: Ninguém conhecia ele.
1: Quem lhe conhecia ele?
0: Mas naquela época ninguém conhecia ele.
1: Nesse tempo ninguém lhe conhecia ele.
0: Aí o Espírito de Deus diz.
1: Aquele Espírito de Deus disse.
0: Tem uma mãe.
1: Aquela de uma madre.
0: Que o filho.
1: Que seu filho.
0: Foi desenganado.
1: Foi desahuciado.
0: Você pode voltar ao médico.
1: Pode voltar ao doutor.
0: Porque o seu filho não vai morrer.
1: Porque teu filho não morirá.
0: Ele está curado.
1: Está sanado.
0: Meu irmão tem 34 anos.
1: Meu irmão tem 34 anos.
0: Três filhos.
1: Três filhos.
0: O nosso Deus.
1: Nosso Deus.

0: tomando la mano de la niña, le dijo: Talita Kumi, que traduciendo es niña. A ti te digo, levántate.
1: Y luego a menina se levantó y andaba, pois já tinha 12 anos, e assombraram-se com grande espanto.
0: Y luego la niña se levantó y andaba, pues tenía 12 años, y se espantaron grandemente.
1: Levanta as Bíblias para os céus.
0: Levanta sua Bíblia ao céu.
1: Levanta as mãos para os céus.
0: Levanta as mãos ao céu.
1: Diga assim: meu Deus.
0: Diga, meu Deus.
1: Fala conosco.
0: Habla conosco.
1: Através.

palabra.

0: você não entendeu. Você não entendeu. Se você tivesse entendido, você tinha glorificado. Esse Jesus que se faz aqui, ele disse: aquele que vem a mim, eu não lançarei fora. Levante a mão, levante a mão, porque hoje é o dia do teu milagre. Hoje é o dia do teu milagre.
1: Aleluia!
0: Primeira decisão!
1: Primeira decisão!
0: Jairo foi aonde Jesus estava.
1: Jairo foi onde Jesus estava.
0: Você também está onde Jesus está.
1: Também está onde Cristo está.
0: A segunda decisão de Jairo.
1: A segunda decisão de Jairo.
0: Que o credenciou a receber o milagre.
1: Que o credenciou a receber o milagre.
0: Jairo.

0: Maria estava por ali.
1: Certamente a Maria também estava por ali.
0: Jairo olhou para Maria.
1: Jairo ele virou Maria.
0: Jairo olhou para Tiago.
1: Jairo virou Tiago.
0: Olhou para João.
1: Também ele virou Juan.
0: Olhou para Pedro.
1: Ele virou Pedro.
0: Saudou todo mundo.
1: Saudou todos.
0: Mas ele foi diretamente em quem resolveria o problema.
1: Ele foi diretamente em quem resolveria o seu problema.
0: O que você está querendo dizer com isso, pastor?
1: O que quer dizer com isso, pastor?

0: diretamente com Jesus. Você vai falar diretamente com Jesus. Aleluia.
1: Aleluia.
0: Aleluia.
1: Aleluia.
0: Aleluia.
1: Aleluia.
0: Quem tem falado diretamente com Jesus, aproveite.

0: dois poetas hoje.
1: Então, depois de eu tomar a decisão correta dia de hoje,
0: a terceira decisão que Jairo tomou.
1: É a terceira decisão que Jairo tomou.
0: Quando ele viu Jesus.
1: Quando ele viu a Jesus.
0: Falou com ele.
1: Falou com ele.
0: Ele se prostrou aos pés do Senhor Jesus.
1: Se prostrou aos pés de Jesus.
0: Ele se jogou aos pés de Jesus.
1: Se arrojou aos pés de Jesus.
0: Este ato de Jairo.
1: Este acto de Jairo.
0: Teve

0: demonstra. Este acto
1: estaba trazendo para ele outra consequência.
0: A ele le traía otra consecuencia.
1: Se isso foi num sábado,
0: por exemplo,
1: na segunda-feira,
0: el día lunes,
1: Jairo tinha que procurar emprego.
0: Jairo teria que buscar el trabajo.
1: Porque os judeus já não aceitariam mais Jairo como principal da sinagoga.
0: Porque os judeus já não aceitariam Jairo como principal da sinagoga.
1: Quando Jairo se prostra aos pés de Jesus,
0: quando Jairo se prostra

0: influência.
1: Influência.
0: Ou você acha que os judeus aceitariam?
1: Ou crees que os judeus aceitariam?
0: O líder da sinagoga.
1: O líder da sinagoga.
0: Que é Jairo.
1: Que é Jairo.
0: Aquele que se prostrou diante do carpinteiro.
1: Quem se apostrava ante o carpinteiro.
0: Aquele que se prostrou diante do Galileu.
1: Quem se apostrava ante o Galileu.
0: Aquele que se prostrou diante desse tal de Jesus.
1: Quem se apostrava ante esse tal de Jesus.
0: Ele não pode ser mais nosso líder.
1: Ele já não pode ser nosso líder.
0: Jairo não queria saber de nada.
1: Jairo não queria saber nada.
0: Ele abriu mão da sua história.
1: Adecado sua história.
0: Ele abriu mão do seu emprego.
1: Adecou seu
0: emprego. Ele abriu mão do seu status.
1: Adecou seu status.
0: Sabe por que muita gente não alcança o milagre?
1: Sabe por que muitos não
0: querem
1: milagre?
0: Porque não querem abrir mão de coisas.
1: Porque não querem deixar as
0: coisas. Querem ficar preso a coisas.
1: Querem quedar-se aprisionado.
0: Mas se eu entregasse a Jesus, meus amigos vão me abandonar.
1: Meus amigos me deixarão.
0: Eu vou ser mandado embora do meu emprego.
1: Serei echado de meu emprego.
0: A escolha é sua.
1: A eleição é sua.
0: Se você hoje
1: se
0: prostrar diante de Jesus, o sobrenatural vai acontecer na sua vida. O impossível vai acontecer na sua vida.
1: O impossível sucederá.
0: Não se preocupe com as consequências disto.
1: Não te preocupes com as consequências.
0: Pois a partir de hoje,
1: porque
0: a sua vida,
1: tu vida
0: será propriedade, exclusiva de Deus,
1: exclusiva de Deus,
0: providência divina,
1: providência divina
0: sobre a sua vida,
1: descerá sobre tua vida.
0: Mil cairão ao teu lado,
1: mil cairá ao teu lado,
0: 10 mil à tua direita,
1: 10 mil à tua direita.
0: Pão não faltará sobre a sua mesa,
1: pão não faltará em tua mesa.
0: A unção que despedaça o jugo será ministrada em porção dobrada sobre a sua cabeça.
1: A unção que despedaça o jugo será repartida sobre a tua cabeça.
0: E você viverá o fino das promessas de Deus.
1: As promessas de Deus.
0: Aleluia.
1: Aleluia.
0: Você está disposto a isso?
1: Está disposto a isto?
0: Jairo estava.
1: Jairo estava.
0: Jairo fez.
1: Jairo isso.
0: Só que quando Jairo se prostrou.
1: Só que quando Jairo se prostrou.
0: Além de se humilhar.
1: Além de humilhar-se.
0: Além de representar estar abrindo mão de tudo.
1: Além de estar deixando tudo.
0: Ele também estava.
1: Ele também estava.
0: Com aquele ato.
1: Em aquele ato.
0: Reconhecendo.
1: Reconhecendo.
0: Que Jesus Cristo.
1: Que Jesus Cristo.
0: Era o Messias prometido.
1: Era o Messias prometido.
0: Ele estava reconhecendo,
1: Jesus, a Jesus
0: como Senhor e Salvador da sua vida.
1: Como Senhor e Salvador da sua vida.
0: Aleluia.
1: Aleluia.
0: Aleluia.
1: Aleluia.
0: Quem reconhece o Senhor Jesus como Senhor e Salvador,
1: como Senhor
0: como
1: Salvador,
0: prometido,
1: como
0: levante a sua mão e diga: eu creio em milagres.
1: Diga: eu creio em milagres.
0: Diga: eu creio em milagres. Primeira decisão.
1: Primeira decisão.
0: Foi até Jesus.
1: Foi até Jesus.
0: A segunda decisão.
1: E a segunda decisão.
0: Jairo falou diretamente com Jesus.
1: Jairo

0: venceu o medo.
1: Caio venceu o medo.
0: Como assim, pastor?
1: Como, pastor?
0: Jesus disse no versículo 36, ei, Jairo.
1: Jesus disse no versículo 36,
0: não temas.
1: Não temas.
0: Crê somente.
1: Solamente crê.
0: Quando Jairo foi impactado com a notícia.
1: Quando Jairo foi impactado com a notícia.
0: Da morte da sua filha.
1: Da morte de sua hija.
0: Jesus viu.
1: Jesus viu.
0: O pavor.
1: El pavor.
0: Apoderar-se de Jairo.
1: Apoderar-se de Jairo.
0: Jesus viu o medo.
1: Jesus viu o medo.
0: O desespero.
1: El desespero.
0: Apoderar-se de Jairo.
1: Apoderar-se de Jairo.
0: A palavra usada.
1: A palavra usada.
0: Aqui por Jesus.
1: Aqui por Jesus.
0: Não temas.
1: Não temas.
0: No grego.
1: Em grego.
0: É a palavra.
1: É a palavra.
0: Poleu.
1: Poleu.
0: Que significa?
1: Que quer dizer?
0: Fugir pelo terror.
1: Huir del terror.
0: Fugir pelo pavor.
1: Huir por el pavor.
0: Ou seja.
1: Ou seja.
0: Jairo quando recebeu a notícia.
1: Jairo quando recebeu a notícia.
0: Ele queria fugir.
1: Queria huir.
0: Queria correr.
1: Queria correr.
0: Desesperado.
1: Desesperado.
0: Com medo.
1: Com medo.
0: Jesus disse, ei, Jairo.
1: Jesus lhe disse.

0: Deixa eu sair pelo outro.
1: Eu vou sair por outro.
0: Continua insistindo. Jesus, põe a mão sobre a minha filha.
1: Jesus, põe a mão.
0: Jesus, cura a minha filha. Jesus, eu quero milagre. Jesus, eu creio em milagres. Os ouvidos de Jesus estão atentos para aqueles que estão perseverando.
1: Os ouvidos de Cristo estão atentos para os que estão
0: aqueles que estão dizendo eu creio em milagres. Aqueles que estão dizendo eu quero milagres. Aqueles que estão insistindo.
1: E os que estão insistindo.
0: Perseverando.
1: Perseverando.
0: Aleluia.
1: Aleluia.
0: Se
1: Jairo conhece,
0: ele não teria recebido o milagre.
1: Não havia recebido o milagre.
0: Tem pessoas que não recebem o milagre.
1: Há gente que não recebe o milagre.

свои соревнования.

0: objetivo.
1: Porque perseveraram.
0: Porque han perseverado.
1: O pastor norte-americano.
0: El pastor norteamericano.
1: Martin Luther King.
0: Martin Luther King.
1: Este pastor, ele foi líder do movimento.
0: Este pastor ha sido líder del movimiento.
1: Pelos direitos civis dos negros nos Estados Unidos.
0: Por los derechos civiles.

0: fazer, João.
1: Assim devemos fazer nós.
0: Estamos diante do Jesus que curou Jairo, a filha de Jairo.
1: Estamos diante de Jesus que sanou.
0: Estamos diante do Jesus que ressuscitou Lázaro.
1: Estamos diante de Jesus que sanou Lázaro.
0: Estamos diante do Jesus que pode fazer qualquer coisa por você.
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0: 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Decisão que Jairo tomou.
1: E a última decisão que Jairo tomou.
0: Que o credenciou.
1: Que o credenciou.
0: A alcançar o milagre.
1: A lograr o milagre.
2: A primeira foi CY 685.
0: Falou diretamente com Jesus. Ele prostrou-se diante de Jesus.
1: Ele
0: venceu o medo.
1: Ele venceu o medo.
0: A quinta foi, ele perseverou.
1: A quinta foi, perseverou.
0: A sexta foi, ele abriu a porta.
1: Ele abriu a porta.
0: E a sétima decisão.
1: E a sétima decisão.
0: Jairo obedeceu.
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0: beberam seis tinajas grandes de água.
1: Jesus então abençoou e aquela água foi transformada em vinho.
0: Jesus então os bendijo e foi transformado em vinho.
1: É isso que acontece.
0: Isso é o que sucede
1: quando nós obedecemos a palavra de Jesus.
0: Quando obedecemos a palavra de Jesus,
1: as coisas são transformadas.
0: As coisas são transformadas.
1: De água para vinho.
0: De água ao vinho.
1: De tristeza em sorriso.
0: De tristeza em sorriso.
1: De lamentos e choros em gritos de alegria.
0: De lamentos e choros em gritos de alegria.
1: Desespero em triunfo. É o que Deus quer fazer na sua vida.
0: É o que Deus quer fazer,
1: é o que Deus quer fazer na sua casa. É o que Deus quer fazer com a sua história. É
0: o que Deus quer fazer com a tua história.
1: Se você tomar as mesmas decisões que Jairo tomou,
0: se toma a decisão que Jairo tomou,
1: esse mesmo Jesus,
0: é o mesmo Jesus.
1: Ele não mudou.
0: Ele não cambiou.
1: Ele é imutável.
0: Ele é imutável.
1: Versículo 8. Ele diz: eu sou o mesmo ontem.
0: Diz: eu sou o mesmo ayer.
1: Hoje.
0: Hoje dia.
1: E eternamente.
0: E para sempre.
1: Ele não mudou.
0: Ele não cambiou.
1: Se você tomar as mesmas decisões, o resultado será o mesmo.
0: O resultado será o mesmo.
1: O milagre do impossível vai acontecer na sua vida.
0: O milagre do impossível.
1: O diabo ache bom, ache ruim. O diabo goste ou não goste.
0: O diabo le guste ou não me guste.
1: O milagre já é seu.
0: O milagre é tuyo.
1: Em nome de Jesus.
0: Fique em pé em nome de Jesus. Fique em nome de Jesus.
1: Aleluia.
0: Aleluia.
1: Quem está disposto?
0: Quem está disposto
1: a tomar as mesmas decisões?
0: A tomar a mesma decisão
1: que Jairo tomou.
0: Que Jairo tomou.
1: Levante a sua mão assim, ó.
0: Levante arriba sua mão assim.
1: Diga: eu creio em milagres.
0: Diga: eu creio em milagres.
1: Diga: eu creio em milagres.
0: Diga: eu creio em milagres.
1: Jairo foi até onde Jesus estava.
0: Jairo foi até onde Jesus estava.
1: Você veio até onde Jesus está.
0: Tu viniste onde Jesus está.
1: A primeira decisão você já tomou.
0: A primeira decisão já tomou.
1: A segunda decisão de Jairo.
0: E a segunda decisão de Jairo.
1: Falou diretamente com Jesus.
0: Falou diretamente com Jesus.
1: Fale diretamente com Jesus agora na oração.
0: Abre diretamente com Jesus agora na oração.
1: A terceira decisão.
0: E a terceira decisão.
1: Ele se prostrou.
0: Ele se prostrou.
1: Ele se humilhou.
0: Ele se humilhou.
1: Ele reconheceu.
0: Ele reconheceu.
1: Jesus Cristo.
0: Jesus Cristo.
1: Senhor de sua vida.
0: Como é o Senhor de sua vida.
1: Eu quero convidar você que não é crente a vir aqui à frente rapidamente. Vem aqui à frente, sai do seu lugar.
0: Sai do lugar.
1: Sai do seu lugar. Vem aqui, eu vou orar por você aqui agora. Vem.
0: Eu vou orar por você.
1: Sai do seu lugar. Vem aqui à frente.
0: Vem aqui.
1: Você que é católico, espírita, livre pensador, desviado. Vem todos aqui à frente aqui agora.
0: Vem na beirada agora.
1: Jairo.
0: Jairo.
1: Reconheceu Jesus.
0: Reconheceu a Jesus.
1: Como o Senhor de sua vida.
0: Como o Senhor de sua vida.
1: É o momento de você fazer isso.
0: É o momento de que haja isto.
1: Vem aqui à frente agora.
0: Vem aqui adelante agora.
1: Você que está diante de tantas impossibilidades.
0: Tu que
1: está
0: diante de tantas impossibilidades.
1: Você que tem tantos gigantes diante de você.
0: Tu que tem tantos gigantes diante de você.
1: Assim como. Jairo estava diante de uma situação.
0: Jairo estava diante de uma situação.
1: Ele não tinha nenhum controle.
0: Ele não tinha nenhum controle.
1: A sua filha estava morta.
0: Sua filha estava morta.
1: Mas ele creu em Jesus Cristo.
0: Pero él ha creído en Cristo Jesús.
1: Ele se prostrou aos pés do Senhor Jesus.
0: Ele se prostrava aos pés de Jesus.

0: seu lar.
1: Toca Jesus lá por tu hogar.
0: Pela sua casa.
1: Por tu casa.
0: Aleluia.
1: Aleluia.
0: Aleluia.
1: Aleluia.
0: Ah, pastor, mas o que eu tô precisando mesmo, pastor, é de dinheiro, pastor.
1: Pastor, pelo local,

0: caminho,
1: a verdade,
0: a verdade
1: e a vida.
0: E a vida.
1: Ninguém vem ao Pai, a não ser por mim.
0: Se não por mim,
1: não adianta você tentar.
0: Todo não sirva de que você entende.
1: Para chegar a Deus.
0: De chegar até Deus.
1: Jesus é o mediador.
0: Jesus é o mediador.
1: Jesus é o único caminho.
0: Jesus é o único caminho.
1: Você que já está cansado de tanta mentira.
0: Já está cansado de tanta mentira.
1: Venha até Jesus.
0: Venha até Jesus.
1: Ele é a verdade.
0: Ele é a verdade.
1: Nele você não vai encontrar engano.
0: E nele não encontrarás engano.
1: Não vai encontrar.

0: vida com abundância para a tua família.
1: Vem para Jesus.
0: Vem para Jesus.
1: Vem para Jesus.
0: Jesus.
1: Aceita Jesus.
0: Aceita Jesus.
1: Os ouvintes que nos escutam também.
0: Ouvintes que nos ouvem também.
1: Quer seja pela rádio ou internet.
0: Quer seja por rádio ou internet.
1: Chega perto do seu rádio se for possível.
0: Acerca do teu rádio se for possível.
1: Ou

0: Max Raga como Jairo Isso.
1: Entregue-se ao Senhor.
0: Entregue-se ao Senhor.
1: Ele é o que você precisa.
0: Ele é o que tu necessita.
1: Aleluia.
0: Aleluia.
1: Levante as mãos, meus irmãos e irmãs, aqui diante.

0: nostro coração.
1: Il labio.
0: Para que estas palavras.
1: Para que estas palavras.
0: Produzam.
1: Produzca.
0: Efeito. Na sua vida.
1: Duvida.
0: Levante as mãos.
1: Levanta as mãos.
0: Ouvidos de casa.
1: Ouvidos da casa.
0: Evitam também conosco estas palavras.
1: Vamos saber estas palavras.
0: Isso, levante a mão. Diga sim, Senhor Jesus.
1: Diga, Senhor Jesus.
0: Mas

0: reconheço
1: e reconozco
0: o Senhor Jesus.
1: Assim.

pessoas que estão aceitando a Jesus, essa multidão de pessoas, também os ouvintes de casa, chegue-se perto do seu rádio, oremos por eles todos dando glória e glória.

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ouvintes do programa Voz da Libertação, milagres que Deus opera em nossa igreja. Deus de amor, a

e o seu propósito na presença do Senhor e Salvador Jesus Cristo. Que Deus te abençoe, todo o povo da capital paulista, todo o povo que está no Paraná, que está no Rio de Janeiro, que está em Fortaleza, que está no estado da Bahia, que está em Pernambuco, enfim, todo o povo de Deus que está sintonizado aqui na rádio Deus é Amor. Esse programa, ele tem a supervisão geral da nossa querida irmã Eleni Miranda. Os trabalhos técnicos ficam por conta

gostaria de deixar um momento de reflexão sobre nunca sairmos de mãos vazias do deserto. Talvez você que está me ouvindo nesse momento está passando por um momento de aflição, de angústia. Você está num momento de dificuldade que nós dizemos que você está passando pelo deserto. O deserto é para nos aperfeiçoar. O deserto é para que, em meio às provações e dificuldades, nós venhamos estar na presença do Senhor, glorificando a Ele. Jesus foi levado pelo próprio Espírito Santo ao deserto para ser tentado, para que o nome do Senhor fosse glorificado. Todo tempo, todos os dias, Satanás tentava Cristo, tentando derrubá-lo de alguma forma, de alguma maneira, para até mesmo blasfemar o nome de Deus. Mas em todo tempo, Cristo resistiu às tentações pelo poder da palavra. A cada tentação que Satanás chegava até a Cristo, Cristo respondia, resistia através da palavra, dizendo: está escrito. O cristão precisa ter uma palavra em seu coração para resistir às tentações. Tentação do adultério, tentação da mentira, tentação do engano, a tentação da pornografia, a tentação da fornicação. Precisamos de uma palavra para resistir às tentações. Depois de Jesus ser tentado, Satanás o deixa por algum tempo, porque Satanás constantemente ele vai tentar fazer o crente cair, a com o crente todos os dias, dando amparo e sustento para que o nome dele possa ser glorificado. A Bíblia vai dizer que quando Satanás deixa Cristo, os anjos chegam à presença do Senhor e servem a Ele. Muitas vezes podemos perder bênçãos e vitórias da parte do Senhor por alguns dias, por alguns momentos. E preste atenção, muitas vezes podemos perder bênçãos e vitórias do Senhor por causa de horas, por não fechar os nossos lábios e acabar soltando algo que desagrada a Deus, por tomar uma atitude impulsiva, não fazendo a vontade de Deus. Temos perdido bênçãos diariamente por causa das tentações que nós acabamos não resistindo. Mas o que eu quero deixar para você, minha irmã que está ouvindo, é que depois do deserto, Deus ele chega com aquilo que você precisa. Satanás deixou a Cristo e os anjos chegaram à presença de Cristo e o serviu. Não serviu aquilo que Cristo queria, mas o que Cristo precisava, porque Deus não nos dá o que queremos, Ele dá o que precisamos. Porque muitas vezes nem mesmo nós sabemos o que realmente precisamos. Às vezes nem mesmo nós sabemos o que realmente queremos, mas Deus sabe exatamente o que precisamos. Meu irmão, minha irmã, passe pelo deserto, passe pela prova, não desista, não caia na tentação, resista à tentação, porque em nome de Jesus, no final dessa tentação,

0: necessidade. Tome posse dessa palavra. Que Deus abençoe a todos.
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Deus tem me abençoado, Deus tem cumprido com suas promessas. Eu não sou muito milagres. E eu falei, quando eu tiver a oportunidade de estar lá na sede mundial, eu vou contar a bênção. E hoje, a minha vida, debaixo da graça do Senhor, eu posso contar com alegria. Ele falou que ia me dar serviço, ele me honrou. Eu tenho a minha casa, eu tenho o meu carro, e Deus preparou o serviço. Faz 3 anos que eu estou nessa bênção. O Senhor tem me honrado. Deus deu 2 crianças para nós.

0: é que ele buscava Deus, Deus foi abençoando, Deus preparou uma esposa, preparou filhos, hoje ele coopera na obra de Deus, eu creio que ele é um pregador do Evangelho de Cristo, e de lá para cá, só bênção, só vitória, e ele aqui testemunhando para um aumento da
1: apoio
0: nossa
1: cultural.
0: Fé. Então Deus fez uma grande obra.
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0: Até mesmo estou falando com
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0: Você que se identificou com esse testemunho.
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2: um especialista afirmou que a moderna diferença está na forma de interpretar dificuldades. Está muito mais relacionado à resiliência do que a um otimismo ingênuo. Pessoas otimistas

alimentação saudável. Cozinhar em casa pode reduzir risco de demência na melhor idade. Comida caseira sempre traz boas lembranças. O feijão da mãe que combina com qualquer prato. Aquela carne assada da avó que te leva direto para um domingo de infância. Um ritual passado entre gerações que no fim cria o hábito saudável de comer comida de verdade em casa. Isso porque mais do que criar um laço afetivo, os preparos caseiros em geral costumam ser ricos em nutrientes, com pratos com carnes, legumes e grãos. E uma nova pesquisa mostrou que esses benefícios vão além. Preparar uma refeição caseira, pelo menos uma vez por semana, pode reduzir o risco de demência. Além de ser considerada uma importante atividade para se manter ativo fisicamente, cozinhar também é um estímulo cognitivo. Por isso, os pesquisadores quiseram investigar se a frequência de cozinhar em casa poderia estar associada à incidência de demência. E de acordo com pesquisadores, a principal explicação para isso é que nesses casos, cozinhar representa uma atividade mais nova e cognitivamente estimulante em comparação a pessoas que já cozinham com mais frequência. Ainda que o estudo tenha limitações, os pesquisadores são otimistas em afirmar que os resultados mostram que criar condições para que idosos possam cozinhar pode ser uma estratégia importante

todo o Brasil, de todos os continentes da terra, onde está chegando agora, se por esta oração, que vidas sejam transformadas através do teu poder e da tua graça. Confirma, meu Deus, as suas misericórdias. Fica conosco, desde agora, para todo sempre. Amém e amém, Senhor.

Deus abençoe todos vocês que estão interagindo conosco, os irmãos e irmãs que estão via WhatsApp, estão mandando aí o seu recadinho, a sua mensagem de texto. E eu separei aqui o nome de algumas pessoas que eu vou citar agora, tá certo? Então quero mandar um alô para a Ivonete Ribeiro, o Simão Santos, o Gilson. O Gilson entrou em contato e pede oração por ele, por toda sua querida família. E também a Orlandina Barbosa, ela enviou aqui o comprovante do seu dízimo.

favor do esposo, em favor do teu casamento, da sua família, para o Senhor conceder a grande vitória em nome de Jesus. E você da Grande São Paulo, 20 horas com 49 minutos. Amanhã prossegue então a grande campanha da Sexta da Libertação. Às 9 horas da manhã, presente.

poderosa palavra e fazendo também uma oração forte, especial, a oração que liberta, a oração que transforma, porque o Senhor Jesus se fará presente. E onde Jesus está, com toda certeza, algo acontece para que a bênção venha a fluir sobre as nossas vidas. E três da tarde, a presença então do presbítero Pedro Oliveira Costes. Ele vai fazer a oração.

e as maravilhas do Senhor, relatadas neste programa, são prova evidente que a bênção de Deus está reservada para você.

0: ausência da conexão emocional pode transformar o relacionamento em simples convivência.
1: A psicologia dos relacionamentos mostra que a intimidade emocional

automático. Dirigem tarefas, resolvem problemas e organizam a rotina. Mas quase não compartilham sentimentos, sonhos ou vulnerabilidades. Com

0: emocionais. Quando o diálogo diminui, o carinho reduz e o interesse emocional desaparece, é importante conversar antes que a distância aumente. Muitos relacionamentos não acabam por falta de amor, mas por falta de manutenção emocional. Sue Johnson afirmou: precisamos de conexão emocional da mesma forma que precisamos de oxigênio.
1: Então, de modo bem resumido aqui, relacionamentos saudáveis não sobrevivem apenas pela convivência. Eles precisam de presença emocional, diálogo e construção diária. Mas e aí? Você gostou desse conteúdo? Então compartilhe aí a nossa programação com amigos e familiares. Continue nos acompanhando e fique atento, porque a qualquer momento estaremos de volta com mais reflexões que podem transformar a sua vida. Um forte abraço e até breve.
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1: Muito bem, ouvintes, em São Paulo, 21 horas em ponto.
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1: 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Quero mandar uma nota minha especial para a Irene, a Rose, Ana Paula e a nossa irmã Casilda. Todas elas estão sintonizadas aqui no programa Voz da Libertação, diretamente de Vila Mazu, em Franco da Rocha. Deus abençoe todo o povo de Deus de Vila Mazu. Deus abençoe também o Antônio Pedro, a nossa irmã Terezinha e o Walter Gideão, lá de Francisco Bonato. Deus abençoe vocês. Daqui a pouquinho nós vamos citar o nome de algumas pessoas, de mais pessoas que estão interagindo, participando via o WhatsApp. 21 horas em ponto. Vamos agora então com a identificação das nossas emissoras.
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